0: informação de ainda não terem recebido, que fecharam no seu horário de funcionamento, regressando para ver o ponto de situação. Por outro lado, temos outras que mantiveram os professores nas escolas, secretariados de exames. Nós acreditamos que vão existir pautas. Agora, se todos os resultados estarão disponibilizados, colocamos hipóteses de alguns terem erros.
1: O que parece certo, sublinha Filinto Lima, é que das classificações já verificadas, não haverá surpresas desagradáveis para alunos e pais.
2: Nenhum diretor me comunicou que, por exemplo, a palavra suspenso aparecia nas pautas e também me disseram que todos os alunos tinham um valor de 1 a 20.
1: No caso das mais de 20 mil reapreciações dos exames da primeira fase, os resultados vão ser disponibilizados às escolas da parte da manhã para serem depois afixados durante a tarde desta sexta-feira. Cristina Mota, da Missão Escola Pública, tem ainda muitas dúvidas.
0: Ainda temos indicação de relatores estarem a concluir o processo, daí entendermos que será difícil termos efetivamente todos os resultados disponíveis.
1: Do lado dos diretores, esperar para ver as escolas estão preparadas, basta o Júri Nacional de Exames cumprir os prazos.
3: Novo dia D esta sexta-feira em torno dos exames nacionais. Na Dinamarca prepara-se uma pequena revolução para o próximo ano letivo. Já na próxima semana, nas escolas, para se combater a fraude com inteligência artificial nos testes, os alunos vão ter de fazer apresentações orais dos textos que escrevam. Camila Vidal.
4: É a primeira medida de Magnus Schäuble, o novo ministro da Educação da Dinamarca, escreve nas redes sociais que é completamente inaceitável que os trabalhos de caso exames e provas sejam feitos com o ChatGPT ou outras ferramentas de inteligência artificial. Diz que os alunos se estão a enganar a eles próprios. O antigo ministro da Educação português, João Costa, refere que com a rapidez da expansão desta tecnologia é preciso a escola decidir o que fazer.
5: Os sistemas educativos estão a navegar um bocadinho à vista e a tentar perceber em conjunto quais são os melhores usos que podemos fazer, onde é que a inteligência artificial pode ser um apoio à aprendizagem e onde é que ela é um risco porque a pessoa começa a delegar a sua inteligência na inteligência artificial.
4: Dois em cada três estudantes do secundário na Dinamarca admitem que já usaram ferramentas de IA para fazer aquilo que dizem ser batota. O pacote imediato, como se lê no comunicado do governo, contém três medidas para prevenir. A primeira é a defesa oral dos trabalhos escritos feitos em casa. Na Dinamarca, cerca de 9 mil alunos do secundário têm anualmente, como um dos principais métodos de avaliação, um trabalho escrito. A partir de agora, deve ser defendido oralmente. João Costa concorda, o método não é novo para apanhar quem copia.
5: Se eu tenho dúvidas se um aluno fez o trabalho ou não, seja com a inteligência artificial, seja porque foi ao Google, seja porque copiou o trabalho de outro colega ao lado, que é o plágio à moda antiga, faço quatro perguntas ao aluno e já sei se o trabalho foi feito por ele ou não.
4: O governo dinamarquês também dita a monitorização dos ecrãs durante os testes. As escolas secundárias devem ter como fiscalizar as salas de aula, usar firewalls que filtrem conteúdos proibidos durante aulas e avaliações. Outro objetivo, o terceiro, é incentivar os alunos a escrever os trabalhos no recinto escolar, em condições controladas e não em casa.
3: Já no próximo ano letivo, na Dinamarca, os alunos do secundário vão ter de provar que dominam os temas sobre os quais escrevem. Voltam a soar os alarmes do independentismo na Córcega, numa altura em que o Parlamento debate um projeto de lei para a autonomia daquele território francês. A Frente de Libertação Nacional da Córcega rejeita o plano e ameaça os não-corsos que vivem na ilha. Luís Peixoto.
6: Um grupo de cerca de 15 pessoas mascaradas com armas num local secreto ataca o plano do governo francês para estabelecer a autonomia da Córcega. O movimento separatista Frente de Libertação Nacional da Córcega, União de Combatentes, opõe-se ao que diz ser uma tentativa de negar a existência do povo corso. No vídeo divulgado pelo jornal Corse Matin, o grupo considera que o projeto de lei de autonomia que está a ser debatido no Parlamento francês é uma farsa e acusa o Estado francês de querer colonizar a ilha mediterrânica com novos franceses. O movimento separatista ameaça mesmo os habitantes não corsos para que fiquem em casa, caso contrário, não estão seguros. Esta conferência de imprensa clandestina levou já a Procuradoria Nacional Antiterrorista a abrir uma investigação preliminar por possível associação criminosa para cometer atos terroristas.
3: Tem 50 anos, a Frente de Libertação Nacional da Córcega defende a independência do território que está na posse de França desde o século XVIII. O movimento separatista cometeu vários atentados ao longo das últimas décadas. 6-1 foi uma goleada do Benfica esta noite sobre o Hearts no Estádio da Luz. Com este resultado, os encarnados seguem em vantagem para o jogo da próxima semana na Escócia, a contar para a segunda mão da terceira pré-eliminatória de acesso à Liga Europa. Também esta noite, o Sporting de Braga venceu em casa o Dinamo Minsk por 1-0. Os arsenalistas vão agora discutir a passagem ao play-off de acesso à Liga Conferência daqui a uma semana em campo neutro na Bulgária.
7: Cláudia Almeida com as notícias à uma na RTP Antena 1, simultâneo com Madeira, Açores e Mundo. 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
1: Boa noite e bem-vindos.

Mais uma vez, sejam bem-vindos. São os momentos iniciais desta edição do Agente Provocador, na Antena 1. Uma hora de rádio com o radar apontado às novidades e surpresas, aos regressos e confirmações, aos maiores desafios da música alternativa, mas sem esquecer outras referências sonoras, outros discos e nomes que servem claramente a condução da história que evolui e explica como chegamos afinal à música do presente. Em destaque nesta emissão, uma vez mais, o novíssimo álbum de estúdio dos Sparks, chama-se Mad, é o disco da semana no Agente Provocador. Hoje, não apenas escutaremos canções desta nova coleção, como vamos naturalmente recordar alguns exemplos da obra genial dos irmãos Mael, um percurso que começou lá atrás, nos anos 70 do século XX, e teve, nesta semana, um novo episódio. Primeiras notas nesta emissão pelos nova-iorquinos Blonde Redhead, um trio que agora nos oferece a face sonora do seu projeto com o coletivo Brooklyn Youth Chorus, e dali ouvimos hoje Before, e a seguir um primeiro mergulho na viagem à história dos Sparks. E o pretexto é esse mesmo, o disco da semana que ouviremos um pouco mais à frente, mas então, antes, ouçamos outras marcas de uma longa e extraordinária carreira. No final dos 70s e com produção de Giorgio Moroder, os sintetizadores dominavam então a criação de um álbum e talvez o primeiro grande exemplo de como as eletrónicas teriam importância na vida dos Sparks. The Number One Song in Heaven. Estes eram os Sparks em 1979.

0: Momentos iniciais desta nova viagem do Agente Provocador, em destaque e ainda muito a propósito da escolha para disco da semana do novo álbum dos Sparks. Ouvimos The Number One Song in Heaven, o tema-título do disco de 1979, quando a música pop ainda registava tempero disco, ou não fosse a produção daquele álbum entregue ao italiano mágico dos sintetizadores Giorgio Moroder. Aquela era então uma fase de reinvenção criativa dos Sparks, que poucos anos antes haviam, à sua maneira, interpretado códigos glam rock e desses feito a música que deu corpo ao álbum Kimono in My House, que recordaremos na emissão de amanhã. Chegámos ao Agente Provocador com os Blonde Redhead. Before é um novo single gravado com a colaboração de um coro, o Brooklyn Youth Chorus, e uma primeira amostra de uma nova versão do álbum Sit Down for Dinner de 2023. E a seguir, de volta às memórias dos Sparks. Com mais de 50 anos de carreira, a criatividade e o talento ali encontraram sempre terreno fértil, como neste The Seduction of Ingmar Bergman. Os Sparks, aqui, em 2009.
1: Mesdames et messieurs, le prix de l'humour poétique du Festival du film de Cannes 1976 est décerné à Ingmar Bergman.

66 Cannes Film Festival.

Os Sparks no Agente Provocador. O destaque do disco da semana a motivar um mergulho sobre memórias e histórias de uma longa carreira que este rapaz apenas descobriu já no início dos anos 90 e quando os Sparks já editavam discos desde meados dos 70. Ouvimos há instantes My Baby's Taking Me Home, um dos temas do belíssimo Lil Beethoven, um disco que em 2002 juntava à música pop outras referências apreendidas na música de dança e no hip-hop. Logo atrás, 1956 Cannes Film Festival, o nome de uma das faixas do álbum de Seduction of Ingmar Bergman. Ali estava um primeiro disco dos irmãos Mael, dedicado ao género musical radiofónico. Encomenda então do Departamento de Drama Radiofónico da Rádio Sueca Sveriges Radio. E a seguir há mais Sparks. Chama-se Mad e com exclamação damos agora as boas-vindas ao disco da semana neste lugar. As próximas duas saem então da nova coleção dos Sparks.

Nova sequência no Agente Provocador, a passagem de duas das novas canções do novíssimo disco de estúdio dos Sparks, o histórico duo que volta em 2025 a fazer prova de vida, sem revoluções ou aventuras, porém um regresso feito com a habitual competência em canções feitas de sinais dos tempos, que ajudaram a escrever uma das carreiras mais importantes da cultura pop e sempre com aquele travo de quem nunca cede a modas ou à previsibilidade das regras que públicos ou tendências ditam a cada novo ano. Ouvimos Jansport Backpack e logo atrás Do Things My Own Way, dois temas do disco da semana para o Agente, Mad com exclamação para o novo disco do estúdio dos Sparks. E a seguir, esta é a nova canção dos Saint Etienne.

Da França indie pop que o tempo ajudou a arrumar entre os novos clássicos da música popular do passaporte francês. Enfant terrible para uns, incompreendido espírito rebelde para outros, Benjamin Biolay soube, como poucos, alimentar uma carreira com bons discos que a voz cantou e levou a uma categoria superior entre pares. Agora há um novo álbum de Benjamin Biolay em formato duplo, Disque Bleu, tem edição marcada para o outono e hoje aqui assim trouxemos um novo aperitivo. Depois da balada Adieu Paris, eis que hoje nos chegou aquele Juste Avant le Tombé. Mais atrás, no Agente Provocador, os ingleses Saint-Étienne, que somam mais de 30 anos de caminho ativo na música pop de berço inglês, com pré-aviso de que o próximo álbum será mesmo o derradeiro da obra do Saint-Étienne, resta-nos gozar bem a sua música. E a seguir, ainda em França, uma revelação. Ele é Sans Sauvages.

São os últimos cromos de hoje que acrescentamos à caderneta indie pop da classe de 2025. Inept Apollo é a nova canção dos nova-iorquinos Nation of Language, ainda a passagem do francês Sam Sauvage, o jovem músico de voz crua e gosto por eletrónicas livres, nova canção Pas Bourré, a encontrar no primeiro disco de originais do miúdo rebelde, com ar perdido, mas bonito. À saída, uma das novas músicas de Tom York, dos Radiohead e dos Smile, que agora em colaboração com o produtor Mark Pritchard, nos oferece um lento, mas maravilhoso Dialing In. O Agente Provocador, esse está sempre na RTP Play, com alguns destaques nas redes sociais da Antena 1. Eu sou o Herberto Quaresma, hoje com o som de Paula Guimarães e Guilherme Marques. Boa noite. E até amanhã.

0: 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Duas horas no continente e na Madeira. Uma hora nos Açores. Edição do jornalista Pedro Guilherme.
1: Está prevista para esta sexta-feira a publicação das notas da segunda fase dos exames nacionais do ensino secundário e também do nono ano, bem como os resultados das reapreciações da primeira fase dos exames do 11º e 12º ano. Apesar do atraso de hora e meia face ao anunciado pelo Ministério da Educação, as notas começaram a chegar ao final da tarde desta quinta-feira às escolas. O Governo confia que todas as notas vão estar disponíveis mais logo, a partir da manhã. Entre os professores, as dúvidas. Quanto aos diretores, João Coraceiro, há muito otimismo.
2: Muitas escolas já têm as pautas prontas a fixar, adianta o presidente da Associação Nacional dos Diretores de Agrupamentos e Escolas Públicas. E Filinto Lima acredita mesmo que de manhã todos os resultados da segunda fase vão estar à vista.
3: Nas primeiras horas da manhã, esses fecheiros são convertidos em pautas e elas são fixadas, processo que ficará pronto às primeiras horas do dia, as pautas estarem fixadas e estarão fixadas.
2: Mais cauteloso, o movimento Missão Escola Pública relatava alguns problemas durante a noite, com Cristina Mota a apontar ritmos ainda muito diferentes nas escolas.
4: Escolas que não conseguem ainda aceder aos resultados, existe um erro. Outras, temos informação de ainda não terem recebido, que fecharam no seu horário de funcionamento, regressando para ver o ponto de situação. Por outro lado, temos outras que mantiveram os professores nas escolas, secretariados de exames. Nós acreditamos que vão existir pautas. Agora, se todos os resultados estarão disponibilizados, colocamos a hipótese de alguns terem erros.
2: O que parece certo, sublinha Filinto Lima, é que das classificações já verificadas, não haverá surpresas desagradáveis para alunos e pais.
3: Nenhum diretor me comunicou que, por exemplo, a palavra suspenso aparecia nas pautas e também me disseram que todos os alunos tinham um valor de 1 a 20.
2: No caso das mais de 20 mil reapreciações dos exames da primeira fase, os resultados vão ser disponibilizados às escolas da parte da manhã para serem depois afixados durante a tarde desta sexta-feira. Cristina Mota, da Missão Escola Pública, tem ainda muitas dúvidas.
4: Ainda temos indicação de relatores estarem a concluir o processo. Daí entendermos que será difícil termos efetivamente todos os resultados disponíveis.
2: Do lado dos diretores, esperar para ver, as escolas estão preparadas, basta o Júri Nacional de Exames cumprir os prazos.
1: As expectativas de diretores e professores para esta sexta-feira, com a previsão da fixação das pautas da segunda fase dos exames nacionais do secundário, do nono ano e também as reapreciações de prova da primeira fase. É um ano perdido quando se fala de fiabilidade de acesso ao ensino superior. As palavras do ex-ministro da Educação, João Costa, que diz à Antena 1 que não é verdade a ideia repetida pelo atual ministro, Fernando Alexandre, de que nenhum aluno será prejudicado pelas falhas na correção dos exames nacionais.
5: Sobretudo no que diz respeito ao concurso de acesso ao ensino superior, foi criado um conjunto de desigualdades que, apesar de se dizer que nenhum aluno será prejudicado, aquilo que sabemos é que há situações muito irregulares e que este é um concurso em que nenhum aluno terá a certeza de que a sua nota e a nota do seu colega correspondem exatamente a uma avaliação justa. Houve reapreciações que foram feitas por problemas de classificação, outras por problemas técnicos. Portanto, foi um processo com muitos problemas e que acho que todos esperamos que não se volte a repetir. Este é um ano, eu acho que em termos de fiabilidade do acesso ao ensino superior, é um ano perdido.
1: Declarações do antigo ministro da Educação, João Costa, esta noite na Antena 1. O ministro da Administração Interna diz que solicitou a intervenção no Tribunal de Contas para julgar alegadas irregularidades financeiras na Polícia Judiciária quando Luís Neves esteve à frente da instituição. Luís Neves, que reafirma estar tranquilo com as auditorias do Ministério da Justiça.
6: O senhor ministro da Justiça ordenou e ordenou bem. Já disse que estou absolutamente tranquilo e ainda bem que todas essas auditorias, investigações, averiguações, audições se façam para que no final a verdade de tudo venha ao de cima. E também estou desejoso, se necessário for, de colaborar e contribuir com o meu conhecimento para essas questões. Contrariamente àquilo que tem vindo a ser dito, fui eu que requeri a intervenção do Tribunal de Contas.
1: Ministro da Administração Interna, esta quinta-feira, à margem de uma iniciativa em Leiria, depois de ter sido revelado que Luís Neves vai ser julgado no Tribunal de Contas por infrações financeiras detectadas nas contas de 2023 da Polícia Judiciária. O caso das alegadas irregularidades na PJ ganha novos contornos, com revelações de que o empreiteiro João Carvalho realizou obras numa propriedade do diretor financeiro da PJ, Álvaro Pires, na Charneca da Caparica. De acordo com notícias avançadas pela TVI e jornal Nascer do Sol, os trabalhos ocorreram no final do ano passado. O empresário de Barcelos, ligado por relações de amizade ao ministro da Administração Interna e já associado a obras numa propriedade de Luís Neves, em Odmira, é a mesma figura que recebeu o atrelado apreendido pela PJ. A transferência do equipamento para a empresa Constru Barcelos tinha recebido o aval de Luís Neves e do responsável financeiro da Judiciária. Os líderes da Arábia Saudita, Turquia e Paquistão vão encontrar-se em Jeddah, na Arábia Saudita, para uma cimeira. A agenda deste encontro tripartido não foi divulgada, mas segundo a agência France Press, que cita fontes do Exército e do Governo Saudita, vai servir para firmar um acordo de defesa mútuo entre Riad, Islamabad e Ankara. Ainda de acordo com a France Press, os recentes focos de instabilidade no Médio Oriente, em particular no Irão, aceleraram os trabalhos. O encontro entre os líderes da Arábia Saudita, Turquia e Paquistão coincide com o anúncio iraniano de que chegou a acordo com Oman para uma nova rota de trânsito comercial no Estreito de Hormuz. Em Washington, Donald Trump disse acreditar que a guerra no Irão deve terminar muito em breve. A falar com os jornalistas na Casa Branca, o presidente dos Estados Unidos mostrou-se convicto de que o Irão não vai aguentar muito mais tempo e negou também as notícias de que o exército norte-americano está a enfrentar uma escassez de munições. O Benfica goleou esta noite o Arts por 6-1 na primeira mão da terceira pré-eliminatória de acesso à Liga Europa de Futebol. Foram seis os jogadores encarnados a marcarem esta noite na Luz: Rafa, Tomás Araújo, Pavlidis, de penalti, Prestiani, Duran e Sheldrup, também de penalti. O treinador Marco Silva reconhece que a passagem para o play-off está bem encaminhada, mas é preciso rigor no próximo jogo na Escócia.
7: Quando consegues ganhar por esta vantagem, naturalmente sentimos que a eliminatória está do nosso lado, mas não há facilitismos e é muito importante para nós, e não vamos falar agora da segunda mão, porque ainda temos um jogo pelo meio, mas quando chegar o momento, claramente encarar o jogo, independentemente da vantagem que temos num ambiente que é sempre hostil para jogar, um ambiente muito próprio para jogar na Escócia, portanto, preparados para isso, olhando para a exibição, uma exibição muito positiva da nossa equipa, uma primeira parte de muita qualidade, de boa qualidade.
1: Jogo no campo do Arts, na Escócia, na próxima semana, a contar para a segunda mão da terceira pré-eliminatória de acesso à Liga Europa. Já o Sporting Braga recebeu e venceu o Dinamo Minsk, da Bielorrússia, por 1-0. Foi um penalti convertido por Ricardo Horta. A segunda mão de acesso à terceira pré-eliminatória da Liga Conferência é daqui por uma semana em campo neutro, na Bulgária. Para já, o técnico Carlos Vicens só pensa na estreia da equipa para o campeonato frente ao Moreirense.
8: Eu só sei fazê-lo de uma maneira, que é enfocar-me em lo que tenho delante. E o que tenho delante agora é preparar o treinamento de manhã à manhã.
9: Só conheço um caminho, focar apenas no próximo jogo. Respeitar o processo de recuperação física, treinar e pensar no jogo de domingo.
8: Mañana entrenar bien, preparar bien el entrenamiento de la tarde del sábado, pensando única y exclusivamente en el partido del domingo.
1: E a nova temporada da Primeira Liga de Futebol começa mais logo, com o Estoril Praia a receber o Famalicão no arranque da primeira jornada às 8:15 da noite.
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12: Boa noite, boas férias, se for o caso. Seguimos com a história de mais dois portugueses no mundo, com Alice Vilaça.
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0: lugares no mundo que parecem mesmo do outro lado do mapa. Destinos onde o fuso horário muda, o clima é outro, a língua é diferente e onde tudo por vezes começa de novo. No programa de hoje vamos viajar até dois desses lugares, a Austrália e a Tailândia. O Bruno Benavente saiu de Portugal em 2006, hoje vive na Austrália, mas passou por Timor-Leste e por Chipre. A Neuza Mariano conheceu a Tailândia em 2016 e decidiu transformar este país numa descoberta de vida. Bruno e Neuza, bem-vindos a esta casa, uma casa que é também a vossa casa, a casa dos portugueses no mundo, na rádio. E como todas as histórias têm um Era Uma Vez, gostava de saber qual é que era o vosso, como é que começa a vossa história de portugueses no mundo. Neuza, o que é a faz deixar Portugal?
1: Bom, na altura, em 2016, nós viemos aqui à Tailândia para uma viagem meramente turística. Na altura até nem conhecíamos muito a Tailândia, sabíamos pouco, tinha boas praias, mas não sabíamos muito mais, nem da gastronomia. E então era mesmo, foram 20 dias de turismo. E acabámos por ficar bastante surpreendidos, agradados pela forma, a cultura tailandesa e pela forma como os tailandeses encaram sobretudo as desavenças da vida e os contratempos. Foi de facto fascinante para nós ter esse contacto e partimos da Tailândia sempre com uma grande vontade de regressar. Nunca pensámos em viver de facto aqui, porque a nossa vida estava totalmente estruturada em Portugal, mas queríamos sim voltar para continuar um bocadinho aquela experiência. E depois voltámos mais tarde e a ideia era fazer uma viagem por vários países aqui da Ásia. E acabámos por fazer, mas também acabámos sempre por voltar à Tailândia até aos dias de hoje em que estamos aqui a viver.
0: Bom, já lá vai uma década, a bem dizer. No caso do Bruno, são duas décadas de vida fora do país, porque esta história começa em 2006. Como é que se dá este primeiro passo, na altura, para Timor-Leste?
2: Enfim, este primeiro passo é alguém extremamente jovem, cheio de vontade de viajar no mundo. Eu nem tinha acabado o curso na altura e apareceu a oportunidade do nada de ir para Timor fazer um estágio, e o qual abracei e fui para Timor. E lembro perfeitamente, em duas semanas, o coordenador do estágio estar a dizer que eu estava demasiado ambientado já à zona ao fim de duas semanas, porque normalmente precisamos de um mês ou dois para toda a gente se ambientar à zona, e eu ao fim de duas semanas já estava mais do que feliz de viajar pelo país sozinho, de mota, e tirar todas as vantagens do país que era Timor-Leste, na altura extremamente limitado, mas muito bonito mesmo. E enfim, né, há 20 anos atrás, que é extremamente interessante, pensar que foi já há tanto tempo, mas realmente conhecer uma miúda espetacular, que hoje em dia é a minha esposa, que temos três crianças, né? Em que formalizou aquela viagem inicial em que nós partilhámos demasiados interesses em comum e fomos mantendo essa relação e pronto, e essa relação evoluiu para nós casarmos, passámos 6 anos juntos em Timor-Leste. Viajámos para o Chipre, passámos uns tempos no Chipre, voltámos para Timor, passámos mais 6 anos em Timor e depois acabámos por decidir emigrar para a Austrália, no caso dela ela é australiana, e regressar a casa de certa maneira. E pronto, e providenciámos um pouco de um ambiente um pouco mais estável para as crianças, para as três meninas que tínhamos connosco, já na altura, que hoje em dia são mulherzinhas aqui em casa também. E assim me encontro ao fim de 20 anos na Austrália, que, para ser sincero, não foi um país que pensasse que me fosse estabelecer, mas aqui estou.
0: Bom, e o tempo passa, a vida acontece. Nestas histórias, há um momento em que é necessário tomar uma decisão ou ela acontece naturalmente. Sair ou ficar. Como é que vocês olham para este movimento? É mais fácil sair de Portugal ou tomar a decisão de depois ficar longe de Portugal? Neuza.
1: Bom, no meu caso, até há cerca de 2 anos foi sempre tudo bastante simples, porque nós íamos com bastante frequência a Portugal. Portanto, eu não sentia, não tinha tempo para sentir muita saudade, nem da comida, nem da família, nem dos amigos. Entretanto, a minha filha nasceu e começámos a ir com menos frequência, a vida mudou, ela já paga bilhete de avião, já não é assim tão simples também de fazer estas viagens, e neste momento, aliás, já desde que ela nasceu, que eu tenho dedicado inteiramente a ela e também trabalho, mas o trabalho fica sempre para segundo plano porque a minha prioridade é ela. Portanto, por consequência, também não consigo fazer o dinheiro que eu gostaria de fazer para poder ir mais vezes a Portugal. Portanto, ficamos bastante tempo sem ir. E a última vez que fomos foi em agosto do ano passado e foi exatamente quando ela tinha um ano e depois, quando viemos um bocado distorçados porque depois de ver a ligação que ela construiu com os avós, com os primos, nós começámos a colocar tudo em perspectiva e a tentar realmente perceber se valeria a pena estarmos tão longe, porque nós estamos mesmo muito longe, são muitos quilómetros. Sei lá, se calhar estivéssemos em Londres ou na Suíça, também não sei, não estou nesse papel. Mas no nosso caso tem sido um bocado complicado e temos ponderado bastante se vamos continuar aqui ou não.
0: Bruno, a sua história foi acontecendo ao longo destes 20 anos, por assim dizer. Há um momento em que se equaciona este sair ou ficar. E na verdade já não falamos só de Portugal, não é? Porque imagino que Timor tenha uma importância grande na sua vida e na sua história e também haja em relação a este país essa decisão de sair ou ficar.
2: Sim, quer dizer, eu acho que a decisão de sair de Portugal é sempre, de certa maneira, fácil, porque é sair para uma aventura e estamos sempre extremamente interessados em explorar o mundo, de certa maneira, né? Portanto, é fácil de sair de Portugal. A decisão de ficar longe de Portugal é muito mais complicada, não é? É nós percebermos que saímos de Portugal e vamos para uma aventura e depois ao fim de algum tempo decidimos ficar longe de Portugal. E eu acho que isto é a parte que é extremamente difícil. Para mim foi extremamente difícil nos primeiros anos. A ida até para o Chipre, de certa maneira, foi de forma a estarmos um pouco mais próximos de Portugal. A minha esposa é australiana, mas originalmente do Irão, portanto o Chipre para nós de certa maneira fazia sentido, estarmos ali um bocadinho no meio, portanto era extremamente interessante. Não funcionou de certa maneira o Chipre para nós, um país muito bonito e adorámos viver lá durante aquele tempo, mas o Timor era algo extremamente marcante para nós como família, como casal sem crianças e casal com crianças, portanto foi fácil fazer aquela decisão de voltar a Timor. Mas é extremamente interessante porque em 2017 nós estamos completamente decididos a voltar a Portugal. Fizemos uma viagem extremamente extensa pela Indonésia, de forma até dizer adeus, de certa maneira, àquela zona do mundo, e voltamos a Timor no final de 2017. E a minha esposa, tipo, numa semana recebe uma oferta da Austrália e nós tivemos completamente uma luta bastante grande até tomar a decisão de voltarmos mesmo, ou no caso dela, de aceitar essa posição e nós virmos para a Austrália. E essa provavelmente foi bastante difícil, porque tive que decidir entre Portugal, né, voltar à nação, que era a intenção nessa altura. Deixar Timor era claro para nós na altura, mas o objetivo era ir para Portugal e, portanto, entre Portugal e Austrália foi extremamente estranho para mim, até de certa maneira mais assustador para ela, porque de certa maneira para mim era mais uma aventura, para ela era algo que supostamente ela deveria saber onde é que se estava a meter, de certa maneira, apesar de nunca ter vivido em Melbourne, que cresceu e viveu em Sydney. Mas sim, mas foi difícil. Eu acho que é sempre difícil fazer uma mudança, porque quanto mais confortáveis nós estamos, mais difícil é fazer essa mudança. E é difícil dizer adeus a Portugal, é difícil não voltar a Portugal. É extremamente longe, um pouco como a Neuza estava a dizer, é muito longe para nós voltarmos a Portugal, é extremamente caro. Eu normalmente tenho tendência em dizer que quando a família vai a Portugal estamos a movimentar parte de um continente, né? Porque nós somos... E organizar dois cães a ficarem a casa, quer dizer, é uma confusão dos diabos. Em termos de logística, parece que nós estamos a trabalhar para uma empresa de logísticas, a tentar organizar tudo. Mas vale sempre a pena, né? Como é óbvio, não? Voltar a Portugal, chegar a Portugal, a comida, os amigos, as tradições e as ligações, como a Neuza estava a dizer também, das ligações que as crianças vão fazendo com os primos, com os lugares, com os avós, com os tios. É o que nós tentamos fazer, quer dizer, é o que tentamos nos esforçar para mantermos essas ligações. Mas enfim, há muitos momentos de solidão difíceis, né? Que são sempre difíceis de digerir, pelo facto de estarmos extremamente longe. E é inegável que haja momentos assim um pouco mais escuros nos nossos dia-a-dias, especialmente quando as coisas não correm bem e estamos um pouco mais indecisos na vida. É bom termos, e a Neuza tem a sua filha, tem o seu parceiro, e eu tenho a família, que é o que nos vai mantendo a ligação, mas não há forma que dizer que não, que em certas alturas a saudade é bastante forte e é difícil às vezes digerir.
0: Bom, e no vosso caso, muito longe, estão a milhares de quilómetros de distância do nosso país. Lembram-se do primeiro impacto quando chegaram ao país onde vivem hoje? Neuza, a Tailândia é culturalmente muito diferente de Portugal. O que é que mais a surpreendeu?
1: Eu fiquei completamente fascinada. Totalmente, fiquei completamente enfeitiçada pela Tailândia. Nem sequer estava preocupada com as praias, porque eu fiquei completamente imersa na cultura. Fiquei muito interessada em estudar mais sobre hinduísmo, budismo, sobre a gastronomia, porque é tudo tão diferente. Tudo apela bastante aos sentidos, a começar pela gastronomia. Eu acho que os tailandeses são pessoas bastante abertas e são também muito acolhedoras, tal como nós somos. Tem uma forma muito interessante de relativizar os problemas. Acho que nós portugueses ficamos ali um bocado a lamentar o nosso fado, às vezes. E os tailandeses são muito rápidos a sair desse buraco, tão rápidos que acaba por ser estranho para nós. Especialmente depois de termos contacto mais íntimo com eles e de conhecermos a vida e os problemas que vão aparecendo na vida deles e de assistir à forma sublime e delicada como eles resolvem as coisas e não se preocupam muito. E fiquei muito fascinada pelo clima, que é uma coisa que agora me chateia imenso. Eu estou cansada deste sol. Eu sou uma pessoa que adora andar a pé. Em Portugal eu fazia tudo a pé, eu adoro andar, e aqui não ando, porque está um calor a partir das 7:30 da manhã, está um calor que não se pode. E é o dia, quer dizer, é 24 horas, porque se eu sair às 3 da manhã lá fora está bafo. Só que o problema é o sol, porque o sol fere mesmo a pele. E no início foi um choque cultural para mim, porque eu vi os tailandeses, especialmente, de uma forma geral, eles e elas, mas especialmente elas, a saírem de casa com luvas, com meias, e foi um choque cultural imenso para mim, porque eu queria andar de alcinhas e calções e ter o biquíni logo ali à mão de semear, caso fôssemos a uma praia. E eles, de facto, para além de não fazerem praia, não se expõem ao sol, as pessoas que andam de mota vestem camisolas e suéteres, especialmente suéteres que tenham um gorro, para de facto poderem estar bastante protegidos. E na altura eu achei aquilo muito estranho e não compreendi porque é que eles andam assim. E depois percebi, porque todo o ano está um sol imenso. E depois, claro, há aqui a cultura do ser branco, não é? Ser escuro está associado a ser uma classe mais baixa, que tem trabalhar ao sol, mas o sol fere mesmo a pele. É muito desagradável andar na rua e ninguém anda. Uma pessoa para sair 3 metros, se eu moro aqui ali à frente, há uma senhora a vender frango frito, eles vão de mota, eles não andam. E na altura foi uma coisa que eu adorei, haver muito sol e praia, esturricar ao sol. Num dos primeiros anos foi exatamente isso que eu fiz. Eu agora não me exponho ao sol, não faço praia. Eu vou à praia, mas vou só ao final do dia ou de manhã, também tenho uma filha pequena, mas mesmo antes dela nascer eu já não fazia, porque já estou um bocado tailandesa, já me faz confusão um bocado apanhar sol. Mas de uma forma geral fiquei fascinada com tudo. É um país bastante avançado. Eu na altura, antes de cá vir, achava que era um país de terceiro mundo, e de facto não é. Foi um país que passou de um país de terceiro mundo para primeiro muito rápido, de facto, devido ao antigo rei, que foi um homem muito inspirador, e também pelo facto de ter vivido nos Estados Unidos e na Suíça, trouxe realmente muita, muita coisa inovadora para a Tailândia. Mas é muito interessante, porque eles têm, o nosso MBWay, por exemplo, já tem há muitos anos, a rede também de telefónica, de telemóveis, a AIS é a melhor do mundo, portanto eles são realmente pioneiros e a tecnologia é bastante avançada, ao contrário daquilo que eu achava. Os metros, os transportes públicos, de uma forma geral, têm todos um ar-condicionado, as pessoas não falam alto, são muito civilizados, muito organizados, e é de facto um país muito inspirador, e eu vou ter sempre saudades da Tailândia. Se eu sair daqui, eu vou me sentir sempre incompleta, porque eu gosto muito da Tailândia, gosto muito dos tailandeses, e minha filha cresceu cá, nasceu cá, E é um país que nunca mais vai sair de mim.
0: Bruno, quando muda para a Austrália, provavelmente já conhecia o país, até porque já nos disse que a sua esposa é australiana, estava relativamente perto, porque estava em Timor-Leste, mas a verdade é que Timor e Chipre são países diferentes da Austrália. Há algo que o tenha marcado nesta mudança para este país continente?
2: Quando nós tomámos a decisão de vir para a Austrália, eu vim com a minha esposa e nós tentámos olhar para os diferentes bairros onde é que nós queríamos viver. E eu estava obcecado porque na altura em Timor eu fazia muito mergulho e queria estar junto à praia, queria estar junto ao mar, junto à água, queria continuar a poder fazer mergulho. E conseguimos arranjar a área onde é que nós queríamos ficar a morar. E eu nunca mais me esqueço que eu cheguei cá à Austrália em 2018, no dia meu dia de aniversário. No dia a seguir fomos a correr para a praia. E não há nada mais chocante que a temperatura das águas, porque eu e as miúdas, a minha esposa já estava cá há cerca de 6 semanas sozinha, nós chegamos, vamos para a praia, montamos a zonazinha na praia e vamos, eu com as miúdas, né, todos contentes, vamos a correr para a água. E o maior choque que nós tivemos foi quando nós pusemos o pezinho dentro da água. Eu, sinceramente, eu tive a sensação que estava a ter um ataque cardíaco. As miúdas começam a gritar histericamente. Eu começo a ter a sensação que estava a hiperventilar, que não conseguia respirar, porque a água era tão fria, comparada com a água em Timor-Leste, que nós saímos da água e não entramos na água no próximo ano, quer dizer, nem eu nem as miúdas, quer dizer, era um sofrimento horrível. Eu lembro que há quase um ano mais tarde entrei dentro da água com um fato de mergulho de 3 milímetros, mesmo assim ao fim de 15 minutos disse, não, para mim já chega, vamos já sair daqui. E essa memória é engraçada, caricata, ficou para mim e ficou com as miúdas, né? Que elas hoje em dia são muito mais velhas, né? Mas ainda se lembro dessa primeira viagem à praia. Mas enfim, essas são as situações caricatas, nós não nos lembramos, mas em termos de país, em termos de estruturas, em termos de funcionamentos, quer dizer, extremamente radical, né? Aquela ideia de que nós temos que nos pôr junto a uma estrada e à espera atravessar, metemos à frente de carros para atravessar, porque era a situação em Timor, metemos no que se chamava microlets, que são basicamente carrinhas Toyota Ace, 9 lugares, em que a gente fazia um sinal, punhamos à frente do carro, o carro para, e isso é os táxis, ou são os autocarros, vamos assim dizer, em Timor-Leste, ou as microlets, como nós lhes chamávamos lá, para fazermos viagens dentro da cidade. E pronto, e aqui ser um sistema extremamente estruturado, quer dizer, as miúdas, foi uma confusão de que as miúdas não se podiam pôr de fora do carro, naquele pialzinho da parte de fora do carro, e pensarem, mas porquê é que nós não podemos nos agarrar aqui à janela e, pai, tudo leva-nos para a casa da praia, porque é só 500 metros. Não, porque não vamos em Timor. Não é assim que funciona. É uma coisa, uma realidade extremamente diferente, haver regras para tudo, quer dizer, a Austrália é um país muito bonito. Eu adoro a Austrália no sentido de fora da cidade, mas dentro da cidade é um pouco complexo, pode ser um pouco complexo, nós temos de nos ajustar em que há uma regra para tudo, da regra da forma como nós temos que nos apresentar, da regra de como temos que ter um passe, porque não tens que ter sistemas para poderes entrar nos sistemas de transportes públicos. Enfim, é um pouco mais complexo e requer um pouco de ajustamento, né? E quando se vem de um sistema em que não há sistema, basicamente, que nós criamos o sistema à medida que nós vamos, ter passado muito tempo em Timor, muito tempo na Indonésia, até algum tempo na Tailândia também, porque tenho, o meu cunhado vive na Tailândia também. A Austrália é um outro extremo, que até Portugal, nesse sentido, faria um pouco de impressão, no sentido de ter uma regra para tudo. Quer dizer, nós temos regras de como andar de bicicleta, onde andar de bicicleta, de regras de como andar com o cão na trela, em que forma andamos com o cão na trela, com as distâncias que a trela tem de ti entre o cão. Enfim, existem muitas regras que uma pessoa às vezes tem um pouco de ideia que o sentido comum que nos dá orientação, mas aqui não, quer dizer, existe uma regra um bocadinho para tudo.
0: Já vou querer saber como é que é o vosso dia-a-dia em termos profissionais e como é que se vive aí nos países onde estão, mas quer um, quer outro, têm família, filhos neste caso, filhas, as mulheres estão em maioria, quer na Austrália, quer ali na Tailândia. A filha da Neuza ainda é pequenina, fiquei com a sensação que o companheiro é português, não sei se é uma ideia correta ou não.
1: Sim, sim.
0: Isto tornará mais fácil a passagem de testemunho, como eu costumo dizer, ou seja, o ensinar a ser português. Como é que vai fazendo este exercício, Neuza? Ela é pequenina ainda, tem 2 anos, mas há esta preocupação de, pelo menos dentro de casa, ter um bocadinho de Portugal.
1: Só que um bocadinho, que a minha filha quer ver aqui um coelhinho. É este?
3: Sim. Não, quero um coelhinho.
1: Não, tem que ser este, filha. Agora só é este. Que já vemos outro, está bem?
0: Bom, já percebemos que pelo menos coelhinho, em bom português, ela sabe dizer.
1: Sim, ela percebe inglês e tailandês, percebe algumas coisas. Mas a língua materna dela é o português. É em português que se fala cá em casa e tentamos sempre, claro que eu acho que é, como somos os dois portugueses, acaba por ser muito intuitivo e nem sequer pensamos muito nisso. Mas sim, temos essa preocupação.
0: Bruno, no seu caso, este exercício acredito que seja um bocadinho mais difícil. Primeiro, porque a mãe é australiana, elas agora estão na Austrália, cresceram praticamente em Timor. Há esta preocupação da sua parte de, apesar dos milhares de quilómetros de distância a que vivem do nosso país, ensinar-lhes o que é ser português, dar-lhes a beber, por assim dizer, da nossa cultura, a nossa língua? Como é que se faz este exercício tão longe de Portugal?
2: Faz-se de uma forma extremamente difícil, para ser sincero. Na nossa casa, durante muitos anos, sempre foi uma casa um pouco maluca, de certa maneira, porque eu lembro-me sempre da minha primeira filha, a Kiana. Tanto eu como a minha esposa trabalhávamos a tempo inteiro, quando estávamos em Timor, tínhamos uma moça timorense que adorávamos, que fazia parte da família e que vivia grande parte do tempo connosco e tomava conta da Kiana, de certa maneira, como se fosse filha dela. E eu lembro perfeitamente, nunca me esqueço, de chegar a casa e a Kiana mal tinha começado a falar e eu sempre falei só português para ela, que é algo um pouco complexo, mas já lá vamos. E eu lembro uma vez chegar a casa de mota e ouvir a Kiana cair na parte de trás de casa e começar a chorar. E eu estou a estacionar a moto à parte da frente, entro dentro de casa e eu ouço a Kiana a vir a correr da parte do quintalzito que tínhamos atrás de casa e entrar na parte de trás de casa e dizer em teto a Kiana Mono, que queria, e depois ver a mãe e dizer Mommy, I fell down, e depois ver a mamãe e pai, eu caí.
0: Uau.
2: E isso para mim era, pronto, ok, estamos a fazer algo correto aqui. Não sei bem se estamos a fazer totalmente correto, mas estamos a fazer algo correto. E era aquela capacidade, daquela esponja daquele cérebro, de tomar qualquer língua que estava ali a ser comunicada com ela. E eu adorava isso. É, o mundo é enorme e, de certa forma, fomentarmos aquela oportunidade para as crianças poderem absorver as línguas, acho que é muito importante e nós sempre fomentámos isso em casa. A minha parte, tentar manter a ligação com o português, foi fazer coisas extremamente um pouco radicais e às vezes não muito, muito aclamadas aqui em casa, que era, eu só falo português com as miúdas, se elas falam para mim em inglês eu não falo com elas. E com a Kiana especialmente, coitadinha, que ela sofreu um pouco mais do que as irmãs, né? Porque foi a primeira, era um pouco assim. E eu dizia, se queres falar com o pai tem que ser em português, não falas em inglês senão o pai não pode falar contigo. E era um bocadinho essa atitude. E foi um bocadinho até fazer aquele clique, que foi interessante. Porque durante muito tempo era, falava inglês e eu dizia, o pai não fala contigo inglês, tens de dizer isso, mas é em português, se precisares de ajuda, diz que o pai ajuda, não há problema, mas não podes dizer em inglês e esperar que o pai responda em inglês. O pai não responde, nem responde em português, mas tens que dizer isso em português. E houve ali momentos um bocadinho de incerteza, de sofrimento, né? Porque houve-se uma certa altura que ela praticamente não falava para mim, porque cada vez que olhava para mim já sabia que teria que falar em português, não falava, falava para a mãe. E depois a mãe dizia, não, mas queres falar com o pai? Falas com o pai em português, mas dizia em inglês. Né? Enfim, houve ali uns momentos para trás e para a frente que não foram assim muito saudáveis para a minha sanidade mental, para ser sincero, mas eventualmente o sofrimento apagou e ela começou a perceber. E é interessante ver nas crianças, porque as crianças fazem um bocadinho aquele clique, a certa altura faz o clique e vinham com o pai em português e era só em português, com a mãe em inglês, com a Nani em teton, e fazia muito bem essa distinção. E eu lembro-me de depois, mais tarde, já ver duas crianças na mesa a discutir e ser interessante vermos as crianças a fazerem argumentos para o chocolate depois da refeição e estarem a brigar com a mãe em inglês e eu estar a dizer não, em português e a discutir com elas em português não pode ser porque não comeste o jantar, não comeste as verduras, não sei o quê, e elas estarem a discutir com a mim em português e responder à mãe em inglês e o pai em português. E enfim, é um pouco de jogo de cintura, não vou dizer que seja fácil, porque não acho que não seja fácil, mas é um pouco da forma como mantemos essa ligação a Portugal, mantermos a realidade um pouco das coisas, para ser sincero, porque eu dizia sempre, vocês têm que fazer um esforço connosco e têm que participar neste esforço, porque a avó não fala inglês, a tia não fala inglês. Quando nós vamos a Portugal, vocês têm que fazer um esforço de tentar participar nessa conversa com a família e com os primos e com os amigos do pai e com as amigas do pai. E, portanto, a certa altura começou a fazer sentido para elas e a partir do momento que começaram a conseguir falar mais fluentemente, irem a Portugal e notarem as diferenças quando diziam qualquer coisa, não sabiam explicar à avó em português e virem ter comigo e dizer, mas como é que diz isto em português, que eu quero falar com a avó e não consigo. E eu dizia, tens de dizer desta maneira. E depois elas lá iam e diziam à avó e depois continuava a conversa. E pronto, são essas coisinhas que para mim era ouro, né, de certa forma, e elas depois poderem voltar de Portugal e lembrarem-se dessas conversas e dessas dificuldades, mas acharem graça a essas dificuldades. É assim que vamos mantendo a ligação e é assim que vamos continuando essa ligação a Portugal, que é extremamente importante.
0: Deus, já percebeu o quanto a sua tarefa está facilitada. Como é que é a vida cotidiana na Tailândia e na Austrália? Sei lá, o ritmo de vida, o custo de vida, as relações sociais. Neuza, fale-nos um bocadinho deste dia-a-dia nesse país que é a sua casa.
1: Bem, eu sinto que aqui na Tailândia o dia-a-dia é um bocadinho mais leve. Pelo menos para nós trabalhamos em casa, eu tenho uma loja de cosméticos online, portanto que vendo para todo o mundo, e o Marcos também dá-me suporte na loja, depois ele tem os projetos dele, mas ele ajuda-me imenso. E o nosso dia é muito à volta de casa, eu passo muito tempo em casa, cozinho, estamos aqui em casa, eu e a minha filha, ela não anda na creche, está comigo, portanto é tentar fazer este malabarismo de ter uma criança pequena e trabalhar, fazer as coisas em casa. Os tailandeses dão muita importância à comida, tal como nós, e reúnem-se muito para comer, seja de manhã, seja durante a tarde, seja à noite, reúnem-se muito ao final do dia, durante a semana e no fim de semana os parques costumam estar cheios, nós aqui perto de casa temos um parque da cidade, muitas pessoas a praticar desporto, a fazer corrida, basquete, vôlei, as crianças, portanto, eles dão muito valor a... Aliás, passa muito no canal aberto das televisões essa sensibilização por parte do governo para que eles saiam de casa, as pessoas mais velhas e que vão exercitar, à semelhança de outros países asiáticos, como a China, que fazem tai chi ao final do dia, e aqui na Tailândia também se vê muito isso, especialmente as pessoas mais velhas. Depois vê-se muita movimentação nos mercados, há muitos mercados aqui na Tailândia, muita comida, depois há aquela comida de rua, aqueles snacks, e a vida é muito movimentada ao final da tarde, a partir das 4h30, 5h, porque depois lá está. Fora isso, os tailandeses fogem do sol, eles querem estar protegidos, onde haja ar-condicionado, ou estão a trabalhar, ou estão em centros comerciais, não há muito aquela vida de rua, que é uma coisa que me dá muita saudade, porque durante o dia as pessoas não estão na rua, e a questão é porque têm que estar. E depois, lá está, se calhar é por isso que nós ao final do dia depois vemos tanta gente em lazer, e gostam muito de fazer piqueniques, vão para a praia ver o pôr do sol, e é mesmo o único momento em que eles vão para a praia.
0: Vão à praia.
1: Altura. Sim. E são pessoas muito empreendedoras, há muitos negócios e são muito criativos também, na minha opinião.
0: Bruno, para além das muitas regras que existem nesse país, como é que é o dia-a-dia aí na Austrália? E já agora aproveito para nos contar o que é que faz profissionalmente.
2: Então, profissionalmente eu trabalho na área que sempre foi mais ou menos a área que eu estive envolvido. Eu trabalho e faço gestão de equipas que trabalham em áreas de arboricultura e conservação e ambiente. Tem equipas bastante vastas que trabalham e fazem gestão e mantêm árvores nas estradas, nas ruas, na comunidade, mantêm áreas de conservação e depois fazemos muito trabalho em aspecto estratégico em termos de biodiversidade e de manter a biodiversidade nas comunidades e de fazer biolinks entre zonas de conservação e zonas urbanas, vamos assim, mais complexas. Portanto, tenho o privilégio de estar um pouco exposto atrás da secretária, de certa forma, mas também ter a possibilidade de me envolver em áreas mais externas, que é onde é que eu sou mais feliz, para ser sincero. Em termos de sociedade, em termos de trabalho, a Austrália tem, como podem imaginar, tem qualquer tipo de cultura que se possa imaginar aqui. Estão todos cá. Existem mercados específicos para comunidades, para diferentes zonas do mundo. Portanto, se quisermos ter comida iraniana, sabemos os restaurantes específicos em que são pessoas que basicamente saíram do Irão e que estão a fazer comida iraniana, e temos zonas onde é que é comida indonésia, temos zonas onde é comida portuguesa também e outras zonas similares. Portanto, existe imensa diversidade de culturas, de alimentos, de restaurantes que nós podemos ter partido. Em termos do dia-a-dia, o dia-a-dia é extremamente intenso. Normalmente começa muito cedo. É um pouco estranho, de certa forma, comparando com Portugal, porque toda a gente que trabalha num aspecto um pouco mais exterior, que não seja trabalhos de escritório, ou seja, tudo que seja de construção de estradas, de até de muito trabalho que acontece em zonas de ambiental, começa extremamente cedo, 6:30, 6 da manhã, 6:30 da manhã, 7 da manhã, e acaba muito cedo, que é um pouco estranho para o hábito um pouco português, né? Portanto, temos muita gente, eu tenho muita gente com quem trabalho que às 3 da tarde acaba o dia de trabalho, e é assim. E é todos os dias assim, que eu acho extremamente interessante. E depois temos outras pessoas que estão um pouco no oposto, que começam a trabalhar às 9 da manhã e que vão acabar um pouco mais tarde. Enfim, temos um pouco de tudo, quer dizer, Melbourne é, e apesar de eu não viver na cidade em si mesmo, estou a cerca de 20 e poucos quilómetros do centro da cidade, ainda se considera, de certa maneira, o CBD da cidade à mesma. E é extremamente intenso, o trabalho e a vida é extremamente intensa, mas é o que os australianos costumam chamar, né? Temos um playground, temos um parque das crianças extremamente gigantesco, e depois temos essa oportunidade fora da área de trabalho, né? Em que muita gente tira partido. Durante a semana, durante os dias de trabalho, toda a gente faz muita atividade física, muito em ginásios, para quem gosta, eu não sou fã, portanto sofro um pouco nesse aspecto, mas existe imensa gente que passa muito e que vai para o ginásio às 5 da manhã para fazer o ginásio de manhã e para começar a trabalhar às 6:30 ou às 7 da manhã. E depois temos muitas outras pessoas como eu, que chega ao fim de semana e se tiver 5 minutos ou para passar no jardim a fazer um pouco de jardinagem ou a plantar batatas e a fazer coisas como eu costumava fazer em Portugal e para manter certas tradições. O meu jardim é a coisa mais estranha que existe aqui na rua, aqui em Melbourne. Mas passo muito tempo fora dos meios urbanos, em que temos esses parques naturais, parques regionais, florestas, em que são coisas de outro mundo, em que, pronto, nós podemos sentir como se pudéssemos estar completamente isolados da sociedade, e porque existem imensos desses, mas que têm imensas zonas onde, com facilidade, podemos ter as caminhadas, temos os sítios, as zonas de campismo, que é algo que é muito promovido aqui na Austrália e em Melbourne, mas por toda a Austrália, em que não se paga, nós podemos ir, podemos acampar livremente, Temos as zonas para poder fazer o fogozinho e fazer os nossos grelhados junto a um rio. E pronto, em termos de aspectos naturais, é um país lindíssimo, muito bonito, com um ambiente extremamente diverso. E pronto, é um pouco para todos os gostos aqui, para quem cá está.
0: Há algum momento em que sentem, e quer um quer outro estão fora há muito tempo, o Bruno dobra o tempo da Neuza, por assim dizer, não é? Porque está fora há 2 décadas, a Neuza está fora há 1 década praticamente. Há aquele momento em que sentimos, estou adaptado, este lugar é casa? Neuza?
1: Eu temo esta pergunta porque ainda não estou certa da sua resposta, mas eu julgo que aqui nunca me vou sentir em casa, pelo menos até hoje nunca me senti em casa, como me sinto em Portugal, por exemplo, e acho que isso nunca vai acontecer. Sinto-me muito bem, muito integrada, admiro bastante a sociedade, a cultura, a gastronomia, as pessoas, mas nunca me sinto inteiramente em casa e até posso de facto admirar bastante o país e a cultura, mas nunca me relaciono, porque de facto a nossa cultura é muito diferente, são sítios completamente opostos. E depois em Portugal também já não me sinto em casa, porque há coisas que também já não me identifico, que gostei de ver aqui, acabei por adquirir para mim, e depois quando estou em Portugal e sou confrontada com elas, é quase como se tivesse também um choque cultural. Mas acho que aquilo que eu tento fazer, e acho que é um bom caminho, pelo menos no meu caso, é tentar escolher ser um bocadinho seletiva naquilo que levo para mim, naquilo que me serve, naquilo que me faz sentido, a vários níveis, seja na forma

0: casa Portugal, que literalmente desde ter marmelos a crescer na parte da frente da minha casa para fazer marmelada, desde ter uvas e pêssegos a crescer na parte de trás e galinhas com ovos, desde, não digo isto a ninguém, mas ilegalmente fazer aguardente na minha garagem. É um pouco de tudo, né? É mesmo a tuga, né? É tentar. Enfim, é tentar fazer um pouco de casa Portugal. É um pouco de casa Portugal para mim, é um pouco de casa fazer a casa Portugal para as crianças, para elas verem estas tradições. O ano passado não, mas há 2 anos atrás tinha a garagem cheia de chouriços, a secar pela garagem. Portanto, vocês podem imaginar o cheiro que seria aqui nas redondezas. Enfim, eu tenho tendência a tentar recriar Portugal aqui em casa da melhor forma que eu puder, para mim, para a minha sanidade mental, para manter a ligação com Portugal e tentar mostrar um pouco às minhas miúdas o que é. Eu acho que hoje em dia é um pouco comaneza ou inflacionado, pelo facto de ser um pouco do dobro dos anos que estou longe de Portugal, sinto-me um pouco como a Neuza estava a dizer, que é, já houve vezes de eu ir a Portugal e me sentir mais estrangeiro do que de estar aqui na Austrália, porque é difícil, e para ser sincero, é algo muito difícil de digerir internamente, de nós irmos a Portugal, porque vamos com uma ansiedade enorme de ver a família, amigos e ver os sítios que nós nos lembramos, e depois ao fim de uma semana, no fim daquele momento mais alto de excitação passar, nos sentimos de certa forma que não fazemos parte, já não pertencemos ali. E para ser sincero, já hoje em dia já consigo digerir isso com um pouco mais de, sei lá, talvez com mais maturidade ou com mais experiência. Mas eu lembro das primeiras vezes que senti isso e ser um sentimento horrível, pior do que estar longe de Portugal.
1: Perguntas para respostas rápidas, porque a nossa conversa está mesmo a chegar ao fim. Um local a conhecer quando se vai à cidade onde vivem. Não vou pedir ao país, não sei, no caso do Bruno será mais difícil, portanto, se calhar temos que nos cingir à cidade. Neuza, aí na Tailândia, um local obrigatório a conhecer.
2: Chiang Mai é uma cidade bastante autêntica no norte da Tailândia. Não existe praia lá, mas vale mesmo muito a pena. É uma cidade muito antiga, à semelhança de Ayutthaya. Tem templos muito, muito antigos e vários. E é uma zona da Tailândia, uma cidade bastante representativa da cultura, da gastronomia. Portanto, vale mesmo muito a pena. E tem uma floresta incrível, umas montanhas, e faz frio lá, o que é ótimo para desanuviar um bocadinho deste calor imenso.
1: Bruno.
0: Eu diria os 12 Apóstolos, que é uma zona extremamente lindíssima na costa oeste de Melbourne, e para lá chegar, não só quando lá chegam, é um sítio espetacular para observarem, mas para lá chegarem têm que fazer uma viagem ao longo da costa de Vitória, que é lindíssima de observar, com penhascos e praias por todo lado. Portanto, definitivamente um sítio para visitar.
1: Um sabor, para o bem ou para o mal, mas que seja obrigatório provar quando se vai à Tailândia.
2: É obrigatório provar uma fruta que se chama durian. É parecido com a jaca, é assim uma coisa muito grande verde, tem uns picos e é muito cremoso e é muito intenso. É mesmo obrigatório.
1: Bruno.
0: Eu provei isso também, é muito bom, mas prefiro a fruta-pão. Em termos de comida, infelizmente, não tenho algo assim específico para dizer, porque a realidade é que na Austrália é uma amalgamada de cozinhas diferentes. Se eu tivesse que escolher algo, a fusion, qualquer tipo de fusion food, é a única coisa que eu diria que o pessoal em Melbourne faz muito bem, é misturar culturas diferentes. Porque existem muitas culturas e a fusion, que os que eles chamam fusion foods, são extremamente boas no sentido de tentarem misturar comida japonesa, tailandesa, portuguesa e
1: No
0: afins,
1: mesmo prato.
0: e têm algo extremamente diferente, que é muito bom.
1: Fica essa dica. Uma palavra na língua que se fala no país onde estão, pode ser a palavra que mais gostam, a que menos gostam, a que achem mais interessante, a que se diga mais vezes, a que têm mais dificuldade em entender. No fim, só têm que dizer o que é que ela significa. Neuza.
2: Sawadika, que é o cumprimento tailandês. É o olá, basicamente, é o bom dia, é o boa tarde, é o boa noite, e ouve-se muito.

0: muito esta palavra. Sawadee-ka, no caso das mulheres, quando são os homens, é Sawadee-krap.
1: Bruno.
2: Eu teria que dizer que aqui na Austrália teria que ser G'day Mate, que é a forma mais simples de quebrar qualquer tipo de situação, é dizer olá, é dizer bom dia, é dizer como é que estás, é toda essa sensação de poder abrir a porta para uma conversa com alguém.
1: A nossa conversa viagem de hoje levou-nos até dois pontos bem distantes do mundo, a Austrália e a Tailândia, para conhecer dois percursos de portugueses além fronteiras. O Bruno Benavente e a Neuza Mariano mostraram-nos como, mesmo longe, se constrói uma vida, um caminho e uma história. Obrigada aos dois por terem passado por esta casa. Eu volto na próxima semana com mais histórias, com gente dentro. Até lá, boas conversas.

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0: 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Três horas no continente e na Madeira. Duas horas nos Açores. Edição do jornalista Pedro Guilherme.
1: Está prevista para esta sexta-feira a publicação das notas da segunda fase dos exames nacionais do ensino secundário, bem como os resultados das reapreciações da primeira fase. Apesar do atraso de hora e meia, face ao anunciado pelo Ministério da Educação, as notas começaram a chegar ao final da tarde, desta quinta-feira, às escolas. O Governo confia que todas as notas vão estar disponíveis a partir da manhã. Entre os professores há dúvidas, quanto aos diretores há muito otimismo. João Coraceiro.
2: Muitas escolas já têm as pautas prontas a fixar, adianta o presidente da Associação Nacional dos Diretores de Agrupamentos e Escolas Públicas. E Filinto Lima acredita mesmo que de manhã todos os resultados da segunda fase vão estar à vista.
3: Nas primeiras horas da manhã, esses ficheiros são convertidos em pautas e elas são fixadas, processo que ficará pronto às primeiras horas do dia, as pautas estarem fixadas e estarão fixadas.
2: Mais cauteloso, o movimento Missão Escola Pública relatava alguns problemas durante

0: Esta noite, com Cristina Mata a apontar ritmos ainda muito diferentes nas escolas.
1: Escolas que não conseguem ainda aceder aos resultados, existe um erro. Outras temos informação de ainda não terem recebido, que fecharam no seu horário de funcionamento, regressando para ver o ponto de situação. Por outro lado, temos outras que mantiveram os professores nas escolas, secretariados de exames. Nós acreditamos que vão existir pautas. Agora, se todos os resultados estarão disponibilizados, colocamos hipótese de alguns terem erros.
0: O que parece certo, sublinha Filinto Lima, é que das classificações já verificadas, não haverá surpresas desagradáveis para alunos e pais.
2: Nenhum diretor me comunicou que, por exemplo, a palavra suspenso aparecia nas pautas e também me disseram que todos os alunos tinham um valor de 1 a 20.
0: No caso das mais de 20 mil reapreciações dos exames da primeira fase, os resultados vão ser disponibilizados às escolas da parte da manhã para serem depois afixados durante a tarde desta sexta-feira. Cristina Mota, da Missão Escola Pública, tem ainda muitas dúvidas.
1: Ainda temos indicação de relatores estarem a concluir o processo, daí entendermos que será difícil termos efetivamente todos os resultados disponíveis.
0: Do lado dos diretores, esperar para ver as escolas estão preparadas, basta o Júri Nacional de Exames cumprir os prazos.
3: As expectativas de diretores e professores para esta sexta-feira, com a previsão da fixação das pautas da segunda fase dos exames nacionais do ensino secundário e também as reapreciações de prova da primeira fase. Está também prevista a publicação das notas da segunda fase dos exames de português e matemática do nono ano. Luís Neves diz que solicitou a intervenção do Tribunal de Contas para julgar alegadas irregularidades financeiras na Polícia Judiciária quando esteve à frente da instituição. O ministro da Administração Interna reafirma estar tranquilo com as auditorias do Ministério da Justiça.
4: O Sr. Ministro da Justiça ordenou e ordenou bem. Já disse que estou absolutamente tranquilo e ainda bem que todas essas auditorias, investigações, averiguações, audições se façam para que, no final, a verdade de tudo venha ao de cima. E também estou desejoso, se necessário for, de colaborar e contribuir com o meu conhecimento para essas questões. Contrariamente àquilo que tem vindo a ser dito, fui eu que requeri a intervenção do Tribunal de Contas.
3: O ministro da Administração Interna, esta quinta-feira, à margem de uma iniciativa em Leiria, depois da divulgação de notícias de que Luís Neves vai ser julgado no Tribunal de Contas por infrações financeiras detectadas nas contas de 2023 da Polícia Judiciária. O Chega insiste na demissão do ministro da Administração Interna e na necessidade de avançar com uma comissão parlamentar de inquérito aos mandatos de Luís Neves na Polícia Judiciária. Em comunicado esta noite, o partido defende que os dados que se conheceram esta quinta-feira transportam o caso para um novo patamar, de que o Chega refere ser absoluta incompatibilidade ética, que o primeiro-ministro não pode ficar indiferente. O partido de André Ventura considera também que a auditoria da ministra da Justiça, ao mesmo tempo que Luís Neves se mantém em funções, é sinal de um governo disfuncional e desequilibrado. Com a Polícia Judiciária e o ministro da Administração Interna debaixo de fogo, o presidente da República, António José Seguro, repete a curta mensagem que deixou na semana passada sobre a importância de preservar as instituições.
5: Eu reafirmo aquilo que disse na semana passada em Marvão, e designadamente a necessidade de todos nós termos responsabilidades, quer individuais, quer como titulares do órgão de soberania, de preservarmos e defendermos as instituições da democracia e do Estado de Direito Democrático. E, aliás, nesse sentido que eu interpreto a recente decisão da Ministra da Justiça de ter, mandou fazer uma auditoria à Polícia Judiciária. E o que é importante é que tanto esta auditoria como as investigações criminais que estão a decorrer produzam resultados o mais rapidamente possível para que nós possamos ter conhecimento dessas mesmas conclusões. É muito importante que cada um, no âmbito das suas competências constitucionais, atue de forma a preservar o Estado de Direito Democrático e as instituições da nossa democracia. Não tenho mais nada a dizer.
3: Presidente da República em Viseu, durante a tarde, já à noite, apelou à continuidade das políticas públicas no país, mesmo que haja mudanças de governos. Apontou o setor do turismo como um exemplo positivo a seguir. As palavras de António José Seguro durante a abertura da Feira de São Mateus em Viseu. Horácio Antunes.
6: Na primeira visita oficial ao Conselho de Viseu, como Presidente da República, António José Seguro inaugurou a Feira de São Mateus. Esteve no arranque desta que é considerada uma das mais importantes feiras populares, 634 anos, que decorre até 6 de setembro. Seguro elogiou o dinamismo de uma feira que sabe unir as pessoas e cativar o comércio. Falou depois do Secretário de Estado do Turismo, agarrou nas palavras de Pedro Machado e reforçou a importância de haver políticas públicas estáveis, como acontece no setor do turismo.
7: Mudaram governos, mudaram membros do governo na área do turismo, mas segue-se uma sequência. um bom exemplo que deve proliferar noutras áreas setoriais da governação. Que há só um país e os governos estão, sucedem-se outros. É importante que exista essa estabilidade.
6: António José Seguro reforçou também a ideia de que todas as regiões são importantes para o desenvolvimento do setor turístico.
7: Um setor que é estratégico para o nosso país, não só para captar muitos que vêm de fora, já vamos nos 30 milhões por ano, sensivelmente, de turistas que nos visitam, mas na capacidade que isso trouxe a todas as regiões do nosso país de dinamização do nosso património e do nosso tecido empresarial. E há uma coisa que o Sr. Estado de Estado aqui disse, é que nesta política de turismo não há regiões dispensáveis. Por mais pequeninas que sejam, por menos gente que estejam lá a viver, dão um contributo essencial, porque hoje o turismo também exige diferenciação.
6: O Presidente da República recebeu das mãos do Presidente da Câmara Municipal de Viseu a chave da cidade, referiu que foi a primeira e disse sair da cidade de Viriato de coração cheio.
3: António José Seguro, convidado de honra esta noite em Viseu. O Benfica goleou esta noite na Luz o Arts por 6-1, na primeira mão da terceira pré-eliminatória de acesso à Liga Europa de Futebol. Os golos são de Rafa, Tomás Araújo, Prestiani e Duran, para além dos penaltis convertidos por Pavlidis e Sheldon. A segunda mão é na próxima quinta-feira na Escócia. Já o Sporting Braga recebeu e venceu o Dinamo Minsk da Bielorrússia por 1-0, com Ricardo Horta a marcar de penalti. A segunda mão da terceira pré-eliminatória que abre a porta à Liga Conferência é também na próxima quinta-feira em Campo Neutro, na Bulgária.
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13: Olá, Júlio.
14: Olá, Inês Maria.
13: Tema para hoje com, desde já, um arranque difícil. Continua a ser muito complexo para nós lidar com a morte. Se nascemos para viver, também é um facto que a morte é inevitável, mas nós continuamos a vê-la com tantos receios, com tanta resistência. Não nascemos preparados para morrer, Júlio?
14: Bom, se ainda é como quando eu andava no liceu, eu lembro-me de ouvir para aí umas 300 vezes que nós somos o único animal que sabe que vai morrer. Depois, ao longo da vida, eu, aliás, como em outras áreas, eu matizei muito isso, porque acho que há outros animais que têm a perfeita intuição, podem não ter a consciência, porque nós temos consciência, não é? Mas há animais que pressentem claramente que vão morrer, não é? É preciso falar nos elefantes e nos seus cemitérios, etc. Agora, é assim, nós sabemos, mas também ao longo da vida sabemos de maneiras diversas, minha querida. A criança e o adolescente sabe de um modo teórico que vai morrer. Mas a menos que tenha experienciado a morte no seu círculo mais próximo, é algo muito abstrato, não é? Na minha idade, como compreende...
13: E aparentemente distante, não é?
14: É, completamente. Na minha idade, como compreende, não há qualquer hipótese de distanciar a ideia, porque basta não vivermos numa campânula, não é? Começam a surgir clareiras à nossa volta, e nós a interrogar-nos porque ele ou ela e não eu, pronto. E, portanto, é uma companheira de viagem permanente.
13: Talvez, à medida que o tempo passe, nos vamos preparando melhor para a morte.
14: Desejavelmente.
13: Sim. Já agora, uma questão que nos chegou de um ouvinte e amigo, no meu caso, Rodrigo, enviou-nos esta questão. Questão barra vontade. Nos hospitais, a morte podia ou devia ser acompanhada? Deveríamos poder escolher quem temos ao nosso lado na hora da morte? Ou não ter, ou não ter ninguém também, não é?
15: Claro. Portanto, ser acompanhada por não profissional,
13: sim,
15: por não pessoal. Pronto. Primeira questão. Ao responder a isso, aliás, o seu amigo também teve o cuidado de sublinhar, eu não estou a partir do princípio que uma morte acompanhada pelos profissionais não pode ser uma morte em que toda a gente está a fazer o melhor que pode para acompanhar aquela pessoa. Longe disso. Conheço profissionais bons, medianos e maus, como em qualquer profissão. Agora, para responder especificamente, também há outro ponto que se deve salientar. De uma forma não organizada, isso é que vai acontecendo. É uma questão de permissão, por exemplo, para que a família esteja ou que a família não esteja. Agora, o seu amigo pergunta e sugere de um modo, digamos assim, estabelecido, permitido. Eu arrisco-me até a dizer, na opinião dele, implementado. E a minha resposta é sim, e vou explicar de um modo assaz simples, que é, num momento em que, não só em Portugal, fazemos tudo para facilitar as visitas aos doentes. Agora vou rapar do meu ceticismo dos 76 anos, em princípio, porque eu sei que há pessoas que nos estão a ouvir e que vão dizer, pois, mas eu no sítio tal, à hora tal, não me deixaram visitar e naquela instituição põem dificuldades, etc, etc. Não estou a negar isso. Estou a dizer que não há ninguém que tenha a desfaçatez de dizer que não devemos facilitar as visitas a quem está doente. Num momento em que até em muitos sítios, na própria Europa, os próprios animais de estimação são considerados como visitas aceitáveis ou até desejadas, e até, já vimos isso até em notícias aqui em Portugal, como agentes terapêuticos.
13: Agentes do bem-estar, não é?
15: Exatamente, exatamente. Quando por trás disso está o quê? A convicção de que para aquela pessoa que está internada é bom, em termos morais e até em termos físicos, porque, como eu costumo dizer, não há uma fronteira no nosso pescoço e o psíquico influencia muito o físico. Se nós dizemos é bom que as pessoas possam ser acompanhadas por aqueles que lhes são queridos, porque, na minha opinião, podemos estar a falar de amigos, não, não tem que haver uma relação.
13: Os que escolhemos, não é?
15: Os que escolhemos, sim, não é? Na morte, por maioria de razão, não vejo porque é que isso não poderia ser permitido. O seu amigo, eu li com cuidado, tem a finura de dizer, sem de qualquer modo prejudicar o funcionamento da instituição e dos profissionais que lá trabalham, não é? Não é atravancar um serviço e estarmos a prejudicar o...
13: Não é fazer uma rave no hospital nessa hora, não é?
15: Nem mais. E eu gostaria de recordar que esta discussão, e aliás o artigo que depois falaremos menciona, que esta discussão por vezes surge de mas devíamos tomar medidas para que cada vez mais pessoas possam terminar a vida em casa, isso tem também um requisito, que é, em casa, se podem ser acompanhadas em casa, como têm o direito de ser. Porque se ir para casa significa não ter cuidados, nomeadamente paliativos, a que têm direito, como é evidente, isto é prejudicar as pessoas.
13: Claro, em casa sim, mas com condições.
15: Com condições, não é? E, por último, recordar que no passado, não assim tão distante, morrer acompanhado por aqueles que amamos e até por aqueles que eram meramente conhecidos era algo muito frequente, não é? Quando nós lemos determinados livros, sobretudo sociologia,
14: Nós vemos as descrições de que nos últimos momentos, nos últimos dias até, não era raro que se abrisse a porta para quem quisesse ir despedir-se da pessoa. E não era nada raro que a pessoa acabasse a sua vida num quarto cheio de gente. O que acontece é que, nomeadamente ao longo do século XX, com os progressivos avanços da medicina, com a maior taxa de internamentos, etc., o número de mortes em hospital foi subindo. Mas eu lembraria que não há tanto tempo assim, na pandemia, quantos de nós se queixaram que alguém da nossa família, ou os próprios, ainda tiveram tempo de se queixar, de como era triste estar num hospital sem poder ter visitas, sem nada, não é? Portanto, estamos a falar de direitos básicos, na minha opinião, com toda a franqueza, a única questão que se levanta é como implementar esse tipo de direito básico, acho eu, e não tanto se ele existe ou não.
13: Nós continuamos a ouvir essa vontade expressa de este doente, esta doente quer ir morrer a casa, não é?
14: É verdade.
13: Porque está associada a uma ideia de conforto, de ter os seus perto, não é? E, evidentemente, cada pessoa, seu cenário, também há quem não queira despedir-se de ninguém.
14: Nem
13: e,
14: mais.
13: Pronto.
14: Nem mais. E quando eu dizia há pouco que a pessoa tem todo o direito de estar em casa, mas com, enfim, ainda há muito pouco tempo, ouvi na Rádio Observador colegas minhas a falar da questão dos paliativos. Mesmo se a pessoa não tem acesso aos paliativos a que teria direito, e em Portugal, como as minhas colegas salientaram, nós vivemos muito hipnotizados pelas urgências, etc., pelos atos cirúrgicos, e depois, às vezes, sobretudo quem de direito, não presta a mesma atenção àquilo que são, àquilo que é a importância dos cuidados continuados e dos cuidados paliativos. Repare que uma pessoa que está no, na plena posse da razão, uma pessoa pode dizer, pronto, está bem, eu tenho menos cuidados, mas mesmo assim quero ir para casa.
13: Nós hoje agarramos numa entrevista muito interessante do psiquiatra e investigador canadiano Harvey Max Trochinov ao Público, com um texto já agora da Daniela Carmo e fotografias para quem for ver este artigo do Manuel Roberto. Se tivéssemos que resumir esta entrevista, esta matéria, este artigo a uma palavra, essa palavra é dignidade. Dignidade na hora de morrer. Este psiquiatra desenvolveu o conceito de dignidade de cuidados e defende que todos os profissionais que lidem com qualquer tipo de doente devem estar capacitados para este tipo de abordagem. Se conseguirmos, temos em mãos um trabalho de muitos anos, décadas pela frente, Júlio.
14: Ai, pois temos. E não devíamos ter, sabe? É muito curioso porque, na mesma frase, a Inês disse algo que eu, com os meus traços obsessivos, ia complementar e depois a Inês complementou. Quando a Inês diz primeiro a questão do aproximado da morte e da própria morte, eu iria dizer, mas atenção, que isto não é apenas para os que estão a chegar à morte. Mas a Inês depois disse, no fundo, que é para todos. A questão do cuidar com dignidade é para toda a gente. E agora estamos aqui a falar no universo da doença. Mas, se me permite, eu não me quero ir embora. Por mim.
13: Fique, por favor.
14: Pronto. Se formos ao fim do artigo, repare, ele vai dizer que a dignidade de cuidados deve ser implementada também em lares de idosos e, no fundo, para toda a gente. E diz, no meu livro Dignity in Care, The Human Side of Medicine, portanto, Dignidade nos Cuidados, o lado humano da medicina, deixei uma longa lista de profissionais a quem esta abordagem se destina. Se é médico, se é enfermeiro, se é assistente social, terapeuta ocupacional, fisioterapeuta, se é o recepcionista, cumprimenta o doente pela primeira vez, se é empregada doméstica, cuida do quarto, essa pessoa tem de praticar este tipo de cuidados.
13: Ou seja, é uma longa cadeia, não é?
14: É uma longa cadeia, mas repare na última frase. Mas vai mais longe e questiona. Se quisermos ser mais globais, não será essa a forma como devemos todos tratar o nosso semelhante?
13: Claro.
14: Doente ou não doente?

0: Aliás,
1: se isso
0: basta
1: fosse
0: pensar
1: normal...
0: no verbo cuidar, não é? O cuidar aplica-se a vivos e pessoas que estão doentes, não é? Que continuam vivas.
1: Não, não, não, pois aplica-se a saudáveis e doentes, não é? Ou, como diz um, como gosta de dizer um amigo meu, aos que estão doentes e aos que ainda não estão doentes.
0: Exato.
1: Mas repare, o que ele está a dizer é assim: se nós vivêssemos numa sociedade em que cuidar do outro fosse o habitual, a regra, por uma questão ética, e acho que ninguém nega que deveria ser assim a sociedade, aquilo que acontecesse no universo da saúde, nomeadamente das instituições médicas, não era nada de especial. Era o aplicar dessa atitude geral à situação da doença e do aproximar da morte. O que acontece é como isso, agora é a minha opinião, como isso é cada vez menos verdadeiro. Nós vivemos numa sociedade que está muito pouco virada para o cuidar. Ele tem um trabalho que é um trabalho, digamos assim, intra-institucional. E aí, num dos exemplos que ele dá, ele dá um exemplo de alguém que está a fazer o que ele considera cuidar com dignidade e que é alguém que estava a varrer o quarto de um doente. E que, em vez de só varrer o quarto, virou-se para o técnico e disse o quê? Disse coisas acerca daquela pessoa. Quem é aquela pessoa? E esta questão de cada doente não é um portador de sintomas de doença, como ele também diz, mas sim uma pessoa com a sua história de vida, portanto com a sua dignidade, com a sua autoestima, etc., é algo, digamos assim, que tem que permear todo, não é premiar, é permear toda a atividade, como a Inês disse, de uma cadeia de intervenientes na esfera da saúde.
0: Ó, Júlio, duas coisas importantes. Quando ficamos doentes, e já numa fase mais terminal, mas não só, parece que perdemos a identidade, que por acaso rima com dignidade, perdemos a identidade, entramos assim num espaço abstrato e quase deixamos de ter nome para sermos o doente ou a doente. E nós somos muito mais do que isso. Nós continuamos a ser, independentemente da idade, o Júlio, a Inês, que tiveram uma vida pontuada por muitos momentos diferentes e que, nesta fase, podem estar doentes. Mas nós não perdemos a nossa identidade. Isso é um aspecto que é aqui abordado, não é? E daí esta insistência na questão da dignidade. Outra coisa muito importante, e penso que quase todos já passámos por isso ou vamos passar, que é a importância de não recordarmos, eu vou falar por experiência própria, não recordarmos determinada pessoa na última fase da vida. Ou seja, felizmente pude aprender isto na terapia, quando me disseram: lembre-se que a sua mãe foi muito mais do que aquela pessoa doente que viu nos últimos tempos. Isto é muito importante, porque nós, com o sofrimento óbvio dos últimos tempos, quase nos esquecemos que a nossa mãe, o nosso pai, o nosso irmão foram muito mais do que aquela pessoa que esteve a sofrer naqueles meses ou anos. E isso quase anula, não é, os anos todos em que a minha mãe pôde ser outra pessoa. Isso é muito importante, não guardarmos esse lado sofrido, porque aquela pessoa foi maior parte da vida outra coisa.
1: É por isso que algumas pessoas lhe dirão que, crentes ou não crentes, rezam todos os dias por mortes súbitas. Pronto, por causa do
0: luto. Para não ter que acompanhar esse
1: naufrágio. Exato. Pronto. Agora, há dois aspectos, que é, quando estamos a falar de pessoas que estão doentes, todas as pessoas doentes, desculpem o ser chato, não é? Mas, sobretudo, toda a gente que trabalha em cuidados paliativos merece que isto seja sublinhado. Não estamos a falar de dias e até poucos meses antes da morte. Os cuidados paliativos são muito mais do que isso, são sobretudo virados para a qualidade de vida das pessoas e não uma espécie de toque-rebate final. Pronto. E estamos a falar também da atividade em geral e não apenas dos paliativos. Mas eu ia dizer o seguinte, se nós partimos do princípio que é preciso respeitar a dignidade das pessoas, porque as pessoas são únicas, porque as pessoas têm autoestima, porque as pessoas, como é que eu lhe ia dizer, é assim, quem é cuidado é quase como, perante quem trata, e desejavelmente quem cuida, essa pessoa procura nas expressões, nas atitudes, se quiser, nos olhos dessas pessoas, diz-se que os olhos são as janelas da alma, essa pessoa é como se procurasse a sua imagem e tem o direito de sentir, ver, seria um exagero, mas de sentir que é a sua imagem inteira, o que a Inês estava a dizer há bocado, e não a imagem de alguém que está em declínio e eventualmente já declínio grave. Isso é ser tratado com dignidade. Ora, quem está doente está fragilizado. Com muito mais facilidade, a sua autoestima, a sua autoimagem física, etc., estão prejudicadas. Logo, e é exatamente o oposto do que a Inês estava a dizer de temos que ter cuidado para não, é exatamente o oposto. É exato. Temos que ter ainda maior cuidado em fazer aquela pessoa sentir-se tratada com dignidade. Porque como está fragilizada, é muito mais fácil que ela se sinta, mesmo sem intervenção dos outros, numa posição que ela considera indigna. Vou-lhe dar um exemplo clássico, a perda de autonomia.
0: Depender dos outros, não é? Exatamente. E saber que se depende. Porque às vezes não se está consciente, mas exato, quando se tem a noção que se depende do outro, isso pode, sim, potenciar ainda mais a, exato, fragilidade em que já se está, não é?
1: Exatamente, não é? E depois é que veja como é que este homem, que nota de rodapé, permita-me a nota de orgulho, que foi doutorado honoris causa pela Universidade do Porto, por sugestão da Faculdade de Medicina, da minha faculdade, onde eu me formei. Este homem, na investigação, uma das coisas que foi descobrir, qual foi? Que um sentimento de perda de dignidade era uma das principais razões aduzidas por doentes para desejarem uma morte mais rápida. Isto dito pelos próprios médicos. E aqui eu sublinho os médicos, porque, como sabe, determinadas confidências, determinada intimidade, com muita frequência o interlocutor principal nem sequer é o médico. E aqui os próprios médicos se apercebiam, ou mesmo tinham ouvido isso da boca dos doentes. Porque é que isto é importante? Isto é importante porque significa que pessoas que se sentem, não é só tratadas com eficácia, bem tratadas, tiramos até o eficácia, bem tratadas, mas que se sentem, além disso, tratadas com dignidade, em que a sua dignidade permanece intocada, são pessoas, quiçá, mais disponíveis para se baterem pela própria vida, para resistirem, para continuarem uma caminhada, enquanto outras têm, com variações em ré menor, um pensamento do género, mas se isto é assim, se é assim que eu me sinto, então prefiro partir.
0: Ó Júlio, deixe-me agarrar aí, o Júlio tocou numa questão interessante quando disse eficácia, deixe-me agarrar nessa palavra, porque penso que não será pedir muito, mas numa fase em que estamos doentes, vulneráveis, nós não queremos só eficácia. Eficácia é fundamental, mas nós podemos pedir um pouco mais.
1: E agora fecho o círculo. Se nos derem um pouco mais, a eficácia dos tratamentos, uma coisa lhe garanto, piorar jamais piora. E tem boas probabilidades de melhorar. Quando há uma boa aliança terapêutica com a equipa ou com um terapeuta individual, todos nós sabemos, isso não foi descoberto sequer no século XXI, todos nós sabemos que o tratamento tem melhores hipóteses. Desde logo, quando essa relação é boa, a adesão de quem está doente aos tratamentos é maior. Começa logo por aí. E só isso, como compreendo, influencia os tratamentos. Mas não só. Há qualquer coisa na relação, digamos assim, que faz com que não seja apenas entre aspas, um direito inalienável, mas também uma condição para a eficácia da nossa prática.
0: Então deixe-me pensar alto consigo. Se nos derem um pouco mais do que eficácia, estão a cuidar de nós?
1: Ah, pois estão.
0: Ou quando são eficazes, já pressupõe a se cuidar?
1: Não.
0: Exato,
1: não.
0: Pois.
1: Não. Nós podemos ser tratados com enorme eficácia. E por acaso isso também vem no artigo. O artigo é muito completo. Nós podemos ser tratados com eficácia e sair de lá e confessá-lo ou não, mas sentirmos que quem nos tratou não é propriamente especialista em relações humanas. Percebe? Ou se quiser, olha, hoje em dia já começo a ouvir esse tipo de frase. Do género, sim, fui bem tratado, mas podia ter sido tratado pela inteligência artificial ou por um robô. E aqui o que é que fala? Falta claramente é o calor humano. E a pessoa não está a negar que as coisas correram bem. Não estamos aqui a falar do aproximar da morte e ser qualquer coisa de impossível de evitar, digamos assim, estarmos em fase terminal. Não. Estamos a falar em termos de doença em geral. Há pessoas que dizem sim. Fui bem tratado, fui bem operado, fui isto, fui aquilo, fui aquilo outro. Em contrapartida, em termos da relação, olha, para lhe dizer de uma maneira muito simples, em termos da relação não gostei, se calhar da próxima vez era capaz de ir ouvir outra pessoa. E a pessoa diz assim, mas credo, mas o tratamento funcionou, está bem, mas as pessoas muitas vezes, para não dizer quase sempre, não vão apenas à espera disso. Claro que isso é fundamental, mas vão à... Lá está, voltamos à vaca fria. vão à espera de ser tratados com dignidade.
0: Porque às vezes, para os profissionais de saúde, não é? Pelo hábito, porque é o dia-a-dia deles, eles podem, aliás, fala-se aqui, há aqui um caso interessante, ele fala de uma enfermeira que trabalhava no departamento de nefrologia, não é?
1: Sim.
0: E que, claro, à força do hábito, ela já olhava para as pessoas, como se diz no artigo, como é que era, um par de rins com pernas?
1: Com pernas, exatamente.
0: Porque as próprias pessoas, os profissionais de saúde, quase que se defendem, mesmo quando não é consciente, não é?
1: Pronto, e aí não vamos entrar em discursos populistas. Embora, digamos assim, o contexto... mais evidente para a necessidade de mecanismos de defesa, seja a urgência, como compreendo. A urgência pode queimar uma pessoa com enorme facilidade. Mas a oncologia não é propriamente uma especialidade em que se possa esperar que todos os casos vão correr muito bem. É uma especialidade pesada. E aqui temos de ser justos, porque de vez em quando as pessoas, e se calhar nós médicos também caímos sempre nisso, as pessoas dizem, ah, pois, bom é ser dermatologista. Cuidado, também há cancros de pele. Pronto.
0: Cada vez mais, não é?
1: Cada vez mais. Mas não é a mesma coisa, não é? Alguém que está num serviço de oncologia, no fundo está-se a deparar com situações de muito risco sistematicamente. Não é por acaso, e ainda há pouco tempo fui confrontado com isso, não é por acaso que os meus colegas e as minhas colegas, e quando digo colegas e colegas, não estou a falar só dos médicos, dos profissionais de saúde, dos serviços de oncologia, são com muita frequência os mais vocais a pedirem ações de formação em termos de comunicação. Porque dizem, e com razão, que não tiveram ou tiveram muito pouca formação nos cursos, estritamente considerados, nos cursos profissionais tiveram pouca formação em comunicação. E a comunicação está a ver, muitas vezes é dar uma péssima notícia. E é sublinhado no artigo também, quando nós falamos do cuidar, é cuidar daquela pessoa e não esquecer os familiares daquela pessoa também, muito menos em cuidados paliativos. Aquela pessoa está inserida num sistema e todo esse sistema tem direito, digamos assim, de ser ajudado. E por isso, esse tipo de capacidade de dialogar é uma pedra de toque. E agora repare, a Inês até disse inconscientemente, e fez bem, nós estamos a fazer processos de intenção, a esmagadora maioria das vezes, isto acontece de um modo inconsciente, que é as pessoas protegem-se para não arderem como fósforos, não é?
0: Claro.
1: Pelo gatilho do sofrimento dos outros. Bom, mas depois as fronteiras são muito ténues. E na reportagem, ele afirma, é preciso ter cuidado, porque esse afastamento, esses mecanismos de defesa, não é nada raro que sejam uns dos primeiros sinais de burnout. Ou seja, muitas vezes nós dizemos assim, e o burnout é só cansaço? Não, não é. Claro que é cansaço, para não dizer muitas vezes exaustão, mas também é isto. Por exemplo, de repente, a pessoa começar a afastar-se da realidade para se defender de uma realidade que está a ser demasiado penosa por demasiado tempo, etc. E isso não só prejudica o processo terapêutico, como evidentemente é sentido por quem tem o direito de ser cuidado, como desinteresse, quiçá como desleixo, como uma personalidade que não é capaz de empatia, etc.
0: Às vezes, lá está, falta de empatia. Às vezes, quase escolher a eficácia em vez do cuidar. Porque o cuidar implica envolvimento com a história do doente ou da doente, não é?
1: E depois há todos os graus aí, quer dizer, quando nós dizemos que quem está à nossa frente é uma pessoa única, nós também somos todos diferentes. Vou-lhe dar um exemplo. Eu tive colegas em oncologia que me diziam que sempre que podiam, quando morria alguém de quem tinham sido cuidadores, digamos assim, iam ao funeral, ao velório, etc. Tive outros que diziam, cuido o melhor que posso, mas isso já está fora daquilo que eu considero ser o meu dever ético. Percebe? Depois cada um de nós tem os seus próprios limites, a sua maneira, digamos assim, de abordar os princípios éticos. Olha, houve uma colega minha e de muitos outros, porque ela foi médica, enfermeira, também, se bem me lembro, tinha o grau de serviço social e foi escritora, uma mulher chamada Cicely Saunders, que é considerada, digamos assim, morreu em 2005, que é considerada uma das pioneiras dos paliativos, que dizia algo de aparentemente até simplista, mas está lá tudo, que era assim, tu importas porque és tu.
0: Claro.
1: É tão dificilmente fácil como este. Cada um de nós importa porque somos nós. Somos uma pessoa. E temos de ser tratados como pessoas.
0: Claro.
1: E ele próprio diz, não como portadores de sintomas. Os americanos até foram mais longe e numa determinada altura empregavam uma expressão sinistra que era e não como cadáveres ambulantes.
0: O Júlio há pouco falou nos familiares do doente ou da doente, não é? E é também muito importante porque a dada altura, aqui no, nesta entrevista, no artigo, diz-se quanto ao impacto da morte nas famílias, Tchotchinov dá outro exemplo. Tivemos o testemunho de um homem com um cancro grave, certamente nos últimos meses da sua vida, que foi aprovado para receber assistência médica na morte. Estivemos em casa dele várias semanas, antes de isso acabar por acontecer, para que ele nos contasse esta história. Ele disse, não vou morrer como a minha avó morreu. A avó tivera uma morte terrível e ele não queria que esse fosse o seu caminho. Então perguntei-lhe há quantos anos aquilo tinha acontecido. Fiquei estupefacto. Este homem carregou este modelo emocional do que é a morte durante 30 anos. Ou seja, durante 30 anos ele conviveu com a ideia de uma morte terrível que acabou por o perseguir de certa forma também, não é?
1: É. E com o fantasma, não é, que a sua morte seria semelhante. O que, evidentemente, atendendo aos recursos que havia no seu caso, pela descrição que é feita, não podia acontecer, mas era isso que estava incrustado. E para que essa fantasia sobre o que seria a sua morte pudesse desaparecer, voltamos outra vez à questão da comunicação. Primeiro, era preciso conhecê-lo suficientemente bem para conseguir descobrir essa fantasia que lá estava. E isto não significa que ele queria manter aquilo em segredo. Mas também uma pessoa não diz ao primeiro que aparece lá no quarto ou na enfermaria, olha, a minha avó há 30 anos, ou o meu tio, teve uma morte sinistra, em agonia, que durou horas, etc. Eu presenciei aquilo. E uma coisa lhe garanto, nem que tenha que me atirar para debaixo de um comboio, mas não morro assim. Isto não se diz a qualquer pessoa.
0: Claro, mas quase que voltamos ao início do programa, quando eu lhe perguntei, continua a ser muito difícil lidar com a morte. Porque, não sei se nesses 30 anos, em que ele continuou a recordar a morte terrível da avó, sim, ele terá falado certamente, mas... Terá sido o suficiente? Terá abordado esta questão que teve tanto impacto na vida dele? Ou seja, alguém lhe terá dito, mas a sua morte não tem que ser assim. O problema é que nós evitamos falar da morte às vezes com os outros. Também. Porquê, Júlio? Porque temos medo de...
1: É quase um exorcismo.
0: Não, é um exorcismo, mas...
1: Quando não falamos da morte é como se ela não existisse para muitos de nós. Pronto,
0: mas também porque tememos o ridículo, não é? Que alguém nos aponte o dedo e diga, mas tu estás com medo de morrer.
1: Também. Porque isso é mostrar a nossa fragilidade. Repare, a questão que levantou. Se este homem tivesse discutido a questão com outras pessoas, era difícil que alguém não lhe tivesse dito, mas ouve, mas hoje em dia não se morre assim. Eu não sei como é que foi, não é? O que é que faltou em termos de apoio e tal, pronto. E isso podia, pelo menos em parte, agora aqui é o psiquiatra a falar, pelo menos em parte podia ter apaziguado o medo que o acompanhava. O que, de qualquer maneira, não desobrigava a equipa técnica que o acompanhasse de perceber isso, porque isto é uma coisa, claramente, que o acompanhou ao longo de décadas e, portanto, muito presente no psiquismo desta pessoa, não desobriga a equipa de ter percebido esse enorme receio e, inclusivamente, com uma consequência, não é? Que este homem, muito provavelmente, tinha uma falsa motivação, por exemplo, para pedir uma morte medicamente assistida. Porque o seu receio era mimetizar aquele tipo de morte. Agora, cuidado, porque também é preciso olhar outra face da moeda. Isto pode nos levar à conclusão que hoje em dia nós temos os meios para fazer com que tudo o que seja pedidos de morte medicamente assistida não façam sentido pelo acompanhamento que nós podemos dar às pessoas. É um exagero para o outro lado. Porque uma coisa é dor, outra coisa é sofrimento. E há determinados tipos de sofrimento que a pessoa, olhe, no exercício da sua dignidade, pode decidir que não está disponível para continuar a sentir na pele, mais que na pele, nos neurónios. Não é? Ou seja, Estou a dizer isto por uma razão, ultimamente, não sei porquê, voltou-se a ouvir na televisão discutir a questão de termos uma lei da morte medicamente assistida que nunca chegou a ser regulamentada. Isto para dizer que, com todo o respeito e com todos os pedidos que sempre fiz para que se desse às equipas de cuidados paliativos aquilo que elas não têm e continuam a não ter, continuam a ser insuficientes os recursos. Este país devia ter uma cobertura decente de cuidados paliativos, mas, é a minha opinião, isso não significa

0: alto, não é?
1: É verdade, é verdade. Eu fiquei sempre muito marcado por uma história que ouvi, porque isso depende também muito, vamos ver, como é que estamos a chegar à morte? Alguns de nós, eu arrisco-me a dizer, com sorte, estão meramente a apagar-se, de um modo pacífico até, Inês. E eu fiquei sempre muito marcado por um homem a quem eu devo, um favor que nunca esquecerei no acompanhamento dos últimos tempos do meu pai, mas um homem que me disse, no último mês de vida do meu pai, trouxe-o para casa, abri-lhe a janela e o último mês ele passou podendo olhar para o mar. Mas esta pessoa não estava em sofrimento, não é? Vamos com calma. Estava a chegar ao fim.
0: Uhum.
1: Ponto final. Quando as pessoas dizem eu quero morrer em casa, depois também é preciso perceber o que é que significa casa para estas pessoas. Olha, sobre certos aspectos, em alguns casos, estamos a voltar à pergunta do seu amigo. Para algumas pessoas, eventualmente a presença da família numa instituição
0: é casa.
1: Diminuirá.
0: Claro.
1: Exato. Para outras, o ambiente físico é mesmo fundamental. Pronto. Aliás, a Inês vê isso também numa situação inversa. A Inês já pensa, porque seguramente já falou disto com pessoas, a Inês já reparou que às vezes há pessoas que começam a ter sintomas e que, quando depois são interrogadas sobre eles, sabem perfeitamente que podem ser sintomas de qualquer coisa grave. E é o cabo dos trabalhos para os tirar de casa. Eles não querem.
0: Podemos dizer que é compreensível, porque está lá
1: o conforto. Por exemplo,
0: a história naquela casa, não é?
1: E não é só isso também. Por exemplo, muitas vezes o hospital, o serviço de urgência, etc., é vivido como algo sem retorno, eventualmente. Como se entro nessa escadaria, já só vou descer de graus, não vou voltar a subir. Aí, mais uma vez, de vez em quando o que se presenciou nos familiares também pode ter influência. E depois também há algo que é, e há campanhas de colegas meus sistematicamente, olha, nas doenças cardiovasculares, que é aquela nossa tendência muito portuguesa de isto passa. Meto um antiácido, por exemplo, ou amanhã se calhar já me dói menos. E isto pode significar a diferença entre sobreviver ou não. Porque há episódios em que hoje em dia se atingiram, devo-lhe dizer, sou médico há 50 anos, não é? Se atingiram taxas de recuperação inimagináveis há 50 anos, desde que as pessoas sejam vistas num determinado intervalo. Depois é mais complicado, não é? E mesmo assim as pessoas às vezes dizem, se calhar amanhã estou melhor. Mas isto também o que é que traduz, Inês? Para além de todas as idiosincrasias, traduz que nós estamos muito longe de ter níveis aceitáveis de literacia em saúde.
0: Claro, claro. Pois. Júlio, e chegamos Sim. ao fim deste Amor É. Vale a pena espreitar esta entrevista deste psiquiatra e investigador Harvey Max Tchotchinov, com esta palavra dignidade a percorrer o discurso dele e esta entrevista. Por isso vamos também ouvir Death with Dignity, de Sufjan Stevens, um álbum icónico deste músico, em que se fala da morte e da dor, da perda. Carrie and Lowell. Lembro que estiveram connosco a Joana Jorge e o Diogo Axel, e que vamos voltar para a semana.
1: Então, até para a semana.
0: Um beijinho.
1: Um beijinho.

0: 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Quatro horas no continente e na Madeira. Três horas nos Açores. Edição do jornalista Pedro Guilherme.
1: É um ano perdido quando se fala da fiabilidade de acesso ao ensino superior. As palavras são do antigo ministro da Educação, João Costa, que diz à Antena 1 que não é verdade a ideia repetida pelo atual ministro, Fernando Alexandre, de que nenhum aluno será prejudicado pelas falhas de correção dos exames nacionais.
2: Sobretudo no que diz respeito ao concurso de acesso ao ensino superior, foi criado um conjunto de desigualdades que, apesar de se dizer que nenhum aluno será prejudicado, aquilo que sabemos é que há situações muito irregulares e que este é um concurso em que nenhum aluno terá a certeza de que a sua nota e a nota do seu colega correspondem exatamente a uma avaliação justa. Houve reapreciações que foram feitas por problemas de classificação, outras por problemas técnicos. Portanto, foi um processo com muitos problemas e que acho que todos esperamos que não se volte a repetir. Este é um ano, eu acho que em termos de fiabilidade do acesso ao ensino superior, é um ano perdido.
1: O ex-ministro da Educação do último governo de António Costa sublinha que estava em marcha quando tinha a pasta um plano para digitalizar totalmente os exames, inscrito no PRR, um processo que foi descontinuado, diz João Costa, para dar lugar a uma solução que na altura o governo socialista não defendeu.
2: Tudo isso foi descontinuado e mudou-se para um processo que, quando eu estava em funções, o atual presidente do Educa tentou convencer-me de que seria uma boa mudança, que era este processo, que não é propriamente uma transformação digital. É pegar nas provas em papel, escaneá-las, portanto é um processo que começa em papel e volta a acabar em papel. Eu tive dúvidas sobre isso, mas é absolutamente legítimo que se tenha avançado para isso. Agora, quando as provas não são apenas provas ou de aferição ou de certificação de um ciclo, mas são também provas de seriação dos alunos, ou seja, a minha nota tem impacto na nota do outro, tem que ter certezas absolutas de que o sistema é fiável. E eu acho que foi isso que falhou aqui.
1: Declarações do antigo ministro da Educação, João Costa, esta noite na Antena 1. Está prevista para esta manhã a publicação das notas da segunda fase dos exames nacionais do ensino secundário, bem como os resultados das reapreciações da primeira fase. O governo confia que todas as notas vão estar disponíveis esta sexta-feira. Entre os professores, as dúvidas. Quanto aos diretores, João Coraceiro, há muito optimismo.
3: Muitas escolas já têm as pautas prontas a fixar, adianta o presidente da Associação Nacional dos Diretores de Agrupamentos e Escolas Públicas. E Filipe Lima acredita mesmo que de manhã todos os resultados da segunda fase vão estar à vista.
4: Nas primeiras horas da manhã, esses ficheiros são convertidos em pautas e elas são fixadas, processo que ficará pronto às primeiras horas do dia, as pautas estarem fixadas e estarão fixadas.
3: Mais cauteloso, o movimento Missão Escola Pública relatava alguns problemas durante a noite, com Cristina Mota a apontar ritmos ainda muito diferentes nas escolas.
5: Escolas que não conseguem ainda aceder aos resultados, existe um erro. Outras temos informação de ainda não terem recebido, que fecharam no seu horário de funcionamento, regressando para ver o ponto de situação. Por outro lado, temos outras que mantiveram os professores nas escolas, secretariados de exames. Nós acreditamos que vão existir pautas. Agora, se todos os resultados estarão disponibilizados, colocamos a hipótese de alguns terem erros.
3: O que parece certo, sublinha Filinto Lima, é que das classificações já verificadas, não haverá surpresas desagradáveis para alunos e pais.
4: Nenhum diretor me comunicou que, por exemplo, a palavra suspenso aparecia nas pautas e também me disseram que todos os alunos tinham um valor de 1 a 20.
3: No caso das mais de 20 mil reapreciações dos exames da primeira fase, os resultados vão ser disponibilizados às escolas da parte da manhã para serem depois afixados durante a tarde desta sexta-feira. Cristina Mota, da Missão Escola Pública, tem ainda muitas dúvidas.
5: Ainda temos indicação de relatores estarem a concluir o processo, daí entendermos que será difícil termos efetivamente todos os resultados disponíveis.
3: Do lado dos diretores, esperar para ver as escolas estão preparadas, basta o Júri Nacional de Exames cumprir os prazos.
1: As expectativas de diretores e professores para esta sexta-feira. As escolas do ensino secundário da Dinamarca vão adotar um novo modelo de avaliação para combater a fraude com a inteligência artificial em trabalhos escolares. A partir do próximo ano letivo, Camila Vidal, os alunos vão ter de fazer apresentações orais pais dos textos que escreverem.
6: Magnus Oelik, o novo ministro da Educação da Dinamarca, abriu o encontro anual sobre políticas para a educação com a notícia. Fala mesmo em medidas de emergência contra a fraude nas escolas secundárias. Escreve nas redes sociais que é completamente inaceitável que os trabalhos de casa, exames e provas sejam feitos com o ChatGPT ou outras ferramentas de inteligência artificial. Diz que os alunos estão a enganar-se a eles próprios. 2 em cada 3 estudantes do ensino secundário na Dinamarca, revela o ministro, admitem que já usaram ferramentas de IA para fazer batota. O pacote imediato, como se lê no comunicado do governo, contém 3 medidas. A primeira é a defesa oral dos trabalhos escritos feitos em casa. Na Dinamarca, cerca de 9 mil alunos do secundário têm como principal método de avaliação um trabalho escrito. A partir de agora, devem ser defendidos oralmente. Em segundo lugar, a monitorização dos ecrãs durante os testes. As escolas secundárias devem ter como fiscalizar os ecrãs dos alunos na sala de aula, usar firewalls que filtrem conteúdos proibidos durante as aulas e durante os testes. O terceiro e último plano é incentivar os alunos a escrever os trabalhos no recinto escolar em condições controladas, em vez de ser em casa. O governo dinamarquês também está a preparar uma estratégia global para as escolas e não apenas para o ensino secundário, uma espécie de guia sobre a utilização da inteligência artificial.
1: O novo ano letivo arranca já na próxima semana. Com estas regras em vigor, os alunos do secundário na Dinamarca vão ter de provar que dominam os temas sobre os quais escrevem. Os líderes da Arábia Saudita, Turquia e Paquistão vão encontrar-se esta sexta-feira em Jeddah, na Arábia Saudita, para uma cimeira. A agenda deste encontro não foi divulgada, mas segundo a agência France Presse, que cita fontes do exército e do governo saudita, vai servir para firmar um acordo de defesa mútua entre Riad, Islamabad e Ankara. Ainda de acordo com a France Presse, os recentes focos de instabilidade no Médio Oriente, em particular entre Estados Unidos, Israel e Irão, aceleraram os trabalhos. O Benfica goleou esta noite o Arts por 6-1 na primeira mão da terceira pré-eliminatória de acesso à Liga Europa. Foram 6 os jogadores encarnados a marcarem esta noite na Luz: Rafa, Tomás Araújo, Pavlidis, de penalti, Prestiani, Duran e Sheldrup, também de penalti. O treinador Marco Silva reconhece que a passagem para o play-off está bem encaminhada, mas é preciso rigor no próximo jogo na Escócia.
7: Quando consegues ganhar por esta vantagem, naturalmente sentimos que a eliminatória está do nosso lado, mas não há facilitismos e é muito importante para nós, e não vamos falar agora da segunda mão, porque ainda temos um jogo pelo meio, mas quando chegar o momento, claramente encarar o jogo, independentemente da vantagem que temos num ambiente que é sempre hostil para jogar, um ambiente muito próprio para jogar na Escócia, portanto, preparados para isso, olhando para a exibição, uma exibição muito positiva da nossa equipa, uma primeira parte de muita qualidade, de boa qualidade.
1: Segunda mão na próxima quinta-feira na Escócia. Já o Sporting Braga recebeu e venceu o Dinamo Minsk da Bielorrússia por 1-0. Valeu um golo de Ricardo Horta, de penalti. A segunda mão é daqui por uma semana em campo neutro na Bulgária. Para já, o técnico Carlos Vicens só pensa na estreia da equipa para o campeonato frente ao Moreirense.
8: Eu só sei fazê-lo de uma maneira, que é enfocar-me em o que tenho delante. E o que tenho delante agora é preparar o treinamento de manhã à manhã.
9: Só conheço um caminho, focar apenas no próximo jogo. Respeitar o processo de recuperação física, treinar e pensar no jogo de domingo.
8: Amanhã treinar bem, preparar bem o treinamento da tarde do sábado, pensando única e exclusivamente no partido do domingo.
1: E a nova temporada da Primeira Liga de Futebol começa mais logo, com o Estoril Praia a receber o Famalicão no arranque da primeira jornada, quando forem 8:15 da noite.
0: Edição do jornalista Pedro Guilherme. 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
10: E depois das 4 da madrugada, como é hábito, percorremos a linha do horizonte.
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10: Eu sou o João Pedro Bandeira e abrimos esta hora com uma das canções do novo álbum de Marisa Liz. Esta chama-se Vício Difícil.

0: Prepare-se para receber já a seguir o Panfletos de Pedro Tadeu, hoje em destaque os Massive Attack.
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4: Massive Attack e Safe from Harm. O grupo britânico de trip-hop Massive Attack anunciou há dias que solicitou à sua editora a remoção de todo o seu catálogo musical do serviço de streaming Spotify. O protesto deve-se ao facto de o cofundador e CEO da plataforma, Daniel Ek, ter investido uma quantia significativa, cerca de 600 milhões de euros, numa empresa de tecnologia militar da qual acabou por se tornar presidente do Conselho de Administração. A decisão dos Massive Attack não surgiu isolada. Faz parte de uma onda crescente de artistas que estão a boicotar o Spotify pelo mesmo motivo. Várias bandas independentes, norte-americanas e britânicas, retiraram as suas discografias da plataforma, mas este foi o primeiro grupo de uma grande editora a fazê-lo. A banda declarou sentir uma carga moral e ética por ver que as receitas geradas pela sua música poderiam estar a financiar tecnologias letais e distópicas.

comunicado, os Massive Attack afirmaram que "Enough is more than enough. Another way is possible." Em tradução livre, o que é demais é demasiado. É possível outra via. Sublinhando que não querem ser cúmplices indiretos do negócio da guerra. A guerra em curso na Ucrânia fornece o pano de fundo para este debate. A empresa, chamada Helsing, justificou-se afirmando que a sua tecnologia se destina apenas à defesa europeia contra a agressão russa na Ucrânia, negando o seu envolvimento em quaisquer outros cenários do conflito. No entanto, para estes artistas, essa distinção não é suficiente. A indignação não se dirige contra a causa ucraniana em si, mas contra a normalização de se lucrar com a guerra graças à economia da música. Em paralelo à questão ucraniana, os Massive Attack e muitos colegas artistas chamam igualmente a atenção para o conflito na Palestina. No mesmo momento em que anunciaram a saída do Spotify, os Massive Attack aderiram a uma iniciativa denominada No Music for Genocide. É uma campanha que reúne mais de 400 músicos e editoras que decidiram bloquear o acesso às suas músicas em serviços de streaming em Israel, numa resposta à ofensiva israelita na Faixa de Gaza, que, segundo estes artistas, configura apartheid, crimes de guerra e genocídio contra o povo palestiniano. A postura combativa dos Massive Attack não surge apenas em comunicados, está alinhada com temas presentes na história da sua obra musical. Um exemplo emblemático é a canção Safe From Harm, faixa de abertura do álbum de estreia Blue Lines, de 1991. A letra desta música retrata um ambiente urbano violento, mencionando homens armados e maníacos, ao mesmo tempo que o narrador expressa a determinação de proteger quem ama. Cantada por Shara Nelson, a música evoca a ameaça da violência e a necessidade de união para enfrentar o medo.

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0: Cruzámos o Atlântico na linha do horizonte com Cristina Branco e o brasileiro Silva Sem Filtro. Filtro é a palavra que chega já a seguir. E é a palavra do dia de Mafalda Lopes da Costa.
1: A palavra do dia é filtro. A palavra filtro tem origem em latim, em filtrum, que significa pano de feltro ou peça de feltro usada para filtrar. Essa palavra, por sua vez, deriva do termo grego filtrum, que remete para uma poção ou bebida mágica para despertar o amor. Assim, a ideia de separação e seleção, associada ao uso de um filtro para reter impurezas, está também ligada a essa origem.

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1: A caminho já do final da semana, tenha naturalmente um ótimo fim de semana e se estiver de férias, na praia, junto ao mar, onde quer que esteja, um voto de umas fantásticas férias, já agora, na nossa companhia.

em férias, eles não param. António Machado e Manuel Marques vão divertir-nos, vão nos fazer rir seguramente já a seguir com o Portugalex. Em agosto recordamos aqui alguns dos episódios que marcaram o ano até à data do Portugalex. Para ouvir já a seguir, a Lena D'Água. Eu vou...

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3: Os cursos de jornalismo e ciências da comunicação estão a tentar adaptar-se às novas realidades e vão passar a incluir disciplinas como
4: meteorologia aplicada aos diretos televisivos, comunicação e hipotermia, estatística e probabilidades de levar com um sinal de trânsito na tromba,
3: termodinâmica do cabelo que está sempre a tapar a cara durante um direto numa tempestade e história e teoria das ondas no focinho. Esta última terá como docente, na Universidade Lusófona, a jornalista da CMTV, Tânia Laranjo.
5: Bom dia a todos. O sumário da aula de hoje é como evitar levar com uma onda no focinho durante um temporal, apesar de o patrão estar a contar com isso porque dá mais audiências. Tomaram nota ou não tomaram? Fosga-se.
3: Ficamos agora com o nosso habitual fórum, que hoje é dedicado precisamente ao clima. Acha que estamos a sofrer os efeitos das alterações climáticas ou continua convencido que isso são tudo invenções para vender mais ares condicionados? E a primeira ouvinte a ligar chama-se Maria das Dores e fala-nos de Chaves. A sua opinião, por favor.
6: Olha, a minha opinião é que já não percebo nada disto. No domingo, enquanto a Proteção Civil pedia às pessoas para evitarem deslocações desnecessárias, os apresentadores do Domingão da SIC estavam a dizer para irmos ter com eles, aqui em Chaves. Eu fiquei na dúvida.
3: E o que é que fez?
6: Olha o que disse o João Baião, claro, que os senhores da Proteção Civil são menos simpáticos.
3: Ok, muito obrigado pelo seu testemunho. Liga-nos agora de Estocolmo, de cima, a ouvinte Greta Thunberg. Bom dia. Bom, Greta Thunberg está a dizer que o vento fez voar o seu chapéu do sapinho. Se alguém o encontrar, é a favor de devolvê-lo para a morada que está a passar em rodapé. Obrigado, Greta. Cumprimentos ao Zaba. E temos agora em linha a maluca do megafone, a porta-voz do movimento anti-vacinas.
6: Isso das alterações climáticas foi o que eles inventaram para nos convencerem que temos que levar as vacinas da gripe e da Covid e para venderem mais salamandras a gás e a lenha. Abaixo o lobby das salamandras. Abaixo o almirante das vacinas. Assassinos!
3: Foi mais uma opinião e, felizmente, o nosso tempo acabou. No próximo fórum vamos perguntar se acham que esta umidade dá cabo do penteado do Ministro da Defesa, Nuno Melo.
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1: Olá, o meu nome é Miguel Almeida e sou investigador na Associação para o Desenvolvimento da Aerodinâmica Industrial, a ADAI, da Universidade de Coimbra. O projeto Eye in the Sky é um projeto que visa melhorar a capacidade de gestão do risco de incêndio rural e baseia-se no lançamento de um balão que leva acoplado um drone que, por sua vez, transporta uma carga que pode ser constituída por uma câmara de visível, uma câmara térmica e por um repetidor de sinais, de sinal de comunicações. Portanto, esse equipamento que vai acoplado ao balão e ao drone permite que, durante o incêndio florestal, nós consigamos ter uma monitorização

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1: Não é tarde, nem é cedo. É a hora certa para me despedir por hoje, nesta madrugada, a caminho do fim de semana. Eu sou o João Pedro Bandeira. Tenha um fim de semana, se for caso disso, umas ótimas férias. E não perca as 5 notícias, depois as manhãs do rádio com José Candeias. Não é tarde, nem é cedo. É um clássico alentejano aqui cantado e recuperado por, e modernizado por Buba Espinho e Miguel Araújo. Um abraço, até à próxima.

0: São 5 horas, 4 nos Açores.
1: Está prevista para hoje a divulgação das notas da segunda fase dos exames nacionais do ensino secundário. O Ministério da Educação acredita que há condições para que as pautas apareçam já a partir desta manhã. O Presidente da República apela à continuidade das políticas públicas no país, mesmo com mudanças de governos. As palavras de António José Seguro na abertura da Feira de São Mateus esta noite em Viseu.
0: Esta hora com 15 graus em Bragança, 17 em Coimbra e em Évora, Porto 18 graus, Lisboa 20, Faro 21. Nas Ilhas, Funchal 22 graus. Estão 20 em Angra do Heroísmo, 21 na Horta e 22 em Ponta Delgada. 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
1: A publicação das notas da segunda fase dos exames nacionais do ensino secundário deverá acontecer a partir desta manhã. Apesar do atraso de hora e meia, face ao anunciado pelo Ministério da Educação, as notas começaram a chegar ao final da tarde de ontem às escolas. O Governo confia que todas as notas vão estar disponíveis. Entre os professores há dúvidas. Quanto aos diretores, João Coraceiro, há muito otimismo.
2: Muitas escolas já têm as pautas prontas a fixar, adianta o presidente da Associação Nacional dos Diretores de Agrupamentos e Escolas Públicas. E Filinto Lima acredita mesmo que de manhã todos os resultados da segunda fase vão estar à vista.
3: Nas primeiras horas da manhã, esses ficheiros são convertidos em pautas e elas são fixadas, processo que ficará pronto às primeiras horas do dia, as pautas estarem fixadas e estarão fixadas.
2: Mais cauteloso, o movimento Missão Escola Pública relatava alguns problemas durante a noite, com Cristina Mota a apontar ritmos ainda muito diferentes nas escolas.
4: Escolas que não conseguem ainda aceder aos resultados, existe um erro. Outras, temos informação de ainda não terem recebido, que fecharam no seu horário de funcionamento, regressando para ver o ponto de situação. Por outro lado, temos outras que mantiveram os professores nas escolas, secretariados de exames. Nós acreditamos que vão existir pautas. Agora, se todos os resultados estarão disponibilizados, colocamos hipótese de alguns terem erros.
2: O que parece certo, sublinha Filinto Lima, é que das classificações já verificadas, não haverá surpresas desagradáveis para alunos e pais.
3: Nenhum diretor me comunicou que, por exemplo, a prova suspenso aparecia nas pautas, e também me disseram que todos os alunos tinham um valor de 1 a 20.
2: No caso das mais de 20 mil reapreciações dos exames da primeira fase, os resultados vão ser disponibilizados às escolas da parte da manhã para serem depois afixados durante a tarde desta sexta-feira. Cristina Mota, da Missão Escola Pública, tem ainda muitas dúvidas.
4: Ainda temos indicação de relatores estarem a concluir o processo. Daí entendermos que será difícil termos efetivamente todos os resultados disponíveis.
2: Do lado dos diretores, esperar para ver as escolas estão preparadas, basta o Júri Nacional de Exames cumprir os prazos.
1: As expectativas de diretores e professores para esta sexta-feira. É um ano perdido quando se fala da fiabilidade de acesso ao ensino superior. As palavras são do antigo Ministro da Educação, João Costa, que diz à Antena 1 que não é verdade a ideia repetida pelo atual Ministro, Fernando Alexandre, de que nenhum aluno será prejudicado pelas falhas na correção dos exames nacionais.
5: Sobretudo no que diz respeito ao concurso de acesso ao ensino superior, foi criado um conjunto de desigualdades que, apesar de se dizer que nenhum aluno será prejudicado, aquilo que sabemos é que há situações muito irregulares e que este é um concurso em que nenhum aluno terá a certeza de que a sua nota e a nota do seu colega correspondem exatamente a uma avaliação justa. Houve reapreciações que foram feitas por problemas de classificação, outras por problemas técnicos. Portanto, foi um processo com muitos problemas e que acho que todos esperamos que não se volte a repetir. Este é um ano, eu acho que em termos de fiabilidade do acesso ao ensino superior, é um ano perdido.
1: Declarações do antigo Ministro da Educação, João Costa, esta noite na Antena 1. A publicação das notas da segunda fase dos exames nacionais do ensino secundário deverá acontecer a partir desta manhã. Está também prevista a publicação das notas da segunda fase dos exames de português e matemática do nono ano. O Presidente da República apela à continuidade das políticas públicas no país, mesmo que haja mudanças de governos. Aponta o setor do turismo como um exemplo positivo a seguir. Nas palavras de António José Seguro, esta noite, durante a abertura da Feira de São Mateus, em Viseu, Horácio Antunes.
6: Na primeira visita oficial ao Conselho de Viseu, como Presidente da República, António José Seguro inaugurou a Feira de São Mateus. Esteve no arranque desta que é considerada uma das mais importantes feiras populares, 634 anos, que decorre até 6 de setembro. Seguro elogiou o dinamismo de uma feira que sabe unir as pessoas e cativar o comércio. falou depois do secretário de Estado do Turismo, agarrou nas palavras de Pedro Machado e reforçou a importância de haver políticas públicas estáveis, como acontece no setor do turismo.
7: Mudaram governos, mudaram membros do governo na área do turismo, mas segue-se uma sequência. Um bom exemplo que deve proliferar noutras áreas setoriais da governação. Porque há só um país e os governos estão, sucedem-se outros. É importante que exista essa estabilidade.
6: António José Seguro reforçou também a ideia de que todas as regiões são importantes para o desenvolvimento do setor turístico.
7: Um setor que é estratégico para o nosso país, não só para captar muitos que vêm de fora. Já vamos nos 30 milhões por ano, sensivelmente, de turistas que nos visitam, mas na capacidade que isso trouxe a todas as regiões do nosso país de dinamização do nosso património e do nosso tecido empresarial. E há uma coisa que o Sr. Estado de Estado aqui disse, é que nesta política de turismo não há regiões dispensáveis. Por mais pequeninas que sejam, por menos gente que estejam lá a viver, dão um contributo essencial. Porque hoje o turismo também exige diferenciação.
6: O Presidente da República recebeu das mãos do Presidente da Câmara Municipal de Viseu a chave da cidade, referiu que foi a primeira e disse sair da cidade de Viriato de coração cheio.
1: Presidente da República, António José Seguro, convidado de honra esta noite em Viseu. Os líderes da Arábia Saudita, Turquia e Paquistão vão encontrar-se hoje em Jeddah, na Arábia Saudita, para uma cimeira. A agenda do encontro não foi divulgada, mas segundo a agência France Press, que cita fontes do Exército e do Governo Saudita, vai servir para firmar um acordo de defesa mútua entre Riad, Islamabad e Ankara. Ainda de acordo com a France Press, os recentes focos de instabilidade no Médio Oriente, em particular entre Estados Unidos, Israel e Irão, aceleraram os trabalhos. O encontro entre os líderes da Arábia Saudita, Turquia e Paquistão, coincide com o anúncio iraniano de que chegou a acordo com Omã para uma nova rota de trânsito comercial no Estreito de Hormuz. Já em Washington, Donald Trump disse acreditar que a guerra no Irão deve terminar muito em breve. A falar com jornalistas na Casa Branca, o presidente dos Estados Unidos mostrou-se convicto de que o Irão não vai aguentar muito mais tempo e negou as notícias de que o exército norte-americano está a enfrentar uma escassez de munições. O Benfica goleou esta noite na Luz o Arts por 6-1, na primeira mão da terceira pré-eliminatória de acesso à Liga Europa de Futebol. Os golos são de Rafa, Tomás Araújo, Prestiani e Dunan, para além dos penaltis convertidos por Pavlidis e Sheldrup. A segunda mão é na próxima quinta-feira na Escócia. Já o Sporting Braga recebeu e venceu o Dinamo Minsk da Bielorrússia por 1-0, com Ricardo Horta a marcar de penalti. A segunda mão da terceira pré-eliminatória de acesso à Liga Conferência é também na próxima quinta-feira em campo neutro, na Bulgária.
0: Pedro Guilherme, na edição das 5, no simultâneo RTP Antena 1, Continente, Madeira e Açores, RTP África e RTP Mundo. 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Muito bom dia, são 5:08. Sou José Candeias com João Carrasco e Carlos Mateus. Vamos com o seu até às 7.
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0: Boa sexta-feira.

manhã de sexta-feira, 7 de agosto. Abrimos com David Fonseca. Muito bom dia, são 5h12. Uma boa sexta-feira. Boas férias, se for esse o caso. Bom trabalho. Vamos lá dar corpo ao dia. E por aqui, convidando o auditório, estamos de fim de semana. Quem sabe se você não aproveita a oportunidade para eleger aí o facto da sua zona, da sua terra. Bem, o que quiser, vem à rádio essa viagem. Está tudo a correr bem? Quer vir até aqui? Então vamos primeiro aos telefones para depois irmos às mensagens. Para já, ligação de qualquer parte do mundo, inscrevendo-se 213820033, 213820034. Será que é hoje que vem pela primeira vez à rádio? Então vá lá. 213820033 ou 0034.

0: Catarina Salinas, cantando Eva. Já chegam mensagens no Facebook em José Candeias, no WhatsApp da Antena 1, 912-120-501. Aproveito a oportunidade para escrevê-la, ou de voz até um minuto e meio, algum anúncio, alguma coisa que queira deixar aqui, o seu cumprimento, e até quem sabe, dizendo, olha, até gostava de entrar ao vivo. Portanto, 912-120-501, WhatsApp, e em José Candeias no Facebook.
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0: Olá, João Paulo, bom dia.
3: Bom dia.
0: Ó, João Paulo, eu e você podíamos ir os dois à praia?
3: Eu não gosto muito de praia.
0: Não.
3: Não.
0: Pronto, então onde é que...
3: Não gostar de praia. Não gosto de estar a torrar ao sol.
0: Ah, isso é outra questão. Isso é outra questão. Nem você, nem eu. Mas pelo menos, assim, uma visão marítima, um ar do mar, isso é agradável pela manhã.
3: Sim, é agradável.
0: Eu falo-lhe assim, porque o meu amigo é de Paço de Arcos, não é?
3: Sou.
0: Portanto, está aí pertinho. Ó, João Paulo, parece que está assim um bocadinho tristonho. Ou é impressão minha?
3: Não estou tristonho. Simplesmente...
0: Então, João?
3: Simplesmente acordei
0: há... Há pouco tempo?
3: Acordei, acho que também há pouco tempo.
0: Há pouco tempo.
3: E aproveitei e liguei há muito tempo, não ligava.
0: Fez muito bem. Ó, João, já hoje o meu amigo está reformado de uma vida bastante ativa, provavelmente.
3: Sim, sim.
0: O que é que fez durante a sua vida, João, lembre-me?
3: Fiz várias coisas. Fui vigilante.
0: Sim.
3: Fui servente da construção civil.
0: Ia. Você é aí da zona? Você é... Desculpe, e...
3: Servente da Construção Civil.
0: Ok. O meu amigo, quais são as suas origens?
3: As minhas origens?
0: Sim.
3: Bem, eu nasci no Alentejo. Eu nasci no Alentejo, em Évora.
0: Ai, você é burense.
3: Mas vim bebê para Lisboa.
0: Ah, ok. Portanto, é mais de cá do que de lá, então. É isso, João?
3: Sim. Embora as minhas origens familiares... sejam do Algarve e do Alentejo.
0: Portanto, um homem do Sul. Ouça, João, e a sua vida, portanto, toda aqui formada à volta de Lisboa, hoje um homem reformado, vai vivendo cada momento. Sei que tem uma estima muito grande por guitarra.
3: Tenho. Adquiri uma guitarra na pandemia... E comecei a praticar através da internet.
0: Então, isso lá. Porquê que quis comprar uma guitarra durante a pandemia? Era uma forma de estar entretido?
3: Era uma forma de estar entretido e fazer uma coisa que eu gostava.
0: Ah, isso então já vinha de longe.
3: Sim.
0: E só nessa altura é que o meu amigo se pôs a aprender guitarra.
3: Sim.
0: E hoje, como é que estamos?
3: Hoje, confesso, não lhe pego sempre todos os dias, como devia. Não sou perfeito como músico, mas estou melhor do que das primeiras vezes que peguei nela. E confesso-me que a música me dá um certo gozo.
0: Ah, ouça, a música dá-lhe gozo, a música dá-lhe saúde, a música dá-lhe espírito, dá-lhe tranquilidade, provavelmente, não, João?
3: Sim, sim.
0: Olha que boa escolha. Então e o meu amigo vai, pronto, dando umas cordas, algo assim. Quais são assim as melodias que gosta demais de tocar? Há assim alguma inspiração? Algumas, alguns sons? O que é que o meu amigo gosta de dedilhar aí na guitarra?
3: Eu, a princípio, escolhia coisas aleatórias.
0: Okay.
3: Coisas aleatórias que eu pudesse tocar. Não tinha muito. Não procurava em particular nada que fosse nada para tocar.
0: Sim.
3: Mas à medida que fui selecionando várias músicas, há algumas que eu ganhei algum amor.
0: Como por exemplo?
3: Toque Nothing Else Matters, Metallica.
0: Dos Metallica?
3: Sim.
0: Ah, então o meu amigo dá-lhe forte. Ai, você gosta de rock, da pesada.
3: Gosto de rock, gosto.
0: E mais?
3: Outras coisas como I'm My Lord, Chris Christopherson.
0: E do Chris Christopherson? E esse, nem sei se ele já morreu.
3: Já morreu.
0: Ele foi casado, o Chris Christopherson foi casado com uma grande artista que eu agora que eu gostava imenso e eu agora não me recordo, e acho que ele até era, foi na altura, foi acusado até de violência doméstica. Meu caro, então isso é um entretenimento? Você quando está provavelmente, aliás, eu faço a pergunta de outra forma: quando é que você busca a guitarra? Quando há algum momento, não, vou para a guitarra, há assim alguns momentos próprios?
3: Normalmente tenho várias coisas que comento ter a internet.
0: Ok.
3: Os meus blogs, apesar que os blogs estão fora de moda, mas eu continuo a usar.
0: Depende. Os blogs é assim, grande parte de blogs foram substituídos por podcast.
3: Eu sei.
0: Portanto, nunca quis fazer um podcast.
3: Não sei como é que se faz.
0: Pronto, mas isso era a partir do momento em que quisesse saber, também não seria difícil. Então e que blogs é que ainda mantém?
3: Olha, mantenho blogs sobre espiritualidade, mas tenho diversificado. Por exemplo, antigamente tinha blogs sobre espiritualidade unicamente no sentido teológico.
0: Okay.
3: Porém, agora faço um cruzamento entre a vida, as minhas experiências e o cotidiano com a teologia.
0: Muito bem, portanto, isso também é um bom entretenimento para a mente. Está bem. Então, olha, meu caro, vive só em termos de família, como é que estamos aí pela zona de Paço de Arcos?
3: Vivi com a minha mãe durante muito tempo.
0: Sim.
3: Mas a minha mãe faleceu no dia 1 de janeiro de 2025.
0: Portanto, há um ano. Paz a sua alma. Então quer dizer que vive só, é isso, Paulo?
3: Eu vivo sozinho.
0: E estes entretenimentos são o seu passar de tempo? É o que ainda lhe dá um vigor à mente? E vai vivendo um dia de cada vez, não é, João?
3: Exatamente.
0: Oh, meu amigo, sim senhor. Mas sai de casa, dá o seu passeizinho.
3: Claro que sim, que sai de casa.
0: Ei, eu gostei desse, claro que sim. Isso é convicto. Muito bem, João. Então, isso lá. E quem gosta de rock, de vez em quando, agora nestas coisas do verão, de vez em quando há este e aquele acontecimento, o meu amigo não lhe desperta à vontade de ir assim, às vezes, ouvir uma musicazinha ao vivo?
3: Por acaso, quando foi o último Nova Live, acho que é assim que se chama Nova Live.
0: Exatamente, está certo.
3: Ainda projetei ver o Nick Cave, mas nunca mandou cair.
0: E é logo Nick Cave. Ah, sei. Que idade é que tem o João Paulo?
3: 62. Sim.
0: 62. Ah, portanto é da geração de rock, gosta, está bom. Sim, senhor. Olha, e o que me diz por último, João Paulo?
3: que é que eu lhe posso dizer?
0: Eu mando-lhe um abraço e cumprimentando e enaltecendo aí o seu vigor e o seu espírito, meu amigo.
3: Eu posso mandar um abraço para o meu tio Luís.
0: Onde é que está o tio Luís?
3: O meu tio Luís está na Alemanha, na cidade de...
0: Na cidade de?
3: Agora deu-me uma branca, mas...
0: Mas pronto, é o tio Luís que está na Alemanha. É isso?
3: Sim.
0: Ok. E mais? Mais alguma coisa, João Paulo?
3: Também para o meu tio Ernesto, que vive na Estraneca do Lumiar.
0: Ok, esse está mais perto.
3: Está mais perto. E para todos os ouvintes do programa.
0: Foi um gosto, meu amigo. Força, mantenha esse espírito, está bem, João Paulo?
3: Sim.
0: Um grande abraço, amigo. Um bom verão. Foi um gosto. Muito obrigado.
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0: Chamo à antena Paulo Azevedo. Bom dia, Paulo.
4: Bom dia, Paulo. Bom dia, José Candeias.
0: Está bom, meu amigo?
4: Está tudo, graças a Deus. Se eu estou a ouvir o rádio, tenho que baixar aqui um bocadinho o som.
0: É, talvez. É isso.
4: Pois, exatamente.
0: E aproximar-se um bocadinho mais do telefone, se puder.
4: Já estou. Eu tenho isto em alta voz.
0: Pois, eu já notei. Pronto, mas aí assim... Mas está perfeito. É isso que eu quero. É alta voz. Não quero cá telemóveis na mão. Ô, Paulo, bem-vindo à rádio que é sua. É a primeira vez. E estamos aqui na zona de Lisboa. É isso?
4: Exatamente. Mas assim, desde já digo logo. A Antena 1 é a minha companhia o dia todo.
0: Obrigado.
4: Está fora a questão. Se é de manhã à noite.
0: E a rádio, o seu trabalho, ó Paulo, o seu trabalho permite ouvir rádio. É essa a nossa vantagem. Ok, é que não tira...
4: É a minha companhia sempre, é a minha companhia.
0: E o que é que faz durante a sua vida, Paulo?
4: Eu não utilizo telemóveis, essas coisas, para jovens, essas carinhas, eu não ligo nada. E realmente, mas já ao tempo que eu andava a falar com o José Cano, ao tempo.
0: Muito obrigado. E o que é que faz?
4: Eu na cabeça do dia, cara, vou ligar. Pronto, às vezes ouço a antena aberta e não sei o quê, pronto.
0: Ah, boa, boa. E, olha, Paulo, a nível...
4: Eu adoro a antena 1.
0: Paulo, e a nível profissional, o que é que fazemos?
4: É assim, tudo o que aparece, eu não tenho posição fixa, né? Mas na construção civil, pronto, fretes, tenho que fazer, mudanças, pronto, tudo o que aparece, as pessoas às vezes ligam para mim e lá vou eu, é o caso de hoje. Pronto, eu sou de Leiria.
0: Mas vive em Leiria?
4: Não. Sou de Leiria.
0: Ah, okay.
4: Vivo em Lisboa, ao pé da zona do Lumiar.
0: Ah, ok. Muito
4: então,
0: bem.
4: Então, é assim, às vezes, os próprios meus patrões, digamos assim, ligam 3, 4 da manhã. Paulo, podes vir? 4, sim. Estou sempre...
0: Espera aí, ó Paulo. Você disse-me 3, 4 da manhã?
4: Sim, sim. Às vezes acontece.
0: Ligam-lhe às 3 da manhã para fazer um trabalho?
4: Claro. Por exemplo, vamos deslocar, por exemplo, para Santarém. Olha, por exemplo, agora que é as festas de Campo Maior...
0: Exatamente.
4: Já me disseram. Vamos fechar às 2:30 da manhã e lá morreu. Vamos trabalhar.
0: Então, mas, Paulo, você anda a mando de quem? Tem algum patrão fixo ou são os clientes que o procuram que, ao fim e ao cabo, são os seus patrões?
4: Sim. Mas é conforme os serviços que aparecem, não é? Pronto. Mas há pessoas que têm o meu contacto e ligam-me, pronto, às 7 da manhã, 8 da manhã, conforme. Pronto.
0: Claro.
4: Pronto. E eu, claro, estou sempre disponível.
0: Boa. Ouça, e quem trabalha nessa sua área, meu amigo, você não está sempre disponível. Ponha as coisas com uma palavra diferente. Você está sempre ocupado. Porque hoje quem quer um artista, um pedreiro, não consegue encontrar.
4: Mas, posso dizer a minha idade?
0: Espante-me.
4: Tenho 64 anos.
0: E tem ainda muita genica.
4: Trabalhei muitos anos,
0: sim,
4: na restauração. Trabalhei muitos anos na restauração.
0: Sim.
4: Só que, infelizmente, aos 50 e poucos anos, disseram para mim, já estás velho. Infelizmente.
0: Ouça uma coisa. Quando um homem, com essa idade, querendo ainda agarrar a vida, e lhe dizem, já estás velho, epá, o que é que uma pessoa sente nessa altura?
4: José Candeias, vai-me desculpar, eu agora até praticamente tirei o som ao rádio.
0: Eu estava a perguntar-lhe, quando alguém afirma uma coisa a uma pessoa, dizendo-lhe, já estás velho, o que é que uma pessoa sente nessa altura?
4: Eu costumo dizer, velhos são os tratos, mesmo esses, têm utilidade. Agora, se eu imagino, passar praticamente a vida toda a trabalhar na restauração, os mesmos patrões, e um dia começam a ter empregados novos, chegarem ao pé de mim, 2 meses antes, e assim para mim, a partir de agora, pronto, tens 2 meses, nós vamos pagar tudo, tens 2 meses para arranjar a tua vida.
0: Ouça uma coisa, Paulo, e acha que o argumento é só apenas o querer meter gente nova? Não é esse o argumento, pois não?
4: Não.
0: Pois claro.
4: Eu, graças a Deus, tenho alguns estudos. Falo 3 idiomas. Falo inglês, falo espanhol, além do português, não é? E falo francês corretamente também. E tantas vezes eles precisavam de mim. Havia meses marcados nos hotéis e por aí afora. A maior parte dos funcionários não sabiam servir a talher, como se diz na gíria.
0: Sim.
4: Servir a talher, os clientes. E quem é que estava? Era o Paulo. Os clientes vinham, o Paulo é que falava com os clientes. Quando chegava ao fim, dava um palmadinho nas costas. E como quem diz, está tudo ok, pode ir. E quando aconteceu aquela situação, foi 4 dias antes do fim do mês.
0: Pois.
4: Chamaram-me ao escritório e disseram para mim.
0: E parece
4: tens 2 meses, porque a partir de agora não contamos mais contigo.
0: Você não foi abaixo, você foi à luta, não é, Paulo?
4: Não, é assim, mas eu pensei assim, peraí, mas eu vou desistir, nunca na vida.
0: Exatamente.
4: Então, o que é que eu fazia? 5 horas da manhã, 5 e meia, eu tenho um cafezinho ao pé de mim, que abre às 5 e meia da manhã.
0: Sim.
4: Eu agarrava no jornal e punha-me a ver. Os anúncios, pronto.
0: Pois.
4: Eu tenho que ser mesmo, tenho que ser. Então corri, olha, posso dizer uma coisa, eu corri Lisboa inteira. Parava uns dias aqui, uns dias acolá, mas este também é assim.
0: Mas Paulo, permita-me. O meu amigo trabalhava a nível da restauração, mas agora quando me fala nestas obras de empreitados, ou pelo menos quando me diz que está ligado à construção civil, também já tinha queda para isso? Como é que foi a sua aprendizagem?
4: Okay. Sim, eu já percebi a trabalhar com pladur, por chão, pronto, várias coisas.
0: Ou seja, o meu amigo já era, por assim dizer, um desenrascado na vida.
4: Exatamente.
0: É muito bom, Paulo. Sim, senhor. Então, ouça lá, meu amigo. Hoje você, então, não tem mãos a medir. Anda aqui e acolá, sempre muitos trabalhos. E hoje é um homem realizado, não é, Paulo?
4: Olha, ainda aqui há dias aconteceu uma situação muito engraçada.
0: Então, diga lá.
4: Eu estava a ver um cafezinho. Estava um casal a falar.
0: Sim.
4: Precisavam de uma pessoa para fazer umas obras em casa.
0: Certo.
4: E eu estava a ouvir, claro. E eu, de repente, o casal continuou a falar e disse, olha, peço desculpa, mas que obras é que estavam lá em casa? Ah, era para mudar as louças no quarto, nos quartos de banho, e não sei o quê, por aí fora, e olha, eu percebo disso. E o senhor foi olhar para mim espantado. Ele disse, mas percebe disso mesmo? Percebo. Então, olha, vamos fazer assim, daqui a uma hora, o senhor está por aqui, eu disse, bom, então daqui a uma hora eu vou só ir com a minha esposa fazer umas coisas, eu já venho aqui consigo, e o senhor vai ver a minha casa. E eu fui. Estive lá 4 dias. Nós tínhamos combinado um valor, um X valor, não é?
0: Pronto. Pois.
4: Sabe quanto é que ele deu a mais? Mais 150 euros a mais.
0: Mais 150 euros a mais?
4: A mais. Quadrou um envelope.
0: Olha, meu amigo.
4: Está aqui o dinheiro que a gente tinha combinado. Agora está aqui isso e isso é seu. Deixei-lhe a casa indicada. Diz ele assim, estamos um homem como você. Pronto, está bem que tem a sua idade. Pronto, está fora a questão. Vamos falar a idade. Então, mas não há pessoas que lhe dêem o trabalho mesmo fixo todos os dias. Infelizmente não. Com a minha idade não. Infelizmente.
0: Epá, é uma coisa. Onde chegou a sociedade? Onde chegou a sociedade? Mas vamos arrepender disto. Aliás, já estamos até a passar por isso. As pessoas é que pensam. Isto são estas pequenas catástrofezinhas lentas que as sociedades vão vivendo. É que não são apenas as climatéricas, as atmosféricas, essas coisas todas. Não. São estas coisas que minam a sociedade e que daqui a alguns anos elas vão se refletir em tudo isto. Paulo, vou deixá-lo ir trabalhar. Desejo-lhe um grande fim de semana.
4: Olha,
0: diga.
4: Dizer uma coisa.
0: Diga.
4: Vocês é a melhor estação de rádio.
0: Muito obrigado, Paulo.
4: O senhor é o, eu costumo dizer, senhor com S grande. A nível de rádio, já há muitos anos, o outro Jack. Está fora a questão. Pronto. E basta ter a idade que eu tenho. Eu vou dizer uma coisa, o senhor diz palavras muito razoáveis e é pena ser de madrugada e muita gente não estar a ouvir o programa. Aquilo que o senhor diz, costuma-se dizer, de alma a qualquer um. É aquela coisa de puxar mesmo a pessoa para cima. Dá-nos alento, para mim, com a idade que eu tenho, dá-nos alento a ouvir as palavras do senhor.
5: Ó oh, Paulo, um grande abraço, meu amigo. E isto é um troco. Isto é um tucatuá. Por isto é que vocês também me animam. Acreditem que as duas horas que eu passo não é só uma questão de desempenho profissional. É uma realização também própria. O que me dá um espírito para o dia e uma vontade de voltar. Ó Paulo, agora temos que seguir, que o relógio não perdoa, meu amigo. Quero deixar um cumprimento. Aproveite, meu caro.
4: Desde um resto de noite. De noite, princípio do dia, muito bom para o senhor.
5: Muito obrigado.
4: Continua com o seu programa, continua sempre com essa chama que o senhor tem, que qualquer um que ache, que ouça o programa da madrugada, acho que qualquer um fica logo na alma cheia mesmo.
5: Um grande abraço, amigo. Felicidades.
4: Obrigado, igualmente, José Candeixo.
5: Foi um gosto, meu amigo. Venha sempre. Muito bom, muito bom. Já se faz tarde, 23 para as 6. Ora bem, quanto à previsão do tempo para hoje, o Instituto Português do Mar e da Atmosfera, céu pouco nublado limpo, nuvens no litoral norte de Lisboa, podem até persistir, um aborrecimento para ir à praia durante a manhã nestas zonas. Depois, temos também o vento por vezes forte nas terras altas do centro e sul, a partir do meio da tarde. Algo nevoeiro aí na faixa costeira. Quanto à previsão da Madeira, períodos de céu muito nublado, mais sol na região do Funchal, nos Açores, depois do temporal, agora com boas abertas e também com aguaceiros. Castelo Branco 38 graus, Évora e Beja 37, Bragança, Porto Alegre, Santarém, Setúbal e Faro 35, Lisboa 33, Vila Real, Viseu e Coimbra 32, 30 para Braga e Guarda, 29 Leiria e Funchal, 28 graus Porto Santo, 27 Sines e Sagres, Aveiro, Panhas Douradas e Horta 26, 25 graus para o Porto, Santa Cruz das Flores, Angra do Heroísmo e Ponta Delgada e hoje 24 graus para Viana do Castelo. Vamos avançando. 213820033 213820034. Começam amanhã as festas do povo.

0: festas de Campo Maior começam oficialmente amanhã. Foi das melhores experiências que tive. Portanto, bom dia Campo Maior, bom dia para todos vós, devem estar aí nos últimos preparativos e sem dúvida que estas vão ser magníficas depois de uma pausa maior, não é? Portanto, eu desafio, nem que seja uma mensagem, por amor de Deus, aí de vós. Estou?
1: Sim.
0: Bom dia.
1: Bom dia.
0: Quer ir dos rolamentos para Campo Maior?
1: Até aí, é.
0: Quanto tempo é que você demorava lá a chegar?
1: Mas eu estou aqui em Montijo, em 2 horas.
0: O problema é que de Montijo a Campo Maior não é uma rampa a descer, meu amigo.
1: Não.
0: Tinha que haver alturas em que você tinha que dar à mão, ao pezinho.
1: Ou pedir a boleia do caminhão, já amarrava uma cinta.
0: Você já foi a Campo Maior?
1: Passo lá muitas vezes, mas nunca fui lá mesmo.
0: Epá, ó Mário, você quando um dia puder ir às festas de Campo Maior, você vem de lá o outro, pá. Aquilo é assim, como é que há mãos e espírito de gente para fazer aquilo? Olhe que eu cheguei, eu quando lá estive há muitos anos a fazer uma emissão especial, fui tão bem acolhido pelo saudoso comendador Rui Nabeiro, e na altura eu dizia, não é possível. E ia tocar às flores, porque aquilo estava com um facto de realidade tão próximo que parecia mesmo natural. Aquilo é uma beldade. Mas, ó Mário, é tão bom dia, meu amigo. Bom, por esta é que você não esperava, não?
1: Não, foi uma surpresa. Não estava a ver o número, eu até estava a dizer, olha, este número mais esquisito, nem vou atender, mas porque estava a ser assistido, eu
0: olha que forma mais elegante de me chamar esquisito. Oh Mário, oh meu amigo, eu desafio porque há coisas e há pessoas, não é? E você é um amante de carrinhos de rolamentos, de vez em quando anuncia-se aqui e eu digo assim, pá, não é tarde nem é cedo, hoje vamos à conversa. Então, este fim de semana, onde é que você vai andar com a família e pronto, mais uma vez lá vai você trazer as medalhas?
1: Esta semana é Covite, Guimarães, para ajudar uma comissão de festas.
0: Portanto, em Covite?
1: Sim, Covite.
0: Covite, Guimarães. E quando é que é?
1: É no domingo, às 2 horas da tarde.
0: E que alterações é que você já deu ao seu carrinho de rolamentos?
1: Não, quem é assim? Quando está a ganhar, não se mexe. Isso é tipo uma equipa de futebol, é? Está a andar bem, não se mexe.
0: Está bem? Que tecnologia é que você tem no seu carrinho de rolamentos para ganhar sempre?
1: É sorte. É sorte e lançar para a cidade abaixo.
0: Ou seja, da sua casa, eu reforço, vai você, a sua mulher e o filho, não é?
1: Sim.
0: Vão sempre os três? Vão sempre os três?
1: Sim. Por acaso este fim de semana não. Este fim de semana a minha esposa não vai, mas vai um colega meu que também corre com nós e vai com nós também. Este fim de semana não vai a minha esposa.
0: Ô Mário, isto, por aquilo que eu vejo do que você me manda, e não é o único, isto toma proporções a nível nacional muito fortes. O que era uma brincadeira e uma distração e ao fim e ao cabo também uma construção que nós fazíamos com putos a poder de tábuas e de rolamentos e de solas de sapato antigo, que eram esses os travões, isto hoje toma proporções e uma dinâmica muito forte, com campeonatos também muito a sério, não é?
1: Sim, neste momento está. Neste momento, sim. Na outra fim de semana, no sábado, fomos uma prova aí a Paulo Alinhoso, Galegos. Por acaso eu até mandei o cartaz, mas o seu galera não viu, mas também não há problema. Muita gente pensava que era uma brincadeira. Quando nós chegámos lá e vimos a velocidade que eles chegavam, eles diziam, vocês são malucos. Vocês são malucos. Não, nós estamos habituados a andar com tabuinhas e agora são carros já tipo Ferraris.
0: Tipo Ferraris. Ouça lá, quais são as idades? Isto pode haver várias modalidades de campeonato, mas sim, estamos a falar nas diferentes categorias, mas principalmente isto vai de que idade a que idade?
1: Neste momento já temos

0: meu filho ganhou 300 e eu ganhei 200. Era dinheiro. É como esta. Esta é dinheiro também. Vale a pena. Sim, vale a pena porque ganha um bom prémio.
1: Ouça lá. Eu estou a ver aqui o cartaz. Você inclui-se em que categoria?
0: Eu vou correr em duas. Mas tenho que fazer duas inscrições. MF12 e MF6. O de 6 é só mesmo o que é o carro antigamente, que é a oitava, e o regulamento é T6.
1: E o outro?
0: O outro é o concorro, que é o MF12, que é pode ser madeira e ferro, e o regulamento é T12.
1: Mas também temos os trikes.
0: Tem trikes, tem roda livre, tem os alterados. Mas o mais prémio que está aí até é o tradicional, que é 200 euros, 200 para o primeiro, segundo 100 e terceiro 50.
1: O que é um MF6 alterado?
0: Quer dizer que pode ser madeira e ferro, construído, e o regulamento só pode alterar, só pode o regulamento até 20, altura, e o que conta é o que leva um pequenino lá dentro. Um pequenino regulamento pequenino, que isso calma, bem.
1: Iepa. Como é que são os travões do seu carro?
0: Os travões é com os pés, não, estou a brincar, não é com os pés. Tem uma borracha que é dos pneus do carro, eu corto os pneus do carro a meio, faço uma patela aí por 20, por 30, e o parafuso por baixo. Tem um à frente e outro atrás.
1: Exatamente. Ou seja, o que você faz é como se fosse quase uma palmilha onde você mete sim. O calcanhar e trava.
0: Ok, sim. Só que o meu é... Eu meto o pneu do carro amarrado a uma chapa, que está lá uma chapa por baixo.
1: Lindíssimo.
0: E o parafuso.
1: Muito bom. Ouça lá, quando você chega com a sua família, os outros não começam logo a torcer o nariz, a dizer, pronto, chegou este, já vão ganhar tudo.
0: Fico um bocado, até tem desta prova deste fim de semana, um senhor que fez um carrinho e foi lá a Volvo. E depois nós também fizemos o nosso, diz, olha, ele pensa estes dois meninos vão ganhar a mim. Eu deixei-me dançar e nem por lá um gosto, nem nada, que eu recusei a rir, porque ele pensa que nós temos um brincalhão, mas não temos brincalhão. Nós andamos mesmo a sério.
1: Muito bem, meu amigo, muito bem. Então pronto, fica aqui o anúncio. No próximo domingo, portanto, em Corvite, Guimarães, não é?
0: Guimarães.
1: Portanto, temos aí corrida de carrinhos de rolamentos, tradição, velocidade e adrenalina. Portanto, isto começa logo às 9 da manhã, almoço, e pronto, e depois às 2 da tarde é o início das descidas. Ó Mário, um abraço, amigo, divirta-se.
0: Um abraço. Obrigado por ter ligado e um abraço para a rapaziada. Bom fim de semana.
1: Bom fim de semana. Isto é muito giro.
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1: Já vai ouvir qual a canção do verão que fecha a década de 70.
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1: Da autoria, letra e música de Carlos Nóbrega e Sousa, esta canção representou Portugal no Festival da Eurovisão, em 1979, em Jerusalém. Alcançou em 79 o nono lugar, com 64 pontos, um dos melhores resultados portugueses na competição, até então. E a canção é um hino ao sonho, à liberdade e ao amor. A sua melodia alegre, o refrão fácil de memorizar e a mensagem otimista conquistaram rapidamente o público português. E nesse ano, em 1979, o tema tornou-se um dos grandes sucessos musicais do ano em Portugal, acompanhou o verão de muitos portugueses, sendo presença frequente na rádio e em festas populares. Décadas depois, continua a ser esta canção recordada como um dos clássicos da música ligeira portuguesa e uma das participações mais

emblemáticas de Portugal na Eurovisão. No verão de 1979, ouvia-se muito esta canção e, claro, fechava-se a década com...

0: Para quem tirava um curso de Direito, olha a voz. Manela Bravo, assim fechamos a década de 70 e depois das 6 vai ouvir o hino de verão que dá início à década de 80. Estamos quase nas 6 da manhã, isto é poupar tempo e assim vamos lá rendê-lo.
1: Bom dia, Zé Candeias. Fala ali, Locas da Melhada. Ando aqui com a minha filha, com a Matilde.
0: Olha a Matilde.
1: A distribuição do pão. Andamos aqui de porta a porta a entregar para os nossos clientes para eles tomarem o pequeno almoço manhã com pão quentinho.
0: Pois.
1: Olha, é para lhes dar um bom dia para si, para a sua equipa, e um grande beijinho, um grande fim de semana para todos, para os nossos colegas de profissão, para os homens aqui do Isto da Melhada. Um grande beijinho para todos os motoristas, sem exceção de ninguém. Um beijinho muito grande. Bom fim de semana a todos.
0: Adeus, adeus. Ó, Matilde, também não é preciso estar a rir assim.
2: Bom dia, Candeias. Bom dia, mundo. Um abraço para si, para a sua equipa, para todos os ouvintes, para todos os trabalhadores. Um bom fim de semana para todos, mais uma semana que passou. Um abraço grande, um beijinho para a Zaya e para a Isabela e tudo de bom para o pessoal do teatro. Fala Tosé Marques de Torres Vedras.
0: Muito bem, muito obrigado. Ora bem, mais uma mensagem. Eduardo Montes, muito bom dia para Trás-os-Montes. E também aqui Daniel Silva, muito obrigado Daniel, também um abraço. E muito obrigado pelas vossas mensagens no Facebook em José Candeias, no WhatsApp, o 912-120-501. Vamos à previsão do tempo, porque estamos quase nas 6 da manhã. Ora, o Instituto Português do Mar e da Atmosfera, no continente, a previsão é de céu pouco nublado limpo, nuvens no litoral a norte de Lisboa até meio da manhã, e temos também algum vento nas terras altas. Quanto à previsão dos Açores, mudou, céu pouco nublado, embora aguaceiros fracos até ao início da tarde, e também durante a manhã nos grupos central e oriental. Na Madeira, o dia é de poucas nuvens. Castelo Branco, 38 graus, Évora e Beja, 37, Bragança, Porto Alegre, Santarém, Setúbal e Faro, 35, Lisboa, 33, Vila Real, Viseu e Coimbra, 32, 30, Braga e Guarda, 29, Leiria e Funchal, 28 graus, Porto Santo, 27, Sines e Sagres, Aveiro, Penhas Douradas e Horta, 26, Porto, Santa Cruz das Flores, Angra do Heroísmo e Ponta Delgada, 25, 24 graus, Flores, Angra do Heroísmo e Ponta Delgada, 25, 24 graus, Viana do Castelo. 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

0: São 6 horas, 5 nos Açores. Está prevista para hoje a divulgação das notas da segunda fase dos exames nacionais do ensino secundário. O Ministério da Educação acredita que há condições para que as pautas sejam fixadas já a partir desta manhã. Rui Oliveira parte de amarelo na segunda etapa de volta a Portugal em bicicleta, que vai ligar Sines à Albufeira.
1: Esta hora com 15 graus em Bragança, o Porto está com 18 graus, Coimbra com 17, Lisboa 20, Faro com 21. Nas Ilhas, Funchal 24 graus, Ponta Delgada com 22 e estão 20 graus em Angra do Heroísmo. Edição das 6, Pedro Guilherme.
0: A publicação das notas da segunda fase dos exames nacionais do ensino secundário deverá acontecer a partir desta manhã. Apesar do atraso face ao anunciado pelo Ministério da Educação, as notas começaram a chegar ao final da tarde de ontem às escolas e o Governo confia que todas as notas vão estar disponíveis para os estudantes. Entre os professores há dúvidas. Quanto aos diretores, João Coraceiro, há muito otimismo.
2: Muitas escolas já têm as pautas prontas a fixar, adianta o presidente da Associação Nacional dos Diretores de Agrupamentos e Escolas Públicas. E Filinto Lima acredita mesmo que de manhã todos os resultados da segunda fase vão estar à vista.
3: Nas primeiras horas da manhã, esses ficheiros são convertidos em pautas e elas são fixadas, processo que ficará pronto às primeiras horas do dia, as pautas estarem fixadas e estarão fixadas.
2: Mais cauteloso, o movimento Missão Escola Pública relatava alguns problemas durante a noite, com Cristina Mota a apontar ritmos ainda muito diferentes nas escolas.
4: Escolas que não conseguem ainda aceder aos resultados, existe um erro. Outras, temos informação de ainda não terem recebido, que fecharam no seu horário de funcionamento, precisando trazer o ponto de situação. Por outro lado, temos outras que mantiveram os professores nas escolas, secretariados de exames. Nós acreditamos que vão existir pautas. Agora, se todos os resultados estarão disponibilizados, colocamos a hipótese de alguns terem erros.
2: O que parece certo, sublinha Filinto Lima, é que das classificações já verificadas, não haverá surpresas desagradáveis para alunos e pais.
3: Nenhum diretor me comunicou que, por exemplo, estava suspenso, aparecia nas pautas e também me disseram que todos os alunos tinham um valor de 1 a 20.
2: No caso das mais de 20 mil reapreciações dos exames da primeira fase, os resultados vão ser disponibilizados às escolas da parte da manhã para serem depois afixados durante a tarde desta sexta-feira. Cristina Mota, da Missão Escola Pública, tem ainda muitas dúvidas.
4: Ainda temos indicação de relatores estarem a concluir o processo, daí entendermos que será difícil termos efetivamente todos os resultados disponíveis.
2: Do lado dos diretores, esperar para ver, as escolas estão preparadas, basta o Júri Nacional de Exames cumprir os prazos.
0: As expectativas de diretores e professores para esta sexta-feira, com a previsão da fixação das pautas da segunda fase dos exames nacionais do secundário, também as reapreciações de prova da primeira fase. Está prevista também a publicação das notas da segunda fase dos exames de português e matemática do nono ano. As escolas do ensino secundário na Dinamarca vão adotar um novo modelo de avaliação para combater a fraude com inteligência artificial em trabalhos escolares. A partir do próximo ano letivo, Camila Vidal, os alunos vão ter de fazer apresentações orais dos textos que escreverem.
5: Magnus Oelik, o novo ministro da Educação da Dinamarca, abriu o encontro anual sobre políticas para a educação com a notícia. Fala mesmo em medidas de emergência contra a fraude nas escolas secundárias. Escreve nas redes sociais que é completamente inaceitável que os trabalhos de casa, exames e provas sejam feitos com o ChatGPT ou outras ferramentas de inteligência artificial. Diz que os alunos estão a enganar-se a eles próprios. 2 em cada 3 estudantes do ensino secundário na Dinamarca, revela o ministro, admitem que já usaram ferramentas de

0: IA para fazer batota. O pacote imediato, como se lê no comunicado do Governo, contém três medidas. A primeira é a defesa oral dos trabalhos escritos feitos em casa. Na Dinamarca, cerca de 9 mil alunos do secundário têm como principal método de avaliação um trabalho escrito. A partir de agora, devem ser defendidos oralmente. Em segundo lugar, a monitorização dos ecrãs durante os testes. As escolas secundárias devem ter como fiscalizar os ecrãs dos alunos na sala de aula, usar firewalls que filtrem conteúdos proibidos durante as aulas e durante os testes. O terceiro e último plano é incentivar os alunos a escrever os trabalhos no recinto escolar em condições controladas, em vez de ser em casa. O governo dinamarquês também está a preparar uma estratégia global para as escolas e não apenas para o ensino secundário, uma espécie de guia sobre a utilização da inteligência artificial.
1: O novo ano letivo arranca na próxima semana, já com estas regras em vigor. Os alunos do secundário na Dinamarca vão ter de provar que dominam os temas sobre os quais escrevem. Luís Neves diz que solicitou a intervenção do Tribunal de Contas para julgar alegadas irregularidades financeiras na Polícia Judiciária quando esteve à frente da instituição. Ministro da Administração Interna diz também que está tranquilo com as auditorias do Ministério da Justiça. A ministra Rita Judice ordenou uma auditoria à PJ e uma avaliação interna para o período em que a polícia foi gerida pelo atual ministro da Administração Interna. Esta avaliação interna, ordenada pela ministra da Justiça, pretende esclarecer as notícias recentes sobre a conduta e algumas decisões de Luís Neves, como o caso do outro lado da droga que foi colocado na empresa Constru Barcelos. Ao segundo dia da volta a Portugal em bicicleta, há segundo líder também da Emirates, depois do dinamarquês Johansson, agora o português Rui Oliveira, campeão olímpico de pista em 2024. Apesar do domínio da volta ter sido de Francisco Campos, do Tavira, que venceu na chegada à Queluz, antes da chegada da volta ao Algarve, Pedro Ribeiro.
2: Ligação Sines-Albufeira, na distância de 180 km, partida às 13h10, chegada prevista para as 17h30, depois da caravana ultrapassar o calor alentejano. Metas volantes com bonificações em Almogreve, Zambujeira do Mar e Lagos e apenas um prémio de montanha de terceira categoria ao quilómetro 86 em Odeceix. Etapa plana, com duas subidas curtas no último quilómetro e meio, propicia fugas e mais uma chegada ao sprint na Avenida dos Descobrimentos. Sines assiste à sétima partida de uma etapa da volta, a primeira foi em 1927, a última em 2023. Albufeira repete a chegada de 2018, na altura com vitória italiana. De amarelo segue Rui Oliveira, natural de Vila Nova de Gaia, que acaba de concretizar um sonho.
3: Estou muito feliz, é um sonho tornado realidade. Já na estreia, nesta volta, nunca pensei começar assim, com o segundo lugar. Hoje poderia ter vencido, fiz quarto, mas consegui vestir a amarela e estou muito feliz, muito orgulhoso por mim, pelos meus. Sei que muita gente está contente por mim. E agora falta o último objetivo, que é vencer uma etapa e ajudar a minha equipa a conseguir o melhor resultado possível na geral.
2: A emoção de um português habituado a correr no estrangeiro tem 3 segundos de vantagem para Rafael Reis da Anicolor e 9 para Carlos Salgueiro do Tavira.
1: Segunda etapa da volta a Portugal em bicicleta, mais logo entre Sines e Albufeira, pode acompanhar ao longo da emissão da Antena 1.
4: 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São 6h08. Bom dia, boa sexta-feira. Sou José Candeias, com João Carrasco e Carlos Mateus.
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0: Carlson. 213820033, 213820034, as linhas da rádio, venha daí, inscreva-se. Olha, está a amanhecer e bem bonito, pelo menos amanhã. Zé Candeias, olha, estou a olhar. Faltam 2 dias para fazer as bodas de folha de oliveira, 30 anos, já tenho um neto. Bodas de folha de oliveira? Olha, nunca tinha ouvido falar. 30 anos, sabia de outra coisa, não sei se era de... Assim, umas coisas quaisquer. Mas pronto, olha, interessa é que esteja tudo bem. Eduardo Caetano, bom dia, a escutar desde França, cumprimentando a sua Aurora, que celebra hoje o aniversário. Ah, então parabéns! Aqui vamos nós em Bordeaux, a caminho do nosso lindo Portugal. Então vá, boa viagem, venham bem, boas férias. Isto agora é muitos. Ora, bom dia Zé Candeias, olá, 20ª Feira de Artesanato e Gastronomia Macieira da Maia. Ah, isto é só para a semana, portanto ainda falta... Ainda falta uma semana, nem sei quem foi que escreveu, mas para a semana apite. Foi só uma questão de gentileza para dar aqui também um bom dia e dar resposta à sua mensagem. Zé Candeias, está aí o programa da festa de Valverde Aguiar da Beira, em honra de Nossa Senhora de Fátima. Aí está. Então, e temos então aqui o programa. Lá está, portanto, já começou ontem. Isto são grandes dias, vai até domingo. Portanto, domingo é o dia grande, missa campal, isto há muita atuação artística, depois também há uma procissão das velas, amanhã à noite, deve ser bem bonito, e pronto, tantos artistas, olha bem, estar a dizer todos, tenho medo de falhar algum, mas fica aqui portanto o anúncio, isso é que é importante, portanto Valverde, Nossa Senhora de Fátima, fica aqui o anúncio que o Fernando Martins, portanto, Valverde Aguiar da Beira quis aqui pedir. E fez muito bem. É por isso que servem também as mensagens. Mais. Bom dia, António de Férias. Aldeia em Casal da Mata, Ferreira do Zêzer. Boas férias. Mais. Nelson Gonçalves. Olá, Nelson. Bom dia. Aí para Barcelos. Esta é para se fazer ouvir.
1: Então, bom dia, Zé Candeias e sua equipa. Fantástico programa que vocês têm. Então quero mandar um abraço aí a todo mundo, principalmente o pessoal da Roda, especialmente Paulo Duarte, e quero convidar toda esta gentinha que visite Viseu este próximo mês, Feira São Mateus, que foi inaugurada ontem. E é um espetáculo. E, por fim, quero mandar um abraço e uma boa viagem a todos os imigrantes que vêm aqui ao nosso país, que venham devagar com calma. Venham com calma porque têm tempo de abraçar
0: nem mais
1: o seu país e a sua família. Ok?
0: Ok.
1: Vale, um abraço. Nuno Marques aqui, de Viseu para o Distrito da Guarda, distribuir medicamentos.
0: Um grande abraço, amigo. Tudo bom? Adeus, bom dia, muito obrigado. Próxima.
2: Bom dia, meu amigo Candeias.
0: Bom dia.
2: Que o dia seja de bênção. Bom final de semana para todo mundo que está ligado na Antena 1. Na semana estou de férias, mas amanhã ainda tem compacto. Vamos que vamos. Tchau, obrigado.
0: Um grande abraço, amigo, tudo bom. Afonso Ribeiro também, um grande abraço, tudo bom. Obrigado também pela mensagem. Um bom fim de semana. Ok, Filipe Santos, Vila do Conde, está bem, está bem. Então vá, depois para a semana, dê aí, portanto, um avanço. Eduardo Miguel Pegado, um bom dia, diz ele, a todos os meus colegas de Aviludo que andam a trabalhar na distribuição de produtos alimentares. Também um cumprimento especial ao meu vizinho David e à sua mulher que andam num semi-reboque a trabalhar por essa Europa fora. Aí, epá. Oi, Eduardo, um grande abraço, amigo. Tudo bom? E quem sabe um destes dias até falamos em direto também para saber como é que é aí a orgânica do trabalho. Vamos escutar mais uma.
3: Olá, bom dia, Sr. Zé Candeias. Bom dia, Antena 1. Espero que esteja tudo bem. Comigo também está. Estou aqui na Castanheira para descarregar, aqui no Eruí. Eruá, Meruá. Espera que chegue a minha vez. Já lá fui, agora esperar para a minha vez. Um beijinho grande, bom fim de semana. Saúde para todo o mundo.
0: Muito obrigado, Anitta.
3: Para todos os caminhonistas. Para todos os seres humanos que vivem neste mundo, muita saúde. Um beijinho grande da Anitta Caminista. Beijinho, beijinho.
0: Obrigado, força. Bom trabalho, bom fim de semana a todos os motoristas, em especial aos do Grupo Paulo Duarte, Setor Combustíveis, a Duarte Nuno de Passos de Ferreira. Esta também é para escutar.
4: Bom dia, José Candeias.
0: Alô.
4: Queria dar aqui um abraço a toda a rapaziada aí do Grupo Peso Pesado e da malta da Roda. E cumprimentar aí a malta TGA e ao Pedro Tico, o Pedro Melão, que eles também andam aí na escuta. Pá, e aqui aos corredores da MMAS Transportes também, essa rapaziada também merece.
0: Pois parece.
4: Tá bom, Zé Candeias, cumprimentos, boa sexta-feira louca. Ok. Boas férias e boas viagens aos imigrantes, pá.
0: É verdade.
4: Vem aqui até ao cantinho da saudade. Cumprimentos, Armário Matos em Sintonia, câmbio.
0: Câmbio, aí é câmbio, over. José Candeias, ando na distribuição do pão, mando um abraço ao meu vizinho Hermindo, que ouve sempre o programa, José Oliveira Alves, da Tocha, obrigado. Então vá, muito obrigado também pelas vossas mensagens, quero ver se despacho aqui rapidamente, quer as do Facebook, como também aqui a do WhatsApp, olha, por exemplo, Zé Candeias, fantástico fim de semana. Logo vamos partir para Campo Maior e ver o Festival das Flores pelas ruas da Vila. Ontem as luzes da maior romaria de Portugal, a Senhora da Agonia, já acenderam. A cidade de Viena é muita luz e muito barulho toda a noite. O festival que é Neopop. Fernanda, isto é que é? A Fernanda vai a todas. Tudo quanto é grande na festa, ela é uma grande viajante de Portugal. Assim mesmo é que é. Ela, o marido, a família. Portanto, vão a Campo Maior e depois, claro, fazem-se no próximo fim de semana à Senhora da Agonia. Adivinhei. João Paulo Guerreiro, olá João, viva, bom dia, também aqui Cachopas, festas de verão, grandes festas, portanto aí em Cachopo, isto começam já hoje, grandes músicas, grupo Sometime, Iris, DJ Cadu, amanhã temos Chiaro, depois temos no domingo também muita participação, isto é mais folclore, é também música aí para dançar. Muito bem, fica aqui também João Paulo Guerreiro, o anúncio. Muito obrigado pelas vossas mensagens. Vamos avançando porque tem gente ao telefone.
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0: Bom dia, João Elias.
8: Bom dia.
0: Como vai, meu amigo?
8: Vamos andando num dia e desandando no outro.
0: Você está numa terra tão bonita, Vila Praia da Âncora. João?
8: Sim, sim?
0: Estava a dizer-lhe que você está numa terra muito bonita, que é Vila Praia da Âncora.
8: As pessoas residentes não têm noção disso, só quem passa por cá.
0: Ah, meu amigo, é igual em todo lado. Então, para mim Lisboa, bem, Lisboa é sempre bonita, mas, ouça lá, o meu caro tem aí uma filosofia de vida muito própria e eu admiro muito pessoas como o João. Diga-me lá, que gosto é que você tem por bandas de música?
8: Eu publiquei, nós há uns anos já falámos sobre isso.
0: Está bem, mas agora reforce, porque sabe que eu como muito queijo.
8: Então eu publiquei um livro que me demorou 20 anos a produzir, com as filarmónicas todas portuguesas, Continente e Ilhas. Depois o César Candeta foi buscar um exemplar ao restaurante do meu filho em Lisboa.
0: Exatamente. Ó, meu amigo, porquê desde sempre esse amor pela música e, neste caso, por bandas que eu tanto defendo e que são um património enriquecedor do nosso país?
8: Porque logo aos dois, já, ainda não tinha 3 anos, já segurei no papel de um miúdo de 6 porque antigamente os músicos não tinham dinheiro para comprar estantes para pôr instrumentos, e então as bandas faziam um círculo e arranjava-se uns rapazitos para segurar no papel. E a mim tocou-me isso em 1943 e nunca mais larguei esta história.
0: Então, isso lá, o meu caro, com a sua idade, para que os músicos pudessem ler as pautas, você estava sentado no meio, com a pauta ali...
8: Não é sentado, de pé.
0: De pé! Com a pauta à frente deles.
8: Pois.
0: Ei!
8: E isso está... existe um monumento que está no livro, na banda de Cubões, ali na zona de Coimbra, que fizeram lá um monumento alusivo a esse efeito.
0: Então, nesse caso, qual era a banda primeira que você era então aí o protagonista com a pauta na mão?
8: Era aqui a da minha terra, a Vila Praia de Angra, que acabou no dia 1 de janeiro de 1958.
0: Portanto, pela última vez atuou nessa altura, há tantos anos. Então,
8: sim,
0: quer dizer...
8: Eu estaria-me na mesma, depois eu entrei em 1949 e passados 9 anos ela sucumbiu, depois fui para Lanhelas.
0: E o meu caro desenvolveu o gosto pela música tocando o quê?
8: Comecei com flautinho. Depois flauta, depois requinte, depois clarinete, depois os saxofones todos, ainda andei a aprender violino, depois teria o curso de conservatório, que fui estudar com 44 anos.
0: Epa! Você é um homem brilhante. Você é um homem brilhante. Esse reforce, o levantamento que você fez por todas as bandas, este gosto e este amor, isso é um livro que deve ser estimadíssimo e que quero aqui realçá-lo. Foi um trabalho, durante muitos anos, em que você, sobre cada banda, conta a história e dá-lhes valor por tudo aquilo que elas possuam ou possuíam.
8: Pois, e depois vaziei-me na antiguidade de cada uma. E na parte de cima de cada banda está lá o meu ranking que elaborei em função da antiguidade de cada uma. Sendo a mais antiga, uma de Pampilhosa da Serra, que é de 1700.
0: Iepa! Sabias que a banda da tua terra era a mais antiga? O Carlos Mateus sabia disso. Olha, meu amigo, como é que é a nível musical hoje? Toca só para si, para quem o queira ouvir, ou ainda está metido em algum grupo, em alguma banda?
8: Não, deixei as bandas em 2019, porque já me deram dois ligeiros ABCs.
0: Opa.
8: Eu gostava, o curso que tirei foi de clarinete, e gostava muito do clarinete. Mas como não afetou a mão direita, agora toco saxo.
0: Ouça, na sua casa influenciou alguém?
8: Tive um filho na banda da Armada.
0: E a grande orgulho. Sim, senhor. Quer que o filho tocava ou toca?
8: Esse meu filho?
0: Sim.
8: Tocava trompete, mas lá a vaga que teve foi para a trompa de harmonia. Mas agora que já está aqui comigo de regresso, já está aposentado. E agora toca trompete. E depois tenho outro mais velho que é professor do ciclo e também começou com 10 anos. Começaram os dois com 10 anos também, que meti-os logo ao barulho, como costuma dizer.
0: Então, vamos lá ver quem bate palmas na sua casa. É a sua senhora, então?
8: É.
0: Ela é que aplaude todos.
8: E... bateu o bombo e depois agora bate palmas.
0: Oh, meu caro, você... intelectualmente é um homem com a sua robustez, o que significa que agora você anda a fazer o quê?
8: Agora é assim, quando deixei as bandas meti-me a fazer o levantamento dos forais, porque andei numas bandas em Ponte Lima e andavam sempre a cantar que tinham o forão mais antigo do país, porque foi dado pela Rainha Dona Teresa, mãe do Afonso Henriques.
0: Exatamente.
8: Pronto, tantas vezes ouvi aquilo, que me deixei as bandas, pus-me a fazer a pesquisa, então eles têm ainda 13 antes deles, embora seja o mais antigo do distrito de Viana do Castelo. não é?
0: Aliás, por isso é que o nome cidade não está ligado a Ponte Lima. Ponte Lima não, continua a ser a vila mais antiga de Portugal.
8: Não, não é a mais antiga, é São João da Pesqueira.
0: Ai, você não me diga.
8: Pois claro que é. Eles têm 13 à frente deles.
0: Ai, o que você foi dizer agora? Eu consigo dizer agora. Então, há vilas mais antigas, de acordo com os forais, mais antigas de Ponte Lima?
8: Sim, sim, porque o de Ponte Lima é 4 de março de 1125 e o mais antigo é São João da Pesqueira, que é de 1055. E depois temos Carrozeira de Anciãs, 1075, Coimbra, 1085, Santarém, 1095, Guimarães, 1096, Mangualde, 1102, Sátão...
0: Espera aí. Sátão, diga lá.
8: Sátão e Sour, 1111, Góis, 1114, juntamente com Arganil.
0: Sim.
8: Depois temos a Guiar da Beira, 1120, Porto, 1123, Viseu Viseu 1124, e depois é que é Ponta Barca e Ponte Lima em 1125, só que o Ponte Lima é 4 de março e Ponta Barca é 24 de outubro. E a partir daqui, depois são todos já do Afonso Henriques.
0: Ah, pois... É que há uma distinção entre aquilo que poderia ser o Condado Portucalense, entre não, a fundação do reino, nada disso então.
8: Sim, não, há aqui uma descrição. É que até 1094 ainda era Península Ibérica.
0: Ou seja, estava, portanto, ligado, ao fim e ao cabo,
8: ao
0: Reino de Aragão, exatamente, aqueles, exatamente.
8: Exatamente, depois com o casamento de Dom Henrique com a Teresa, em 1094,
0: certo.
8: É que passou a ser o Condado Portucalense.
0: Exatamente, exatamente. E depois veio o filho da Teresa e do Henrique...
8: E depois, como ele morreu em 1114, com Dom Henrique, o Afonso Henriques, quando nasceu... quando o pai morreu, o Afonso Henrique só tinha 3 anos de idade.
0: Exatamente.
8: Mas ele foi crescendo e não gostou da música do Conde de Trava, não é?
0: A mãe também andava lá metida num esquemas um bocadinho estranhos também, não era? A Teresa também tinha as suas situações. Olha, ela lá claro. Se refugiou lá para cima para o cabeça, não sei, cabeceiras. Não sei onde é que foi aquela peneira
8: não,
0: enorme.
8: Depois com a derrota na Batalha São Mamede, no dia 24 de junho de 1128, ele prendeu-a no castelo da Póvoa de Lanhoso.
0: Exatamente, Póvoa de Lanhoso, exatamente. Oi, sei lá, você está a contar-me tudo isto de cabeça?
8: Tenho, isto já está de cabeça.
0: Já não vai ser bem que ouça, ricas lições de história que você dava aí à miudagem.
8: Ui, mas é que hoje as histórias são outras.
0: Não, e a forma entusiástica com que você conta, que é isso que me encheu de ânimo quando tinha professores a esse nível. Os melhores professores que eu tive de história e até de filosofia, mas mais de história, eram aqueles que nos faziam viver os momentos e a gente aí percebia a história não apenas na sua descrição, mas no sentimento que levava, olha, muitas batalhas. Oh, meu caro, então vamos lá. Que intuito é que você tem nesta obra agora dos Brasões? Isto ainda está a reunir e vai publicar alguma coisa?
8: Não sei, o trabalho está praticamente concluído, não é? Porque eu vou ao pormenor de pôr ano, mês e dia. Só que nestes forais muito antigos, que aparecem alguns com as datas esculpidas em pedra, porque ainda não tinha sido descoberto o pergaminho, não é? E então não, muitas câmaras não conseguem decifrar o mês e o dia. Agora no domingo fui a uma festa, porque eu ando sempre atrás das bandas filarmónicas, não é?
0: Sim.
8: Porque como foram 70 anos de ser filarmónico, nestas romarias daqui, foi ali uma terra de Viana do Castelo chamada Dark.
0: Dark, sim.
8: E vi lá num cruzeiro, enquanto estava sentado, deu-lhe o sol ali de chapa, e eu que tantas vezes lá fui, porque a primeira vez que lá fui tocar foi em 1954.
0: Pois.
8: Nunca me chamou a atenção aquelas datas. Mas a gente, quando está assim sentado na desportiva, não é? É que vê certos pormenores que tantas vezes se passa por elas e não se vê. E tinha então lá duas datas, que era um 6-6 e um M deitado, parecia um M ou um W deitado, e depois por baixo um 7-4-0, não é? Bem, vou já analisar aquilo. Eu agora, como esta a facilidade de ir à inteligência artificial, que não é... que é uma coisa abstrata, mas pelo menos já nos dá algumas pistas.
0: Dá-nos algumas pistas, exatamente.
8: Veio-se a descobrir que é a romaria mais antiga do concelho de Viana do Castelo, que é Nossa Senhora das Areias, não é? E realmente aquele 166 é M, não é um M, é um 3, naquela antiguidade. E o 1740 foi quando aquilo, já houve ali uma festinha qualquer de remodelação das instalações e puseram a data da conclusão. É engraçado.
0: Então isso é lá uma coisa. Para terminar, que isto o tempo vai longo, as suas fontes baseiam-se em, portanto, em documentos das câmaras, lá está, em processos mais vivos, como, por exemplo, um monumento, uma pedra, uma lápide, ou inclusive até poderá fazer uma visita, olha aqui a Lisboa, a Torre do Tombo.
8: É difícil, porque a Torre do Tombo só existe de nome. Porque eu tentei já há muitos anos ir lá, nunca me foi permitido, porque era preciso calçar luvas, era preciso não sei o quê, porque não, que se estragavam os papéis.
0: Ah, olha, meu amigo, ah, mas
8: tem,
0: isso, sido, ah, mas
8: tem sido um calvário.
0: Ah, não, não,
8: é?
0: Não, mas ouça, aí eu até concordamos. É que há documentos que não
8: eu
0: podem
8: sei,
0: ser tocados,
8: sei.
0: Portanto tem que ser com luvas, não, até aí sim. Ouça, eu agora quero fechar com pauta,
8: sim,
0: com
8: sim,
0: pauta
8: sim,
0: de honra.
8: Mas antes de fechar,
0: sim.
8: Agora ando a espalhar as músicas pelo país.
0: O que é que quer dizer com isso?
8: Agora estou a fazer o levantamento de canções, saudações, hinos, etc., de todo o país, desde o Minho ao Algarve, incluindo Açores e Madeira.
0: Olha, meu amigo, quando tiver tudo isso reunido e isso tiver consistência para nós podermos aqui dar mais uma palavra, virá com gosto e eu recebo de olho de braços abertos. Agora, para terminar, epá, embeleze, dê aí som à antena.
8: Posso?
0: Pode?

0: Meu caro. Ó João Elias, parabéns. É triste, mas é sempre o adágio de Albinoni. Um abraço, amigo. Foi um gosto. Parabéns. Quero o cá brevemente com mais notícias. Está bem, João?
1: Até uma próxima.
0: Um abraço. Isto é uma descoberta pelo país.

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1: 25 minutos para as 7 da manhã. A previsão do Instituto Português do Mar e da Atmosfera diz que no continente vamos ter céu pouco nublado, mais nuvens e até nevoeiros pela manhã no litoral oeste. Também temos algum vento, sopra por vezes forte nas terras altas do centro e sul, em especial a partir do meio da tarde. E quanto ao estado do mar, costa ocidental, ondas noroeste com 1 metro, temperatura da água 19, 21 graus e igual ao Algarve. Quanto à previsão da Madeira, é de um dia pouco nublado, mais nuvens até às vezes nas terras altas. A previsão dos Açores, céu pouco nublado no grupo ocidental, aguaceiros ao início da tarde no grupo central, também com boas abertas no grupo oriental, ainda alguns aguaceiros fracos pela manhã. Castelo Branco, 38 graus. Évora e Beja, 37. Bragança, Porto Alegre, Santarém, Setúbal e Faro, 35. Lisboa, 33. Vila Real, com máxima de 32, tal como Viseu e Coimbra. Braga e Guarda, 30. Leiria e Funchal, 29. Porto Santo, 28. Sines e Sagres, 27. Aveiro, Penhas Douradas e Horta, 26. Porto, Santa Cruz das Flores, Angra do Heroísmo e Ponta Delgada, 25. E 24 para Viana do Castelo.
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1: Entramos na década de 80. O verão desse ano ouviam-se muitas canções, mas esta em especial. Ela foi a canção vencedora do Festival da RTP da Canção em 1980, e o autor assinou a música e a letra. E o tema representou Portugal no Festival Eurovisão da Canção, realizou-se nos Países Baixos e alcançou um excelente sétimo lugar entre 19 países participantes. Foi um dos melhores resultados. A canção é uma celebração do amor sem fronteiras, numa época em que se vivia ainda um clima da Guerra Fria e pela divisão da Europa, pelo Muro de Berlim. O cantor apresenta o amor como uma força capaz de ultrapassar barreiras, fronteiras e diferenças, e o refrão multilingue com expressões em português, italiano, francês, alemão e inglês. E lá está, reforça essa mensagem universal e deu à canção uma identidade muito própria. Após a participação na Eurovisão, tornou-se um dos grandes êxitos e uma das canções portuguesas mais recordadas. Nesse verão, ouvia-se...

0: Abria-se a década de 80, ouvia-se no verão José Cid e a televisão inaugurava as suas emissões a cores aqui a RTP. O Guilherme Sousa atende, veio logo aqui dizer-me.
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0: José Candeias, ponto programa, arroba rtp.pt. Utilize se quiser.
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0: Olá, João Moutinho, bom dia.
3: Bom dia, Sr. Candeias.
0: Senhor? Ai, senhor, então estamos mal. Olá, João. Olha, acaso para perguntar, como é que está o pai?
3: Olha, está tudo bem.
0: E a mãe?
3: Também está tudo impecável.
0: Preparados para mais um dia?
3: É verdade, sim, tem exatamente. Sexta-feira já, último dia da semana.
0: Trabalhamos mais ao balcão ou mais na máquina fotográfica?
3: Olha, neste momento está quase ela por ela.
0: O que é que isso quer dizer?
3: Na verdade, pronto, a fotografia surgiu aqui como um hobby, mas que já...
0: Mas pronto, que se tornou um caso sério, não?
3: Exatamente, já é um caso sério, digamos que sim.
0: E onde, e onde é que anda ou por tem andado essa seriedade na fotografia, João? Conta.
3: Olha, surgiu assim como já há uns anos como uma brincadeira, porque eu sempre gostei de tirar fotografias. E surgiu, pronto, comprar uma máquina melhorzinha e surgiu. A primeira oportunidade que eu tive de fotografar foi mesmo o Festival Rock in Rio. Surgiu-se uma brincadeira e a partir daí, por acaso, foi engraçado, porque eu o que eu gosto mesmo de fotografar são concertos. E surgiu mesmo por brincadeira a oportunidade de fotografar o festival e pronto, e a partir daí foi...
0: Mas isso em que ano, João?
3: Há ter sido 2016, provavelmente.
0: Mas não é qualquer um que assume essa situação, tornando-se, por assim dizer, fotógrafo oficial com as devidas autorizações. Isso é um privilégio.
3: Sim, ainda este ano, em junho, tive a oportunidade de fazer esta última edição. E dá muito trabalho, porque... São dias de manhã à noite, sempre de um lado para o outro, porque é de palco em palco. Dá muito trabalho, mas é muito prazeroso, porque é um festival... Foi o meu primeiro contacto com a fotografia. E depois é um festival que tenho um grande carinho, porque gosto muito da forma como sou recebido, até mesmo pela própria organização, pela própria direção, e as condições que eles também dão a quem está a trabalhar lá. E é um festival que eu gosto muito de fazer.
0: Ouve lá, e quem fala em festivais e quem fotografa gente que se destaca, já alguma vez tiveste de baixar a máquina fotográfica porque aquele momento era aqueles momentos demasiado fortes e que só podem ser vistos, olha, apenas através da lente?
3: Já. Aliás, eu tenho ultimamente, por acaso, tenho tido o problema que é, tenho fotografado muitos artistas que se têm tornado amigos. E então às vezes é complicado eu gostar muito do artista e estar a fotografar, porque dá vontade só de baixar a câmara e estar ali a observar o momento.
0: Então vamos lá ver. Isto é, há aí que é uma situação tripartida, medo, confiança ou nervosismo?
3: Eu acho que é um bocadinho, de tudo. É um bocadinho do nervosismo do momento, do querer estar a captar para ficar na minha cabeça, mas também o trabalho que tenho que registar, que é para isso que na verdade eu estou lá. Mas por acaso ultimamente tenho tido a sorte de... E estava a ouvir agora o anúncio do Caixa Alfama e ultimamente tenho tido a possibilidade... Eu gosto muito de fado. e tenho tido a possibilidade de fotografar vários amigos de fadistas e tornar-me também amigo de...
0: E isso é uma vantagem.
3: É.
0: Então, amigo de algum artista estrangeiro?
3: Sim, olha, por exemplo, próximo fim de semana vou fotografar uma dupla brasileira que é muito conhecida cá em Portugal, que é Maiara e Maraísa.
0: Sim.
3: Já as acompanho algumas tours portuguesas. Não foi nesta edição, foi na última anterior do Rock in Rio. Tive a possibilidade de ser o fotógrafo oficial da Ivete Sangalo em palco com ela, que foi assim uma experiência incrível.
0: Como é que se fotografa uma mulher que não para?
3: Sim, não, é verdade. Mas é engraçado porque, portanto, ela fora de palco, ela é uma pessoa incrível, super simpática, super. Só que ela é muito calminha fora de palco.
0: Tranquila. A vida de artista dá à volta, é como eu quando entro naquela porta.
3: Depois, só que ela depois entra ali no palco, carrega no botão no on, no máximo.
0: Exatamente.
3: E não há quem a par. Mas foi por acaso uma experiência incrível mesmo.
0: E vai rolando a festa, vai.
3: Exatamente, sim.
0: O povo
3: sim.
0: do gueto mandou. Olha, João, isso quer dizer que, por exemplo. Isso é uma reação que os artistas podem pegar e podem tornar-se, por assim dizer, amigos, porque foi, vamos imaginar, uma reação, uma fotografia tua que lhe mostraste, por exemplo, e que eles ficaram rendidos.
3: Sim, olha, vou-lhe dar um exemplo, até que eu agora estava a ouvir a música do Jessy e lembrei-me de um momento que eu tive a oportunidade de fotografar o último concerto da Simone de Oliveira no Coliseu.

0: Exatamente, sim.
1: Privilégio.
0: Foi assim. E depois ofereci-lhe uma das fotografias que eu mais gostei do concerto. E ela disse-me assim, olha, eu vou-lhe ser sincero, eu não tenho uma fotografia minha exposta de trabalho, mas esta vou guardar. E foi assim um momento.
1: Um momento, não é preciso mais nada.
0: Exatamente, sim, foi
1: O
0: exatamente, foi um
1: momento,
0: momento.
1: é o
0: Foi um momento que,
1: momento.
0: exatamente, é daquelas coisas que não se vão apagar e não há máquina fotográfica que registre, porque não é preciso,
1: Claro.
0: fica mesmo na memória.
1: João, há algum artista assim mais fotogénico?
0: Ah, olha, ultimamente tenho fotografado muito a Raquel Tavares.
1: Ah, ela é tão bonita,
0: E
1: pois.
0: ela é mesmo muito bonita e ela
1: É.
0: está numa fase muito bonita da vida dela,
1: Pois está,
0: profissionalmente e
1: pois está.
0: pessoalmente também. E depois isso transparece muito nas fotografias,
1: Sem dúvida.
0: porque ela está muito bonita mesmo. E a cantar, ela é ótima. Ótima também.
1: Vês todo o espólio que tens de fotografias, todas elas contam algo próprio, mas há alguma fotografia, algum momento que seja o mais tocante, marcante?
0: Olha, eu às vezes até perco a noção daquilo. Às vezes, quando estou à procura de alguma fotografia, é que vejo, ah, já fiz isto, já fiz aquilo. Uma pessoa fotografa tanto, tanto, tanto. Mas eu acho que. Eu acho, por acaso, acho que foi o que mais marcou. Acho que foi mesmo o concerto da Simone. Além do concerto, foi depois tudo o que isso me proporcionou: ir à casa dela, estar com ela. Inclusive, estive agora. Este ano, quando ela foi homenageada pelo governo na Casa do Artista, tive a possibilidade novamente de falar com ela e de relembrar esse momento. E ela, quando viu a fotografia, lembrou-se logo e disse-me: Ah, olha, traga-me de novo essa fotografia para eu ficar aqui com ela na Casa do Artista. E por acaso estou em falta com ela, que já devia ter ido lá levar. Mas acho que sem dúvida acho que foi este o concerto que. Não só por eu ser fã da artista, mas também por tudo o que ela representa por Portugal. E ainda hoje o faz.
1: Eu estava a ver, o teu Instagram é João P. Moutinho, não é?
0: Exatamente, sim, exatamente, sim.
1: Tens para aqui muita coisa, muita
0: Tenho,
1: fotografia. O que é isto de primeirafila.pt?
0: tenho, tenho. Isso foi um site que eu fiz para tentar agrupar para ter algo mais profissional. Das fotografias de concertos que faço. Se bem que não é a página que está mais atualizada, portanto o meu Instagram é que está mais atualizado,
1: Mas
0: mas esse site.
1: tens aqui escalema, tens aqui.
0: Sim, sim, sim,
1: Isto é muito
0: sim, sim, sim, sim.
1: bom!
0: Não, tenho a possibilidade de ter fotografado artistas que além de serem bons artistas, são artistas de quem eu gosto muito e que
1: Ótimo.
0: depois pronto, vão surgindo outros contactos através deles
1: Pronto, vem o teu
0: de outros
1: trabalho e
0: artistas.
1: isso é reconhecido. Olha, João, para
0: Exatamente, sim.
1: além do espetáculo, a fotografia também te leva a outros panoramas, a outros encontros. Que outro gosto de fotografia possas ter? Só movimentos de palco ou tens outros gostos?
0: Olha, o que mais gosto mesmo é fazer fotografia de palco. Também gosto muito de fotografia de backstage, ou seja, aquilo
1: Está
0: que as
1: por
0: pessoas
1: trás,
0: não
1: não é?
0: veem de si, exatamente,
1: Ah, isso,
0: sim.
1: pois.
0: Acho que é. E tenho a possibilidade de ter esse contacto também quando acompanho os artistas, de conhecer também esse mundo, aquilo que as pessoas pronto, não veem, a montagem do palco, o stress que é assim de última hora, alguma coisa que acontece e que para o público não transparece porque parece estar sempre tudo bem, não é? Mas eu gosto também muito da parte de trás do palco.
1: Pois, aí dão-se grandes momentos completamente
0: Sim, sim,
1: imprevisíveis.
0: sim, sim, sim, sim.
1: Olha, João, e perante tudo isto, portanto, gostando mais de palco, há algum momento assim mais caricato, mais absorvente que tivesse acontecido?
0: Sim, olha, aconteceu-me por acaso. Acho que já foi, não foi assim há muito tempo. Porque muitos concertos há timings para fotografar. Normalmente, sei lá, são por exemplo as três primeiras músicas, por exemplo. Então nós temos ali aquele momento de. Pronto, é aquele momento para dar tudo. E lembro-me que num dos últimos concertos que fotografei, coloco o cartão de memória na máquina fotográfica E quando

0: morar ao meu. E eu pensei, pronto, vamos ter que vai ter que haver aqui um milagre, porque na altura não tinha mais nenhum, porque estava com outra máquina no carro. E pensei, bem, vai ter que dar certo. E então tirei o cartão de memória, limpei o cartão de memória, limpei o sensor do cartão, perdi a primeira música de fotografar deste tempo, mas depois coloquei o cartão e pensei, vais ter que dar e é agora. E então coloquei e deu tudo certo. Mas foi assim um momento porque, pronto, são aquelas três músicas que eu tinha para fotografar e pronto, e tinha que ter trabalho.
1: Foi milagre.
0: Tinha que
1: Ó João, qual é
0: ajudar.
1: o próximo sítio onde vais?
0: Olha, por acaso, de concerto vai ser no próximo fim de semana num festival na Costa da Caparica. Hoje vou acompanhar a irmã do Cristiano Ronaldo no evento que ela vai ter aqui em Lisboa.
1: Ai, também faço social chique.
0: Sim, sim, porque eu tenho a oportunidade de fotografar a família dele, que é gente muito boa, muito simples, e ela hoje vai ter um evento especial, então convidam-me para acompanhar.
1: Muito bem, portanto, temos aí, um bom portfólio.
0: É, sim, são convites que vão surgindo, pronto, através também
1: É
0: já
1: bom
0: de
1: sinal,
0: algum. Exatamente,
1: exatamente, é bom
0: claro,
1: sinal.
0: exatamente.
1: Ó,
0: É.
1: João, olha, parabéns. Gostei muito de falar
0: Obrigado,
1: contigo.
0: obrigado igualmente.
1: E quem sabe um destes dias a gente se cruze,
0: Exatamente,
1: que seria um gosto.
0: exatamente. Exatamente, até porque já fotografei vários concertos e festivais com o apoio da Antena 1.
1: Muito bem, quem sabe. Só uma
0: Exatamente, um
1: pergunta,
0: dia.
1: porque sei de antemão. Também vais a Arganil?
0: Também vou a Arganil, sim senhor, exatamente.
1: Eu não
0: Amanhã,
1: esqueci!
0: lá vamos nós para a festa de Santo António.
1: Exatamente. Um
0: Exatamente.
1: abraço, João.
0: Obrigado, um
1: Parabéns.
0: abraço e bom
1: Ouvintes,
0: trabalho.
1: acompanhem o trabalho, então, aqui do João, que é João P. Motinho no Instagram. Está lá tudo. Um abraço, João.
0: Obrigado, bom
1: Sucesso.
0: fim de semana.
1: E
0: Obrigado, bom
1: boa
0: trabalho.
1: objetiva, boa lente.
0: Obrigado, bom trabalho.
1: Obrigado.
0: Obrigado.
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1: Daqui a 24 horas há compacto para você então escutar. Antes, Zé Carlos Trindade segue depois das 7 de hoje. Um bom fim de semana, bom trabalho e, se for o caso disso, então umas boas férias. Fico bem, tudo bom. Continuo com esta rádio que é a sua.

0: Estamos a um minuto das 7 da manhã.
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0: Sexta-feira, a semana acaba com sol e calor no continente e na Madeira. Nos Açores, três cenários. Céu pouco nublado no grupo ocidental, abertas no oriental, água, ceros fracos no central. Máxima de 38 graus previstos para Castelo Branco, Évora e Beja 37, 35 Bragança, Porto Alegre, Santarém, Setúbal e Faro. Lisboa 33, 32 Vila Real, Viseu e Coimbra. Para Braga e Guarda 30 graus, a perspectiva é de 29 para Leiria e Funchal. Aveiro e Penhas Douradas 26, 25 Porto e Ponta Delgada, a mais baixa das máximas. 24 graus é para Viana do Castelo.
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0: Sete horas em Portugal continental e na Madeira, seis nos Açores. 7 de agosto, Eduardo, é sexta-feira.
2: É verdade.
0: Bom dia da semana, não é? Um bom dia da semana. Olha, vão sair hoje também, por ser sexta-feira, os resultados dos exames nacionais.
2: É dia de fixação das notas da segunda fase, prova de fogo para o Ministro da Educação. As reapreciações atrasaram-se, só devem ser publicadas a partir da tarde. Dia de terror na Tailândia, um tiroteio numa escola fez 7 mortos, incluindo o atirador, um adolescente. Já vamos dar conta do que é que se passou na Tailândia. Num novo balanço, as 3 vagas de calor que o país já atravessou este ano fizeram 680 mortes.
0: Falemos de temperaturas então. 17 graus em Coimbra, a esta hora estão 19 no Porto, 20 em Lisboa, 21 Ponta Delgada, Faro 23, Funchal 24 graus. Edição de Eduardo Maia.
2: Um tiroteio numa escola na Tailândia fez hoje 7 mortos. É o número que tem sido atualizado ao longo das últimas horas. O número é esta hora. 7 mortos, alunos e professores, segundo o Ministério Tailandês da Educação. O tiroteio, protagonizado por um adolescente que se suicidou a seguir, aconteceu numa escola nos arredores de Bangkok. Alexandra Madeira.
3: Foi com tiros que um aluno tailandês provocou o caos numa escola a norte da capital, Bangkok. Os relatos de testemunhas dão conta que foram ouvidos muitos, muitos tiros, depois silêncio e voltou o baque ensurdecedor dos disparos das mãos de um jovem aluno da escola. No final, acabou por se matar. A confusão foi total e, na fuga desenfreada, mais de uma dezena de pessoas ficaram feridas. Esta escola da Tailândia tem mais de 3 mil alunos. A France Presse refere que a posse de armas no país é muito elevada. Estima-se que haja 10 milhões de armas em circulação, o que dá, em média, uma por cada 7 habitantes. Este ano já tinha havido um outro incidente do género na Tailândia, em fevereiro, numa outra escola no sul do país, um aluno tinha morto a tiro o diretor do estabelecimento de ensino.
2: São as informações conhecidas até agora que vão sendo divulgadas pelas agências internacionais sobre este tiroteio numa escola na Tailândia que aconteceu hoje, um dia trágico para os tailandeses. 7 mortos é para já o balanço deste tiroteio. São publicadas hoje as notas dos exames nacionais do ensino secundário, feitos na segunda fase, e está prevista para esta sexta-feira também a publicação dos resultados dos exames da primeira fase, que foram reapreciados, mas estes resultados destas provas revistas só começam a chegar às escolas durante o dia de hoje e devem ser publicados a partir da tarde. O Ministério justificou algum atraso no processo das reapreciações pelo facto deste ano os pedidos terem sido muitos, foram mais de 20 mil, o que significa 3 vezes mais, por exemplo, do que aquilo que aconteceu o ano passado. As direções escolares acreditam que não haverá falhas com as notas da segunda fase, mas há representantes dos professores que estão menos otimistas. João Coraceiro.
4: Muitas escolas já têm as pautas prontas a fixar, adianta o presidente da Associação Nacional dos Diretores de Agrupamentos e Escolas Públicas. E Filinto Lima acredita mesmo que de manhã todos os resultados da segunda fase vão estar à vista.
5: Nas primeiras horas da manhã, esses ficheiros são convertidos em pautas e elas são fixadas, processo que ficará pronto às primeiras horas do dia, as pautas estarem fixadas e estarão fixadas.
4: Mais cauteloso, o movimento Missão Escola Pública relatava alguns problemas durante a noite, com Cristina Mota a apontar ritmos ainda muito diferentes nas escolas.
6: Escolas que não conseguem ainda aceder aos resultados, existe um erro. Outras temos informação de ainda não terem recebido, que fecharam no seu horário de funcionamento, regressando para ver o ponto de situação. Por outro lado, temos outras que mantiveram os professores nas escolas, secretariados de exames. Nós acreditamos que vão existir pautas. Agora, se todos os resultados estarão disponibilizados, colocamos hipótese de alguns terem erros.
4: O que parece certo, sublinha Filinto Lima, é que das classificações já verificadas, não haverá surpresas desagradáveis para alunos e pais.
5: Nenhum diretor me comunicou que, por exemplo, a palavra suspenso aparecia nas pautas e também me disseram que todos os alunos tinham um valor de 1 a 20.
4: No caso das mais de 20 mil reapreciações dos exames da primeira fase, os resultados vão ser disponibilizados às escolas da parte da manhã para serem depois afixados durante a tarde desta sexta-feira. Cristina Mota, da Missão Escola Pública, tem ainda muitas dúvidas.
6: Ainda temos indicação de relatores estarem a concluir o processo. Daí entendermos que será difícil termos efetivamente todos os resultados disponíveis.
4: Do lado dos diretores, esperar para ver as escolas estão preparadas. Basta o Júri Nacional de Exames cumprir os prazos.
2: Os resultados dos exames nacionais do ensino secundário, na segunda fase, já começaram a chegar às escolas ontem e o Ministério da Educação garantiu também que estão reunidas as condições para que as pautas sejam fixadas hoje. A partir desta sexta-feira, as escolas já podem também enviar aos alunos as versões digitalizadas das provas classificadas, como aconteceu na primeira fase. Vão ser conhecidas ainda ao longo do dia de hoje as notas da segunda fase das provas finais do nono ano. A Carris não vai reforçar os autocarros e os elétricos em Lisboa por causa do encerramento da estação de metro do Cais do Sodré. Esta estação vai fechar a partir de amanhã, fecha temporariamente por causa das obras na linha circular e só deve reabrir depois do dia 26 de agosto. É a estação terminal do Cais do Sodré, na linha verde, que é encurtada até à Baixa Chiado durante 19 dias. A Antena 1 perguntou à Carris se ia reforçar os autocarros e a Carris garantiu que existe capacidade suficiente para responder às necessidades dos passageiros que precisem de ir para o Cais do Sodré. Se for necessário, no entanto, a Carris pode vir a fazer alguns ajustes nas viagens. A empresa do metro já divulgou alternativas de autocarros e elétricos e sugere também que se utilize a estação do Terreiro do Passo na linha azul. Esta linha funciona normalmente e, portanto, quem precisar deve consultar o site do metro para saber quais são as alternativas nas viagens que precise de fazer. O Presidente da República esteve ontem à noite na abertura da centenária Feira de São Mateus em Viseu e elogiou o trabalho que tem sido feito pelo setor do turismo em Portugal. António José Seguro defendeu políticas continuadas no tempo, considerou o turismo um exemplo a seguir por outros setores nesta matéria. Reportagem de Horácio Antunes.
7: Na primeira visita oficial ao Conselho de Viseu, como Presidente da República, António José Seguro esteve no arranque desta que é considerada uma das mais importantes feiras populares. Seguro elogiou o dinamismo de uma feira que sabe unir as pessoas e cativar o comércio. Falou depois do Secretário de Estado do Turismo e reforçou a importância de haver políticas públicas estáveis.
8: Mudaram governos, mudaram membros do governo na área do turismo, mas segue-se uma sequência. Um bom exemplo que deve proliferar noutras áreas setoriais da governação do nosso país.
7: António José Seguro reforçou também a ideia de que todas as regiões são importantes para o desenvolvimento do setor turístico.
8: Um setor que é estratégico para o nosso país, não só para captar muitos que vêm de fora, já vamos nos 30 milhões por ano, sensivelmente, de turistas que nos visitam, mas na capacidade que isso trouxe a todas as regiões do nosso país de dinamização do nosso património e do nosso tecido empresarial. E há uma coisa que o Sr. Estado de Estado aqui disse, é que nesta política de turismo não há regiões dispensáveis. Todas as regiões, por mais pequeninas que sejam, por menos gente que estejam lá a viver, dão um contributo essencial, porque hoje o turismo também exige diferenciação.
7: O Presidente da República recebeu das mãos do Presidente da Câmara Municipal de Viseu a chave da cidade, referiu que foi a primeira e disse sair da cidade de Viriato de coração cheio.
2: O Presidente da República foi ontem à noite à feira de São Mateus, em Viseu. As três ondas de calor deste ano em Portugal provocaram 680 mortes a mais do que é esperado em média nesta altura do ano. Os dados do Instituto Nacional de Saúde Ricardo Jorge revelam que até ao final do mês de julho o país teve três períodos de excesso de mortalidade e dois destes episódios coincidiram com os dias que viveram as temperaturas mais elevadas. As pessoas com mais de 75 anos e também aquelas que têm em conjunto vários problemas de saúde foram as mais afetadas. Só entre os dias 2 e 8 de julho registaram-se mais de 550 mortes em excesso, um aumento de quase 30% em relação ao esperado. A edição 93 do Campeonato da Primeira Liga de Futebol arranca logo à noite, com o Estoril Praia a receber o Famalicão no estádio António Coimbra da Mota. As duas equipas, com treinadores novos, Vasco Matos e Carlos Carvalhal, o jogo arranca às 8:15 da noite. São 18 as equipas que participam no campeonato deste ano, com os habituais candidatos ao título, o Futebol Clube do Porto, o Sporting e o Benfica. Fernando Eurico.
9: Rola a bola, começa o espetáculo num campeonato que muda a época, mas mantém a tendência de sempre. Três candidatos ao título e o Braga como aspirante. O Porto é o campeão, começa a época com a supertaça no museu, mantém os melhores jogadores e o treinador. Já o Sporting de Rui Borges está num ciclo de renovação, com a perda de referências dos últimos anos, como Trincão, Yuma, de Mateus Reis, Kenda, Morita e, quase certo, Diomanda e Pedro Gonçalves. O Benfica, que não vence a Liga há três temporadas, começou de madrugada por causa das competições europeias e, por isso, vai ter que pedalar para inverter o pódio. Marco Silva regressa a Portugal depois de 10 épocas no estrangeiro, numa prova que promove três estreias absolutas: Filipe Coelho, Sérgio Ferreira e João Gião. 5 anos depois, a Liga volta a ter três clubes insulares: Marítimo, Santa Clara e Nacional da Madeira. Em representação do interior, sublinhado para o Académico de Viseu, os viriatos já não estavam no palco principal há 37 anos. Lisboa é o distrito mais representado, com 6 dos 18 clubes que vão a jogo.
2: Vão começar as emoções da Primeira Liga. Nesta primeira jornada, o Futebol Clube do Porto joga no domingo, vai receber no Dragão o Alverca às 6 da tarde, e o Benfica, no mesmo dia, joga também em casa com o Académico de Viseu às 8:30 da noite. O jogo é à porta fechada. O Sporting tem o primeiro jogo no sábado, vai à casa do Estrela da Amadora às 8:30 da noite. É dia da segunda etapa da Volta a Portugal em bicicleta, entre Sines e Albufeira, com Rui Oliveira da Emirates vestido de amarelo. O campeão olímpico de Paris há 2 anos assumiu ontem pela primeira vez a liderança da corrida. Apesar do domínio de Oliveira, foi Francisco Campos do Tavira quem venceu ontem na chegada a Queluz. Pedro Ribeiro.
10: Ligação Sines-Albufeira, na distância de 180 km, partida às 13:10, chegada prevista para às 17:30, depois da caravana ultrapassar o calor alentejano. Metas volantes com bonificações em Almogreve, Zambujeira do Mar e Lagos, e apenas um prémio de montanha de terceira categoria ao quilómetro 86 em Odeceix. Etapa plana, com duas subidas curtas no último quilómetro e meio, propicia fugas e mais uma chegada ao sprint na Avenida dos Descobrimentos. Sines assiste à 7ª partida de uma etapa da volta. A primeira foi em 1927, a última em 2023. Albufeira repete a chegada de 2018, na altura com vitória italiana. De amarelo segue Rui Oliveira, natural de Vila Nova de Gaia, que acaba de concretizar um sonho.
11: Estou muito feliz, é um sonho tornado realidade. Está na estreia, nesta volta, nunca pensei começar assim, com segundo lugar. Hoje poderia ter vencido, fiz quarto, mas consegui vestir a amarela e estou muito feliz, muito orgulhoso por mim, pelos meus. Sei que muita gente está contente por mim. E agora falta o último objetivo, que é vencer uma etapa e ajudar a minha equipa a conseguir o melhor resultado possível na geral.
10: A emoção de um português habituado a correr no estrangeiro tem 3 segundos de vantagem para Rafael Reis da Anicolor e 9 para Carlos Salgueiro do Tavira.
2: Hoje o pelotão vai percorrer um pouco mais de 180 km. É uma etapa com 3 metas volantes e uma contagem de montanha em Odeceixe. E a partida está marcada para a 1h10 da tarde na Avenida Vasco da Gama, em Sines.
0: Vai ser com muito calor durante a tarde, certamente que os ciclistas vão andar na estrada. A esta hora as notícias com o Eduardo Maio na RTP Antena 1, Madeira, Açores e RTP Mundo, em permanência na rede em noticias.rtp.pt.
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0: Obrigado por estar com a RTP Antena 1 esta manhã. Sandra Pereira, bom dia.
12: Olá, muito bom dia, José Castro Trindade.
0: Última manhã da semana, não é?
12: Exatamente.
0: Sabe bem. Olha, vamos começar a informação de trânsito com uma nota de acidente no sul do país, não é?
12: É no Algarve, a Estrada Nacional 125, no sentido Lagoa Portimão. Um acidente a seguir a Bliqueim, é ao quilómetro 82. E por isso mesmo, cuidado, o trânsito está um pouco mais lento. E nos acessos à cidade de Lisboa e à cidade do Porto, neste momento já sem muito, ainda sem muitas preocupações. Há alguma intensidade no IC19 neste momento, na zona de Queluz. Nos restantes acessos, tudo sem grandes demoras. E depois, devido à realização à volta a Portugal em bicicleta, o trânsito vai estar condicionado. Hoje, dia 7 de agosto, no percurso Sines, Santiago do Cacém, Zambujeira do Mar, Odeceixe, Algesur, Lagos, Portimão, Lagoa e Albufeira. Os desvios estão devidamente assinalados no local.
0: A menina hoje está bem desentupidinha, hein?
12: Ai, hoje está muito melhor. Hoje, ontem, Jesus.
0: Hoje, pois, não estava-se. 7h15, o trânsito volta à rádio perto das 7h30 da manhã com a Sandra Pereira, 821-0101 para o trânsito.
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0: Começamos com Ray. Boa sexta-feira, obrigado por estar desse lado.

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1: O Impulso da Manhã na música com este Where Is My Husband. São 7:18.
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1: Daqui a pouco temos o postal do dia em recordação.

0: Sexta-feira, dia 7 de agosto. Este é o som de Carolina Deslandes com Pensar em mim, 7h21.
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0: As patas do frango foram a mais bela prova de amor ao pai, confessou Luís Osório no postal do dia que recordamos esta sexta-feira de manhã.
3: O meu pai adorava peito de frango. A avó Alice mandava vir três franguinhos no dia em que os filhos apareciam de surpresa ou quando não lhe apetecia ir para a cozinha. Os filhos e eu, claro. O neto mais velho foi único durante vários anos. Pelava-me pelo frango dos perus. Uma das primeiras churrasqueiras de Lisboa tinha um sabor diferente do que conhecia e a avó pedia piripiri, coisa de grandes, de adultos. Uma maravilha. O meu pai comia o peito e o resto era para mim. Deliciava-me com as patas que partilhava com o meu tio João, o mais novo dos filhos de Alice, o mais novo dos irmãos do meu pai. O pai gostava de peito, mas só comia um. Nunca tinha fome por se empanturrar de pão com manteiga. Foram décadas nisto. Um dia, já com o meu pai doente, fui encontrá-lo sozinho numa esplanada entre os restauradores e a Praça de Santo Antão, sentado a comer um frango. Os meus olhos não acreditaram no que viram. Estava a lambuzar-se com uma pata. Sentei-me numa mesa protegida para lhe fazer uma surpresa. Esperei que começasse o peito, mas repousou o garfo e a faca. O empregado, certamente seu conhecido, perguntou-lhe dizendo o seu nome e tratando-o por tu: Zé Manel, não comes o peito? O meu pai respondeu-lhe sem hesitações: fiz mal a alguém? Embuchava-me para o resto da vida. Já me basta ter de o comer quando o meu filho vai jantar a casa. Levantei-me e saí sem lhe dizer nada. Para mim, fora a mais bonita prova de amor.
0: Mês de agosto, recordamos as postais do Luís Osório ao longo dos primeiros seis meses do ano. Pode ouvi-los também, se quiseres, na RTP Play. Estão disponíveis em podcast.
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0: Vamos juntos até às 10. É assim de segunda a sexta-feira aqui na Antena 1. Agora com paracetamol.
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1: Receita do S, Pedro, 7h26.
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1: Agosto é mês de muitas festas, algumas com tradição. Por exemplo, hoje em Alcochete começam as festas do Barrete Verde e das Salinas e vão até dia 13 de agosto, organizadas pelo Aposento do Barrete Verde de Alcochete. O programa inclui várias iniciativas, como a procissão por terra e mar, em honra de Nossa Senhora da Vida, a noite da sardinha assada, o dia do Alcochetano e largadas de touros e espetáculos musicais. Hoje, ao fim da tarde, de resto, faz-se a primeira largada de touros. Mais a sul, em Silves, começa a 21ª Feira Medieval, dedicada ao tema Xilbe, cidade de poetas e sábios. O sistema convida a uma viagem à antiga Xilbe, evocando uma época em que a cidade foi um dos mais importantes intelectuais do Andaluz, recriando o ambiente de bibliotecas, jardins e espaços de ensino, onde coexistiam poetas, filósofos, juristas, músicos e homens da ciência. O certame inclui espetáculos de música, dança e teatro, animação itinerante e personagens da época. O cortejo medieval vai percorrer diariamente a Medina e também os arrabaldes. É a partir das 6 da tarde, todos os dias. A feira vai até dia 15.
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1: A canção começa assim. Passa depois das 7h30.
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1: Nacional 125, tivemos logo de manhã informação de acidente, não foi, Sandra?
2: Exatamente, Estrada Nacional 125, no sentido Lagoa-Portimão, é um acidente a seguir à rotunda, acidente na rotunda a seguir a Bulicame, assim aqui é ao quilómetro 82 e por isso mesmo o trânsito mais lento. Também na zona de Lisboa, neste momento o trânsito começa a intensificar-se, sobretudo no IC19 de Sintra para Lisboa, na zona de Queluz e até à reta dos comandos da Amadora. Nos restantes acessos, tudo ainda sem muitas complicações. Quanto ao Porto, também a circular sem qualquer tipo de demoras, já na zona de Portugal, isto devido à realização da Volta a Portugal em bicicleta. O trânsito vai estar condicionado hoje, dia 7 de agosto, no percurso Sines, Santiago do Cacém, Zambujeira do Mar, Odeceixe, Algesur, Lagos, Portimão, Lagoa e Albufeira. E os desvios estão devidamente assinalados no local.
1: O trânsito volta à rádio antes das 8. Céu limpo hoje, mas não durante todo o fim de semana, especialmente amanhã. A previsão vem com algumas nuvens e admito que este sábado possa chuviscar no Minho e Douro Litoral e também possam cair aguaceiros dispersos à tarde, com trovoada até no interior norte e centro. Hoje, máxima de 38 graus para Castelo Branco, 37 nas contas para Évora e Beja. Bragança, Porto Alegre, Santarém, Setúbal e Faro com 35. Lisboa pode chegar aos 33, calcula-se que aos 32, Vila Real, Viseu e Coimbra. Braga e Guarda partilham 30 como máxima, Leiria deve atingir 29, 26 é a perspectiva para Aveiro e Penhas Douradas, Porto 25, 24 Viana do Castelo. Benfica e Braga ganharam ontem na Europa. Bom dia, Fernando Henrique.
3: Muito bom dia, e foi como o código postal, meio caminho andado para o apuramento rumo ao play-off das Ligas Europa e Conferência. O Benfica com uma goleada, 6-1 ao Arte da Escócia. A eliminatória está quase garantida, mas o técnico Marco Silva não quer euforias.
4: Independentemente da vantagem que temos num ambiente que é sempre hostil para jogar, um ambiente muito próprio para jogar na Escócia, portanto, preparados para isso.
3: O Braga venceu 1-0 o Dinamo de Minsk da Bielorrússia, tem vantagem para a segunda mão, que se vai jogar na Bulgária. E é mesmo assim para o técnico Carlos Vicens, jogo a jogo.
5: Eu só sei fazer-lo de uma maneira, que é enfocar-me em o que tenho delante. E o que tenho delante agora é preparar o treinamento de manhã à manhã.
6: Só conheço um caminho, focar apenas no próximo jogo. Respeitar o processo de recuperação física, treinar e pensar no jogo de domingo.
5: Amanhã treinar bem, preparar bem o treinamento da tarde do sábado, pensando única e exclusivamente no partido do domingo, que é...
3: É o mais importante para o Braga e seguramente será também para todas as equipas. A segunda mão da terceira pré-eliminatória da Liga Europa e Liga Conferência joga-se na próxima quinta-feira. Hoje arranca a edição 93 do campeonato, com o Estoril a receber o Famalicão às 20h15 no António Coimbra da Mota. Conto com informações e reportagem na Antena 1 de José Carlos Lopes. O Sporting é o primeiro dos grandes a entrar em ação. Joga amanhã na Reboleira, o Porto, domingo frente ao Alverca, também igualmente no domingo Benfica, frente ao Académico de Viseu. O futebolista internacional português Domingos Duarte é reforço da equipa brasileira do São Paulo, contrato válido até julho de 2028. Domingos Duarte tem 3 internacionalizações pela seleção principal de Portugal, 26 nos escalões de formação, chega ao São Paulo como jogador livre, depois de ter jogado pelo Getafe nas últimas 4 épocas. A segunda etapa da Volta a Portugal em bicicleta decorre hoje entre Sines e Albufeira, com Rui Oliveira a partir com a camisola amarela, símbolo de líder da prova. O campeão olímpico de Paris 2024 assumiu pela primeira vez a liderança da corrida, depois de terminar a etapa entre a Lourinhã e Queluz no quarto lugar, com o mesmo tempo do vencedor Francisco Campos, e aproveitou os 5 minutos e 28 segundos perdidos pelo colega Julius Johansson, vencedor do prólogo, para então envergar a camisola amarela. Toda a reportagem da Volta a Portugal com Pedro Ribeiro e Ariana Azevedo. O tenista Nuno Borges qualificou-se esta madrugada pela primeira vez para os oitavos de final do Masters 1000 de Montreal, ao vencer o alemão Yannick Anfmann por 6-4 e 6-2, o número 1 nacional. Impôs-se em 1 hora e 15 minutos no primeiro embate frente a este tenista germânico, depois de ter derrotado na véspera o argentino Tomás Martín Echeverri, também pelos mesmos parciais. Agora vai defrontar na próxima eliminatória o italiano Luciano Darderi. E ontem o campeão olímpico do salto em comprimento Nelson Évora fez o último salto da carreira com 16 metros e 72 centímetros. O atleta português encerrou mais de duas décadas de competição ao mais alto nível, duas semanas depois de se ter sagrado campeão nacional do triplo salto pela 13ª vez.
1: Voltamos a ouvi-lo depois das 8h30 com a nova edição de Esportes. 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
3: Muito bom dia, boa sexta-feira. Hoje é dia 7 de agosto. Faltam 26 minutos para as 7.
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3: O meu nome é João Saavedra. Está comigo o Tiago Matias no apoio técnico desta emissão. 7.

0: a sobrar, é sexta-feira. Faltam 23 minutos para as 7. Em relação ao tempo para hoje, o Instituto Português do Mar e da Atmosfera prevê para o Grupo Ocidental céu geralmente pouco nublado, vento noroeste bonançoso entre os 10 e os 20 km por hora, tornando-se fraco entre os 5 e os 10. Mar de pequena vaga, tornando-se encrespado, ondas norte de 1 metro passando a nordeste. No Grupo Central, dia também muito nublado, com boas abertas, aguaceiros fracos, especialmente ao início da tarde. Vento noroeste bonançoso a moderado, entre os 10 e os 30 km por hora, tornando-se fraco entre os 5 e os 10. Mar de pequena vaga tornando-se encrespado, ondas noroeste de 2 metros, passando a norte e diminuindo para 1 metro. Finalmente, no Grupo Oriental, períodos de céu muito nublado com boas abertas, aguaceiros fracos ao início da manhã, vento noroeste bonançoso a moderado, entre os 10 e os 30 km por hora, tornando-se fraco entre os 5 e os 10 para o final do dia. O mar esse vai estar de pequena vaga acavado, tornando-se encrespado, ondas a oeste de 2 metros, passando a noroeste e diminuindo para 1 metro. Água do mar hoje nos 23 graus, no que toca às mínimas previstas para esta sexta-feira, 19 graus, Santa Cruz das Flores e também Horta, Angra do Heroísmo e Ponta Delgada com mínima de 20 graus. Máxima para hoje, de uma forma geral, estão previstos 25 graus.
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0: De volta à música com uma canção dos H&B. Chegam acompanhados pela Carminho. Esta chama-se O Amor É Assim. Faltam 21 minutos para as 7. Às portas de mais um fim de semana. Ainda bem que está desse lado a acordar com a RTP Antena 1, Açores. Seguimos juntos.

Rito Altés, foram cartas, foram prosas na RTP Antena Açores. Ficámos a 13 minutos das 7. Daqui a pouco há que atualizar toda a informação. Agora, Manu, tchau.

edição dos Juntos e Pontapés na RTV Antena Açores. O Mundo ao Contrário é assim que se chama. Ficámos a 5 minutos das 7.

0: Canção de Rob Thomas, Lonely No More. Manhã de sexta-feira, dia 7 de agosto. Estamos agora a 1 minuto das 7, já a seguir vamos atualizar toda a informação, conferir o país e o mundo. Em relação ao tempo para hoje, o Instituto Português do Mar e da Atmosfera fala nas flores e no corvo em céu, geralmente pouco nublado. Vento noroeste bonançoso entre os 10 e os 20 km por hora, tornando-se fraco entre os 5 e os 10. No grupo central, períodos de céu muito nublado, alternando com boas abertas, aguaceiros fracos, em especial ao início da tarde. Vento noroeste bonançoso a moderado entre os 10 e os 30 km por hora, tornando-se fraco entre os 5 e os 10. Já São Miguel e Santa Maria, com céu muito nublado, alternando com boas abertas. Aguaceiros fracos ao início da manhã. Vento noroeste bonançoso a moderado entre os 10 e os 30 km por hora, tornando fraco entre os 5 e os 10 para o final do dia. Mínimas para hoje, 19 graus em Santa Cruz das Flores e também na Horta. 20 é a mínima para Angra e para Ponta Delgada. Conto com máxima prevista, de uma forma geral, em todas as ilhas do arquipélago, de 25 graus.
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2: Oito horas em Portugal Continental e na Madeira, 7 nos Açores. Sexta-feira, 7 de agosto, Eduarda, tragédia numa escola da Tailândia.
3: Arrepiante o que se passou esta manhã numa escola nos arredores de Bangkok. Um jovem matou vários professores e alunos depois de ter morto os avós em casa. 8 vítimas mortais em mais um ataque armado a uma escola. Atingiu o vermelho a confiança em Luís Neves, avisa o Partido Socialista. Está na hora do Primeiro-Ministro tomar decisões, reclama Eurico Brilhante Dias. Vamos ouvir as declarações dele neste jornal. Na escola secundária Avelar Brutero, em Coimbra, já está a repórter Diana Caveiro. No dia em que são publicadas as notas da segunda fase dos exames nacionais, a olhar para os placards de informação.
2: Agora estão 18 graus em Coimbra, 20 no Porto, 21 em Ponta Delgada e também em Lisboa. Funchal 24, Faro 25 graus. Edição de Eduardo Maia.
3: Já não tem créditos, avisa o PS. Luís Neves já gastou os créditos todos. Os socialistas querem que Luís Montenegro ponha ordem no governo. Está na hora, afirma Eurico Brilhante Dias, esta manhã em declarações à Lusa. Está na hora do Primeiro-Ministro tomar decisões.
4: São desenvolvimentos com especial gravidade. O assunto em torno do Sr. Ministro da Administração Interna atingiu o limite do admissível no quadro do normal funcionamento das instituições. Já chegámos ao momento, já temos o Governo a investigar o Governo, a Ministra da Justiça a promover o inquérito das atividades de um seu colega de Governo. E o Primeiro-Ministro, há que dizê-lo, é o responsável exclusivo, único pela composição do Governo. Este é o momento do Sr. Primeiro-Ministro assumir as suas responsabilidades, colocar ordem no Governo e assumir todas as decisões que tiver que assumir. Mais uma vez exortamos o Sr. Primeiro-Ministro a pôr ordem no Governo e a defender o respeito pelas instituições, que é aquilo que neste momento está em causa.
3: A posição dos socialistas surge depois de ter sido noticiado ontem que Luís Neves vai ser julgado pelo Tribunal de Contas por causa de infrações financeiras que foram encontradas numa auditoria feita às contas da Polícia Judiciária há 3 anos. E a Ministra da Justiça ordenou também uma auditoria à Polícia Judiciária e uma avaliação interna para o período em que a Polícia foi gerida pelo atual Ministro da Administração Interna. Esta avaliação, ordenada pela Ministra da Justiça, pretende esclarecer as notícias recentes sobre a conduta e também sobre algumas decisões de Luís Neves, como o caso do atrelado da droga que foi colocado na empresa Constru Barcelos. O Presidente da República já disse 2 vezes que espera resultados rápidos das investigações que estão em curso para que o Estado de Direito e a democracia sejam preservados. A posição do PS vai no mesmo sentido, está em causa preservar as instituições. O dirigente socialista Eurico Brilhante Dias coloca a responsabilidade toda no Primeiro-Ministro. Ele tem que atuar.
4: O Partido Socialista não tem por norma pedir admissão de membros do Governo. Mesmo no caso do Ministro Fernando Alexandre, que é evidente que por negligência política e incompetência criou uma autêntica barafunda na questão dos exames, salvaguardámos sempre que essa é uma decisão do Primeiro-Ministro e do próprio. Neste caso, dizemos mais, é naturalmente também uma decisão do próprio, mas é acima de tudo uma questão de respeito pelas instituições, de respeito pela Polícia Judiciária neste caso, garantindo que há um normal funcionamento das instituições.
3: A reação do Partido Socialista às últimas notícias em volta de Luís Neves. O Chega já tinha renovado ontem também a exigência de demissão do Ministro da Administração Interna e a importância de se avançar com uma comissão parlamentar de inquérito aos mandatos de Luís Neves à frente da Polícia Judiciária. Bom dia, Bruno Ferreira da Costa, politólogo da Universidade da Beira Interior. O Primeiro-Ministro ainda tem mais corda para esticar nas polémicas e nas suspeitas que se avolumam em volta de Luís Neves, ou já esticou a corda toda?
5: Muito bom dia, Eduardo, e a todo o auditório. De facto, a mim parece-me que o cerco a Luís Neves está completamente fechado, ou seja, tem muita margem para o atual Ministro da Administração Interna não ter outra saída que não seja a demissão. Porque, de facto, há aqui uma sucessão de casos, de esclarecimentos não dados, de envolvimento em polémicas, e dá-se o caso de nós termos não só uma investigação europeia à Polícia Judiciária e a todo o envolvimento de utilização de fundos comunitários, como ter também agora o próprio Governo a controlar-se a si, com a Ministra da Justiça, a ordenar uma investigação. Portanto, são muitos casos envolvendo Luís Neves e a isto adiciona-se o facto do próprio Ministro, na conferência de imprensa que deu, depois de várias semanas num silêncio quase absoluto, não ter conseguido esclarecer ser, nomeadamente na segunda parte dessa sessão, todos estes casos. Portanto, parece-me que Luís Montenegro não tem
3: aqui muita
5: margem.
3: A conferência de imprensa do Ministro da Administração Interna.
5: Precisamente. E nomeadamente na parte de perguntas e respostas à imprensa presente, não conseguiu esclarecer, pareceu de facto muito nervoso depois de uma parte inicial preparada, certamente muito mais confiante. Portanto, isto não dá muita margem a Luís Montenegro, pese embora Luís Neves tenha sido apresentado como uma solução quase consensual para uma área ministerial muito complexa e que tem tido um lastro de quase dizimar os seus titulares. E o que é certo é que, meses depois desta tomada de posse, Luís Neves está numa situação muito frágil e neste momento a fragilizar o próprio governo, e estas recentes declarações de Eurico Brilhante Dias demonstram que, se calhar, aquela defesa do Bloco Central, do arco da governabilidade PSD-PS a Luís Neves, começa a cair e, portanto, isto vai certamente isolar ainda mais o Ministro da Administração Interna e obrigar Luís Montenegro a uma decisão.
3: Tudo é uma nuvem ainda, Bruno Ferreira da Costa, nesta altura. Há investigações, há auditorias em curso, há suspeitas nas notícias e há também, claro, a presunção de inocência que Luís Neves tem direito. António José Seguro já apelou duas vezes para que o pó assente depressa e que haja resultados nas investigações. É uma pressão acrescida para o Governo?
5: Sem dúvida que é uma pressão acrescida, até pelo facto de nós compreendermos que a posição de António José Seguro é de uma elevada institucionalidade, ou seja, não tem por hábito e não terá por hábito estas declarações públicas de pressão ou de sinalizar algum descontentamento em relação ao Governo. Fê-lo em relação ao Ministro da Educação, fê-lo agora em relação a Luís Neves, mas em relação a Luís Neves, pedindo inclusivamente que todas as investigações pudessem ser céleres o suficiente para esclarecer todas as dúvidas em torno deste envolvimento. O que é certo é que este caso não irá desaparecer, ou seja, dia após dia nós vamos obtendo novas informações, temos inclusivamente entrevistas do empreiteiro João de Carvalho, ou seja, estamos num cenário quase real do ponto de vista daquilo que é o respeito pelas instituições e a defesa do prestígio da Polícia Judiciária. E se a isto adicionarmos um início de setembro com a provável comissão de inquérito, caso ela não seja retirada, vamos ter aqui o Ministro a arder em lume brando e o Governo, por arrasto também, a ser envolvido num desgaste muito acentuado.
3: Obrigada, Bruno Fernando da Costa, obrigada pela análise, politólogo da Universidade da Beira e Interior. Bom, isso pode ser um sinal também do aprofundamento da crise à volta do Ministro da Administração Interna. A notícia está hoje já também das controvérsias à volta do Ministro da Administração Interna. Luís Neves está hoje também já na France Presse. Espera-se que as escolas comecem a fixar esta manhã as notas dos exames nacionais do ensino secundário, feitos na segunda fase. Está prevista para esta sexta-feira também a publicação dos exames que foram feitos na primeira fase e que tiveram de ser reapreciados. Os resultados destas provas revistas só começam a chegar às escolas hoje, devem ser publicadas durante a tarde. Diana Craveiro, estás na escola secundária Avelar Brutero, em Coimbra. Como é que se está aí a viver este dia, que traz sempre uma grande ansiedade, quer para quem é responsável por tratar dos resultados, como também uma grande pressão para quem está à espera deles?
6: Está a viver-se com alguma calma. É certo que num dia normal não estariam aqui pessoas a trabalhar a esta hora na Secretaria da Escola Secundária Avelar Brutero, mas há aqui 5 trabalhadoras que estão a imprimir as folhas, a recortar para que tudo fique pronto. Ali à entrada da escola há também já pionés em cima das mesas prontos para ser usados nas folhas que vão ser afixadas com as notas dos exames da segunda fase. Há minutos a diretora da escola terminou de assinar todas as folhas dos exames de segunda fase. É a professora Conceição Costa, como é que correu esta fase de exames?
7: Esta segunda fase correu bem, correu com normalidade, não tivemos nenhum dos problemas que tivemos na primeira fase, portanto eu diria que tudo correu muito bem.
6: Tendo em conta a experiência da primeira fase, ontem optaram por ir para casa, não ficar a aguardar ad eternum pelas notas dos exames para tratar tudo ontem?
7: Sim, ao contrário do que aconteceu na primeira fase, ontem fomos informados através de correio eletrónico de que as pautas chegariam à escola, os ficheiros melhor, chegariam à escola por volta das 17h30. Como a experiência anterior tinha sido uma experiência de grande atraso em relação a isto, decidimos vir hoje mais cedo para tratarmos de todo o processo. De facto, os ficheiros acabaram por chegar à escola por volta das 18h30, portanto depois há todo um procedimento de extração de ficheiros, de execução de PDFs para depois imprimirem as pautas. Fez isso durante a noite. Hoje viemos mais cedo, já imprimimos, já assinamos e vamos publicar para daqui a bocado os alunos poderem aceder às suas notas.
6: Já confirmaram, há erros nesta segunda fase?
7: Não, desta vez não há erros, não há notas suspensas, não há notas negativas, o processo decorreu com a normalidade.
6: Quanto às notas de reapreciação, qual é que é a indicação que tem de hora de publicação?
7: As reapreciações, as classificações das reapreciações deviam ter chegado ontem também, não chegaram, mas uma vez mais, felizmente, fomos informados através de e-mail, o que não aconteceu na primeira fase, porque tudo o que sabíamos era através da comunicação social, mas desta vez foi oficialmente, institucionalmente que soubemos, que vão chegar hoje, portanto estamos à espera que cheguem.
6: Indicação de hora?
7: Não, disseram era hoje, é o dia. Dia 7, portanto devem ser publicadas dia 7, esperemos que cheguem.
6: Vão continuar então aqui à espera. Muito obrigada, Conceição Costa, diretora da Escola Secundária Avelar Brutero. Aqui nesta escola vão ser afixadas as notas de 530 exames de segunda fase, quanto aos de reapreciação. Só mais tarde, este ano houve 170 pedidos, no ano passado foram apenas 20.
3: São boas notícias para esta segunda fase dos exames nacionais, dadas aqui pela repórter Diana Craveiro. Ela está na Escola Secundária Avelar Brutero, onde nesta altura se faz com alguma calma o trabalho final antes da publicação das notas dos exames nacionais do ensino secundário, feitos na segunda fase. À medida que o tempo corre, vão sendo conhecidos mais pormenores do tiroteio desta manhã numa escola nos arredores de Bangkok, na Tailândia, uma fuzilada feita por um adolescente. Na última hora, a polícia encontrou na casa do atirador mais 2 pessoas mortas, os avós deste adolescente. São 8 nesta altura já as vítimas mortais do tiroteio, às quais se junta também a morte do jovem atirador. Alexandra Madeira.
8: Foi com tiros que um aluno tailandês provocou o caos na escola a norte da capital, Bangkok. Sabe-se agora que em casa foram encontrados os corpos do avô e da avó deste adolescente de 14 anos. Os relatos de testemunhas dão conta que foram ouvidos muitos, muitos tiros, depois silêncio e depois, de novo, o baque ensurdecedor dos disparos.
9: Começou a tornar-se mais frequente. Depois, a certa altura, ficou tudo em silêncio e os tiros recomeçaram. Não achei que fosse o som de uma arma. Depois disso, fomos à casa de banho. Pensámos que tinha acabado. Estava a caminhar na direção da casa de banho quando um professor gritou: "Venham depressa para aqui." Ele foi para o edifício 4. Por isso, tivemos de correr para aqui.
8: O que ouviu um dos alunos numa escola que tem mais de 3 mil estudantes? estudantes. A confusão foi total. Na fuga desenfreada, mais de uma dezena de pessoas feridas. A arma era do avô do atirador, um jovem que foi para a escola vestido com o uniforme, como em qualquer dia da semana. A agência France Press refere que a posse de armas no país é muito elevada. Estima-se que haja 10 milhões de armas em circulação, o que dá, em média, uma arma por cada 7 habitantes.
3: Informações as mais recentes atualizadas aqui pela Alexandra Madeira sobre o que aconteceu esta manhã numa escola nos arredores de Bangkok. As três vagas de calor que o país viveu este ano provocaram 680 mortes acima daquilo que era esperado nesta altura. Os dados são do Instituto Nacional de Saúde Ricardo Jorge e revelam que até ao final do mês de julho o país teve três períodos de excesso de mortalidade. Dois destes episódios coincidiram com os dias com as temperaturas mais elevadas. As pessoas com mais de 75 anos e com vários problemas de saúde foram as mais afetadas. A Carris não vai reforçar os autocarros e os elétricos em Lisboa por causa do encerramento da estação de metro do Cais do Sodré. Esta estação fecha a partir de amanhã, fecha temporariamente até ao dia 26 de agosto por causa das obras na linha circular. É a estação terminal do Cais do Sodré na linha verde que fica encurtada até à Baixa Chiado durante 19 dias. A Antena 1 foi saber junto da Carris se iria reforçar os autocarros e a Carris garantiu que existe capacidade suficiente para responder às necessidades dos passageiros que precisem de ir para o Cais do Sodré. Se for preciso, no entanto, a Carris pode fazer alguns ajustamentos. A empresa do metro já divulgou quais são as alternativas de autocarro e também de elétrico e sugere que se utilize a estação do Terreiro do Passo na linha azul.
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1: Muito bom dia, boa sexta-feira. São 7:15.
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1: Muito bom dia, Terceira. Amanhã de sexta-feira, 7 de agosto. O meu nome é João Saavedra. Está comigo o Tiago Matias no apoio técnico desta emissão. Há instantes, 19 graus em Santa Cruz das Flores, 20 na Horta e Angra, 21 em Ponta Delgada. Já passam 17 minutos das 7. Começamos esta hora com Eider Dalaila, Play Noites.

0: 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Manhã de sexta-feira, 7 de agosto. São 7h21. A seguir ouvimos os Amor Eletro, para já respeitamos o tempo. Com o meteorologista Rita Mota.
1: Bom dia, previsão para hoje, sexta-feira, e para as ilhas do Grupo Ocidental, o céu geralmente pouco nublado, com o vento a soprar de noroeste pelo norte-sul, mas a enfraquecer. As ondas de norte com 1 metro passando a nordeste, a temperatura máxima prevista para Santa Cruz das Flores, 25 graus. Para as ilhas do Grupo Central, o período está muito nublado com boas abertas, com aguaceiros fracos, em especial ao início da tarde, o vento a soprar de noroeste pelo norte-sul moderado, mas a enfraquecer. As ondas de noroeste com 2 metros passando a norte e diminuindo para 1 metro. Temperatura máxima prevista para a Horta e Angra do Heroísmo, 25 graus. Para as ilhas do Grupo Oriental, o período está muito nublado com boas abertas, com aguaceiros fracos ao início da manhã e o vento a soprar de noroeste por não sousa moderado, tornando-se fraco para o final do dia. As ondas de oeste com 2 metros passando a noroeste e diminuindo para 1 metro. Temperatura máxima prevista para Ponta Delgada, 25 graus.
0: A máquina acordou. A seguir, os Amor Eletro.
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0: palavra do dia é protagonista. Na literatura clássica, o protagonista era a personagem mais importante do teatro grego, em torno da qual se construía todo o enredo. Hoje em dia, chama-se protagonista à principal personagem de uma obra literária, de um filme ou série televisiva, e em sentido figurado, à figura principal de um determinado acontecimento. A palavra protagonista tem origem no termo grego protagoniste, que é a junção de protos, que significa principal ou primeiro em grego, e agoniste, que remete para competidor ou lutador, derivado de agon, que em grego significa competição ou combate. Historicamente, no teatro grego antigo, o protagonista era o primeiro ator da peça, aquele que estava na linha da frente do palco e liderava o chamado combate ou a disputa dramática.
1: Está conferida mais uma palavra do dia. Com uma Mafalda Lopes da Costa.

0: Chama-se Aprovação, canção de Zarco. Na manhã da rádio desta sexta-feira. Chegámos às 7h30, conferimos o essencial da informação regional a esta hora, com o jornalista Sáez Furtado.
1: Apesar dos incentivos, apenas um professor concorreu ao apoio à fixação de docentes nos Açores. Um apoio em que o salário aumentava 300 euros mensais no ano letivo 25-26. Esta medida pretende atrair professores de diferentes matérias para as escolas mais necessitadas. No ano letivo que agora acaba, havia vagas para a fixação de docentes em Santa Maria, Graciosa, São Jorge, Curvo e Flores.
2: Não houve mais candidaturas. Portanto, tivemos apenas um único caso que se candidatou, que ficou colocado em incentivo à prioridade, que se candidatou e, como tal, recebeu o apoio financeiro a que tinha direito durante o ano 25-26. Há, acima de tudo, uma questão que tem a ver com, tendencialmente, serem estas carências verificadas em ilhas mais distantes. Por isso mesmo, nós este ano fizemos duas alterações substanciais a este mecanismo. Por um lado, aumentámos o valor do apoio mensal e, portanto, para o próximo ano...
1: Sofia Ribeiro, a secretária-geral da Educação, o apoio era de 300 euros mensais. Neste novo ano letivo passa para 500 euros. O Governo Regional já recebeu 7 candidaturas. Adiada por 5 dias a abertura das propostas do concurso público para o fretamento de um navio de transporte de mercadorias para a Ilha das Flores. O prazo terminou a 5 de agosto. A Antena 1 Açores sabe que há pelo menos uma candidatura entregue. É a da Transinsular, o armador que presta o serviço atualmente. Fonte da Secretaria da Mobilidade e Infraestruturas revelou à Antena 1 que o prazo foi prorrogado por 5 dias. A abertura está prevista para a próxima terça-feira. O primeiro concurso para fretamento do navio para as Flores ficou deserto. O preço foi entretanto revisto, é agora de 7,5 milhões de euros. Câmara do Comércio e Indústria de Angra do Heroísmo questiona conclusões do estudo que aponta para um decréscimo de passageiros nos voos interilhas nos próximos 5 anos. Os empresários querem saber que indicadores estão na mesa e se eles indiciam uma retração na economia açoriana.
3: A mobilidade das pessoas, quando cai, é sinal de que as coisas não estarão bem ou que as previsões não serão as melhores. E é nesse sentido que questionamos o governo, que se sabe quais foram as razões apontadas para este indicador cair desta forma e também que medidas é que vão ser implementadas no sentido de contrariar esta queda e de manter a atividade económica a crescer nos Açores.
1: Marcos Couto, presidente da Câmara do Comércio e Indústria de Angra do Heroísmo. O Parque de Serralves vai receber um burro da Graciosa. Chama-se Urtigão e tem 1 ano de idade. Na zona da Quinta de Serralves vivem animais de raças autóctones portuguesas, mas esta é a primeira espécie açoriana a chegar ao Porto.
4: Tínhamos dois burros de Miranda, infelizmente um já não está na Quinta, e surgiu, digamos, a oportunidade de ter outra raça de burros autóctone portuguesa, que é o burro da Graciosa.
1: Ricardo Bravo, diretor adjunto da gestão e manutenção do Parque de Serralves no Porto. A partir de agora, quem visitar Serralves também poderá ver e conhecer o burro da Graciosa, uma raça autóctone açoriana. O Explore Santa Maria Rally 2026 vai hoje para a estrada. Conta com 57 equipas inscritas. Luís Miguel Rego poderá sagrar-se campeão regional ao volante do seu Skoda Fabia RS Rally 2.
5: Sinto-me em casa, é a minha segunda casa. Divirto-me muito e desfruto muito aqui de poder correr nessas estradas. E esse vai ser o objetivo, tentar desfrutar ao máximo, andar rápido, concentrado. E claro, que sabendo desse objetivo e que é possível alcançá-lo, vamos fazer por isso, mas sem entrar com essa pressão de ter que ser.
1: O rally começa esta tarde com a super especial em Vila do Porto. Termina amanhã com mais 8 provas especiais de classificação, num total de 89 quilómetros cronometrados.
0: Atualidade regional às 7h30 da manhã. Edição do jornalista Sáez Furtado. A informação está também disponível online na cores.rtp.pt e também Facebook RTP Antena Açores. Manhã de sexta-feira, 7 de agosto.
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0: Continuação de uma ótima viagem. Ficámos a 25 minutos das 8.

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1: Manhã de sexta-feira, faltam agora 16 minutos para as 8.
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1: Vai rolar a bola e com ele as habituais polémicas. Começa hoje o campeonato. Fernando Rico.
2: Os candidatos ao título só entram no fim de semana. Amanhã o Sporting na Reboleira. Domingo, o campeão nacional Futebol Clube do Porto a receber o Alverca e o Benfica na Luz, à porta fechada, diante do Académico de Viseu, equipa que regressa 37 anos depois ao escalão principal. A Ronda 1 tem pontapé de saída na Amoreira esta noite, com o Estoril Praia Famalicão, Vasco Matos, novo timoneiro dos Canarinhos. Sente a equipa preparada para o arranque?
3: É um privilégio abrirmos a Liga. Obviamente que sim, mas defrontar um adversário também competente, muito à imagem daquilo que foi a época passada, as rotinas e aquilo que é o seu processo mantém-se e obviamente que esperamos um jogo difícil, mas sinto a equipa bastante preparada.
2: Carlos Carvalhal também faz estreia pelo Famalicão e, apesar do início da prova, a ideia é competir.
4: Tem sido uma pré-época boa, na minha ótica em crescendo, a equipa tem vindo a evoluir, não está, nem nenhuma equipa está a 100% nesta altura, não há equipas a 100%, mas há equipas 100% preparadas ou não preparadas. Eu creio que a nossa equipa está preparada para competir, essencialmente preparada para competir. É uma equipa muito competitiva.
2: Jogo às 20h30 com a arbitragem de Miguel Fonseca e reportagem aqui na Antena 1 de José Carlos Lopes. Da noite de ontem vêm as vitórias de Benfica e Braga. Benfica na Liga Europa por 6-1 diante dos escoceses do Hearts. O Braga com diferença mínima de 1-0 na Liga Conferência com os bielorrussos do Dinamo de Minsk. A segunda mão joga-se na próxima quinta-feira. O Benfica em Edimburgo, o Braga em Stara Zagora, na Bulgária, devido aos impedimentos da UEFA às equipas bielorrussas. Outros jogos da noite, o Paphos, orientado por Sapinto, perdeu no Salzburgo por 1-0 da Liga Europa, um jogo que esteve interrompido cerca de 2 horas devido à chuva. O Anderlecht de Vítor Bruno colocou-se em vantagem na eliminatória com o PAOK ao vencer na Grécia por 1-0. Já a Universitate a Craiova, orientado por Filipe Coelho, que caiu para a Liga Europa após a eliminação na Liga dos Campeões, empatou na visita ao CUPS da Finlândia por 1-1. Por fim, a Liga na Conferência com o Cluj, orientado pelo português António Folha, comprometeu hipóteses de apuramento para o play-off, foi goleado pelos noruegueses do Tromsø 5-0. O campeão olímpico do triplo salto em Pequim, Nelson Évora, terminou a carreira aos 42 anos no Estádio Universitário de Lisboa, num momento simbólico, com o último salto de 16 metros e 72 centímetros. O atleta português encerrou mais de 2 décadas de competição ao mais alto nível, 2 semanas depois de ter sagrado campeão nacional do triplo salto pela 13ª vez. Mas o ponto mais alto que recorda é a medalha de ouro nos Jogos Olímpicos de 2008.
5: O momento mais alto da minha carreira é o título olímpico. O título olímpico é o título máximo que um atleta pode atingir. Eu sonhei com isso quando era mais jovem.
2: E a segunda etapa da Volta a Portugal em bicicleta decorre hoje entre Sines e Albufeira, com Rui Oliveira a partir de amarelo. O campeão olímpico em Paris 2024 assumiu pela primeira vez a liderança da corrida depois de ontem, na etapa entre Lourinhã e Queluz, ter ficado no 4º lugar, mas aproveitou os 5 minutos e 28 segundos perdidos pelo anterior camisola amarela Julius Johansson para envergar então o símbolo de líder da prova. Toda a reportagem, recordo, sempre para seguir aqui na Antena 1 com os jornalistas Pedro Ribeiro e Ariana Azevedo.
1: Desporto atualizado esta hora com o jornalista Fernando Eurico. O desporto está em permanência online, desporto.rtp.pt, e de volta à RTP Antena 1 Açores às 11h30 da manhã. Ficamos a 12 minutos das 8, manhã de sexta-feira, dia 7 de agosto. Às 8, já sabe, atualizamos toda a informação. Agora esqueci o nome das coisas. Recordação dos entre aspas.

uma canção do Esquilo. Band and Break, a 4 minutos das 8. As notícias chegam daqui a pouco. Continuação de uma ótima viagem. Obrigado pela boleia. Esta é a sua RTP Antena Açores. Meu nome é João Saavedra, por cá até às 10. Agora, esta é uma canção que faz parte do disco 10, celebrar 10 anos de carreira. Diogo Pissarra numa parceria com os Bandidos do Cante. Tu e eu.

Diogo Pissarra e os Bandidos do Canto. A celebrar 3 anos de carreira, o Diogo. E com um álbum muito especial, reúne 10 artistas emergentes da música nacional a reinterpretar as suas canções. Estamos a 1 minuto das 8, hoje é sexta-feira, dia 7 de agosto. Em relação ao tempo, flores e corvo com céu geralmente pouco nublado, vento noroeste bonançoso, tornando-se fraco. No grupo central, céu também muito nublado, com possibilidade de boas abertas, aguaceiros fracos, especialmente ao início da tarde, vento noroeste bonançoso a moderado, tornando-se fraco. São Miguel e Santa Maria, para esta sexta-feira, períodos de céu muito nublado, alternando com boas abertas, aguaceiros fracos ao início da manhã, vento noroeste bonançoso a moderado, tornando-se fraco para o final do dia. Em relação às temperaturas, hoje mínima de 19 graus em Santa Cruz das Flores e também na cidade da Horta, Angra do Heroísmo e Ponta Delgada com mínima de 20. Em relação à máxima, apenas uma. Estão previstos 25 graus em todas as ilhas do arquipélago.

0: 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Sexta-feira, dia 7 de agosto, Eduardo, sob a pressão do PS ao governo, sob, aliás, a pressão do PS ao governo por causa de Luís Neves.
1: O PS descola do Executivo e avisa que o Ministro da Administração Interna está no limite. Montenegro defende Eurico Brilhante Dias, tem que pôr ordem na casa. Neste jornal vamos saber, na Escola Secundária António Damásio, em Lisboa, se já há notas afixadas dos exames do secundário. Está lá o repórter Gonçalo Costa Martins. Dia de tragédia na Tailândia, um adolescente matou os avós e depois foi à escola dele e atirou a matar a professores e alunos. Fez 8 vítimas mortais perto de Bangkok.
0: Faro já está nos 26 graus, agora 24 no Funchal, 22 Lisboa, Porto e Ponta Delgada 21, Coimbra 19. Edição de Eduardo Amaro.
1: O PS avisa que a situação política de Luís Neves chegou a um ponto crítico. O líder parlamentar do PS, Eurico Brilhante Dias, defende que está na hora de Luís Montenegro pôr ordem no governo.
2: São desenvolvimentos com especial gravidade. O assunto em torno do Sr. Ministro da Administração Interna atingiu o limite do admissível no quadro do normal funcionamento das instituições. Já chegámos ao momento, já temos o Governo a investigar o Governo, a Ministra da Justiça a promover o inquérito das atividades de um seu colega de Governo. O Sr. Primeiro-Ministro, há que dizê-lo, é o responsável exclusivo, único pela composição do Governo. Este é o momento do Sr. Primeiro-Ministro assumir as suas responsabilidades, colocar ordem no Governo e assumir todas as decisões que tiver que assumir. Mais uma vez exortamos o Sr. Primeiro-Ministro a pôr ordem no Governo e a defender o respeito pelas instituições, que é aquilo que neste momento está em causa.
1: A posição dos socialistas surge depois de ter sido noticiado ontem que Luís Neves vai ser julgado pelo Tribunal de Contas por causa de infrações financeiras que foram encontradas numa auditoria feita às contas da Polícia Judiciária há 3 anos e também da Ministra da Justiça ter ordenado uma auditoria e uma avaliação interna para o período em que a Polícia Criminal foi gerida pelo atual Ministro da Administração Interna. A avaliação interna ordenada pela Ministra da Justiça pretende sobretudo esclarecer as notícias recentes em relação à conduta e também a algumas decisões tomadas por Luís Neves, como é o caso do atrelado da droga que foi colocado na empresa Constru Barcelos. O Presidente da República já disse 2 vezes, uma delas foi ontem, que espera resultados rápidos das investigações que estão em curso para que o Estado de Direito e a democracia sejam preservados. A posição do PS vai no mesmo sentido, está em causa proteger as instituições e Eurico Brilhante Dias coloca a responsabilidade toda no Primeiro-Ministro.
2: O Partido Socialista não tem por norma pedir admissão de membros do Governo. Mesmo no caso do Ministro Fernando Alexandre, que é evidente que por negligência política e incompetência criou uma autêntica barafunda na questão dos exames, salvaguardámos sempre que essa é uma decisão do Primeiro-Ministro e do próprio. Neste caso, dizemos mais. É naturalmente também uma decisão do próprio, mas é acima de tudo uma questão de respeito pelas instituições, de respeito pela Polícia Judiciária, neste caso, garantindo que há um normal funcionamento das instituições.
1: Além desta reação do Partido Socialista, o Chega renovou ontem também a exigência de demissão do Ministro da Administração Interna e a importância de se avançar com uma comissão parlamentar de inquérito aos mandatos de Luís Neves à frente da Polícia Judiciária. Apesar de toda a pressão política, Luís Neves rejeita qualquer irregularidade e afirma estar absolutamente tranquilo. O Ministro defende que todas as investigações em curso vão permitir esclarecer os factos e apurar a verdade. Mas os casos amontoam-se. E para o politólogo Bruno Ferreira da Costa, ouvido esta manhã na Antena 1, a margem de manobra de Luís Neves é do tamanho do buraco de uma agulha.
3: Parece-me que o cerco a Luís Neves está completamente fechado, ou seja, tem muita margem para o atual Ministro da Administração Interna não ter outra saída que não seja a admissão. Porque, de facto, há aqui uma sucessão de casos, de esclarecimentos não dados, de envolvimento em polémicas e dá-se o caso de nós termos não só uma investigação europeia à Polícia Judiciária, e é todo o envolvimento de utilização de fundos comunitários, como ter também agora o próprio governo a controlar-se a si, com a Ministra da Justiça a ordenar uma investigação.
1: O politólogo da Universidade da Beira Interior, Bruno Ferreira da Costa, sublinha que até o PS, que elogiou a escolha do governo para a administração interna, já se demarca do apoio a Luís Neves. E isso reduz também o espaço de ação de Montenegro.
3: Não dá muita margem a Luís Montenegro, pese embora Luís Neves tenha sido apresentado como uma solução quase consensual para uma área ministerial muito complexa e que tem tido um lastro de quase dizimar os seus titulares. E o que é certo é que, meses depois desta tomada de posse, Luís Neves está numa situação muito frágil e neste momento a fragilizar o próprio governo, e estas recentes declarações de Eurico Brilhante Dias demonstram que, se calhar, aquela defesa do Bloco Central, do arco da governabilidade PSD-PS a Luís Neves, começa a cair e, portanto, isto vai certamente isolar ainda mais o Ministro da Administração Interna e obrigar Luís Montenegro a uma decisão.
1: Cada vez mais estreita a margem de manobra política, quer de Luís Neves, quer também de Luís Montenegro. O Partido Socialista avisou hoje que a situação política de Luís Neves está num ponto crítico. Às 8 da manhã, a reportagem da Antena 1 esteve em Coimbra. Esteve na escola secundária Avelar Brutero, onde os trabalhos para fixar esta manhã as notas da segunda fase dos exames nacionais do ensino secundário estava a correr bem. Devem ser publicados ainda esta manhã esses resultados, e desta vez sem falhas. Agora vamos saber o que é que se passa na escola secundária António Damásio, em Lisboa. Estás, Gonçalo Costa Martins, junto aos placards de informação da escola. Já há notas?
4: Ainda não, já começaram a ser fixadas há menos de meia hora, mas ainda não estão todas, faltam sobretudo as pautas do nono ano, das provas, e quando tudo isto estiver pronto, aqui na escola vão subir os estores que tapam agora as janelas, as notas vão poder ser consultadas nessa altura, a grande relação pela qual alguns alunos e pais já esperam fora da escola. Aqui dentro, Alberto Veronese, diretor do Agrupamento de Escolas de Santa Maria dos Olivais, o processo agora na segunda fase decorreu com mais normalidade do que na primeira?
5: Bom dia, sim, bastante mais normalidade. Tudo decorreu, sobretudo nesta fase de entrega das remessas, a retirada do anonimato e, portanto, a própria fixação, com muito maior tranquilidade do que na primeira fase, sim.
4: Portanto, houve os resultados, os processos, digamos, destes exames de segunda fase foram chegando ontem, ao longo do dia, tarde, noite?
5: Final do dia. Os do secundário chegaram por volta das 7 e os do terceiro ciclo chegaram por volta das 9. E, portanto, vamos aguardar agora, tirar o anonimato do terceiro ciclo para depois colocar todas as pautas a fixar.
4: Portanto, é um trabalho que está a ser feito, e já me disse há pouco, antes deste direto, que foram feitos aqui cerca de 600 exames de segunda fase no secundário. Há notas suspensas desta vez?
5: Não. Neste momento não temos nenhuma nota de suspensa e não temos para já nenhuma correção de nenhuma pauta, portanto tudo indica que esteja tudo desta vez entregue de forma correta. Uhum.
4: Também há aqui outro dado interessante, que foram cerca de 160 reapreciações feitas este ano em relação aos exames da primeira fase, 4 vezes mais do que no ano passado. A expectativa será muita. Podem já ser consultados hoje os exames que agora vão ser disponibilizados?
5: Em PDF, sim. Em PDF hoje já temos a equipa de reapreciações operacional, portanto assim que sejam consultados aqui através da fixação das pautas, os alunos poderão depois pedir a consulta do PDF, sim.
4: Imagino que existam alunos com dupla curiosidade, não é? Pelos exames da segunda fase e as reapreciações.
5: Sim, sendo que as reapreciações vão só aparecer ao longo do dia de hoje, ainda não temos nada relativamente às reapreciações e, portanto, assim que tenhamos, vamos ter também que fixá-las, não é?
4: Muito bem, Alberto Veronese, obrigado, diretor do Agrupamento de Escolas de Santa Maria dos Olivais, aqui em Lisboa. Expectativa existe, o processo correu melhor e há aqui dois ritmos, sendo que então no caso das reapreciações, essas só deverão ser conhecidas durante a tarde. Quanto aos exames da segunda fase, os do secundário e as provas do nono ano, ainda esta manhã deverão ser conhecidas aqui as pautas.
1: Toda a informação vai ser disponibilizada ao longo do dia e vamos perceber desta vez como é que as coisas correram. Aliás, um bocadinho à semelhança dos placares de informação nesta escola, a escola António Damásio, de que falava aqui o repórter Gonçalo Costa Martins. Vão-se destapando as informações ao longo do dia, quer em relação à forma como vão correr hoje as publicações dos exames nacionais do ensino secundário da segunda fase, mas também as reapreciações, são mais de 20 mil em relação à primeira fase, de que muitos alunos e famílias estão também à espera. Os agricultores regiões do Douro reclamam esta manhã, no peso da régua, medidas que ajudem a escoar a uva e preços justos para as vindimas que estão a chegar. A partir das 10 da manhã, eles vão estar concentrados em frente à sede do Instituto dos Vinhos do Douro e Porto. É onde estás a esta hora, Afonso de Sousa. O que é que vai acontecer aí a partir das 10 da manhã?
6: O que se espera é que seja uma reivindicação que diga isso mesmo ao IVDP e ao presidente do IVDP e às outras entidades, porque há poucos dias também o próprio presidente disse que queria que todos falassem e que se fizesse um plano para o futuro para a região do Douro e para acabar com estes problemas. Comigo tenho Berta Santos, que é da CNA, Confederação Nacional da Agricultura, que está na organização desta manifestação, que será às 10 da manhã, mas há aqui movimentação. Bom dia, Berta. Quais são as principais reivindicações que vocês têm?
7: Portanto, esta iniciativa que estamos a promover, esta concentração de viticultores, é por demais justa, até porque assim, nós andamos nisto há anos, há décadas, que nós temos problemas em cima de problemas e que precisamos que sejam resolvidos e resolvidos rapidamente, e até o momento a gente o que vê, a resolução é vinhas a começarem a não estar trabalhadas, é pessoas que não conseguem trabalhar as vinhas e, como tal, esta é tínhamos que mais uma vez fazer esta concentração.
6: E o maior problema é mesmo a venda das uvas que não se vê.
7: Sem dúvida alguma, neste momento e este ano, mais uma vez as casas estão a comunicar aos viticultores que não querem a produção, que não querem as uvas. Inicialmente até diziam que só queriam as uvas para o benefício, que as uvas que vão para o vinho do Porto. Agora já há casas a dizer que já nem essas uvas querem. E nós dizemos o que é que nós fazemos com os gastos todos de um ano, não é, que são os custos de produção altíssimos e que neste momento não temos onde entregar as uvas nem o que fazer à nossa vida.
6: Esperam ter alguma resposta?
7: Assim, nós temos sempre a esperança de que isto possa haver resposta. Esta região precisa, e os viticultores precisam que sejam olhados por eles, mas com responsabilidade, e de que nós não podemos deixar de morrer a região, região património da humanidade, e que nós muitas vezes aquilo que dizemos é que uma região património da humanidade deixará de ser região património da humanidade se não houver gente, se não houver viticultores.
6: Muito bem, muito obrigado. A manifestação está marcada exatamente para as 10 da manhã, aqui em frente ao Instituto da Vinha e do Vinho do Porto, do Douro e Porto.
1: Voltamos aí a essa hora, às 10, Afonso de Sousa, para sabermos mais sobre este protesto. Aliás, porque se calcula que este ano a produção de uva vai subir cerca de 25% em relação ao ano passado. Isso vai aumentar também os problemas para estes agricultores, sobretudo os pequenos e médios agricultores, que vão ter mais dificuldade em escoar as uvas e também vão, com certeza, ter preços muito baixos para a venda destas uvas. Um tiroteio esta manhã numa escola nos arredores de Bangkok deixou a Tailândia em estado de choque. Soube-se que um adolescente, antes ainda de partir para a escola e para este tiroteio, matou em casa os avós. Ao todo, fez 8 vítimas mortais neste tiroteio, às quais se junta também a morte do jovem atirador, Alexandra Madeira.
8: Foi com tiros que um aluno tailandês provocou o caos na escola a norte da capital, Bangkok. Sabe-se agora que em casa foram encontrados os corpos do avô e da avó deste adolescente de 14 anos. Os relatos de testemunhas dão conta que foram ouvidos muitos, muitos tiros, depois silêncio e depois, de novo, o baque ensurdecedor dos disparos. Começou a tornar-se mais frequente. Depois, a certa altura, ficou tudo em silêncio e os tiros recomeçaram. Não achei que fosse o som de uma arma. Depois disso, fomos à casa de banho. Pensámos que tinha acabado. Estava a caminhar na direção da casa de banho quando um professor gritou: "Venham depressa para aqui." Ele foi para o edifício 4. Por isso, tivemos de correr para aqui.
9: O que ouviu um dos alunos num registro da agência Reuters. A escola tem mais de 3 mil estudantes. Na altura, a confusão foi total. Na fuga desenfreada, mais de uma dezena de pessoas feridas. A arma era do avô do atirador, o jovem que foi para a escola vestido com o uniforme, como em qualquer dia da semana. Na Tailândia, a posse de armas é muito elevada. Estima-se que haja 10 milhões em circulação, o que dá em média uma arma por cada 7 habitantes.
1: Um dia trágico na Tailândia, com muito sobressalto em Bangkok, depois deste tiroteio, mais um ataque a uma escola no país.
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1: Muito bom dia, boa sexta-feira, são 8:15.
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1: Uma história que só faz sentido que consiga ir desse lado. Já a seguir os à toa com os Dama.
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1: A Mundo Digital com César Pinheiro para conferir já daqui a pouco. São 8:16, manhã de sexta-feira. O meu nome é João Saavedra. Está comigo o Tiago Matias no apoio técnico desta emissão. Esta hora começa com os À Toa e os Dama.

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2: A Comissão Europeia deu início ao registro oficial do passaporte digital do produto na União Europeia, criando a infraestrutura digital para rastreabilidade de materiais e sustentabilidade. Tecnicamente falando, este é um registro descentralizado suportado por APIs públicas que associa identificadores únicos a metadados de ciclo de vida, componentes e pegada ecológica. Irá abranger progressivamente produtos eletrónicos, baterias, têxteis e mobiliário no mercado europeu. Esta é uma medida que visa controlar e reduzir os desperdícios, não tem custo direto para o consumidor e o cumprimento e a registro são da responsabilidade técnica dos fabricantes.
0: Está conferida a última edição da semana, Mundo Digital, de segunda a sexta-feira na rádio com César Pinheiro, todas as novidades do mundo da tecnologia. Ficámos a 10 minutos das 8h30, já a seguir espreitamos o Portugalex. Agora, use o YouTube, Beautiful Day. 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

0: Ora viva, eu gostei muito quando o presidente Marcelo apareceu a beber um forte mel e disse que era o almoço dele. Eu cheguei a fazer essa dieta, mas não aguentei muito porque dava-me fraqueza. Agora estou a fazer a dieta do Isaltino Moraes, que consiste em comer tudo o que me der na cabeça. Bolo, chouriço, ensopado de borrego, entremeada, desde que sejam eiras.
1: 8h24, Portugalex chega mais à frente, a 10 minutos das 9. Sempre disponível na RTP Play, sendo que em agosto estamos em modo best of.
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0: RTP Antenão Açores, IMF, Unbelievable. Sexta-feira, 7 de agosto. Continuação de uma ótima viagem. Já a seguir vamos atualizar toda a informação regional. Em relação ao tempo para hoje, céu pouco nublado nas Flores e na Corvo, vento noroeste bonançoso. No Grupo Central, céu muito nublado, alternando com boas abertas, aguaceiros fracos ao início da tarde e vento bonançoso a moderado. São Miguel e Santa Maria, céu muito nublado, alternando com boas abertas, aguaceiros fracos ao início da manhã e vento noroeste bonançoso a moderado. Muito bom dia, são 8:30. O que está no topo da atualidade regional a esta hora?
1: Apenas um professor concorreu ao apoio à fixação de docentes nos Açores no último ano letivo. O governo vai reforçar o valor para o próximo ano. Adiada por 5 dias a abertura das propostas do concurso público para o fretamento de um navio de transporte de mercadorias para a Ilha das Flores. Explore Santa Maria Rally 2026 vai hoje para a estrada. Luís Miguel Rego poderá renovar o título de campeão regional.
0: Só notícias para conferir ao pormenor já a seguir. Máxima prevista para hoje, 25 graus. Jornal das 8:30, edição do jornalista Sáez Furtado.
1: Apesar dos incentivos, apenas um professor concorreu ao apoio à fixação de docentes nos Açores. Um apoio em que o salário aumentava 300 euros mensais no ano letivo 2025-26. O governo decidiu aumentar o valor no novo ano letivo, que começa em setembro. O apoio passa para 500 euros. Linda Luz.
2: A medida pretende atrair professores de diferentes matérias para as escolas mais necessitadas. No ano letivo, que agora acaba, havia 31 vagas. Houve apenas uma candidatura.
3: Não houve mais candidaturas. Então, tivemos apenas um único caso que se candidatou, que ficou colocado em incentivo à prioridade. Como tal, recebeu o apoio financeiro a que tinha direito durante o ano 25-26.
2: Sofia Ribeiro, secretária regional da Educação, explica aquele que pode ser o principal motivo para o baixo número de interessados.
3: Acima de tudo, uma questão que tem a ver com, tendencialmente, serem estas carências verificadas em ilhas mais distantes. Por isso mesmo, nós este ano fizemos duas alterações substanciais a este mecanismo. Por um lado, aumentámos o valor do apoio mensal.
2: Este apoio passa agora para 500 euros e continua a garantir o pagamento de uma passagem anual em território nacional. Para o novo ano letivo, o número de professores interessados aumentou.
3: Estes 7 ficaram já em concurso de colocação em quadro, quer em concurso interno, quer no concurso externo, do somatório destes dois concursos. E, portanto, estamos a falar de professores que ficaram em quadro, em escolas carenciadas, numa prioridade em que se comprometeram a permanecer durante 5 anos nestas escolas.
2: Sofia Ribeiro espera por mais candidaturas. Ainda estão a decorrer os concursos à afetação e contratação de pessoal docente.
1: Adiada por 5 dias a abertura das propostas do concurso público para o fretamento de um navio de transporte de mercadorias para a Ilha das Flores. O prazo terminou a 5 de agosto. A Antena Açores sabe que há pelo menos uma candidatura entregue. É da Transinsular, o armador que presta o serviço atualmente. Fonte da Secretaria da Mobilidade e Infraestruturas revelou à Antena 1 que o prazo foi prorrogado por 5 dias. A abertura está prevista para a próxima terça-feira. O primeiro concurso para fretamento do navio para as Flores ficou deserto. O preço foi, entretanto, revisto. É agora de 7,5 milhões de euros. A Inspeção Regional de Atividades Económicas fez mais de 230 apreensões de géneros alimentícios em 2025. Nove vezes mais do que no ano anterior. A maioria destas apreensões ocorreu na Ilha de São Miguel, embora só 4 estabelecimentos de restauração e bebidas tenham sido encerrados ou suspensos o ano passado. Os dados foram agora divulgados pelo Governo em resposta a um requerimento do Chega. Ricardo Freitas.
4: Ao todo, a Inspeção Regional de Atividades Económicas realizou 4.425 ações durante o ano passado em quase todas as ilhas, à exceção do Corvo e de São Jorge. São Miguel, com mais de 2.320, foi a ilha com mais fiscalizações a estabelecimentos comerciais, seguida da Terceira, com pouco mais de 770, o Faial com quase 640 e o Pico com perto de 500. A restauração e bebidas foram os setores de atividade mais fiscalizados em 2025 pelos inspectores da IRAI, seguidos do comércio a retalho, da indústria e dos serviços. Durante o ano passado, a Inspeção de Atividades Económicas levantou 179 autos de contraordenação e fez 236 apreensões de géneros alimentares, quase 4 toneladas de comida e 1.500 litros de bebidas, num valor estimado de 15 mil euros. Não foi a maior apreensão de sempre, porque há 4 anos os inspectores da IRAI apreenderam mais de 250 litros de bebidas licorosas, a grande maioria na Madalena do Pico, num valor superior a 30 mil euros. A Inspeção de Atividades Económicas custa anualmente à região mais de 1,5 milhão de euros só em despesas com pessoal, fora ajudas de custo, deslocações e estadias e aquisição de bens e serviços. Ainda assim, diz o Governo, a IRAI privilegia as ações de prevenção e de correção, reservando as sanções para casos indispensáveis à proteção dos consumidores.
1: Está implementado na região o projeto de telemonitorização que permite o contacto direto entre as unidades básicas de urgência e o médico regulador do Serviço Regional de Proteção Civil. Foram adquiridos mais de 30 tablets para dotar as salas de emergência nas Ilhas São Hospital e Centros de Saúde com Urgência em São Miguel e Terceira. Ontem foi simulado um caso prático de uma emergência envolvendo um doente politraumatizado na Unidade de Urgência de Ilha das Flores e o médico regulador. Presente no teste esteve a Secretária Regional da Saúde, que explicou as mais-valias do projeto.
5: Aqui o propósito é auxiliar e complementar tudo o que é comunicação entre quem está no local e o médico regulador através do recurso a uma videochamada. Não são todas as situações, porque nem todas as situações têm este nível de gravidade, mas identificando o potencial risco de gravidade, é ativada uma videochamada que vai permitir que seja feito um acompanhamento e uma abordagem sistematizada entre os vários profissionais de saúde, uma perspectiva de complementar e ajudar a tomar decisões. Basicamente, o nosso foco é sempre uma perspectiva de melhorar os cuidados de saúde que são prestados aos utentes.
1: Segundo Mónica Saidi, esta é mais uma ferramenta para garantir decisões mais rápidas, maior segurança clínica e melhores cuidados prestados à população. Este investimento em telemedicina no Serviço Regional de Saúde ascende a cerca de 100 mil euros, é financiado através do PRR. Este ano estão previstos mais 8 cursos do suporte avançado de vida. Prevê-se que até ao final do ano, 235 profissionais tenham recebido esta formação especializada. Câmara do Comércio e Indústria de Angra do Heroísmo questiona conclusões do estudo que aponta para um decréscimo de passageiros nos voos interilhas nos próximos 5 anos. Os empresários querem saber que indicadores estão na mesa e se eles indiciam uma retração na economia açoriana. Ana Paula Santos.
6: Tem uma única leitura para o Presidente da Câmara do Comércio de Angra a diminuição de passageiros perspectivada pelo estudo nos próximos 5 anos. Marcos Couto teme que a caminho dos Açores esteja uma recessão económica.
7: A mobilidade das pessoas, quando cai, é sinal de que as coisas não estarão bem ou que as previsões não serão as melhores. E é nesse sentido que questionamos o Governo, que se sabe quais foram as razões apontadas para este indicador cair desta forma e também que medidas é que vão ser implementadas no sentido de contrariar esta queda e de manter a atividade económica a crescer nos Açores.
6: À pergunta segue-se uma análise do Presidente da Câmara do Comércio de Angra, uma análise sobre a tendência que o estudo define para a economia açoriana e as consequências que pode ter em potenciais investidores.
7: É o impacto que este tipo de estudos e de notícias têm sobre os investidores. Um decréscimo da atividade desta forma, quando o turismo e a atividade económica têm vindo a crescer, é preocupante. Depois, se começarmos a juntar pequenos sinais que vão sendo dados, julgo que haverá razões para refletirmos de uma forma muito profunda.
6: Seguiram já para o Governo as questões da Câmara do Comércio de Angra. O Presidente Marcos Couto considera que com o fim do PRR deve ser feita uma reflexão alargada sobre o novo ciclo económico que se inicia nos Açores.
1: O Parque de Serralves vai receber um burro da Graciosa. Na zona da Quinta vivem animais de raças autóctones portuguesas, mas esta é a primeira espécie açoriana a chegar ao Porto. Eduarda Mendes.
8: Chama-se Urtigão, tem um ano, é um burro da Graciosa, a raça autóctone açoriana, e vai em direção ao Parque Serralves, no Porto.
9: Tínhamos dois burros de Miranda, infelizmente um já não está na Quinta, e surgiu, digamos, a oportunidade de ter outra raça de burros autóctone portuguesa, que é o burro da Graciosa.
8: Ricardo Bravo, diretor adjunto da gestão e manutenção do Parque de Serralves, entrou em contacto com os proprietários na Ilha Terceira.
10: Temos um macho e três fêmeas, e o urtigão, que agora vai nos deixar, vai poder ajudar também na divulgação da raça, e isto é realmente muito importante.
8: Flávio Betancourt, proprietário, tem outras experiências com raças autóctones.
10: Também temos barbados, gostamos de colaborar de alguma forma com as raças autóctones e o facto dos nossos filhos também brincarem muito com eles.
8: E José Pedro, o filho, que o diga.
11: Trato deles, às vezes brinco com eles e há uns que aceitam pior do que outros.
12: E o que é que eles comem?
11: A ração erva e palha.
12: E tu metes isto?
11: Eu não, o meu irmão também.
9: Tanto quanto eu sei, será a primeira raça autóctone vinda dos Açores que virá para Serralves. Teremos muito orgulho nisso.
8: É a divulgação não apenas de uma ilha, mas da região, defende a engenheira Susana Lopes, secretária técnica da raça Burro da Graciosa.
13: Valorizar tudo aquilo que é nosso dá-me enorme satisfação. Temos perto de 130 animais inscritos na raça, não apenas na região, também já temos alguns no continente. Existem praticamente todas as ilhas, não estão em todas já registados, mas já estão identificados. A única ilha em que ainda não identificámos burros da Graciosa foi no Corvo.
8: É a primeira espécie de raça autóctone açoriana a chegar ao Parque de Serralves.
1: A engenheira Susana Lopes pede atenção às raças autóctones e explica a importância da preservação dos recursos genéticos para o futuro.
13: Acho que agora temos que repensar e defender aquilo que é nosso, porque temos que pensar que estão nos Açores há perto de 500 anos e que são uma mais-valia em termos de guarda de recursos genéticos, quer mesmo em termos de genes que possam vir a ter importância, resistência a doenças, a alterações climáticas, uma série de outras coisas que podem vir, que venha a ser necessário que esses animais sejam utilizados também para o melhoramento de outras raças que estejam em declínio.
1: Do Parque de Serralves, a porta fica entreaberta para acolher mais uma espécie autóctone açoriana.
9: Nós já não temos muito espaço, mas quem sabe no futuro conseguimos o pónio da Terceira.
1: Ricardo Bravo, diretor adjunto da gestão e manutenção do Parque de Serralves. O Explore Santa Maria Rally 2026 vai hoje para a estrada. Conta com 57 equipas inscritas. Luís Miguel Rego poderá sagrar-se de novo campeão regional ao volante do seu Skoda Fabia RS Rally 2. António Pacheco.
14: Santa Maria recebe o rally que pode atribuir o título de campeão dos Açores de Rallys. Luís Miguel Rego, que venceu todas as provas até agora realizadas, está confiante na renovação do título num rally que é do seu agrado.
15: Sinto-me em casa, é a minha segunda casa, divirto-me muito e desfruto muito aqui de poder correr nessas estradas, e esse vai ser o objetivo, tentar desfrutar ao máximo, andar rápido, concentrado, e claro que sabendo desse objetivo e que é possível alcançá-lo, vamos fazer por isso, mas sem entrar com essa pressão de ter que ser.
14: Já nas duas rodas motrizes, a luta está ao rubro entre Rafael Botelho, Pedro Câmara e Gustavo Silva. Rafael Botelho lidera e diz-se preparado para a luta.
12: Preparamos bem o rally e vamos dar o nosso melhor, com o objetivo, claro, de fazer o melhor possível nas rodas motrizes e no sábado fazer as contas finais.
14: Pedro Câmara venceu todas as provas realizadas nos Açores e tem uma estreia para Santa Maria.
16: É a primeira vez aqui com o Rally 4 em Santa Maria. Felizmente vemos com um ritmo bom do Rally da Madeira, onde fizemos o segundo lugar dentro das duas rodas motrizes do Campeonato Nacional. E pronto, aprender, fazer os quilómetros de estudos e fazer um bom resultado com um ritmo competitivo, é esse o objetivo.
14: Gustavo Silva também está na luta.
17: Não queremos rebaixar a guarda, porém sabemos os nossos patamares, mas vamos dar tudo.
14: O Rally começa esta tarde com a Super Especial em Vila do Porto. Termina amanhã com mais 8 provas especiais de classificação, num total de 89 km cronometrados.
1: Rally de Santa Maria começa esta tarde com a Super Especial de Vila do Porto. Luís Miguel Rego poderá renovar o título de campeão regional.
0: Está fechado o Jornal das 8h30, numa edição do jornalista Sáez Furtado. Lembro que pode consultar tudo online na cores.rtp.pt e também Facebook RTP Antena Açores. Informação Regional volta à rádio às 10h30. Faltam 15 minutos para as 9.
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0: Mais à frente conferimos mais um Portugalex. Durante agosto, em modo best-of, com Manuel Marques e António Machado, a equipa está a carregar baterias. Já sabe que os textos são de Patrícia Castanheira. Estão também todos disponíveis na RTP Play. Boa sexta, bom fim de semana connosco.

0: com um estilo muito próprio. Este é o Bruno Mars, com My Soul, na manhã de sexta, aqui na RTP Antena Açores. Umas boas férias, um excelente verão, há que aproveitar este dia.
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Cá estamos novamente num dia em que somos obrigados a dizer: no momento em que gravamos, não sabemos o resultado das eleições de ontem. Só a astróloga taróloga Maia

0: Ele encapotou o pescoço a uma rapariga na Feira do Livro. Ai, achei maravilhoso.
1: E foi mesmo. Muito obrigado pela sua participação. Temos agora em linha a ouvinte Márcia Agapito, que nos fala de Oeiras. A sua opinião, por favor.
2: Ora viva, eu gostei muito quando o presidente Marcelo apareceu a beber um forte mel e disse que era o almoço dele. Eu cheguei a fazer essa dieta, mas não aguentei muito porque dava-me fraqueza. Agora estou a fazer a dieta do Isaltino Moraes, que consiste em comer tudo o que me der na cabeça. Bolo, chouriço, ensopado de borrego, entremeada, desde que sejam eiras.
1: É uma boa dieta e vai correr bem, de certeza. E liga-nos agora o próprio Marcelo Rebelo de Sousa. Muito bom dia, senhor quase ex-presidente.
3: Bah. Olá a todos. Sei que o Portugalex deve estar com pena de perder esta imitação. Bom, de facto, o António Machado faz melhor de mim que eu próprio. Porque eu às vezes esqueço-me de pigarrear, por exemplo. Mas ele não. Está a ver? Bom, resta-me desejar que o meu sucessor vos dê tantas alegrias como eu dei, embora não seja fácil. Não é? Entre gêmeas luso-brasileiras, gelados do Santini, pagar contas no multibanco depois do chumbo do orçamento, bom, podemos dizer que foi um fartote. Hã? Vá, não precisam de ficar tristes porque eu vou aparecendo por aqui. Combinado? Vá.
1: Obrigado, estamos a contar com isso. E fechamos hoje o nosso fórum com uma questão para deixar os nossos ouvintes a pensar. Também acham que esta coisa de dar nomes às tempestades faz com que elas ganhem confiança e nunca mais nos larguem? Depois de lhes darmos nome, vamos dar-lhes o quê? Roupinhas, brinquedos, xuxas? Pensem nisso, senhores do IPMA.
4: Durante o mês de agosto estamos em modo best-of, os melhores dos melhores para conferir na rádio. A repetição de hoje vai para o ar a faltar 10 minutos para as 6, não esquecendo que está tudo disponível na RTP Play. Portugalex com Manuel Marques e António Machado. Textos de Patrícia Castanheira. Ficámos a 6 minutos das 9, uma ótima sexta-feira. Hoje é dia 6, 7 de agosto. Há notícias daqui a pouco. Para já, Céline Dion.

0: Esta é a Céline Dion. Está a ouvi-la na sua rádio nesta manhã de sexta-feira. Esta aqui.
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1: Voltamos a olhar para as notícias do país e do mundo já a seguir. Dentro de um minuto estarão no ar. Sexta-feira, dia 7 de agosto, para hoje o Instituto Português do Mar e da Atmosfera prevê para as flores e para o corvo céu geralmente pouco nublado, vento noroeste bonançoso, tornando-se fraco. No Grupo Central, períodos de céu muito nublado, alternando com boas abertas, aguaceiros fracos, especialmente ao início da tarde, vento noroeste bonançoso a moderado, tornando-se fraco. São Miguel e Santa Maria, céu muito nublado, alternando com boas abertas, aguaceiros fracos ao início da manhã, vento noroeste bonançoso a moderado, tornando-se fraco para o final do dia. Mínimas previstas para hoje, Santa Cruz das Flores e Horta, 19, 20 de mínima para Angra e para Ponta Delgada. A máxima prevista para hoje é de 25 graus. O meu nome é João Saavedra, ainda sigo consigo até às 10. Mantenha-se ligado na RTP Antena 1 Açores.

0: 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São 10 horas em Portugal Continental e na Madeira, 9 nos Açores. Sexta-feira, 7 de agosto, já há resultados, Eduarda, das candidaturas ao ensino superior.
1: Subiu mais de 20% o número de candidaturas ao ensino superior. Na primeira fase, o Ministério da Educação anunciou os números esta manhã. Mais de 60 mil alunos concorreram para o superior. Os resultados dos exames do secundário feitos na segunda fase estão a sair, a horas e sem falhas. Para já, neste jornal, conferimos como é que está a correr o processo a nível nacional com o presidente dos diretores das escolas públicas, Filinto Lima. Luís Neves está em situação limite, afirma o PS. Está na hora de Montenegro tomar decisões e pôr ordem no governo.
0: 22 graus, Porto, Coimbra e Ponta Delgada. Esta hora, 24 em Lisboa, 25 no Funchal, Faro, 29. Edição de Eduardo Maia.
1: O Partido Socialista deixou hoje o aviso ao Governo de que o tempo político de Luís Neves está esgotado. Vamos ouvir daqui a pouco Eurico Brilhante Dias a aumentar a pressão política sobre Montenegro, dizendo que está na hora do Primeiro-Ministro tomar decisões. Entretanto, o Ministério da Educação fez o balanço das candidaturas ao ensino superior. A primeira fase dos candidatos ou das candidaturas terminou ontem. Inscreveram-se mais de 60 mil estudantes, 60.391 candidatos, para ser precisa. São quase mais 22% de candidaturas nesta primeira fase do que o ano passado. O Ministério acrescenta que é o número mais elevado dos últimos 30 anos, descontando o tempo da pandemia de Covid-19. Quem entrou e quem ficou de fora nesta primeira fase vai saber-se no dia 23 de agosto. Os ficheiros chegaram ontem às escolas e estão a ser fixadas esta manhã nas pautas, ou estão a ser fixados os resultados dos exames da segunda fase do ensino secundário. Voltamos à escola António Damásio, nos Olivais, em Lisboa. Já foi levantado o véu nos placards de informação para que os pais e os alunos possam consultar as notas. Gonçalo Costa Martins.
2: Literalmente, Eduarda, o véu aqui subiu, são stories que subiram por volta das 9h30 com os resultados a serem conhecidas, as pautas que pais e alunos estão a consultar, estão de olhos postos na janela que tem esses papéis dos alunos e pais com quem falei. Havia vontade de melhorar as notas, mas também desconfiança da correção na primeira fase. É o caso de Dinis, esperava melhor nota em Biologia e Geologia, pediu por isso a reapreciação.
3: É porque eu acho que muitas perguntas de resposta aberta, neste caso, estão muito mal corrigidas, com muita falta de pontos.
2: A nota qual é que foi?
3: Foi 13.4 e a mim, nas minhas contas, tinha-me dado 15.6.
2: Vai ser preciso esperar por logo à tarde para saber esta nota, porque as reapreciações só devem ficar disponíveis da parte da tarde e terá de ser outro colega a dizer a Dinis. É que ele vai para fora de Lisboa ver um concerto e já depois de sair da escola em passo rápido de sorriso na cara, saiu daqui com uma boa notícia, porque ele fez também a segunda fase do exame de inglês.
3: Eu tive 19.
4: Correu bem, portanto.
3: Correu muito bem.
4: Sorriso na boca para o Algar.
3: Tem que ser.
4: Vai saber melhor o concerto.
3: Vai, sim senhora. Obrigado.
2: Saiu daqui bem disposto o Dinis, para outros a expectativa mantém-se, falei há pouco também, fica também este último caso, Eduarda, de um pai que terá de voltar à tarde, o filho fez a segunda fase do exame de português, a nota até subiu, mas pediu neste caso também a reapreciação da primeira fase e tem de esperar para saber qual foi afinal a melhor nota.
1: Alguns casos recolhidos pelo repórter Gonçalo Costa Martins na escola António Damásio, nos Olivais, em Lisboa. Casos de pais, também de alunos, que foram hoje até à escola para conhecer os resultados dos exames que fizeram na segunda fase do ensino secundário. Bom dia, Filinto Lima, presidente da Associação de Diretores de Agrupamentos e Escolas Públicas. Ontem estava otimista, já respira de alívio a esta hora. Que balanço é que faz?
5: Estava otimista e tinha razões para estar. Agora, estamos otimistas em relação à segunda fase, às classificações, e esta vossa reportagem foi muito feliz porque revela aquela alegria que os nossos alunos estão a ter neste preciso momento, durante a manhã, ao verem as suas notas, e isso é bastante importante, e também um ambiente de tranquilidade que é preciso que rapidamente se instaure na educação. Agora temos que aguardar é pelas reapreciações. Até este momento, nenhuma escola recebeu ainda os ficheiros, para que nós desde logo, possamos transformar os ficheiros em pautas para que, da parte da tarde, os nossos alunos consigam aceder às suas notas das reclassificações.
1: Isso está a preocupá-lo?
5: O tempo está a esgotar-se, sabemos que é durante a manhã, confiamos naquilo que disse o Jornal Nacional, sinalizamos durante a tarde de ontem, temos é que aguardar, com certeza. Nós, diretores, queremos quanto antes os ficheiros do nosso lado, que é para depois fazermos o trabalho, que é um trabalho relativamente rápido, produzir pautas e fixá-las nos locais do costume.
1: Vamos esperar então pela tarde para saber se as reapreciações ou os resultados das reapreciações relativas aos exames do secundário da primeira fase vão mesmo sair. Foi a fase mais difícil nesta mudança que se fez em relação à correção dos exames de forma digital. Obrigada, Filipe Lima, pelas informações que aqui deixou esta hora o Presidente da Associação de Diretores de Agrupamentos e Escolas Públicas. Agora vamos até à Régua, onde está a começar o protesto dos agricultores do Douro. Eles concentram-se em frente à sede do Instituto dos Vinhos do Douro e Porto para exigir, Afonso de Sousa, mais uma vez, medidas que ajudem a escoar a uva que vai começar a ser colhida nesta época e também preços mais justos para as vindimas que estão a chegar. Há muita gente já por aí junto à sede do Instituto?
6: Cada vez mais gente a concentrar-se aqui em frente ao IVDP. E esse problema é um problema que já se acumula há cerca de duas décadas. Comigo tenho o Vítor Herdeiro, é o presidente da AVA do Oriense, a Associação dos Agricultores da Agricultura Familiar. São cerca de 1000 associados. Bom dia, Vítor. Este problema é um problema que se tem vindo a acumular ao longo dos anos.
7: Bom dia. É um problema que se tem vindo a acumular ao longo dos anos e está para ficar cada vez mais pior. Portanto, agora, esta nossa manifestação, portanto, não é por acaso. Somos obrigados a fazê-la, não queríamos a fazer, como é óbvio. Se as coisas funcionassem e tivessem, e se tivesse tudo a correr como devia correr.
6: E era os principais compradores das uvas comprarem as uvas e parece que não querem outra vez comprar mais uvas, é isso?
7: Exatamente, portanto, neste momento já estão a chegar cartas aos viticultores que não querem comprar as uvas aos viticultores. E, para além disso, uma coisa mais grave ainda, não querem comprar o próprio cartão, o vinho do Porto. Ora, se eles acordaram em sede de IVDP, o comércio, mais os exportadores e o presidente IVDP, estiveram todos de acordo em ser retiradas as 76 mil pipas de vinho do Porto da região marcada de Douro, portanto, não faz sentido as casas exportadoras virem agora mandar cartas a dizer que não querem o vinho do Porto.
6: Muito bem, acha que há uvas que vão ficar nas videiras mais uma vez, mais um ano?
7: Claro que vão ficar, claramente. Então, se eles não querem as uvas, quer dizer, não estou a ver os viticultores a cortar as uvas, a não ser que vamos cortar as uvas e as trazemos aqui para o IVDP e as espalhamos aqui no IVDP. Também pode acontecer isso.
6: O IVDP já falou de um plano para o futuro. O que é que pensa disso?
7: Não, isto é um plano que saiu agora há dois dias desta manifestação, mas isto é um plano sem pés nem cabeça. Portanto, é um plano para beneficiar cada vez mais os mesmos e não para beneficiar aqueles 90% de vitivinicultores que têm menos de 5 hectares e precisam de vender as uvas a um preço justo para viver digno da viticultura e da sua atividade.
6: Muito bem, obrigado, Vítor. Aqui, junto ao IVDP, vão-se concentrando cada vez mais pessoas, há cartazes, e há um que diz... Ó Marquês, volta cá outra vez.
1: Reportagem em direto de Afonso de Sousa, ele vai continuar a seguir de perto este protesto dos viticultores do Douro, que é também uma angústia que se vai repetindo todos os anos quando chega a altura das vindimas. Só que este ano a produção de uva ainda cresceu mais, calcula-se que poderá ser 25% acima do que foi o ano passado. Isto vai aumentar os problemas que já vêm dos anos anteriores, sobretudo para os viticultores mais pequenos. O PS avisa que a situação política de Luís Neves chegou a um ponto crítico. O líder parlamentar do PS, Eurico Brilhante Dias, defende que está na hora de Luís Montenegro pôr ordem no governo.
8: São desenvolvimentos com especial gravidade. O assunto em torno do Sr. Ministro da Administração Interna atingiu o limite do admissível no quadro do normal funcionamento das instituições. Já chegámos ao momento, já temos o governo a investigar o governo, a Ministra da Justiça a promover o inquérito das atividades de um seu colega de governo. E o Primeiro-Ministro, há que dizê-lo, é o responsável exclusivo, único pela composição do governo. Este é o momento do Sr. Primeiro-Ministro assumir as suas responsabilidades, colocar ordem no governo e assumir todas as decisões que tiver que assumir. Mais uma vez exortamos o Sr. Primeiro-Ministro a pôr ordem no governo e a defender o respeito pelas instituições que é aquilo que neste momento está em causa.
1: Nestas declarações, Eurico Brilhante Dias põe no centro das preocupações a necessidade de proteger as instituições, dizendo também que cabe ao Primeiro-Ministro, nesta altura, tomar decisões. A edição 93 do Campeonato da Primeira Liga de Futebol vai arrancar logo à noite, com o Estoril Praia a receber o Famalicão, no estádio António Coimbra da Mota. São 18 equipas que participam no campeonato, com os habituais candidatos ao título, o Futebol Clube do Porto, o Sporting e também o Benfica. Fernando Eurica. Eurico.
9: Roma a bola, começa o espetáculo num campeonato que muda a época, mas mantém a tendência de sempre. Três candidatos ao título e o Braga como aspirante. O Porto é o campeão, começa a época com a supertaça no museu, mantém os melhores jogadores e o treinador. Já o Sporting de Rui Borges está num ciclo de renovação, com a perda de referências dos últimos anos, como Trincão, Yuma, de Mateus Reis, Kenda, Morita e, quase certo, Diomande e Pedro Gonçalves. O Benfica, que não vence a Liga há três temporadas, começou de madrugada por causa das competições europeias e, por isso, vai ter que pedalar para inverter o pódio. Marco Silva regressa a Portugal depois de 10 épocas no estrangeiro, numa prova que promove três estreias absolutas: Filipe Coelho, Sérgio Ferreira e João Gião. 5 anos depois, a Liga volta a ter 3 clubes insulares: Marítimo, Santa Clara e Nacional da Madeira, em representação do interior, sublinhado para o Académico de Viseu. Os Viriatos já não estavam no palco principal há 37 anos. Lisboa é o distrito mais representado, com 6 dos 18 clubes que vão a jogo.
1: Quase a começar. E nesta primeira jornada, o Futebol Clube do Porto vai jogar no domingo. Recebe no Dragão o Alverca às 6 da tarde. O Benfica, no mesmo dia, joga também em casa com o Académico de Viseu às 8:30 da noite. Jogo à porta fechada este. O Sporting tem o primeiro jogo no sábado. Vai à casa do Estrela da Amadora às 8:30 da noite. E está quase a chegar, quase a começar. A segunda etapa da volta a Portugal em bicicleta vai acontecer entre Sines e Albufeira, com o Rui Oliveira da Emirates vestir-se de amarelo. O campeão olímpico de Paris, há 2 anos, assumiu ontem pela primeira vez a liderança da corrida. Pouco depois da 1 da tarde, esta segunda etapa arranca. Pedro Ribeiro.
10: Ligação Sines-Albufeira, na distância de 180 km, partida às 13h10, chegada prevista para às 17h30, depois da caravana ultrapassar o calor alentejano. Metas volantes com bonificações em Almogreve, Zambujeira do Mar e Lagos, e apenas um prémio de montanha de terceira categoria ao quilómetro 86 em Odeceix. Etapa plana, com 2 subidas curtas no último quilómetro e meio, propicia fugas e mais uma chegada ao sprint na Avenida dos Descobrimentos. Sines assiste à 7ª partida de uma etapa da volta. A primeira foi em 1927, a última em 2023. Albufeira repete a chegada de 2018, na altura com vitória italiana. De amarelo segue Rui Oliveira, natural de Vila Nova de Gaia, que acaba de concretizar um sonho.
11: Estou muito feliz, é um sonho tornado realidade. Já na estreia, nesta volta, nunca pensei começar assim, com o segundo lugar. Hoje poderia ter vencido, fiz 4º, mas consegui vestir a amarela e estou muito feliz, muito orgulhoso por mim, pelos meus. Sei que muita gente está contente por mim. E agora falta o último objetivo, que é vencer uma etapa e ajudar a minha equipa a conseguir o melhor resultado possível na geral.
10: A emoção de um português habituado a correr no estrangeiro tem 3 segundos de vantagem para Rafael Reis da Anicolor e 9 para Carlos Salgueiro do Tavira.
1: É tudo para seguir aqui com a reportagem de Pedro Ribeiro e de Ariana Azevedo. Eles vestem de vermelho pela Antena 1 na volta a Portugal.
12: Foi o Jornal das 10, numa edição de Eduardo Amaio. 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
1: Muito bom dia, boa sexta-feira, são 9h14.
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1: Manhã de sexta-feira, 7 de agosto, já passam 16 minutos das 9. Meu nome é João Saavedra, está comigo o Tiago Matias no apoio técnico desta emissão. Estão 21 graus em Santa Cruz das Flores, Horta, Angra e também Ponta Delgada. Esta hora começa com o David Carreira, Não Vás Embora. Depois recordamos a Pink com Try.

Pink com Try, 9h22. RTP Antena Açores, a caminho das 10. E às portas de mais um fim de semana. Já que aproveitar o verão. E se for o caso, umas boas férias connosco. A próxima junta o Afonso Brás e também o Luís Trigacheiro. Nem de propósito, chama-se Verão e toca agora na manhã da rádio.

Os Três Tristes Tigres. O mundo a meus pés. A caminho das 10. Nesta sexta-feira de manhã. São 9h34. 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Depois desta canção que recordamos, que marcou os anos 90, seguimos com os Caretos, o Vitorino e também Yolanda. Laurinda.

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0: Ficámos a 15 minutos das 10, sexta-feira, 7 de agosto, RTP Antena Açores, David Guetta, Teddy Swims e Tom Zanay.

0: e produtor David Guetta, com a ajuda preciosa de Teddy Swims e também da australiana Tones and I. Amanhã da rádio desta sexta-feira, ouvimos Gone, Gone, Gone. Faltam 12 minutos para as 10. Paracetamol com São Pedro.
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Reta final de hora, estamos praticamente a chegar às 10. Estes são os Mesa, para recordar Ciro no meu lugar. Uma ótima sexta-feira, um bom fim de semana. Eu sou o João Saavedra. Estou de saída, marcamos encontro na segunda-feira, logo depois das 6h30. Atualizamos as notícias já a seguir, depois segue consigo a Ana Rosa. Para esta sexta-feira, dia 7 de agosto, Flores e Corvo com céu geralmente pouco nublado, vento noroeste bonançoso entre os 10 e os 20 km por hora, tornando-se fraco entre os 5 e os 10. Grupo Central com céu muito nublado, alternando com boas abertas, aguaceiros fracos especialmente ao início da tarde e vento noroeste bonançoso a moderado, tornando-se fraco. São Miguel e Santa Maria, céu muito nublado, alternando com boas abertas, aguaceiros fracos ao início da manhã, vento noroeste bonançoso a moderado, tornando-se fraco para o final do dia. Mínimas previstas para hoje, Santa Cruz das Flores 19 graus, 19 também para a Horta, Angra do Heroísmo e Ponta Delgada com mínima de 20 graus, para hoje de uma forma geral estão previstos 25 graus de temperatura máxima em todo o arquipélago dos Açores. Tenham um bom fim de semana.

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0: 11 horas, 1 minuto, 10 horas, 1 minuto na Madeira e, aliás, nos Açores. Vamos aos títulos da atualidade.
1: Apesar dos problemas com a correção dos exames nacionais do secundário da primeira fase, as candidaturas ao ensino superior neste primeiro período subiram quase de 22% este ano face ao ano passado. Já as classificações das provas da segunda fase não tiveram atrasos e as notas estão a ser afixadas pelas escolas. Os viticultores do Douro estão esta manhã em protesto no peso da régua, exigindo medidas que ajudem a escoar a produção de uvas e preços mais justos. É uma concentração que acompanhamos com a reportagem de Afonso de Sousa. Neste Jornal às 11 vamos ainda espreitar um novo festival de música que chega no fim de semana. Vai decorrer em Oeiras e chama-se Reggae Sunfest.
0: São temas para desenvolvermos no Jornal das 11. A esta hora no Porto e em Coimbra estão 24 graus, Lisboa está com 27, Faro com 30. Nas Ilhas, Funchal com 27 graus, em Ponta Delgada estão 22. Jornal das 11, a edição é de João Vasco.
1: O Ministério da Educação fez esta manhã um balanço das candidaturas ao ensino superior da primeira fase, que terminou ontem. Candidataram-se mais de 60 mil estudantes, o número mais elevado desde 1996, aliás, tirando o período da pandemia. Em relação ao ano passado, houve quase mais 22% de candidaturas. O Ministério salienta que, sendo afixados apenas esta tarde os resultados dos processos de reapreciação dos exames da primeira fase, o número de candidatos à primeira fase poderá ainda subir, tendo em conta o regulamento do Concurso Nacional de Acesso ao Ensino Superior. Os resultados desta primeira fase vão ser divulgados no próximo dia 23 de agosto, devendo os candidatos colocados efetuar a matrícula e inscrição na respectiva instituição de ensino superior entre os dias 24 e 27 deste mês. As notas da segunda fase já estão a ser afixadas nas escolas, mas o que ainda não se sabe é a que horas vai ser possível publicar os resultados das e apreciações dos exames da primeira fase. O presidente da Associação de Diretores de Agrupamentos e Escolas Públicas, Felinto Lima, confessa alguma preocupação com o facto das escolas ainda não terem recebido os fecheiros com a classificação das provas que foram reapreciadas.
2: Para que nós, desde logo, possamos transformar os ficheiros em pautas para que, da parte da tarde, os nossos alunos consigam aceder às suas notas das reclassificações. O tempo está a esgotar-se. Nós, diretores, queremos quanto antes os ficheiros do nosso lado, que é para depois fazermos o trabalho, que é um trabalho relativamente rápido, produzir pautas e fixá-las nos locais do costume.
1: Felinto Lima, presidente da Associação de Diretores de Agrupamentos e Escolas Públicas, em direto no noticiário das 10 da manhã, não escondia alguma inquietação com o atraso neste processo. Nas escolas, este é um dia agitado, estão a fixar-se, como lhe dizia há pouco, as pautas com os resultados dos exames da segunda fase do secundário e também as classificações das provas do nono ano, enquanto se aguardam pelos fecheiros das reapreciações. O repórter Gonçalo Costa Martins esteve na escola secundária António Damásio, em Lisboa, ouvir as reações de quem já recebeu os resultados e de quem ainda aguarda pelas notas.
3: Gonçalo fez o exame da segunda fase em inglês, aposta as fichas todas.
4: Fiz para melhoria de 100%. Sinceramente, não sei bem o que esperar, acho que o exame até me correu mais ou menos. E pronto, espero ter uma melhor nota, porque foi mesmo para isso que vim fazer o exame.
3: Dinis também quis melhorar a nota de inglês.
5: Por acaso correu-me bem, por isso acho que foi uma boa opção, sim.
3: E não foi só este. Dinis pediu ainda a revisão de Biologia e Geologia.
5: É, porque eu acho que muitas perguntas de resposta aberta, neste caso, estão muito mal corrigidas, com muita falta de pontos.
3: A nota qual é que foi?
5: Foi 13.4 e a mim, nas minhas contas, tinha-me dado 15.6.
3: Neste caso, vai ser preciso esperar. Só à tarde são conhecidas as reapreciações da primeira fase, mas durante a manhã, pouco depois das 9h30, as pautas da segunda fase viram a luz do dia. Os stores subiram nas janelas e trouxeram com eles os resultados. Ao sair da escola António Damásio a caminho de um concerto mais logo, Dinis levou já de inglês uma boa notícia.
5: Tive 19.
6: Correu bem, portanto.
5: Correu muito bem, correu muito bem.
6: Na boca para o Algarve.
5: Tem que ser.
6: Vai saber melhor o concerto.
5: Vai, sim senhora, obrigado.
3: Ficará para mais tarde a reapreciação, também por isso Miguel Bandarra vai ter de voltar. O filho pediu a revisão e ainda fez o exame da segunda fase em português.
7: Ele pediu a opinião à professora e a professora acha que ele devia ter tido mais pontuação e agora ele já teve no segundo exame, já teve 15,1.
6: Já foi melhor e já ajuda. Foi também nessa prova que pediu a reapreciação?
7: Sim, também.
6: Portanto, ou seja, foi aqui um 2 em 1.
7: 2 em 1, sim.
3: A expectativa continua entre a segunda fase e a reapreciação, que vence a melhor nota.
1: A reportagem de Gonçalo Costa Martins, numa das muitas escolas onde hoje a azáfama é grande por causa dos resultados dos exames do 12º ano e do 9º ano. Na Régua, decorre desde as 10 da manhã uma concentração dos viticultores do Douro por causa da crise no setor do vinho. Eles relatam dificuldades em escoar a produção de uvas e queixam-se dos baixos valores que recebem por aquilo que conseguem vender. A acompanhar este protesto está o repórter Afonso de Sousa, agora em direto. Afonso, como é que vai esta ação participada?
8: Cerca de 250, 300 pessoas, viticultores, que estão aqui ainda a ouvir discursos dos dirigentes que estão em cima de uma carrinha que vai também cortando o trânsito nesta via principal, numa das vias principais da Régua, e estão aqui ainda a ouvir os discursos de quem fala sobre estes problemas no Douro em frente ao IVDP, o instituto que regula isto tudo. Comigo tenho Fernando Camilo, que é um produtor de São João da Pesqueira. Bom dia. O que é que está em causa aqui? O que é que vocês querem mais?
9: O que está aqui em causa é vendermos as uvas abaixo do custo. Está tudo sempre muito a aumentar, o preço cada vez está a cair mais e os agricultores já não dá mesmo para aguentar mais.
8: Como é que há uns anos esta parte, a pipa do vinho generoso era vendida?
9: Aqui tinha uma média mais ou menos a 1.100 euros em pipa. Muitos vinicultores já não querem, muitos rejeitam-se a pagar esse preço e, para vocês terem uma ideia, tipo procurar uma casa nova e a casa nova só me deu 900 euros e essa queria.
8: E só já tem 4 pipas, disse-me há pouco.
9: Já só tenho 4 pipas, já me cortaram para umas 3 ou 4 pipas de benefício. Em coisa de 15 anos desde que iniciei a atividade já é muita coisa.
8: E como o senhor, outros tantos?
9: A toda a gente, e a mim foram 4 pipas, uma se tiver 20 hectares já foram para aí 10 ou 15 pipas.
8: E para percebermos melhor, quanto é que pagam hoje o quilo da uva no Douro?
9: Tem em média de 50 cêntimos, 60.
8: E devia ser paga como?
9: O mínimo para não ser abaixo do custo era 1,90 euros, mais ou menos.
8: Porque há muitos custos de produção e há muito poucas pessoas a pagar aquilo que devia ser pago, é isso?
9: Quase todas. Entra muito vinho de fora, aposto no extremo da região do Mercado do Douro e com que faz com que o nosso preço caia.
8: Porque essas empresas procuram esse vinho muito mais barato, é isso?
9: Oh, sim, muito mais barato e muitas vezes, se for preciso, ainda acabam por vir parar ao Douro e depois fala-se na utilidade que seja de queimar vinho para o nosso vinho de excesso para podermos salvar a região do Mercado do Douro. É preciso que o governo trabalhe e há muita coisa por fazer e não faz nada.
8: Pouca fiscalização, me dizem.
9: Sim, fiscalização e bastante, bastante. Muita,
8: era preciso, não é?
9: Muita fiscalização, muita mesmo.
8: Muito bem, porque esse vinho que vem de fora, muito de Espanha, dizem aqui, poderá entrar também no circuito dos vinhos do Porto e principalmente... Dizem também que eventualmente poderá haver vinho vintas a martelo. É isso que estão aqui a discutir estas pessoas em frente ao IVDP, o instituto que já disse que as ia ouvir e já disse também que tem um plano em cima da mesa para falar com todos para ver se resolvem parte destes problemas dos viticultores no Douro.
1: Um protesto convocado pela Confederação Nacional da Agricultura e pela Associação dos Viticultores e da Agricultura Familiar Douriense e que está a ser acompanhado pelo repórter da Antena 1, Afonso de Sousa. O fim de semana que está a chegar traz um novo festival de música. O Oeiras vai receber o Reggae Sun Fest, um evento que junta nomes internacionais, mas também, Sandy Gageiro, projetos de expressão portuguesa.
10: O crioulo e a língua portuguesa estão presentes nesta celebração que quer unir pessoas de todas as idades.
11: Há aqui uma relação entre reggae, world music e música africana, já que tem neste festival a música da expressão portuguesa. Bem, a lusofonia está muito bem representada no Reggae Sun Fest. No palco principal temos a Mouka Lamity, que é de origem cabo-verdiana e que canta vários temas em crioulo. E no palco Sound System contamos também com várias propostas portuguesas, como os Atlantic Sound, o Freddy Locks, bem como também os Mindel Reggae Family, que também são de Cabo Verde. Portanto, esta diversidade demonstra que o reggae também chegou à lusofonia e que dentro do festival também temos um bocadinho do, que, do reggae português.
10: Fernando Cabral, apaixonado por este género musical, é o diretor do encontro que vai juntar comida, artesanato e atividades pensadas para a família e ainda um museu do reggae.
11: A filosofia do festival inspira-se na própria mensagem do reggae, né? Paz, união, respeito e amor entre as pessoas. Queremos criar um espaço onde a música seja um ponto de encontro entre diferentes culturas e gerações, celebrando os valores que fazem do reggae muito mais do que um género musical. Mas o festival vai muito além da música. O público poderá encontrar o Museu do Reggae, uma exposição dedicada à história, à cultura e à mensagem do reggae, explorar um mercado com artesanato e produtos originais.
10: Durante 2 dias, os Jardins do Marquês, em Oeiras, transformam-se num território

0: Uma sugestão para quem gosta de reggae e vai estar pela zona da capital amanhã e depois.
1: Foi o Jornal das 11, numa edição do jornalista João Vasco, que está de regresso ao meio-dia com nova edição. 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
2: Bom dia, passam 12 minutos das 10 da manhã.
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2: Estão atualizadas as notícias. A música está de regresso. Bom dia, boa sexta-feira.

É a boa disposição, Bia Cabós, quero é rir. Vem aí o fim de semana, se está a trabalhar, portanto um sorriso nos lábios. Para si que está de férias, espero que as aproveite bem, da melhor forma e na companhia da RTP Antena 1 Açores.

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1: Atualizando neste momento, ainda antes das notícias às 10h30, a previsão do tempo. Conto no grupo ocidental com céu geralmente pouco nublado, vento noroeste bonançoso tornando-se fraco, com mar de pequena vaga tornando-se encrespado, ondas norte de 1 metro passando a nordeste. No grupo central, períodos de céu muito nublado com boas abertas, aguaceiros fracos, especialmente ao início da tarde, com vento noroeste bonançoso a moderado tornando-se fraco, e mar de pequena vaga tornando-se encrespado com ondas noroeste de 2 metros, passando a norte e diminuindo para 1 metro. No grupo oriental, períodos de céu muito nublado com boas abertas, vento noroeste bonançoso a moderado tornando-se fraco para o fim do dia, com mar de pequena vaga cavado tornando-se encrespado, ondas a oeste de 2 metros, passando a noroeste e diminuindo para 1 metro. Temperatura da água do mar hoje está nos 23 graus, a convidar para um banho. As máximas hoje poderão atingir os 25 graus em todas as ilhas. A esta hora estamos com 20 em Santa Cruz das Flores, 21 em Angra e Horta, 22 neste momento em Ponta Delgada. A umidade nesta cidade é a mais elevada, 87%, 76% em Angra, 74% na cidade da Horta, 67% em Santa Cruz das Flores.
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na minha escola Bárbara Tinoco, no dia em que se começam a conhecer então as notas nas escolas dos exames. Dentro de um minuto vamos ter notícias da região, edição de Sais Furtado.

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1: 10 horas e 30 minutos. Bom dia, vamos às notícias. Edição com Sáez Furtado.
2: Apesar dos incentivos, apenas um professor concorreu ao apoio à fixação de docentes nos Açores. Um apoio em que o salário aumentava 300 euros mensais no ano letivo 25-26. Esta medida pretende atrair professores de diferentes matérias para as escolas mais necessitadas. No ano letivo que agora acaba, havia vagas para a fixação de docentes em Santa Maria Graciosa, São Jorge, Corvo e Flores.
3: Não houve mais candidaturas. Portanto, tivemos apenas um único caso. Que se candidatou, que ficou colocado em incentivo à prioridade, que se candidatou e, como tal, recebeu o apoio financeiro a que tinha direito durante o ano 25-26. Há, acima de tudo, uma questão que tem a ver com, tendencialmente, serem estas carências verificadas em ilhas mais distantes. Por isso mesmo, nós, este ano, fizemos duas alterações substanciais a este mecanismo. Por um lado, aumentámos o valor do apoio mensal.
2: Sofia Ribeiro, a Secretária Regional de Educação, decidiu aumentar o valor. O apoio era de 300 euros mensais. Neste novo ano letivo passa a 500. O Governo Regional já recebeu 7 candidaturas. Adiada por 5 dias a abertura das propostas do concurso público para o fretamento de um navio de transporte de mercadorias para a Ilha das Flores. O prazo terminou a 5 de agosto. Antena 1 Açores sabe que há pelo menos uma candidatura entregue, é a da Transinsular, o armador que presta o serviço atualmente. O primeiro concurso para fretamento do navio para as Flores ficou deserto. O preço, entretanto, foi revisto. É agora de 7,5 milhões de euros. Câmara do Comércio e Indústria de Angra do Heroísmo questiona conclusões do estudo que aponta para um decréscimo de passageiros nos voos interilhas nos próximos 5 anos. Os empresários querem saber que indicadores estão na mesa e se eles indiciam uma retração na economia açoriana.
4: A mobilidade das pessoas, quando cai, é sinal de que as coisas não estarão bem ou que as previsões não serão as melhores. E é nesse sentido que questionamos o governo, que se sabe quais foram as razões apontadas para este indicador cair desta forma e também que medidas é que vão ser implementadas no sentido de contrariar esta queda e de manter a atividade económica a crescer nos Açores.
2: Marcos Couto, presidente da Câmara do Comércio e Indústria de Angra do Heroísmo. O Parque de Serralves vai receber um burro da Graciosa. Chama-se Urtigão e tem 1 ano de idade. Na zona da Quinta de Serralves vivem animais de raças autóctonas portuguesas, mas esta é a primeira espécie açoriana a chegar ao Porto.
5: Tínhamos dois burros de Miranda, infelizmente um já não está na Quinta, e surgiu, digamos, a oportunidade de ter outra raça de burros autóctone portuguesa, que é o burro da Graciosa.
2: Ricardo Bravo, diretor adjunto da Gestão e Manutenção do Parque de Serralves, no Porto. A partir de agora, quem visitar o parque também poderá ver e conhecer o burro da Graciosa, uma raça autóctone açoriana. O Explore Santa Maria Rally 2026 vai hoje para a estrada. Conta com 57 equipas inscritas. Luís Miguel Rego poderá sagrar-se campeão regional ao volante do seu Skoda Fabia RS Rally 2.
6: Sinto-me em casa, é a minha segunda casa. Divirto-me muito e desfruto muito aqui de poder correr nessas estradas e esse vai ser o objetivo, tentar desfrutar ao máximo, andar rápido, concentrado e claro que sabendo desse objetivo e que é possível alcançá-lo, vamos fazer por isso, mas sem entrar com essa pressão de ter que ser.
2: O rally começa esta tarde com um super especial em Vila do Porto, termina amanhã com mais 8 provas especiais de classificação, num total de 89 quilómetros cronometrados.
1: Foram as notícias da região, edição das 10h30 com o jornalista Sáez Furtado. 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Dez horas e 34 minutos. Boa sexta-feira. Amanhã.

Capitão Fausto, vão estar no final do mês nos Açores, neste caso em São Miguel. É no Açores Burning Summer, no Porto Formoso. E juntam-se também Lura, Tabanca Jazz, Zé Ibarra e Paulo Flores. 10h38. Mais à frente já lhe deixo aqui sugestões para hoje e para os próximos dias.

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1: E eu espero que continue connosco nesta manhã de sexta-feira, até às 14, Tiago Matias, José Augusto Leandro e Ana Rosa. Deixo-lhe aqui sugestões ao longo das próximas horas, para hoje e próximos dias, e inicio exatamente com a programação das noites de verão em Ponta Delgada, que vão continuar com música e animação. Esta noite, na Praça do Município, há concerto de Henrique Benavide e Amigos. É uma noite dedicada à música ao vivo, que pretende proporcionar momentos de convívio e animação ao público. Já amanhã, sábado, entre as 20h30 e as 23h, para toda a família, claro que pode levar as crianças, há muito pula-pula instalados no lado sul do Largo da Matriz, e a banda açoriana Morbid Head, que vai atuar a partir das 21h. Recordo que é uma das mais reconhecidas referências nacionais do metal. Um espetáculo que será sem dúvida marcado pela energia e intensidade que caracteriza esta banda, Morbid Head. No domingo, concerto com a Orquestra Ligeira de Ponta Delgada, e promete um repertório diversificado numa noite que será dedicada à música ligeira e, claro, ao talento dos seus músicos. Isto para Ponta Delgada, porque, por exemplo, este fim de semana, já se formos até à Ilha Montanha, Ilha do Pico, há música no Forte, e domingo é a última edição. Iniciou a 5 de julho, termina exatamente no próximo domingo, com Anne Danza. É a música que vem, portanto, de Espanha. Música no Forte, numa iniciativa da Mirateca Arts na Ilha do Pico. É também outra sugestão aqui das manhãs da RTP Antena 1.
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Já voltamos com outros sons. Vamos atualizar dentro de instantes a informação nacional e internacional. Para já o tempo, grupo ocidental com céu geralmente pouco nublado, grupo central e oriental.

0: períodos de céu muito nublado com boas abertas, mas com aguaceiros fracos, especialmente no início da tarde, no Grupo Central.
1: Depois de vários aumentos expressivos e de descidas com pouco significado, antecipa-se finalmente um alívio no preço dos combustíveis. Na próxima semana, a gasolina e o gasóleo devem baixar mais de 10 cêntimos por litro a partir de segunda-feira. Mais de 1.300 dos migrantes que ficaram em Ceuta na sequência da crise migratória são crianças com menos de 13 anos. Uma informação adiantada esta manhã pela Ministra da Juventude de Espanha, que conta que estão a ser tomadas medidas para tentar integrar estas crianças na sociedade espanhola. João Almeida, que teve ontem uma queda na volta à Polónia em bicicleta, abandonou hoje a prova.
2: São notícias para desenvolvermos já a seguir no Jornal do Meio-Dia. A esta hora, no Porto, estão 25 graus, Coimbra está com 27, Lisboa 29, em Faro 32. Nas ilhas, Ponta Delgada com 23 graus, Funchal com 28. Vamos então para o Jornal do Meio-Dia. A edição é de João Vasco.
1: Os combustíveis vão baixar na próxima semana. De acordo com uma falda trigo da ANAREC, a Associação de Revendedores, o preço por litro do gasóleo deverá descer mais de 10 cêntimos a partir de segunda-feira, tal como o da gasolina.
3: Estamos neste momento com uma perspectiva de descida de 11 cêntimos no gasóleo e 12 cêntimos na gasolina. Será expectável que o Governo volte a mexer no imposto do ISP. Portanto, eventualmente, estes valores não serão tão expressivos a partir de segunda-feira.
1: A média final só ficará fechada ao final do dia de hoje, podendo ainda registar alterações em função da evolução das cotações internacionais do petróleo, como referia aqui Mafalda Trigo, mas depois de vários aumentos expressivos e de descidas com pouco significado, antecipa-se então uma descida considerável do preço da gasolina e do gasóleo a partir de segunda-feira. Nesta conversa com a Antena 1, Mafalda Trigo explicou que, apesar da descida do preço dos combustíveis na próxima semana, os valores da gasolina e do gasóleo só devem voltar a ser idênticos ao que eram antes da guerra no Médio Oriente, vários meses depois do conflito terminar.
4: 1.340.
1: Era um registro de Mafalda Trigo que queríamos escutar. Mafalda Trigo diz que os preços da gasolina e do gasóleo só devem voltar a ser idênticos ao que eram antes da guerra no Médio Oriente, vários meses depois do conflito acabar.
3: Temos que analisar que, relativamente à construção do preço que depois vai dar origem aos produtos refinados, como o gasóleo e a gasolina, o Brent só equivale a 20%. Porque os restantes 80% são custos com transportes, custos com seguros, margens de comercialização. Portanto, esses valores têm-se mantido inalteráveis. Imaginemos que a guerra acabava hoje, temos ainda cerca de 3 meses de estabilização para que esses custos voltem a ser equiparados ao que eram anterior à guerra.
1: Mafalda Trigo, da ANAREC, a Associação de Revendedores. Os combustíveis devem baixar mais de 10 cêntimos na próxima semana. Em Ceuta, as autoridades espanholas já acolheram mais de 1.300 crianças que chegaram à cidade desacompanhadas e estão agora a tentar acelerar o processo de registro e acolhimento. A Ministra da Juventude e Infância foi a Ceuta perceber como está a decorrer o processo. Cira Rego anunciou que já foram disponibilizadas 2 escolas públicas para servirem de centro de acolhimento e que se procuram mais espaços para acolher o elevado número de crianças que chegou a Ceuta nos últimos dias.
5: 1.342 rapazes e raparigas, e obviamente que o processo continua. Está a ser complicado pelo volume de chegadas e pela situação que tem existido de um certo excesso que está a regressar progressivamente ao normal, mas que nos obriga a fazer este trabalho lento, pausado, mas constante, para registarmos as crianças e, acima de tudo, começar a trabalhar nos processos de acolhimento. Fizemos um esforço para disponibilizar 2 centros de acolhimento e já temos o segundo centro. Estamos a tentar criar outros espaços para acolher estas crianças e tentar que o procedimento seja realizado de forma cada vez mais ágil e com mais garantias.
1: A partir da próxima semana, uma equipa de técnicos do Ministério vai estar em Ceuta de forma permanente para acelerar o processo, porque estas crianças não podem ser repatriadas como os adultos e muitas não têm para onde voltar.

0: A ministra Cira Rego diz que nesta vaga chegaram muitas raparigas sozinhas e crianças muito novas, muitas mais do que no passado recente.
1: Demos prioridade aos perfis mais vulneráveis, nomeadamente raparigas. E temos um volume significativo de rapazes e raparigas com menos de 13 anos. O perfil migratório mudou em relação ao que aconteceu em 2021. Chegaram mais raparigas desacompanhadas, chegaram mais crianças muito pequenas desacompanhadas e o procedimento estabelece que, primeiro, devemos tentar atender aos perfis mais vulneráveis. Mas todos os menores em Ceuta serão cuidados. Não tenham a menor dúvida.
0: A promessa do Executivo espanhol, a Ministra da Juventude e Infância, anunciou a criação de uma comissão especializada para lidar com estes casos e já contactou com vários governos autónomos para perceber quais as possibilidades de realojamento e acolhimento e qual o valor que vai ser preciso orçamentar para suportar o custo destas operações. Apesar dos problemas com a correção dos exames nacionais do secundário da primeira fase, as candidaturas ao ensino superior neste primeiro período subiram quase 22% este ano, face ao que se registou no ano passado. Candidataram-se mais de 60 mil estudantes, o número mais elevado desde 1996, tirando o período da pandemia. O Ministério salienta que, sendo fixados apenas esta tarde os resultados dos processos de reapreciação dos exames da primeira fase, o número de candidatos à primeira fase poderá ainda subir, tendo em conta o regulamento do Concurso Nacional de Acesso ao Ensino Superior. Nas escolas, este é um dia agitado. Estão a ser fixadas esta manhã as pautas com os resultados dos exames dos nacionais, do secundário da segunda fase e também as classificações das provas do nono ano, enquanto se aguardam pelos fecheiros das reapreciações. O repórter Gonçalo Costa Martins esteve na Escola Secundária António Damásio, em Lisboa, a ouvir as reações de quem já recebeu os resultados e de quem ainda aguarda pelas notas.
2: Gonçalo fez o exame da segunda fase em inglês, aposta as fichas todas.
3: Fiz para melhoria de 100%. Sinceramente, não sei bem o que esperar, acho que o exame até me correu mais ou menos. E pronto, espero ter uma melhor nota, porque foi mesmo para isso que vim fazer o exame.
2: Dinis também quis melhorar a nota de inglês.
4: Por acaso correu-me bem, por isso acho que foi uma boa opção, sim.
2: E não foi só este. Dinis pediu ainda a revisão de biologia e geologia.
4: É porque eu acho que muitas perguntas de resposta aberta, neste caso, estão muito mal corrigidas, com muita falta de pontos.
5: A nota qual é que foi?
4: Foi 13.4 e a mim, nas minhas contas, tinha-me dado 15.6.
2: Neste caso vai ser preciso esperar. Só à tarde são conhecidas as reapreciações da primeira fase, mas durante a manhã, pouco depois das 9:30, as pautas da segunda fase viram a luz do dia. Os gestores subiram nas janelas e trouxeram com eles os resultados. Ao sair da escola António Damásio a caminho de um concerto mais logo, Dinis levou já de inglês uma boa notícia.
4: Obtive 19.
5: Correu bem, portanto.
4: Correu muito bem, correu muito bem.
5: Na boca para o Algar.
4: Tem que ser.
5: Vai saber melhor o concerto.
4: Vai, sim senhora, obrigado.
2: Ficará para mais tarde a reapreciação, também por isso o Miguel Bandarra vai ter de voltar. O filho pediu a revisão e ainda fez o exame da segunda fase em português.
6: Ele pediu a opinião à professora e a professora acha que ele devia ter tido mais pontuação e agora ele já teve no segundo exame, já teve 15,1.
5: Já foi melhor e já ajuda.
6: Sim.
5: Foi também nessa prova que pediu a reapreciação?
6: Sim, também.
5: Portanto, ou seja, foi aqui um 2 em 1.
6: 2 em 1, sim.
2: A expectativa continua entre a segunda fase e a reapreciação, que vence a melhor nota.
0: Este é, por isso, um dia agitado em várias escolas, como é o caso desta escola secundária em Lisboa, a Escola António Damásio, por onde passou o repórter Gonçalo Costa Martins. Na Régua decorreu esta manhã uma concentração dos viticultores do Douro por causa da crise no setor do vinho. Relataram dificuldades em escoar a produção de uvas e queixaram-se dos baixos valores que recebem por aquilo que conseguem vender. Vítor Herdeiro, presidente da Associação dos Viticultores e da Agricultura Familiar Douriense, que convocou o protesto, lembrou que estes problemas estão a atingir os viticultores há vários anos.
7: É um problema que se tem vindo a acumular ao longo dos anos. Neste momento já estão a chegar cartas aos viticultores que não querem comprar as uvas aos viticultores. E, para além disso, uma coisa mais grave ainda, não querem comprar o próprio cartão, o vinho do Porto. Ora, se eles acordaram em sede de IVDP, o comércio, mais os exportadores e o presidente IVDP, estiveram todos de acordo em ser retiradas as 76 mil pipas de vinho do Porto da região marcada de Douro, portanto, não faz sentido as casas exportadoras cartas, virem agora mandar cartas a dizer que não querem o vinho do Porto. Portanto, é um plano para beneficiar cada vez mais os mesmos e não para beneficiar aqueles 90% de vitivinicultores que têm menos de 5 hectares e precisam de vender as uvas a um preço justo para viver digno da viticultura e da sua atividade.
0: O lamento de Vitória Herdeiro, presidente da Associação dos Viticultores e da Agricultura Familiar do Oriense, associação que convocou este protesto juntamente com a Confederação Nacional da Agricultura. João Almeida abandonou a Volta à Polónia em bicicleta, competição que conquistou em 2021. Uma notícia que surge horas depois da queda em que o ciclista esteve envolvido no dia de ontem. Em comunicado, a equipa de Almeida, a Emirates, escreve que João Almeida, Benoît Cosnefroy e Sebastián Molano foram forçados a abandonar a prova após essa queda. A formação dos Emirados Árabes Unidos acrescenta que nenhum dos atletas registou fraturas e que os três seguem para casa para descansarem antes das próximas corridas. João Almeida foi confirmado há dias pela Emirates no leque de ciclistas que vão participar na Volta à Espanha deste ano, que se disputa de 22 de agosto a 13 de setembro. Veremos se depois desta queda poderá participar na prova. E agora, a volta a Portugal. Vamos à volta a conhecer uma das equipas estreantes. Antes, a Óbidos Cycling Team participa este ano pela primeira vez na Volta a Portugal. A formação do Oeste, que tem um plantel jovem, tem como grande objetivo, Ariana Azevedo, agitar as águas e lutar com os gigantes do pelotão.
8: Para a maioria dos portugueses, este som é o sinal de que o verão chegou à estrada. Mas para os jovens da estreante Óbidos Cycling Team, a música da volta ouve-se pela primeiríssima vez. O projeto nasceu com um foco claro, apoiar a juventude.
9: Decidi criar uma equipa daqui na região, neste caso foi na região Oeste, onde eu sou natural, para começar a pouco e pouco com os jovens.
8: Micael Isidoro, até há bem pouco tempo competia nas estradas enquanto ciclista profissional. Agora assume a liderança desta formação como diretor desportivo. Sob o seu comando, o crescimento foi rápido. Ao fim de 4 anos, a equipa deu o salto para o pelotão profissional ao subir ao escalão continental.
9: E ao final do 4º ano, acabámos por dar um passo mais e passámos ao estatuto continental, tentar ajudar os jovens a ter mais oportunidades.
8: Nesta caravana, a azáfama e o stress dos bastidores são uma constante. Afinal, ao contrário do que se pensava, a vida no carro de apoio cansa e desgasta.
9: Quando me diziam que cansava mais a parte do staff, não acreditava, que diziam, não, vocês vão de carro, nós vamos fazer 180 km com calor. Mas a verdade é que é cansativa, é estressante, é muita coisa ao mesmo tempo.
8: Apesar das dificuldades, a jovem armada do Oeste, com uma média de idades de apenas 22 anos, promete não se deixar intimidar e tem um sonho traçado.
9: Se pudéssemos ganhar uma etapa, seria ótimo. Acreditamos que podemos estar na luta, não sei se conseguimos ganhar, mas era um dos objetivos.
8: Uma estreia histórica para acompanhar quilómetro a quilómetro nas estradas portuguesas.
0: Os ciclistas da Óbidos Cycling Team e os do restante pelotão correm hoje a segunda etapa da volta entre Sines e Albufeira. Rui Oliveira, da Emirates, parte para a estrada com a camisola amarela.
10: Foi o Jornal do Meio-Dia, edição de João Vasco, que está de regresso à 1 da tarde com o novo noticiário. 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
11: 11 horas e 13 minutos. Bom dia, boa sexta-feira.
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11: Bom dia. 11 horas e 14 minutos. Porta ao lado. É sem dúvida um dos temas deste ano de 2025, com a assinatura deste projeto regional Mantra Nostrum.

forte ao lado com os Mantra Nostro. 11h18. Bom dia. Dia de sol com algumas nuvens. Tem sido assim este verão nos Açores. Às 11h30 temos desporto.

0: Manhã de sexta-feira, deixo-lhe aqui também sugestões já a apontar para o fim de semana, neste caso no Museu de Angra do Heroísmo, uma oficina para adultos, Tangerina. Cheirar, sentir e descobrir é amanhã, sábado, entre as 14 e as 16 horas, uma experiência sensorial de iniciação criativa, a convidar os participantes a despertar a criatividade através de aromas, da visualização guiada e autodescoberta. Uma oficina com Flávia Medeiros, orientadora, onde cada um percorrerá 3 viagens sensoriais. É então amanhã, participação livre nesta atividade entre as 14 e as 16 horas. Se está pela Graciosa, não deixo então de fazer uma visita ao Museu da Graciosa, no Largo Conde de Simas, porque há em exibição uma exposição fotográfica durante este fim de semana, com acesso pela porta do museu situada na Rua das Flores, exatamente sobre a festa do Senhor Santo Cristo dos Milagres, para ver então esta visão intimista da comunidade portuguesa. É uma sugestão que tem a assinatura do fotógrafo Pedro Letria. É uma boa oportunidade, então, se está pela Graciosa nestas festas do Senhor Santo Cristo dos Milagres, que estiveram em destaque aqui ontem, na manhã, com a Cristina Oliveira. 11h26.
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0: Agora com Eros Ramazzotti.

0: Venha o campeonato. Estoril e Famalicão abrem a edição 26-27 mais logo. O vice-campeão Sporting joga amanhã na Reboleira. Já a seguir, direto Antena 1 com Alcochete para escutar Rui Borges. Ministra do Desporto deixa apelo no início da Liga. Noite Europeia. Benfica esmaga e Braga vence pela margem mínima. João Almeida abandona volta à Polónia. Neste jornal vamos até ao Algarve para a segunda etapa da volta a Portugal. Nuno Borges, histórico em Monreal e a despedida de Nelson Évora.
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0: De hoje até 16 de maio do próximo ano, Primeira Liga 26-27. O jogo de abertura é o Estoril-Famalicão mais logo e amanhã destaque para o vice-campeão Sporting, que se estreia no campeonato na Reboleira frente ao Estrela, sendo que fora das quatro linhas há vários temas prementes a abordar por Rui Borges, técnico dos Leões, que já fala aí em Alcochete. Walter Madureira, boa tarde.
2: E que está a explicar o caso Soares. Vamos ouvir.
3: Algumas coisas, não houve quase caso nenhum. Simplesmente, se houvesse caso, vocês iriam saber que houve caso, porque iria entrar em alçada disciplinar com toda a certeza. Ninguém estará acima do Sporting, ninguém estará acima do respeito dos colegas, da equipa técnica, ninguém. Não aconteceu absolutamente nada, apenas e só acabou o treino. E ele estava frustrado, sim, com aquilo que tinha acontecido no treino, até porque está à procura da sua melhor forma. Tínhamos acabado de fazer um jogo 10-10. Ele estava perto da saída, acabou o treino. Ele sabe que pode sair diretamente para o balneário. Saiu diretamente para o balneário e apenas tinha que fazer um treino complementar de um minuto ou dois, que nem era mais nada que isso. Eu fui chamá-lo, ele retornou, fez com toda a calma o que tinha que fazer e voltou para dentro. Por isso não há qualquer caso nenhum. É um pouco, às vezes, ridículo que a gente vai ouvindo e lendo, mas faz parte e vamos nos habituando a isso.
4: Bom dia, Rui Borges, Miguel Minhava, em
2: direto para a Sport. De Rui Borges para o caso Luís Soares e um alegado desentendimento no treino de quarta-feira, a justificar com o facto de pensar o avançado que o treino tinha acabado quando ainda tinha mais um exercício para fazer. Vamos ouvir mais uma pergunta e resposta do treinador do Sporting, visando esse jogo frente ao Estrela, agendado para este sábado à noite, e com essa pergunta dos jogadores que estão ou não disponíveis para ir a jogo.
3: Está em disponibilidade, está no Maxi por castigo, está no Zeno e no Bá, que estão agora a começar a treinar a 100% e estar disponíveis para os jogos que aí vêm. Acredito que na próxima jornada já estarão disponíveis nesse sentido a 100% para dar contributo à equipa. E o Simões Nuno Santos e o Miúdo também. O Blopa, sim. Estão os três, os dois miúdos com lesão, toda a gente sabe que era um bocadinho mais demorada, de final da época, infelizmente. E o Nuno está sempre num crescimento aqui, tem estado aqui neste crescimento de um trabalho muito específico para voltar à sua melhor forma, para não voltar e quebrar, voltar a quebrar. Está aqui neste trajeto de alguma paciência e que esperemos que volte sempre na sua melhor forma. São, à parte dos indisponíveis, sim, todos os outros estão disponíveis para jogo.
2: Rui Borges, muito boa tarde. Walter Madureira, em direto para a Antena 1. Em que medida é que o treinador fica preocupado com a indefinição, por exemplo, se Diomande sai, se não sai? Em que medida é que esta indefinição o deixa preocupado, apreensivo?
3: Zero preocupado, muito sinceramente não estou preocupado com isso, porque acho que é natural no Sporting, até ao fecho do mercado vai haver muito ruído naquilo que é entradas, saídas, contratações, digamos. É natural, o Sporting tem grandes jogadores, o Osman é um deles, está convocado para o jogo da manhã.
5: Boa tarde, Rui Borges.
2: Diomande está convocado para o jogo deste sábado, não está preocupado com essas notícias e há também essa nota principal, José Pedro Pinto, que justifica esse caso Soares com apenas aqui uma incompreensão do jogador, que não terá percebido que o treino tinha terminado. Portanto, não há caso no caso Soares.
0: Obrigado. Walter Madureira, em direto da Academia Sporting. Na Amadora haverá estreia de Pepa aos comandos do tricolor frente aos Leões. reuniões. O técnico, que não conta apenas com o castigado Lekovic, tem conferência de imprensa marcada para as 12h45. O Estrela Sporting, com arbitragem de João Gonçalves e Tiago Martins Novar, arranca às 8h30 da noite deste sábado. Partida para seguir, claro, com relato aqui na rádio. Mas o campeonato abre oficialmente com o Estoril Famalicão a partir das 8h15 da noite de hoje. Desafio que será para acompanhar igualmente aqui na Antena 1 com informações de José Carlos Lopes e que assinala a estreia dos dois treinadores à frente das respectivas equipas. Vasco Matos sucedeu a Ian Cathro nos Canarinhos.
5: É um privilégio abrirmos a liga, obviamente que sim, mas defrontar um adversário também competente, muito à imagem daquilo que foi a época passada, e obviamente que esperamos um jogo difícil, mas sinto a equipa bastante preparada.
0: E de regresso ao ativo, agora para suceder a Hugo Oliveira no Fama, Carlos Carvalhal.
6: A equipa tem vindo a evoluir, não está, nem nenhuma equipa está a 100% nesta altura, mas há equipas 100% preparadas ou não preparadas. Eu creio que a nossa equipa está preparada para competir. É uma equipa muito competitiva.
0: A garantia de Carlos Carvalhal. Quanto ao campeão, Futebol Clube do Porto inicia a defesa do título domingo no Dragão às 6 da tarde, com recepção ao Alverca. No boletim clínico dos Azuis e Brancos constam os nomes de Bednarek, Cláudio Ramos e Alberto Costa, para além dos casos mais prolongados de Samu ou Vasco Sousa. O campeonato arranca e na Antena 1 fala a Ministra da Cultura, Juventude e Desporto, Margarida Balseiro Lopes, para deixar uma mensagem concreta a todos os agentes esportivos.
7: Que as competições, que os jogos decorram com fair play, com respeito, com integridade e, portanto, é uma mensagem que é transversal para qualquer modalidade.
0: O apelo da ministra com a tutela do desporto numa altura em que o IPDJ acaba de revelar que o número de praticantes de desporto no nosso país nunca foi tão alto. A fasquia atingida de 860 mil deixa Margarida Balseiro Lopes satisfeita, mas é preciso manter o rumo.
7: Antes de mais, estes são dados que nos entusiasmam no trabalho e no percurso temos feito no Governo de valorização do desporto e de uma aposta muito clara através da criação e da apresentação do Plano Nacional de Desenvolvimento Desportivo, que está já em execução. E, portanto, o nosso objetivo último do plano é precisamente colocar o desporto na vida das pessoas e o aumento do número de praticantes dizem-nos que estamos no caminho certo e, portanto, que este é um investimento obviamente necessário, mas que está já a produzir resultados e isso é obviamente o motivo que nos dá alento a continuar a executar o plano.
0: Certos da entrevista à Ministra da Cultura, Juventude e Desporto para escutar na íntegra domingo no regresso da tarde desportiva da Antena 1 com coordenação de Fernando Eurico. Entretanto, um total de 217 adeptos, 145 dos quais por uso de pirotecnia, foram proibidos de aceder a recintos desportivos no primeiro semestre do ano, dados que constam de um relatório divulgado pela Autoridade para a Prevenção e o Combate à Violência no Desporto. O Benfica tomou o gosto a goleadas e está oficialmente nos play-offs da Liga Europa, depois de aplicar 6-1 aos escoceses do Hearts, golos de Rafa Silva, Tomás Araújo, Pavlidis, Prestiani, John Duran e Sheldrup, na noite em que Samuel Soares roubou a titularidade a Anatoly Trubin. Marco Silva garante que não há nada subjacente por trás desta mera opção.
8: Minha decisão é puramente técnica, da mesma forma que começou o Trubin nos primeiros dois jogos, da mesma forma que começou o Samuel no jogo com o Vila Real e o Turbino no jogo com o Flamengo. A decisão foi começar o Samuel hoje, simplesmente isso.
0: Benfica com tudo para defrontar os dinamarqueses do Aarhus ou os azeris do Sabá nos play-offs da Liga Europa. Na próxima quinta-feira fecha a eliminatória frente ao Arts em Edimburgo, mas antes, e à porta fechada na Luz, arranca às 8h30 da noite de domingo o campeonato frente ao recém-promovido Académico de Viseu, clube que anunciou na manhã de hoje o avançado marroquino Buldini, ex-académica ou Santa Clara. Para o Braga, vantagem mínima sobre o Dinamo de Minsk na terceira pré-eliminatória da Liga Conferência. A vitória 1-0 na Pedreira sobre os vice-campeões bielorrussos, com mais um golo de penalti do capitão Ricardo Horta e muito desperdício à mistura, deixam as decisões em aberto para a próxima semana, com a segunda mão a ter lugar na Bulgária. Mas antes, e no domingo, há derby minhoto fora com o Moreirense na primeira jornada a partir das 8h30 da noite, partida na qual Carlos Vicente já se mostra totalmente focado.
9: Eu só sei fazê-lo de uma maneira.
10: Só conheço um caminho, focar apenas no próximo jogo. Respeitar o processo de recuperação física, treinar e pensar no jogo de domingo.
9: Pensando única e exclusivamente no partido do domingo.
0: O lugar comum do futebol aplicado por Carlos Vicente. Pedro Proença quebrou o silêncio quanto ao delicado projeto, já interrompido, que Gianni Infantino tinha para a FIFA privatizar a organização de mundiais. A Federação Portuguesa de Futebol esteve desde a primeira hora ao lado da firme oposição decretada pela UEFA, assegura o presidente.
11: Rejeitámos esta possibilidade. E, portanto, foi também alinhado com as restantes 54 federações federações que compõem a UEFA, que tomámos esta decisão em defesa do futebol. Felizmente houve um passo atrás, houve uma mobilização muito grande por parte das 55 federações que compõem o ecossistema da UEFA. Ganhou o futebol.
0: Proença nestas declarações somente ao Canal 11 na última noite, abordando ainda de fugida a controvérsia que está instalada quanto à manutenção ou não da parceria de Portugal e Espanha com Marrocos na organização do Mundial 2030.
11: Sobre esse tema está tudo tranquilo, não há qualquer tipo de alteração relativamente a esse tema.
0: Tranquilo até ver. Vários quadrantes políticos da Península Ibérica já pediram aos respectivos governos e federações que se retire o Reino de Marrocos da equação. Agora o ciclismo, e já vamos à volta a Portugal, mas a principal nota do dia até agora vai para a desistência de João Almeida na volta à Polónia. O cenário já se adivinhava e está confirmado depois da violenta queda coletiva registada ontem na quarta etapa. O chefe de fila da Emirates não sofreu qualquer fratura, mas a equipa preferiu salvaguardar a presença do Bota-Lume na Vuelta, que arranca em finais deste mês de agosto. Agora à volta, vamos para a estrada, porque depois da uma da tarde arranca a segunda etapa com ligação entre a Costa Vicentina e o Barlavento Algarvio e com o Rui Oliveira, campeão olímpico em 2024, como novo líder da geral. Direto Antena 1 com o jornalista Pedro Ribeiro. Olá Pedro, boa tarde.
12: Boa tarde, e que calor terão os ciclistas percorrer ao longo e ultrapassar ao longo da tirada de hoje, sétima partida de Sines, será a sexta chegada à Albufeira, a última em 2018, na altura foi a Ricardo Stachite da MST na Focus a vencer aqui na chegada à Albufeira. Uma etapa que se prevê longa com fugas, também uma chegada ao sprint e obviamente que vamos ter alguns pontos quentes ao longo da tirada. Meta volante em Almograve, também na Zambujeira do Mar e em Lagos, apenas um prémio de montanha ao quilómetro 86 em Odisseis de terceira categoria, chegada à Avenida dos Descobrimentos para volta das 5h25 desta tarde com Rui Oliveira de Amarelo.
0: Esta é a volta da estreia absoluta. Obrigado, Pedro Ribeiro. Esta é então a volta da estreia absoluta num outro patamar da hobby dos Cycling Team, com muita irreverência própria da juventude. A formação do Oeste quer agitar as águas e lutar com os gigantes do pelotão. Ariana Azevedo.
13: Para a maioria dos portugueses, este som é o sinal de que o verão chegou à estrada. Mas para os jovens da estreante hobby dos Cycling Team, a música da volta ouve-se pela primeiríssima vez. O projeto nasceu com um foco claro, apoiar a juventude.
14: Decidi criar uma equipa daqui na região, neste caso foi na região Oeste, onde eu sou natural, para começar a pouco e pouco com os jovens.
13: Miquel Isidoro, até há bem pouco tempo competia nas estradas enquanto ciclista profissional. Agora, assume a liderança desta formação como diretor desportivo. Sob o seu comando, o crescimento foi rápido. Ao fim de 4 anos, a equipa deu o salto para o pelotão profissional ao subir ao escalão continental.
14: E ao final do 4º ano, acabámos por dar um passo mais e passámos ao estatuto continental, tentar ajudar os jovens a ter mais oportunidades.
13: Nesta caravana, a azáfama e o stress dos bastidores são uma constante. Afinal, ao contrário do que se pensava, a vida no carro de apoio cansa e desgasta.
14: Quando me diziam que cansava mais a parte do staff, não acreditava, que diziam, não, vocês vão de carro, nós vamos fazer 180 km com calor, mas a verdade é que é cansativa, é estressante, é muita coisa ao mesmo tempo.
13: Apesar das dificuldades, a jovem armada do Oeste, com uma média de idades de apenas 22 anos, promete não se deixar intimidar e tem um sonho traçado.
14: Se pudéssemos ganhar uma etapa, seria ótimo. Acreditamos que podemos estar na luta, não sei se conseguimos ganhar, mas era um dos objetivos.
13: Uma estreia histórica para acompanhar quilómetro a quilómetro nas estradas portuguesas.
0: Ariana Azevedo e Pedro Ribeiro na estrada pela Antena 1, rádio oficial da 87ª Volta a Portugal em bicicleta. Histórico, Nuno Borges qualificou-se pela primeira vez na última madrugada para os oitavos de final do Masters 1000 de Montreal. Vitória sobre o alemão Yannick Anfmann em 2 sets, parciais de 6-4 e 6-2. O número 1 português terá agora pela frente o italiano Luciano Darderi, 22º do ranking ATP. Ainda no Masters do Canadá, Francisco Cabral e o norte-americano James Tracy avançam para a segunda ronda de pares, bateram o britânico Joe Salisbury e o norte-americano Rajiv Ram, triunfo por 6-4 e 6-3, adversários que seguem ainda por definir. O campeão olímpico do salto em comprimento, Nelson Évora, fez o último salto da carreira. Com o registro de 16 metros e 72, o atleta português encerrou mais de 2 décadas de competição ao mais alto nível, 2 semanas depois de se ter sagrado campeão nacional de triplo salto pela 13ª vez. Aos 42 anos e com muita emoção à mistura, Évora fecha o livro com sensação de missão cumprida.
15: Fiz tudo o que queria fazer aqui neste mundo do desporto, sou um felizardo, é mágico. Foi muito melhor do que aquilo que eu alguma vez sonhei, poder ouvir a minha filha a brincar na areia onde eu tantas vezes saltei e fui em busca dos meus sonhos. É realmente, em termos simbólicos, é gigante e tê-la aqui é espetacular.
0: Nelson Évora, despedida de uma lenda que agora admite enverdar pelo dirigismo. De saída, handball, a seleção masculina de sub-18 acaba de perder com a Macedónia do Norte por 26-25 na ronda de classificação entre o 9º e o 12º lugar do europeu que decorre na Sérvia. Já na Roménia, a seleção feminina, igualmente de sub-18, joga às 4h30 da tarde frente à Croácia no jogo de atribuição do 17º lugar no Mundial da categoria.
1: Foi o Jornal do Desporto numa edição de José Pedro Pinto. A informação fica também em permanência em noticias.rtp.pt.
16: E contamos ter mais notícias da volta a Portugal em bicicleta depois das notícias do meio-dia.
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0: É desta forma animada que chegamos ao final da manhã, com informação atualizada já dentro de instantes e possibilidade de acompanharmos também a volta a Portugal em bicicleta. Em relação ao tempo, céu geralmente pouco nublado, mas com aguaceiros fracos no início da tarde no Grupo Central. Será assim nas próximas horas na região.
1: 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Boa tarde, é uma hora, meio-dia nos Açores.
2: Depois do PS, agora é a vez do LIVRE pedir a Luís Montenegro que se pronuncie sobre a auditoria pedida pelo Governo aos mandatos de Luís Neves à frente da Polícia Judiciária. Jorge Pinto estranha que o Primeiro-Ministro permaneça em silêncio quando há ministros a investigar outros ministros. Os médicos de saúde pública alertam os poderes públicos para a necessidade de serem criadas mais medidas para proteger as pessoas mais vulneráveis durante as vagas.

0: De calor, as ondas de calor que se registaram este verão em Portugal provocaram quase 700 mortes acima do esperado. Depois de vários aumentos expressivos e de descidas com pouco significado, antecipa-se uma redução superior a 10 cêntimos no preço da gasolina e do gasóleo a partir de segunda-feira.
1: São notícias para terem desenvolvimento já a seguir na edição da Uma. Neste início de tarde de sexta-feira, no Porto estão 26 graus, em Coimbra 29, Lisboa está com 30, Faro agora com 34, nas Ilhas Funchal com 29 graus, em Ponta Delgada estão 23. Jornal da Uma, a edição é de João Vasco.
0: Jorge Pinto, novo porta-voz do LIVRE, considera que o Primeiro-Ministro não pode ficar em silêncio depois do Ministério da Justiça ter ordenado uma auditoria interna aos mandatos de Luís Neves como líder da Polícia Judiciária. Ouvido há momentos pela Antena 1, Jorge Pinto defende que não é sustentável que Luís Montenegro continue sem uma palavra a dizer sobre os últimos desenvolvimentos que atingem o Ministro Luís Neves.
2: Não é razoável que o Sr. Primeiro-Ministro continue em silêncio, porque o que está a acontecer tem um significado político, é evidente, mas tem também um significado ao nível da ética e daquilo que é o sinal que um governo deve dar ao país. E nós, no LIVRE, estamos preocupados com aquilo que foi a mensagem que saiu do caso Spinum Viva, mas não queremos que isso defina uma nova bitola de estar na política, e parece-nos que não é sustentável que o Sr. Primeiro-Ministro continue sem se pronunciar sobre estes casos, mas em particular sobre esta notícia que dá conta de que a Sra. Ministra da Justiça autorizou então este inquérito, esta averiguação àquilo que foi o mandato do seu colega de executivo, agora Luís Neves.
0: Sem falar em pedidos de demissão de Luís Neves, o co-porta-voz do LIVRE insiste na necessidade do governo assumir responsabilidades.
2: Com a informação que tenho hoje, posso ter uma posição, com a informação que possa vir a ter daqui a um mês, até fruto destas investigações, a posição do LIVRE poderá ser outra, e aí poderá ser de um pedido mais direto de demissão. Aquilo que nos parece é que neste momento há uma necessidade por parte do governo, no seu todo, mas certamente por parte do Sr. Primeiro-Ministro, de assumir as suas responsabilidades, as responsabilidades para as quais foi nomeado. E o silêncio não é, nem pode ser nunca, uma opção quando se é Primeiro-Ministro do país.
0: Jorge Pinto, co-porta-voz do LIVRE, sobre a auditoria pedida pelo Ministério da Justiça aos mandatos de Luís Neves à frente da Polícia Judiciária. Já falou hoje também o líder parlamentar do PS, Eurico Brilhante Dias, defendeu que a situação do Ministro da Administração Interna atingiu o limite do admissível. É um registro que aqui recuperamos.
3: São desenvolvimentos com especial gravidade. O assunto em torno do Sr. Ministro da Administração Interna atingiu o limite do admissível no quadro do normal funcionamento das instituições. Já chegámos ao momento, já temos o Governo a investigar o Governo, a Ministra da Justiça a promover o inquérito das atividades de um seu colega de Governo. O Sr. Primeiro-Ministro, há que dizê-lo, é o responsável exclusivo, único pela composição do Governo. Este é o momento do Sr. Primeiro-Ministro assumir as suas responsabilidades, colocar ordem no Governo e assumir todas as decisões que tiver que assumir. Mais uma vez exortamos o Sr. Primeiro-Ministro a pôr ordem no Governo e a defender o respeito pelas instituições, que é aquilo que neste momento está em causa.
0: Eurico Brilhante Dias, líder parlamentar do PS, esta manhã em declarações à agência Lusa. Ainda ontem, o Chega renovou a exigência de demissão do Ministro da Administração Interna e a importância de se avançar com uma comissão parlamentar de inquérito aos mandatos de Luís Neves à frente da Polícia Judiciária. Sobre estes desenvolvimentos, o Presidente da República afirmou ontem também que espera resultados rápidos das investigações que estão em curso para que o Estado de Direito e a democracia sejam preservados. Foram tomadas algumas medidas, mas devem ser criadas mais formas de proteger as pessoas mais vulneráveis durante as vagas de calor. O alerta é deixado na Antena 1 pela Associação Nacional dos Médicos de Saúde Pública e surge no dia em que se ficou a saber que as ondas de calor que se registaram este verão em Portugal provocaram quase 700 mortes acima do esperado nesta altura do ano. Arlinda Brandão.
4: Só entre os dias 2 e 8 de julho, a Direção-Geral da Saúde estima numa só semana um excesso de 555 mortes em relação ao ano passado, mais 29% do que o esperado. A maior parte destas vítimas são idosos e muitos nem conseguem sair de casa. João Paulo Magalhães, vice-presidente da Associação Nacional de Médicos de Saúde Pública, chama a atenção para a dificuldade de não se conseguir em Portugal refrescar as casas e isso provoca mortes.
5: Uma das recomendações que nós fazemos sempre quando enfrentamos uma onda de calor é que as pessoas possam estar pelo menos 2 horas durante o dia expostas a um ambiente mais fresco. Ora bem, estas pessoas idosas, muitas delas, como eu referi, têm condições de habitação que não são as ideais e não têm qualquer tipo de aparelho, como é um ar-condicionado, por exemplo, que lhe permita fazer esse refresco. E isso, o ar-condicionado por si só, pode ser uma ferramenta essencial quando enfrentamos estas ondas de calor.
4: As condições de habitação são consideradas importantes para evitar o agravamento das doenças durante o calor intenso e os médicos de saúde pública apontam para o papel que os apoios ou incentivos dos organismos públicos podem ter.
5: A questão do ar-condicionado é uma questão importante que tem a ver com os apoios que são concedidos para a compra desses materiais, mas depois também não é só isso, é a energia que consome e quem é que paga essa energia ao final do dia. Portanto, esse é um ponto que, sim, é uma medida que pode ser apoiada, haver incentivos para a aquisição desses materiais e os próprios municípios até podem adquirir e fornecer esses materiais de ar-condicionado aos próprios, às pessoas mais idosas, por exemplo. Isso pode acontecer.
4: A Associação Nacional de Médicos de Saúde Pública aponta para a relação entre as condições das casas portuguesas e as vítimas com as ondas de calor e alerta para a necessidade de se tomar medidas.
0: A preocupação dos médicos de saúde pública com os efeitos das ondas de calor na mortalidade. Os combustíveis vão baixar na próxima semana. De acordo com uma Falda Trigo da ANAREC, a Associação de Revendedores, o preço por litro de gás óleo e de gasolina deve descer mais de 10 cêntimos a partir de segunda-feira.
6: Estamos neste momento com uma perspectiva de descida de 11 cêntimos no gás óleo e 12 cêntimos na gasolina. Será expectável que o Governo volte a mexer no imposto do ISP, portanto, eventualmente, estes valores não serão tão expressivos a partir de segunda-feira.
0: A média final só se ficará fechada ao final do dia de hoje. O preço final, recordo, pode variar conforme o posto de abastecimento, a marca e a localização. Em Angola, o governo admitiu hoje pela primeira vez que a situação dos combustíveis gera preocupação. Diamantino Azevedo, ministro dos Recursos Minerais, Petróleo e Gás de Angola, admite que a crise no setor é real e que o panorama pode piorar nos próximos tempos.
7: O país está todo preocupado com a situação do combustível. Estamos a resolver. Há um aumento do consumo, há um aumento do preço no mercado internacional, há escassez. E depois não nos esqueçamos que o combustível no nosso país é subvencionado. Angola hoje é o terceiro ou quarto país com o preço dos derivados do petróleo mais baratos em África. E o sétimo ou oitavo no mundo.
0: Diamantino Azevedo, ministro dos Recursos Minerais, Petróleo e Gás de Angola, a mostrar preocupação com a evolução da situação dos combustíveis. Em Ceuta, as autoridades já acolheram mais de 1.300 crianças que chegaram às cidades acompanhadas e estão agora a tentar acelerar o processo de registro e acolhimento. A ministra da Juventude e Infância de Espanha foi a Ceuta perceber como está a decorrer esse processo. Cira Rego anunciou que já foram disponibilizadas 2 escolas públicas para servirem de centro de acolhimento e que se procuram mais espaços para acolher o elevado número de crianças que chegou a Ceuta nos últimos dias.
8: 1.342 rapazes e raparigas e obviamente que o processo continua. Está a ser complicado pelo volume de chegadas e pela situação que tem existido de um certo excesso que está a regressar progressivamente ao normal, mas que nos obriga a fazer este trabalho lento, pausado, mas constante, para registarmos as crianças e, acima de tudo, começar a trabalhar nos processos de acolhimento. Fizemos um esforço para disponibilizar 2 centros de acolhimento e já temos o segundo centro. Estamos a tentar criar outros espaços para acolher estas crianças e tentar que o procedimento seja realizado de forma cada vez mais ágil e com mais garantias.
0: A partir da próxima semana, uma equipa de técnicos do Ministério Espanhol da Juventude e Infância vai estar em Ceuta de forma permanente para acelerar o processo, porque estas crianças não podem ser repatriadas, tal como os adultos, e muitas não têm para onde voltar. A ministra Cira Rego diz que nesta vaga chegaram muitas raparigas sozinhas e crianças muito novas, muitas mais do que no passado recente. É com o Estoril Praia Famalicão que arranca hoje mais uma edição da Primeira Liga de Futebol. A partir de mais logo, no estádio António Coimbra da Mota, é a primeira das 306 que se vão disputar até maio do próximo ano. Nesta primeira jornada, o campeão Futebol Clube do Porto recebe o Alverca no estádio do Dragão, no domingo às 6 da tarde. O Benfica, terceiro classificado, é o último dos chamados grandes a entrar em campo. Joga na Luz com o Académico de Viseu às 8:30 da noite de domingo, um jogo à porta fechada. Quanto ao Sporting, é o primeiro a entrar em ação, joga já amanhã às 8:30 da noite na Reboleira, frente ao Estrela da Amadora. O técnico dos Leões, Rui Borges, antecipou há pouco essa partida, mostrou vontade de entrar com o pé direito no campeonato.
9: Acho que eles estão ligados, acho que eles estão todos com uma vontade enorme de competir. Agora é perceber também de que forma é que a partir de amanhã conseguimos lidar bem com essa pressão, com essa ansiedade de jogos a sério, de jogos a valer, onde não temos margem de erro, queremos ganhar, onde essa margem não existe, e onde existe se calhar neste mês, que não há essa pressão, podem errar, podem fazer as coisas às vezes menos bem feitas, e amanhã vai acontecer com toda a certeza. Agora há a pressão do ter que ganhar e querer ganhar, por isso.
0: Diomande, que pode estar de saída do Sporting para a Inglaterra, está na convocatória para esta partida, amanhã na Reboleira, frente ao Estrela da Amadora. Já Pedro Gonçalves e Daniel Bragança, que também estão de saída, estão fora dos convocados. A ministra do Desporto, Margarida Balseiro Lopes, deixa uma mensagem aos agentes desportivos através da Antena 1, na altura em que arranca o Campeonato Nacional de Futebol. Um excerto de uma entrevista da ministra Margarida Balseiro Lopes, que vai para o ar na íntegra no próximo domingo, na tarde esportiva, e que vamos antecipar aqui de seguida.
10: Que as competições, que os jogos decorram com fair play, com respeito, com integridade, e portanto é uma mensagem que é transversal para qualquer modalidade.
0: A mensagem de Margarida Balseiro Lopes, ministra da Juventude e do Desporto, no dia em que arranca a edição deste ano da Primeira Liga de Futebol.
1: Foi o Jornal da Uma, numa edição de João Vasco, que está de regresso às 2 da tarde, e informação em permanência em notícias.rtp.pt.

0: Santa Casa. Começou há pouco a segunda etapa da volta, a ligar Sines à Albufeira. Temos reportagem agora. Pedro Ribeiro, boa tarde.
1: Boa tarde, isto é mesmo para torrar hoje, até porque o primeiro obstáculo a ultrapassar é mesmo o calor. Sines estava há pouco com 24 graus, o Alentejo temperaturas sempre acima dos 30 graus, quando chegarem à Albufeira vão estar 34 graus, aliás, a temperatura que está neste momento. Quanto à etapa, uma etapa longa, não a mais longa da volta a Portugal, essa vai ser amanhã, mas para além do calor vamos ter metas volantes, já vou falar disso daqui a pouco, também do único prémio de montanha, muito importante, os segundos que poderão bonificar nas metas volantes, porque os 10 primeiros estão separados apenas por 21 segundos, mas vou de imediato para a estrada ter com a Ariana Azevedo para perceber se há motivos ou não de reportagem.
2: Há motivos de reportagem, até porque nós já seguimos na estrada e se me dizias que a temperatura em Sines estava com 24 graus, olha que a mim pareciam-me bem mais, até porque nós repórteres já estávamos ali em algum sofrimento, porque estava de facto muito, muito a calor. Tivemos a oportunidade de conversar com alguns dos protagonistas, nomeadamente Ruben Pereira, diretor desportivo da Anicolor, que fez um balanço destes primeiros dias de grandíssima.
3: Para já está a correr bem, claro que o prólogo foi um sabor, pensávamos que ia ser diferente pela questão também, aquele percalço do fato do Rafa, mas já passou, acho que há muita volta pela frente, mas já a equipa tem um balanço positivo e temos que ir dia a dia ver o que é que a volta nos pode oferecer.
2: Um dia para corredores rápidos, como é o caso de Santi Meza, o sprinter da Anicolor.
3: É sempre os mais rápidos, é sempre os mais rápidos. O Santi dá bastantes garantias à equipa. Ontem sofreu bastante, teve mesmo perto de passar, não conseguiu. Hoje a chegada penso que é um bocadinho mais um jeito dele, iremos, é mais uma tentativa para aquilo que nós tentámos na disputa da etapa.
2: Ruben Pereira, diretor desportivo da Anicolor, a Antena 1 está também já na estrada, à frente do pelotão que está prestes a entrar na mítica estrada do Cercal rumo à Odmira.
1: E muito importante, como eu disse há pouco, as bonificações nas metas volantes, quilómetro 47 em Almograve, quilómetro 66 em Zambujeira do Mar e também ao quilómetro 130 em Lagos, porque aqui os três primeiros vão bonificar em termos de segundos, 3 segundos, 2 e 1 respectivamente. Há também um prémio de montanha ao quilómetro 86 em Odeceixo. De terceira categoria é a sétima partida de Sines de uma etapa da volta a Portugal. É a segunda chegada à Albufeira, depois de aqui ter chegada tirada em 2018, onde Ricardo Stachotti, da equipa MST na Focus italiana, venceu ao sprint de amarelo. Já sabemos, Rui Oliveira tem 3 segundos para Rafael Reis, da Anicolor, e 9 para Carlos Salgueiro, da equipa do Tavira.
0: Pedro Ribeiro e Ariana Azevedo, a equipa da Antena 1 na 87ª volta a Portugal, Jogos Santa Casa, hoje a segunda etapa, reportagem a todas as horas e nos espaços desportivos aqui da RDP Antena 1. 87ª volta a Portugal, Jogos Santa Casa.
4: Para acompanhar mais logo também depois das 14 horas.
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4: Boa tarde, flores. Passam 18 minutos do meio-dia. Atualizamos a informação nacional e internacional. Às 13 temos notícias da região. Foi mesmo só um sonho.

Bandidos do Canto. E vou chamando a atenção para alguns dos eventos musicais que decorrem um pouco por todas as ilhas, nomeadamente o concerto de hoje, dia 7 de agosto, que decorre nas Velas, na ilha de São Jorge. O Auditório Municipal de Velas recebe hoje o concerto As Imortais Ilhas Encantadas, um projeto da Orquestra Nacional Moderna que está em residência artística no concelho desde o passado dia 31 de julho. O concerto tem início às 21 horas.

0: Um diálogo de gerações aqui neste sonho alucinado.
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0: Zé Candeiros com o jovem Juici. Sonho alucinado ainda, com produção regional Marisa Oliveira.

Olivia Dean, Callum Scott, Roots. Sons para esta sua hora de almoço, com chamada de atenção para as três, altura em que temos informação regional em desenvolvimento.

A recuar aqui um pouco no tempo, ao final dos anos 80, início de 90, com os Fairground Attraction. E chamada de atenção também para eventos, neste caso amanhã, com o Festival Internacional do Folclore do Porto Formoso, com presença de grupos da Polónia, França e também de Portugal. Decorre a partir das 21h, entrada livre no Porto de Pescas do Porto Formoso. Mais uma sugestão para o fim de semana. Estamos a 12 minutos das 13h, seguimos com os Blur Country House.

0: Música e informação, é assim o início da tarde da Antena 1. Informação também sobre o estado do tempo. Flores e Corvo com céu geralmente pouco nublado nas próximas horas. Grupos central e oriental, períodos de céu muito nublado com boas abertas. Atenção com aguaceiros fracos, especialmente no início desta tarde no grupo central.
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0: Boa tarde, são 13 horas nos Açores. Avançamos com os títulos desta edição.
2: Instabilidade dos taludes nas estradas do Pico suscita denúncia técnica junto das entidades europeias. Praia dos Mosteiros reabre banhos após terceira interdição. A açoriana Natasha Candé foi a melhor portuguesa na prova de heptátulo nos campeonatos do mundo de atletismo de sub-20 anos.
0: A esta hora estamos com 23 graus no que diz respeito à temperatura na região. E assim em todas as ilhas. Avançamos agora para os desenvolvimentos. Edição das 13 horas é do jornalista Sáez Furtado.
2: As derrocadas registadas nos últimos anos nas estradas da Ilha do Pico voltam a levantar preocupações com a segurança das encostas. A engenheira geotécnica Marta Lopes da Silva alerta para o risco de novos desabamentos, sobretudo na estrada regional das Ribeiras. Em entrevista ao jornal Ilha Maior, defende uma intervenção urgente por parte do Governo Regional. A especialista considera insuficientes as atuais medidas de monitorização e estabilização dos taludes. Já apresentou uma denúncia técnica junto das entidades europeias, alegando um desvio na aplicação de fundos comunitários. David Borges.
3: A denúncia foi formalizada junto do Organismo Europeu de Luta Antifraude e da Direção-Geral da Política Regional e Urbana da

0: Comissão Europeia. Na exposição, a engenheira geotécnica alerta para a violação do direito básico à segurança das populações quando o governo dos Açores canaliza fundos de coesão e resiliência para betão em vez de garantir a estabilidade dos taludes, que, no entender da especialista, atingiram um limite de fadiga. Marta Lopes da Silva diz que o executivo de José Manuel Bolieiro tem de avançar de forma imediata com uma intervenção para consolidar as encostas da estrada, sobretudo na freguesia das Ribeiras, em vez de avançar com novos projetos rodoviários na ilha, ou então responderá diretamente perante as instâncias reguladoras de Bruxelas. A engenheira geotécnica avisa, por outro lado, os utilizadores da estrada para evitarem circular numa zona que é uma roleta russa, mesmo em dias de bom tempo, lembrando que há risco iminente de um colapso maciço que pode ceifar vidas. A curto prazo, Marta Lopes da Silva defende ainda três ações imediatas, a começar pela realização de um levantamento tridimensional para identificar blocos instáveis, seguindo-se a instalação urgente de redes de alta resistência e pregagens nas zonas de fratura ativa e a implementação de sinalização de alerta com sensores de umidade e pluviosidade interligados à proteção civil.
1: Ainda no Pico, terminaram ontem, por volta da meia-noite, os trabalhos de substituição das bombas das condutas de água que tinham sido danificadas pelos relâmpagos no concelho da Madalena. Segundo fonte da autarquia, algumas habitações que, entretanto, já tinham ficado sem acesso à água potável ontem à noite, já viram a situação ficar regularizada durante a manhã de hoje. Apesar dos incentivos, apenas um professor concorreu ao apoio à fixação de docentes nos Açores. Um apoio em que o salário aumentava 300 euros mensais no ano letivo 2025-26. O governo decidiu aumentar o valor. No novo ano letivo, que começa em setembro, o apoio passa para 500 euros. Linda Luz.
2: A medida pretende atrair professores de diferentes matérias para as escolas mais necessitadas. No ano letivo, que agora acaba, havia 31 vagas. Houve apenas uma candidatura.
3: Não houve mais candidaturas. Portanto, tivemos apenas um único caso que se candidatou, que ficou colocado em incentivo à prioridade. Como tal, recebeu o apoio financeiro a que tinha direito durante o ano 25-26.
2: Sofia Ribeiro, secretária regional da Educação, explica aquele que pode ser o principal motivo para o baixo número de interessados.
3: Acima de tudo, uma questão que tem a ver com tendencialmente serem estas carências verificadas em ilhas mais distantes. Por isso mesmo, nós este ano fizemos duas alterações substanciais a este mecanismo. Por um lado, aumentámos o valor do apoio mensal.
2: Este apoio passa agora para 500 euros e continua a garantir o pagamento de uma passagem anual em território nacional. Para o novo ano letivo, o número de professores interessados aumentou.
3: Sete ficaram já em concurso de colocação em quadro, quer em concurso interno, quer no concurso externo, da somatória destes dois concursos. E, portanto, estamos a falar de professores que ficaram em quadro, em escolas carenciadas, numa prioridade em que se comprometeram a permanecer durante 5 anos nestas escolas.
2: Sofia Ribeiro espera por mais candidaturas. Ainda estão a decorrer os concursos à afetação e contratação de pessoal docente.
1: Praia dos Mosteiros reabre banhos após terceira interdição. Esta praia do concelho de Ponta Delgada estava interditada desde 31 de julho devido à contaminação microbiológica. A análise de monitorização à qualidade da água já permitiu levantar a restrição. Foi a terceira vez este ano que a Praia dos Mosteiros fechou por contaminação microbiológica desde o início da época balnear. O Parque de Serralves vai receber um burro da Graciosa. Na zona da Quinta vivem animais de raças autóctones portuguesas, mas esta é a primeira espécie açoriana a chegar ao Porto. Eduarda Mendes.
4: Chama-se Urtigão, tem 1 ano, é um burro da Graciosa, a raça autóctone açoriana, e vai em direção ao Parque Serralves, no Porto.
5: Tínhamos dois burros de Miranda. Infelizmente, um já não está na quinta e surgiu, digamos, a oportunidade de ter outra raça de burros autóctone portuguesa, que é o burro da Graciosa.
4: Ricardo Bravo, diretor adjunto da Gestão e Manutenção do Parque de Serralves, entrou em contacto com os proprietários na Ilha Terceira.
6: Temos um macho e três fêmeas. E o urtigão, que agora vai nos deixar, vai poder ajudar também na divulgação da raça e isto é realmente muito importante.
4: Flávio Betancourt, proprietário, tem outras experiências com raças autóctones.
6: Também temos barbados, gostamos de colaborar de alguma forma com as raças autóctones e o facto dos nossos filhos também brincarem muito com eles.
4: E José Pedro, o filho, que o diga.
7: Trato deles, às vezes brinco com eles e há uns que aceitam pior do que outros.
8: E o que é que eles comem?
7: A ração erva e palha.
8: E tu metes isso tu?
7: Eu não, o meu irmão também.
5: Tanto quanto eu sei, será a primeira raça autóctone vinda dos Açores que virá para Serralves. Teremos muito orgulho nisso.
4: É a divulgação não apenas de uma ilha, mas da região, defende a engenheira Susana Lopes, secretária técnica da raça Burro da Graciosa.
9: Valorizar tudo aquilo que é nosso dá-me enorme satisfação. Temos perto de 130 animais inscritos na raça, não apenas na região, também já temos alguns no continente. Existem em praticamente todas as ilhas, não estão em todas já registados, mas já estão identificados. A única ilha em que ainda não identificámos burros da Graciosa foi no Corvo.
4: É a primeira espécie de raça autóctone açoriana a chegar ao Parque de Serralves.
1: A engenheira Susana Lopes pede atenção às raças autóctones e explica a importância da preservação dos recursos genéticos para o futuro.
9: Acho que agora temos que repensar e defender aquilo que é nosso, porque temos que pensar que estão nos Açores há perto de 500 anos e que são uma mais-valia em termos de guarda de recursos genéticos, quer mesmo em termos de genes que possam vir a ter importância, resistência a doenças, a alterações climáticas, uma série de outras coisas que podem vir, que venha a ser necessário que esses animais sejam utilizados também para o melhoramento de outras raças que estejam em declínio.
1: Da parte do Parque de Serralves, a porta fica entreaberta para acolher mais uma espécie autóctone açoriana.
5: Nós já não temos muito espaço, mas quem sabe no futuro conseguimos o pónio da Terceira.
1: Ricardo Bravo, o diretor adjunto da Gestão e Manutenção do Parque de Serralves. O Explore Santa Maria Rally 2026 vai hoje para a estrada. Conta-se com 57 equipas inscritas. Luís Miguel Rego poderá sagrar-se campeão regional ao volante do seu Skoda Fabia RS Rally 2. António Pacheco.
10: Santa Maria recebe o rally que pode atribuir o título de campeão dos Açores de Rallys. Luís Miguel Rego, que venceu todas as provas até agora realizadas, está confiante na renovação do título num rally que é do seu agrado.
11: Sinto-me em casa, é a minha segunda casa, divirto-me muito e desfruto muito aqui de poder correr nessas estradas e esse vai ser o objetivo, tentar desfrutar ao máximo, andar rápido, concentrado e claro que sabendo desse objetivo e que é possível alcançá-lo, vamos fazer por isso, mas sem entrar com essa pressão de ter que ser.
10: Já nas duas rodas motrizes, a luta está ao rubro entre Rafael Botelho, Pedro Câmara e Gustavo Silva. Rafael Botelho lidera e diz-se preparado para a luta.
12: Preparámos bem o rally e vamos dar o nosso melhor com o objetivo, claro, de fazer o melhor possível nas duas rodas motrizes e no sábado fazer as contas finais.
10: Pedro Câmara venceu todas as provas realizadas nos Açores e tem uma estreia para Santa Maria.
13: É a primeira vez aqui com o Rally 4 em Santa Maria. Felizmente viemos com um ritmo bom do Rally da Madeira, onde fizemos o segundo lugar dentro das duas rodas motrizes do Campeonato Nacional. E pronto, aprender, fazer os quilómetros todos e fazer um bom resultado com um ritmo competitivo, é esse o objetivo.
10: Gustavo Silva também está na luta.
14: Não queremos rebaixar a guarda, porém sabemos os nossos patamares, mas vamos dar tudo.
10: O rally começa esta tarde com a super especial em Vila do Porto. Termina amanhã com mais 8 provas especiais de classificação, num total de 89 quilómetros cronometrados.
1: A açoriana Natasha Candé foi a melhor portuguesa na prova de heptátulo nos campeonatos do mundo de atletismo de sub-20 anos que decorrem nos Estados Unidos. A atleta do Juventude Ilha Verde, Clube da Ilha de São Miguel, terminou no 5º lugar. O heptátulo é uma prova exigente, composta por 6 disciplinas. Um grande resultado para a jovem atleta, que no final não escondeu a sua satisfação.
8: A minha prova foi boa, foi a seguida a melhor marca de sempre. Estou muito feliz. Obrigado ao meu treinador por todo o apoio, à minha família, aos meus amigos de treino. Isso ajuda bastante para mim estar aqui. Prometo dar o meu melhor, sempre nos treinos, e para estar aqui mais forte para o ano.
1: Natasha Candé em destaque nos campeonatos do mundo de atletismo de sub-20 anos.
2: Foram as notícias da região, edição das 13 do jornalista Sais Furtado. 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
4: Depois das 7, hora dos Açores.
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4: 10:13. O regresso com a música feita também na região, Carmen Raposo.

Vanzi, cartas na mesa. Início da tarde de sexta-feira, também com sons nacionais que incluem.

0: entre pop e um pouco de country. No One Can, American Cars. É a última proposta antes das 14. Vamos atualizar as notícias que estão em destaque a nível nacional e internacional. Antes disto, o tempo. Céu muito nublado em... pouco nublado, aliás, em todas as ilhas. Atenção a alguns aguaceiros fracos ainda no início desta tarde no Grupo Central. Depois das notícias vai ter a companhia... Central. Depois das notícias vai ter a companhia de... Emanuel Costa.
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2: Boa tarde, são 3 horas no continente e na Madeira, 2 da tarde nos Açores. Vamos conhecer as notícias que marcam esta sexta-feira, João Vasco.
3: Não foi dentro do horário previsto, mas as escolas estão a começar a receber os resultados das reapreciações dos exames nacionais do secundário da primeira fase. A informação é adiantada à Antena 1 pelos diretores escolares. Felinto Lima acredita que vai ser possível divulgar ainda hoje as notas destas reapreciações. A oposição aperta o cerco ao Ministro da Administração Interna e ao Primeiro-Ministro, depois da Ministra da Justiça ter ordenado uma auditoria aos mandatos de Luís Neves à frente da Polícia Judiciária. O Bloco de Esquerda e o Livre entendem que Luís Montenegro não pode ficar em silêncio quando há ministros a investigar outros ministros. A Iniciativa Liberal insiste que Luís Neves não pode continuar no cargo. O governo espanhol avisa o executivo italiano que, se não levantar as restrições que introduziu nos controlos fronteiriços devido à crise migratória em Ceuta, responderá na mesma moeda.
2: Notícias às 3 da tarde. A edição é do jornalista João Vasco.
3: As escolas estão a começar a receber os resultados das reapreciações dos exames nacionais da primeira fase do secundário. Apesar destes resultados não terem chegado no horário previsto, Felinto Lima, presidente da Associação Nacional de Diretores de Agrupamentos e Escolas Públicas, dá conta de que as classificações estão a chegar e, assim sendo, deve ser possível começar a divulgar as notas ao longo da tarde.
4: Há uma escola no Algarve que já me sinalizou há pouco tempo a chegada das reapreciações. Portanto, agora vão chegar às escolas gradualmente o resto, tanto das classificações das reapreciações, da qual estamos à espera, para quê? Para produzir as pautas e para fixar nos locais habituais.
5: Isso é rápido para vocês, para as escolas?
4: Sim, é um trabalho da nossa parte, um trabalho célere, rápido, não demora pouquíssimo tempo. O tempo que demorou foi de facto, e demorou bastante, a chegada destes resultados às escolas. Era para ser ao longo da manhã, mas mais vale tarde que nunca. Nós rapidamente iremos a fixar as pautas. Os nossos alunos estão muito ansiosos e querem saber se de facto valeu a pena ou não pedir ao júri a reclassificação das notas que obtiveram na primeira fase.
3: Não foi dentro do horário previsto, mas as escolas estão a começar a receber os resultados das reapreciações dos exames nacionais do secundário da primeira fase. Referi aqui Felinto Lima nesta conversa.

0: com o jornalista da Antena 1, Arlinda Brandão. Ele acredita que vai ser possível divulgar ainda hoje as notas destas reapreciações. A iniciativa liberal considera que não há volta a dar e que Luís Neves e Luís Montenegro devem concluir que o antigo diretor da Polícia Judiciária não tem condições para continuar a ocupar o cargo de Ministro da Administração Interna. Ouvido pela Antena 1, o líder parlamentar dos liberais, Mário Amorim Lopes, diz que a notícia de uma auditoria interna aos mandatos de Neves à frente da Judiciária deixa o atual ministro ainda mais fragilizado.
1: Tudo isto vai muito para lá da pessoa, Luís Neves, já está a afetar as instituições e é por esse motivo que nós pedimos esta responsabilização. E aquilo que a Ministra da Justiça faz agora apenas confirma os nossos piores receios, é que o caso é grave, não afeta só Luís Neves, já está a pôr em causa a própria Polícia Judiciária e, portanto, a Ministra da Justiça está a fazer o que lhe compete, tutela a Polícia Judiciária e, portanto, enfim, eu creio que isto é o mínimo. Agora, resta, sobretudo, a Luís Montenegro e ao próprio Luís Neves perceberem que não há condições políticas, já não tem autoridade política, isto só está a degradar ainda mais as instituições e, portanto, está na hora de colocar o país e as instituições à frente deles próprios e tomarem a única decisão que neste momento é possível de tomar, dar lugar a outro.
0: O líder parlamentar da Iniciativa Liberal, Mário Amorim Lopes, a voltar a pedir a saída de Luís Neves do cargo de Ministro da Administração Interna. O líder do Bloco de Esquerda, José Manuel Pureza, ouvido há momentos pela Antena 1, diz que é tempo do Presidente da República ter uma palavra forte sobre os últimos desenvolvimentos dos casos que envolvem Luís Neves. Ele diz que há um silêncio ensurdecedor também por parte do Primeiro-Ministro.
2: Aquilo que é mais chocante é não só todo este enredo que se vai passando aos nossos olhos, mas o silêncio absolutamente ruidoso do Primeiro-Ministro. Quer dizer, o Primeiro-Ministro não tem nada a dizer quando um membro do seu governo abre uma auditoria à atuação de outro ministro do seu governo. Quer dizer, isto é verdadeiramente rocambolesco. Agora, perante tudo isto, o que se exige é que o Presidente da República não fique olimpicamente em silêncio. Portanto, exige-se que o Presidente da República tenha agora uma palavra forte, uma palavra de definição de campos e, portanto, esperamos que a qualquer momento António José Seguro, mais cedo do que tarde, tome essa palavra.
0: José Manuel Pereza, coordenador do Bloco de Esquerda. Jorge Pinto, co-porta-voz do LIVRE, entende também que Luís Montenegro não pode ficar em silêncio quando há ministros a investigar outros ministros.
3: Não é razoável que o Sr. Primeiro-Ministro continue em silêncio, porque o que está a acontecer tem um significado político, é evidente, mas tem também um significado ao nível da ética e daquilo que é o sinal que um governo deve dar ao país. E nós, no LIVRE, estamos preocupados com aquilo que foi a mensagem que saiu do caso Spinum Viva, mas não queremos que isso defina uma nova bitola de estar na política e parece-nos que não é sustentável que o Sr. Primeiro-Ministro continue sem se pronunciar sobre estes casos, mas em particular sobre esta notícia que dá conta de que a Sra. Ministra da Justiça autorizou então este inquérito, esta averiguação àquilo que foi o mandato do seu colega de executivo, agora Luís Neves.
0: O LIVRE não pede para já a admissão do Ministro da Administração Interna, mas insiste na necessidade do Governo assumir responsabilidades. Jorge Pinto, co-porta-voz do partido, não compreende o silêncio do Primeiro-Ministro sobre os mais recentes desenvolvimentos dos casos que envolvem Luís Neves. Já hoje, recordo, o líder parlamentar do PS, Eurico Brilhante Dias, surgiu a afirmar que a situação do Ministro da Administração Interna atingiu o limite do admissível. Ontem o Chega renovou também a exigência de demissão de Luís Neves e a importância de se avançar com uma comissão parlamentar de inquérito aos mandatos de Neves à frente da Polícia Judiciária. O Presidente da República, que falou ontem ao final do dia sobre o tema, fez votos de que haja resultados rápidos das investigações que estão em curso, de modo a preservar o Estado de Direito e as instituições. Em plena época balnear, as maiores praias do país já têm a areia que perderam devido aos estragos das tempestades do início do ano. De passagem pela Ericeira, no Conselho de Mafra, a Ministra do Ambiente, Maria da Graça Carvalho, garantiu que as intervenções mais urgentes estão feitas.
4: Nós temos obras de norte a sul do continente, algumas já acabaram, as maiores já acabaram, a da Costa da Caparica foi uma obra muito grande, cobriu 10 praias no valor de perto de 10 milhões, Quarteira Garrão, foram 5 praias, também já está completa, foi a maior de todas, 15 milhões de euros, umas mais pequenas, também acabou, Moledo, fizemos uma primeira parte da Fuseta e foi 400 mil euros para pôr areia de urgência, para ter praia este ano, está com praia. Estamos agora a olhar para estas arribas do litoral, é cerca de 1,1 milhões de euros, financiado pelo Sustentável 2030, que é o Fundo de Coesão. Temos que rapidamente suster estas arribas para dar mais segurança a todas as habitações que estão ali em cima.
0: Os investimentos mais urgentes para reparar os estragos das tempestades de janeiro e fevereiro deste ano nas praias portuguesas estão concluídos, anuncia a Ministra do Ambiente. Há outros menos prioritários que vão decorrer até 2028. A Presidente do Conselho de Opinião da RTP confessa-se preocupada com a alegada atribuição de subsídios indevidos na empresa, a que alude a versão preliminar do relatório da Inspeção Geral das Finanças às contas da Rádio e Televisão de Portugal. Diolinda Machado lembra que a RTP é das empresas mais escrutinadas no país e diz que o organismo de lidera está a acompanhar de perto as informações vindas a público sobre o pagamento destes subsídios.
5: O Conselho de Opinião está a acompanhar o processo com preocupação, obviamente, a partir da informação que nos foi dada pelo Conselho de Administração, pelo Sr. Presidente. Não conhecemos o teor, obviamente, o documento, mas tudo o que possa trazer a RTP para reforçar, torná-la sempre mais e melhor em termos de qualidade para os cidadãos, que deve servir, como constitucionalmente está consagrado, tornar a RTP sempre mais e melhor referência, como aliás ela sempre foi e é, do panorama comunicacional em Portugal. O serviço público médio é o esteio da democracia e queremos que assim continue. A RTP é das empresas mais escrutinadas, como sabemos, não é? E bem, nós não temos nada contra o escrutínio, ele deve existir, portanto, queremos a RTP forte e não na lama.
0: Diolinda Machado, Presidente do Conselho de Opinião da RTP, a destacar a importância do país ter um serviço público de média forte, transparente e credível. Os sindicatos da RTP e a Comissão de Trabalhadores emitiram um comunicado conjunto nas últimas horas, onde esclarecem que cerca de 80% dos trabalhadores da Rádio e Televisão de Portugal não recebe qualquer dos subsídios referidos neste relatório preliminar da Inspeção Geral das Finanças. A crise diplomática entre Espanha e Itália está a agravar-se. Madrid decidiu responder esta sexta-feira à decisão do executivo de Giorgia Meloni, que introduziu controlos fronteiriços para quem viaja a partir de Espanha devido à entrada de imigrantes em Ceuta. Em comunicado, o executivo de Pedro Sánchez exige aos italianos que levantem as restrições e ameaça responder à altura caso isso não aconteça. Daniel Belo.
6: Nesta declaração, publicada há poucas horas, o executivo liderado por Pedro Sánchez escreve que as medidas decididas por Roma não têm precedentes na história recente e foram adotadas sem aviso prévio, unilateralmente e com argumentos espúrios que não cumprem nem com o Código de Fronteiras de Schengen, nem com a verdade. Nenhum dos migrantes que entraram em Ceuta de forma irregular na semana passada pôde ou pode entrar livremente no espaço Schengen, destaca o comunicado, que lembra que praticamente todos já regressaram a Marrocos. E à medida que o texto avança, o tom vai se endurecendo ainda mais, trazendo argumentos já usados pelo Ministro dos Negócios Estrangeiros espanhol. A Itália é, segundo a Frontex, o Estado-membro que registou mais travessias irregulares nos últimos anos, com o dobro dos números de Espanha. Roma é acusada de não estar a cumprir desde 2022 o regulamento de Dublin, que estabelece que países tratam os pedidos de asilo, gerando um peso adicional de pressão migratória sobre os outros Estados-membros. E apesar de tudo isto, Espanha nunca introduziu controlos para a Itália e sempre demonstrou solidariedade com Roma, acolhendo parte dos migrantes que chegaram a Lampedusa em 2023 e abrindo os portos de forma recorrente a migrantes resgatados na rota central do Mediterrâneo. O governo espanhol conclui que a reunião com os Estados-membros não foi suficiente para acalmar as águas, mas confia que o europeísmo, o bom senso e a boa fé vão prevalecer e que os governos existem para promover a compreensão entre os países e o interesse geral das populações, não para criar fraturas e conflitos estéreis alimentados por motivações eleitorais internas. Posto isto, Madrid dá a Roma até ao final de domingo para acabar com os controlos e tratar os espanhóis como o resto dos cidadãos europeus.
0: O governo espanhol ameaça estabelecer controlos de fronteira a quem viaja de Itália para a Espanha, caso o governo de Roma não levante as restrições aplicadas por causa da entrada de migrantes em Ceuta. Este comunicado eleva assim a tensão diplomática entre os dois países, depois de uma semana marcada por troca de acusações em várias declarações de responsáveis políticos italianos e espanhóis.
7: Edição das 3 da tarde com João Vasco, num simultâneo com a RTP Antena 1 Açores e RTP Mundo. 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
6: Duas horas, 13 minutos nos Açores. Boa tarde, votos de uma excelente sexta-feira.
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6: Tarde de sexta-feira, dia 7 de agosto. Sou Emanuel Costa, no apoio à emissão está o Tiago Matias. Seguimos juntos ao longo das próximas horas, sempre a contar com a sua companhia. Agora há a música de Sienna Spyro.

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0: É o que é, música de Marisa Liz, para trás também Sienna Swario com a Material Glover. São 2h20 nos Açores, mantenha-se ligado à RTP Antena 1 Açores.
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2: Estão abertas, até 4 de setembro, às 8 horas dos Açores, as candidaturas aos estágios remunerados Blue Book da Comissão Europeia, abertos a licenciados de todas as áreas e, pela primeira vez, também a diplomados do ensino e formação profissionais. Os estagiários trabalham num ambiente multicultural e ficam a conhecer o funcionamento das instituições europeias, contribuem para o trabalho diário da Comissão e podem aplicar, na prática, os conhecimentos adquiridos durante o percurso académico. Entre as tarefas incluem-se a organização de reuniões, a participação em grupos de trabalho e audições públicas, a preparação de documentos de trabalho e relatórios, a resposta a questões dos cidadãos e o apoio à gestão de projetos. Na área da tradução, os estagiários são integrados numa unidade da Direção-Geral de Tradução, onde têm contacto direto com o trabalho desenvolvido pelos tradutores da Comissão.
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0: E na música agora, Dalma com Mesa para Dois.

faz parte de Cicatrizes, o EP da estreia do Português da Alma, Mesa para Dois. Nesta tarde de sexta-feira, dia 7 de agosto, estamos a entrar no fim de semana. Faça-o ao som da RTP Antena Açores.

A chuva de amor dos Calema, o projeto atua já amanhã no Monte Verde, na Ribeira Grande. Faz parte do alinhamento do terceiro e último dia deste festival. Hoje por lá, Chutes e Pontapés, Nininho Vaz Maia, Trim, MC Cabelinho, Romeu Bairros, Sandro G2, Wissi e muitos outros. Ontem, também no palco principal deste evento, estiveram os Vizinhos. Passam agora pela rádio.

Gone, Gone, Gone, David Guetta, Tone Zendai e Teddy Swims juntos na tarde da rádio. Em São Jorge há festa este fim de semana para celebrar os 157 anos da Sociedade Filarmónica Clube União, sábado e domingo à noite, um programa que inclui desfile, baile, procissão e convívio entre músicos, sócios e comunidade. Sociedade Filarmónica Clube União, de parabéns, são 157 anos de atividade. Zarco.

depois de Belém a Canberra, música de Zarco, hoje tem, esta é de Piquica. Boa tarde, votos de uma ótima sexta-feira, um excelente fim de semana com a Rádio Pública. E é em português que continuamos, à toa e dama.

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1: Where's my husband? Continua à procura do marido, alright? Tarde da RTP Antena Açores, sexta-feira, dia 7 de agosto. Estamos agora a 9 minutos das 3. Lugares para a aula de português. Sandra Duarte, Duarte Tavares e Filomena Crespo.
2: Hoje vamos usar aqui um verbo, o verbo informar, e a dúvida tem a ver com o seguinte. Ó, Sandra, devemos dizer informar que qualquer coisa ou informar de que qualquer coisa aconteceu ou vai acontecer ou seja o que for?
3: Estava aqui a pensar, Filomena, se nós já abordámos esta questão. Creio que sim, porque são tantos os tópicos linguísticos.
2: Confesso que não me lembro.
3: Mas olha que se abordámos não é demais, porque é uma dúvida frequente. Por exemplo, o diretor informou os colaboradores que iriam ter férias, ou informou de que? A regra, creio que não é difícil. Filomena, se estiver expressa na frase a pessoa a quem nós estamos a informar, então eu devo dizer de que, queres ver?
2: Uhum.
3: O professor informou os alunos de que o teste ia ser adiado. Não está os alunos, que é a pessoa a quem se informa. Se eu tiver a pessoa informada, eu tenho de que. E as pessoas, os nossos ouvintes perguntam porquê. Porque a pessoa informada é o complemento direto. Informou-os, o professor informou-os de quê? Ou sobre o quê?
2: Eu tenho que ter de que
3: de um assunto. Uhum. Tenho de ter a proposição. Agora, Filomena, muitas vezes o destinatário, a pessoa informada, não está expressa. Queres ver? Se eu disser o professor informou que o teste vai ser adiado, eu não disse alunos agora. Uhum. Então já não tenho de que.
2: Informou qualquer coisa.
3: Que informou isso, a própria oração do assunto, é uma oração subordinada completiva, mas isto não interessa aos nossos ouvintes, é só aqui para eu organizar o meu raciocínio, passa ela a ter a função de complemento direto, então não é preposicionada. Então, informar que não tem a pessoa informada. O professor informou que o teste vai ser adiado. Se eu tiver a pessoa informada, tenho de que. O professor informou os alunos de que o teste ia ser adiado.
2: Portanto, as duas formas são corretas dependendo do contexto.
3: Exatamente, exatamente. Se Pronto. Eu tiver a pessoa informada é de que. Se eu não tiver, é só que.
2: Muito bem. Obrigada pelas explicações. É bom termos aqui uma professora de serviço todos os dias a esta hora, com uma ponta da língua para tirar as nossas dúvidas de português, e são sempre muitas. Se também tiver, se as quiser tirar, basta enviar-nos a sua dúvida para o nosso número do WhatsApp. É o 912120501.
1: Na ponta da língua, de regresso na segunda-feira.
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1: Às 3 em ponto, voltamos a ligar também à informação. As notícias da região em síntese. Até lá, tempo para a música. Miguel Araújo com Hoje Vi o Mundo.

0: A curto prazo, Marta Lopes da Silva defende ainda 3 ações imediatas, a começar pela realização de um levantamento tridimensional para identificar blocos instáveis, seguindo-se a instalação urgente de redes de alta resistência e pregagens nas zonas de fratura ativa e a implementação de sinalização de alerta com sensores de umidade e pluviosidade interligados à proteção civil.
1: Praia dos Mosteiros reabre banhos após terceira interdição. Esta praia no concelho de Ponta Delgada estava interditada desde 31 de julho devido à contaminação microbiológica. A análise de monitorização à qualidade da água já permitiu levantar a restrição. Foi a terceira vez este ano que a Praia dos Mosteiros fechou por contaminação desde o início da época balnear. A açoriana Natasha Candé foi a melhor portuguesa na prova de heptatlo nos campeonatos do mundo de atletismo de sub-20, que decorrem nos Estados Unidos. A atleta do Juventude Ilha Verde, Clube de São Miguel, terminou em 5º lugar. O heptatlo é uma prova exigente, composta por 6 disciplinas. Um grande resultado para a jovem atleta, que no final não escondeu a sua satisfação.
2: A minha prova foi boa, foi seguida a melhor marca de sempre. Estou muito feliz. Obrigado ao meu treinador por todo o apoio, à minha família, aos meus amigos de treino. Isso ajuda bastante para mim estar aqui. Prometo dar o meu melhor, sempre nos treinos, e para estar aqui mais forte para o ano.
1: Natasha Candé em destaque nos campeonatos do mundo de atletismo de sub-20.
3: Notícias da região, edição às 3 da tarde com a jornalista Lília Almeida. Recordo que a informação está também atualizada na internet em acores.rtp.pt e nas redes sociais da RTP Antena 1 Açores. Três horas 5 minutos, mantenha-se ligado à Rádio Pública.
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3: Para acompanhar depois das 2 da tarde, hora dos Açores.
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3: Tarde de sexta-feira, dia 7 de agosto. Sou Emanuel Costa. No apoio à emissão está o José Augusto Leandro. Seguimos com um minuto de literacia em saúde.
7: Olá, eu sou a Flávia Machado, gerontóloga, investigadora na Universidade de Aveiro e membro da equipa do Programa Regional de Promoção de Envelhecimento Ativo e Saudável. Hoje venho falar-vos sobre a importância de cuidar da mente, reduzir o risco de declínio cognitivo e demência. Sabia que até 45% dos casos de demência podem ser prevenidos ou atrasados? Isto é possível quando atuamos em vários fatores de risco que podemos modificar, como o isolamento social, a falta de atividade física, o tabagismo, o consumo de álcool, a poluição do ar e algumas doenças crónicas, como a hipertensão arterial, o colesterol, LDL alto e a diabetes. A demência afeta milhões de pessoas em todo o mundo. Em Portugal, estimou-se que, em 2025, cerca de 230 mil pessoas viviam com esta síndrome. Atualmente, não existe cura nem tratamento acessível que altere a sua evolução. Por isso, a prevenção ao longo da vida é a estratégia mais eficaz. A Organização Mundial da Saúde recomenda a estimulação cognitiva, atividades que desafiam o raciocínio, a atenção, a memória ou a linguagem. Ler, escrever, fazer um jogo simples ou resolver pequenos desafios mentais já ajudam. A escolha depende de si. Se estas atividades forem realizadas em grupo ou com um amigo, melhor ainda, a conexão social protege a saúde mental. Podem até aproveitar e fazer um jogo cognitivo durante uma caminhada. Sim, é verdade, a atividade física também reduz o risco de declínio.

0: cognitivo. O cérebro continuará a envelhecer, mas será certamente mais saudável se mantiver atividade física, mental e social. Já sabe, de forma simples e sem gastar dinheiro, pode desafiar diariamente o seu cérebro, promovendo uma longevidade com qualidade de vida. Lembre-se que nunca é tarde demais, nem cedo demais, para atuar de forma preventiva e reduzir o risco de declínio cognitivo ou demência. Pelo menos em parte, está nas suas mãos, a partir de hoje, melhorar a sua longevidade.
1: Vamos a isto. 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
1: Regresso à música nesta tarde, Aragão, Amor de Agosto.

amor de agosto de Aragão, na tarde da Rádio Votos de uma ótima sexta-feira, um bom fim de semana. Em frente agora com o Nobel, já estava prometida há algum tempo uma música em português. Aí está ela. Chama-se Desespero.

0: Num registro bastante diferente do que nos tem vindo a habituar. Também em português, Nobel Desesperado na RTP Antena Açores. São 3:15.
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0: Talking to Strangers, JP Cooper.

outra vez, Sofia Silva e Co, do projeto Atua esta noite na Graciosa. Graciosa Soundfest 2026 acontece também por altura das festas do Santo Cristo dos Milagres. Amanhã por lá, os Bandidos do Canto, no domingo, Virgul, e na segunda-feira, este senhor, Rui Veloso. Agora na tarde da rádio com o Lado Lunar. Não.

Harmony, Role Model, na tarde da rádio. Obrigado por se manter desse lado. Outros dias, um excelente fim de semana. Está mesmo a chegar. Próximos minutos com No Matter Where I Go, é de Gaelic.

com energia, é também produção nacional Gui Ellie. Esta tarde é a mais recente do artista. E agora vamos recuar no tempo. Foi em maio de 1998 que foi apresentada esta live. A britânica Desiree na RTP Antena Açores, para ouvir nos próximos minutos. Depois recebemos Fernando Daniel, ele que ultimamente diz que anda muito emocional. É o título da canção.

fica assim emocional Fernando Daniel na tarde da rádio. E é uma proposta para quem está na Ilha Terceira. Vai ter lugar amanhã Tangerina, oficina para adultos. É uma iniciativa que promete proporcionar uma experiência sensorial dedicada à exploração da criatividade através de aromas, da visualização guiada e da autodescoberta. A oficina será orientada por Flávia Medeiros. Terá lugar no edifício de São Francisco do Museu de Angra do Heroísmo. Entre as 2 e as 4 da tarde, já amanhã.

Somos muito mais do que a soma de nós dois. Amor Medo é o projeto de Rui David Luiz, durante vários anos a voz do Sands and Approach, um quarto para as quatro. Fotos de uma excelente tarde. Seguimos com o ritmo. Training Season. Esta é de Dua Lipa.

0: em Madeira, é do Mundo Inácio, na tarde da rádio. Estamos agora a 7 minutos das 4. À hora certa, atualizamos as notícias da região com a jornalista Lili Almeida. Até lá, ainda temos mais música para ouvir. O tal João Gomes, agora com o Marinheiro e a Madrugada Louca dos Descendentes.
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0: Estiveram recentemente na Ilha Terceira, passaram também pelas festas da praia os Descendentes com uma madrugada louca nesta tarde de sexta-feira, dia 7 de agosto. Dia de céu nublado, mas com boas abertas em toda a região. Poderão ocorrer aguaceiros fracos ainda durante esta tarde, especialmente no Grupo Central. Neste momento estão 24 graus em Angra do Heroísmo, também em Ponta Delgada e na Horta. 25 em Santa Cruz das Flores. Dentro de segundos, atualizamos a informação da região numa edição da jornalista Lili Almeida.
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0: São 4 horas nos Açores. Muito boa tarde. Seguimos agora para a informação. Sinte-se a esta hora com a jornalista Lili Almeida.
2: Foi identificado um número significativo de pombos mortos, inicialmente na Graciosa e na Terceira, mas agora também no Pico e em São Miguel. As análises realizadas foram inconclusivas e estão a ser feitos outros despistes e análises complementares. A Direção-Geral da Agricultura lança, por isso, uma recomendação a desaconselhar o consumo de carne de pombo até que sejam conhecidos os resultados das novas análises. Vamos já ouvir Luís Estrela, diretor regional da Agricultura, exatamente com esta informação, identificado um número significativo de pombos mortos nas Ilhas Graciosa, Terceira, mas também no Pico e em São Miguel.
3: Nós tivemos relatos de aparecerem aqui alguns animais mortos e assim nós tomamos logo a iniciativa de fazermos aqui alguns exames, algumas análises. E revelaram-se nesta fase inconclusivos. Nós desencadeamos agora aqui uma série de exames complementares. Estamos a aguardar os resultados dos exames complementares e enquanto nós não tivermos aqui os resultados finais para nos perceber o que é que está efetivamente a afetar quer as rolas e os pombos, nós recomendamos que não seja consumida a carne de pombo.
2: Mas foram muitos exemplares que foram encontrados.
3: Eu não tenho os números ao certo, sendo que os números são significativos nas Ilhas da Terceira e da Graciosa. Os primeiros relatos que nós tivemos na Ilha de São Miguel foram ontem, sendo que no Pico também já tivemos alguns relatos.
2: Luís Estrela, diretor regional da Agricultura, mortalidade de pombos nas Ilhas Terceira, Graciosa, São Miguel e Pico. A direção regional desaconselha o consumo de carne de pombo. O Bloco de Esquerda já entregou um requerimento ao Governo Regional a exigir esclarecimentos urgentes, alegando que não existe até o momento informação oficial completa e rigorosa sobre esta situação. Abastecimento de água reposto na Madalena do Pico. Terminaram ontem, por volta da meia-noite, os trabalhos de substituição das bombas das condutas de água que tinham sido danificadas pelos relâmpagos no concelho da Madalena. Segundo fonte da autarquia, algumas habitações que entretanto já tinham ficado sem acesso à água potável ontem à noite já viram a situação ficar regularizada durante a manhã de hoje. Praia dos Mosteiros reabre a banhos após terceira interdição. Esta praia do concelho de Ponta Delgada estava interditada desde o dia 31 de julho devido à contaminação microbiológica. A análise de monitorização à qualidade da água já permitiu levantar a restrição. A Orquestra Nacional Moderna está desde o dia 31 de julho em residência artística em São Jorge. O trabalho culmina num concerto no Auditório das Velas esta noite com temas conhecidos do cancioneiro açoriano.
4: Esta residência artística tem como base a cultura açoriana, fundamentalmente a partir de um elenco de canções das diferentes ilhas, praticamente de todas as ilhas.

0: Em sexta-feira. Bom fim de semana.
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1: Tarde de sexta-feira, dia 7 de agosto. Sou o Emanuel Costa, no apoio à emissão está o José Augusto Leandro. Seguimos juntos. De regresso à música com Taylor Swift.

esta tarde de sexta-feira na Rádio Pública. Estamos a entrar no fim de semana, faça-o connosco. David Fonseca nos próximos minutos, Amor Sem Pressa, é uma das mais recentes do artista. Logo a seguir, o italiano Damiano Davi, The First Time.

The First Time, o italiano Damiano Davi, na tarde da Rádio Pública. Durante alguns anos foi a voz dos Maneskin. 4:16, seguimos com o Tudor Cinema Club.

Remember My Name. É já amanhã que os Tudor Cinema Club atuam na Ribeira Grande, no Monte Verde. Fazem parte do programa do terceiro e último dia deste Festival de Verão. Espero que a sua sexta-feira continue a correr da melhor forma connosco. Mantenha-se por aí. A música agora é com Produção Atlântica. Rafa traz-nos Barulho.

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Chama-se O Teu Cheiro, é música de Bispo na tarde da rádio. É já amanhã que este artista vai à Praia da Vitória, na Ilha Terceira, sob o palco da Dream Zone, das festas da praia. Animação também ao longo da tarde desta sexta-feira. Posso dizer-lhe que a partir das 4h30 há passeios de barco ao longo da costa da Ilha Terceira. Encontro na Marina. Espetáculos de música à noite, ao cair da noite mesmo, às 8 horas, às Pejic Acústico, na Feira Gastronómica. Às 9, marchas populares, do Largo da Luz à Avenida Álvaro Martins Homem. Noite de jazz com o Combo, na Praça Francisco Ornelas da Câmara. O DJ Rodrigo Alves vai atuar no palco da Zona Verde. À meia-noite e meia, conto com Deja Vu, com tributo a José Cid, no palco da Marina. MC Livinho, na Dream Zone. É esta sexta-feira, na Ilha Terceira, mais um dia de festas da praia. Terminam amanhã. Voodoo com Afonso do Brás agora, depois Tomás Rocha, na tarde da rádio. Dá-se cá.

Tears Dry on Their Own, música de Amy Winehouse. Muito boa tarde, bom fim de semana, está mesmo a chegar. Seguimos juntos na rádio, agora com um artista que regressa este mês aos Açores. Vai visitar a Ilha de Santa Maria para mergulhar na maré de agosto 2026, Praia Formosa. Vítor Clay, aqui com Joy Salan.

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1: Mas agora há a música Coldplay com BTS. Esta é My Universe. Boa tarde.

My Universe, música dos Coldplay com os BTS na tarde da RTP Antena Açores. Autores de um excelente fim de semana. Deixe-me dizer-lhe que em São Jorge há Festival de Folclore, precisamente este fim de semana, amanhã, no âmbito das comemorações dos 35 anos do Grupo de Folclore dos Rosais, tem lugar um festival que reúne um grupo de convidados de diferentes ilhas. Será este sábado depois das 8 da noite, no Largo da Igreja Rosais, Ilha de São Jorge. A entrada é livre. Fica a proposta. Maria Leitão com mais um dia a tocar agora, depois, Ed Sheeran, Azizan.

0: Someone I Don't Know, Pedro Santos na RTP Antena Açores. Estamos agora a 10 minutos das 5. Está na hora de ficar a saber qual é a palavra do dia com a Mafalda Lopes da Costa.
1: A palavra do dia é protagonista. Na literatura clássica, o protagonista era a personagem mais importante do teatro grego, em torno da qual se construía todo o enredo. Hoje em dia, chama-se protagonista à principal personagem de uma obra literária, de um filme ou série televisiva, e em sentido figurado, à figura principal de um determinado acontecimento. A palavra protagonista tem origem no termo grego protagoniste, que é a junção de protos, que significa principal ou primeiro em grego, e agoniste, que remete para competidor ou lutador, derivado de agon, que em grego significa competição ou combate. Historicamente, no teatro grego antigo, o protagonista era o primeiro ator da peça, aquele que estava na linha da frente do palco e liderava o chamado combate ou a disputa dramática.
0: Protagonista é a palavra do dia. Mafalda Lopes da Costa volta a protagonizar este espaço na segunda-feira de manhã. Também pode acompanhar a palavra do dia a esta hora e a qualquer momento na RTP Play. Estamos a 8 minutos das 5.
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0: Recordo que à hora certa atualizamos as notícias do país e do mundo em simultâneo com a emissão nacional. Até lá temos mais música para ouvir. Esta é de Ciro Pessoa.

0: Jealous Lover, The Rolling Stones, na tarde da rádio. Estamos cada vez mais próximos das 5 horas. Fotos de uma excelente sexta-feira, dia 7 de agosto de 2026, dia de céu nublado, mas com boas abertas, cenário muito semelhante em todo o arquipélago dos Açores. E assim deverá continuar ao longo das próximas horas. Dentro de segundos, as notícias do país e do mundo em simultâneo com a RTP Antena 1. Com a RTP Antena 1.
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2: Seis horas no continente e na Madeira. 5 nos Açores. Regressamos à informação na Antena 1 com Susana Barros. Quais são os principais títulos a esta hora?
3: O Presidente da República deu luz verde à prestação social única, mas avisou o Governo que ninguém pode ficar prejudicado. Pelas contas do Ministério do Trabalho, 6% dos novos beneficiários poderão receber menos de apoio social. O Ministro da Educação desvaloriza o atraso no envio dos resultados das reapreciações dos exames nacionais. Fernando Alexandre tinha prometido para esta manhã, mas os ficheiros só chegaram durante a tarde às escolas.
2: Por esta altura estão 24 graus no Porto e em Ponta Delgada, 26 no Funchal, 30 em Coimbra e em Faro e 32 em Lisboa. Edição das 6, no programa da tarde com Susana Barros.
3: António José Seguro promulgou a prestação social única. A informação foi avançada esta tarde no site da Presidência da República com um aviso ao Governo de que esta medida não poderá prejudicar ninguém. João Alexandre.
4: É o recado de António José Seguro depois de o Governo ter admitido que 6% dos futuros beneficiários vão ter mesmo uma redução do apoio. O chefe de Estado defende, no texto publicado no site da Presidência, que vão no bom sentido todas as medidas que reduzam burocracias, mas avisa que nenhum processo de simplificação pode traduzir-se numa diminuição da proteção social. No mesmo sentido, escreve o Presidente da República, exige-se particular atenção na execução desta reforma da prestação social única, nomeadamente na portaria que vier a ser adotada de forma a assegurar que ninguém é prejudicado face à situação de que hoje beneficia. Em particular, diz António José Seguro, os mais vulneráveis, as famílias de menores rendimentos, os idosos, as pessoas com deficiência e todos aqueles que vivem em situação de maior fragilidade. O chefe de Estado conclui a nota publicada no site da Presidência com um outro sublinhado. Escreve António José Seguro que as prestações sociais são essenciais no combate à pobreza e à exclusão social e que um estudo recente da OCDE indica que o valor das prestações sociais permanece relativamente reduzido e que a cobertura e impacto têm sido insuficientes para tornar plenamente eficaz o combate à pobreza.
3: Recados de António José Seguro, que lembra na mesma nota que Portugal estava obrigado a avançar com esta reforma no âmbito do PRR, o Plano de Recuperação e Resiliência, e que o não cumprimento levaria o país a perder financiamento europeu. O anúncio da promulgação da prestação social única acontece horas depois de o Governo enviar um comunicado às redações reconhecendo que há quem possa sair prejudicado no futuro. Ana Isabel Costa.
5: O Ministério do Trabalho, Solidariedade e Segurança Social reconhece que em 6% dos casos, os beneficiários da nova prestação social única, que junta 13 prestações, vão receber menos em relação ao regime atual. São casos específicos, mas o Ministério do Trabalho não diz quais. No comunicado que enviou às redações, o Ministério de Maria do Rosário Palma Ramalho prefere destacar que a PSU aumenta ou mantém os apoios para cerca de 94% dos futuros beneficiários. A título de exemplo, o Ministério diz que uma pessoa singular, sem rendimentos, recebe atualmente 247 euros de RSI, o Rendimento Social de Inserção, e passa a receber mais 21 euros com a PSU. Um agregado sem rendimentos, composto por dois adultos e uma criança, que representa quase metade do universo dos beneficiários, recebe atualmente até 429 euros de subsídio parental. Com a PSU, passará para 752 euros. São mais 322 euros por mês.
3: As contas e os exemplos do Ministério do Trabalho sobre a prestação social única promulgada esta tarde pelo Presidente da República. Chegaram às escolas, a conta-gotas, os resultados das reapreciações dos exames nacionais da primeira fase. Chegaram só durante a tarde, mas o Ministro

0: da Educação, que tinha anunciado para esta manhã, desvalorizou o atraso.
1: Estão a chegar, estão classificadas, haverá um caso ou outro residual que precisa de ser ainda verificado, porque são casos às vezes muito específicos, mas estão...

0: trabalhar para, mais uma vez, garantir o rigor da avaliação externa e a modernização do sistema educativo.
1: Problemas corrigidos, sublinha Fernando Alexandre. As notas chegaram, das notas das reapreciações dos exames da primeira fase. Em Viseu, onde a repórter Fátima Pinto tem estado, na escola secundária de Viseu, os resultados já chegaram.
2: Na escola secundária Alves Martins, em Viseu, já há reapreciações afixadas na entrada da escola. Vamos saber, professor e diretor desta escola, José Miguel Borges, tal como esperado, ao meio da tarde, elas chegaram.
3: Sim, tínhamos essa confiança e seguramente que isso iria acontecer. E pronto, rapidamente, depois de termos recebido as provas, elas foram afixadas, estas reapreciações.
2: Apesar dessa confiança, há um alívio também, porque é dar resposta aos alunos, são vocês que querem que o processo se termine?
3: Sim, o cumprimento dos prazos dá sempre um cariz completamente diferente em termos de confiança a todo o processo. Foi isso que aconteceu. Penso que agora entramos numa outra fase, uma fase de normalidade relativamente, portanto, aos exames. Esta segunda fase decorreu de uma maneira completamente diferente. Esperemos que a terceira fase continuo na senda da segunda fase e pronto. E penso que é uma página que se vira.
2: Muito obrigada, diretor da Escola Secundária Alves Martins. Há pouco víamos uma aluna e o pai a virem aqui precisamente olhar para essas pautas e a rasgarem sorrisos, porque pediram duas reapreciações e as duas correram muito bem. Está encerrado o processo aqui para já nesta escola em Viseu.
1: Na escola secundária Alves Martins, em Viseu. O ataque imediato resultou e o incêndio em Fornos de Algodres, que deflagrou esta tarde no distrito da Guarda, já está a ceder aos meios de combate. Mesmo assim, no terreno ainda se encontram mais de 300 bombeiros. Jorge Esteves.
4: Nessa altura, boa parte deste incêndio já está a ser consolidada, mais de 90% da área já está em operações de vigilância e rescaldo naquilo que foi um incêndio que surgiu ao princípio da tarde de uma forma muito rápida e ameaçadora para uma vasta área desde o município de Fornos de Algodres, na zona de Vila Ruiva, onde começou, depois estendendo-se para Celúrico da Beira, área da Carrapichana, ameaçando algumas áreas de quintas, mas sempre por uma zona de mar, onde ele foi sendo empurrado por um vento bastante inconstante e, por vezes, bastante forte, o que também acabou por prejudicar as operações de combate. O teto também que se formou aqui, o denso fumo, também não permitiu uma atuação mais eficiente de início por parte dos meios aéreos, que chegaram a ser 15 neste teatro de operações, neste incêndio que surgiu então ao princípio da tarde nessa zona de Vila Ruiva, em Fornos de Algodres. O dispositivo começou a ser reforçado intensamente logo desde o princípio da tarde, desde o início deste sinistro. Chegou mesmo a 350 operacionais no terreno, esses 15 meios aéreos no apoio e entre as várias forças, bombeiros, também a unidade de emergência e proteção e socorro da GNR. Todos foram também, através do uso, em alguns casos, de fogo tático, pelas equipas especializadas nisso, conseguiram consolidar estas frentes principais e, nesta altura, o incêndio estará em fase já de abrandamento, a ceder aos meios, ou quer dizer que está a ceder às operações de combate, portanto, a deixar de causar ameaça por esta zona.
1: Apesar da forma rápida como lavrou quando esta tarde este incêndio em Fornos de Algodres. Na volta a Portugal em bicicleta, terminou há pouco a segunda etapa, que ligou Sines à Albufeira e que terminou ao sprint. Pedro Ribeiro, Rui Oliveira da Emirates, como mantém a camisola amarela, mas esta etapa foi ganha pelo colombiano Santiago Mesa.
5: Precisamente, Santiago Mesa a vencer ao sprint, ainda pensaram que tinha sido Daniel Cávia, mas a verdade é que o colombiano foi o mais rápido depois de terem visto o fotofinish. Venceu aqui na chegada a Albufeira. Rui Oliveira mantém a camisola amarela, o mais importante segundo a ciclista.
6: Era mais uma vez o objetivo, era tentar ganhar a etapa e senti-me muito bem nestes últimos dois tops no final. A fuga esteve perto de conseguir, mas a minha equipa fez um trabalho excelente e lá está, conseguimos apanhar a fuga e arranquei um pouco cedo, mas os corredores vinham mais fortes atrás de mim e só tenho que dar os parabéns porque neste momento não foi mais forte, mas mantém a amarela, isso também é o mais importante.
5: Rui Oliveira tem 3 segundos de vantagem para Rafael Reis, Dani Color, 9 para Carlos Salgueiro do Tavira. Amanhã, terceira etapa, Beja Elvas, começa à 1 da tarde, termina por volta das 5h25, 182 km mais 200 metros, é a etapa mais

0: longa da volta a Portugal.
1: Amanhã, no próximo dia, na próxima terceira etapa da volta a Portugal em bicicleta. O diretor financeiro da Polícia Judiciária garante que nunca fez obras em casa com a Constru Barcelos. A CNN Portugal avançou ontem que, além de Luís Neves, também Álvaro Pires, o responsável da PJ, que terá sugerido guardar em Barcelos o atrelado apreendido numa operação de combate ao tráfico de droga, teria recorrido à empresa de João Carvalho, o empreiteiro que conseguiu várias os contratos com a Judiciária. Agora, numa resposta enviada à Antena 1, a Polícia Judiciária afirma que, assim que saiu a notícia, questionou imediatamente o dirigente em causa, que desmentiu de forma categórica terem sido realizadas quaisquer obras na sua residência particular com a empresa Constru Barcelos. Por isso, e não tendo elementos que indiciem a realização das referidas obras, não foi aberto qualquer processo disciplinar a Álvaro Pires.
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3: Cinco horas 11 minutos nos Açores. Boa tarde, uma excelente sexta-feira.
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3: Para acompanhar-se depois das 2 da tarde, hora dos Açores.
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3: Tarde de sexta-feira, dia 7 de agosto. Sou Emanuel Costa. No apoio à emissão está o José Augusto, o Leandro, também o João Almeida. Seguimos juntos. De regresso à música. Agora com James Arthur e Anne-Marie. Esta é Rewrite the Stars.

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1: Rewrite the Stars, James Arthur e Anne Marie na tarde da RTP Antena Açores. Se for o caso, a esta hora, um bom regresso a casa ou para onde queres que vá, mantenha-se por aí. Daqui a pouco o César Pinheiro passa por cá com as últimas novidades do mundo da tecnologia. Até lá, temos Arcade. A versão é de Diogo Pissarra.

0: A Comissão Europeia deu início ao registro oficial do passaporte digital do produto na União Europeia, criando a infraestrutura digital para rastreabilidade de materiais e sustentabilidade. Tecnicamente falando, este é um registro descentralizado suportado por APIs públicas que associa identificadores únicos a metadados de ciclo de vida, componentes e pegada ecológica. Irá abranger progressivamente produtos eletrónicos, baterias, têxteis e mobiliário no mercado europeu. Esta é uma medida que visa controlar e reduzir os desperdícios, não tem custo direto para o consumidor e o cumprimento e registro são da responsabilidade técnica dos fabricantes.
1: O digital está de regresso à emissão da rádio na segunda-feira de manhã. Já sabe que pode ouvir esta e todas as outras edições nas plataformas.
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1: 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Tiago Bettencourt, nem tudo é mágoa.

0: Ora viva, eu gostei muito quando o presidente Marcelo apareceu a beber um forte mel e disse que era o almoço dele. Eu cheguei a fazer essa dieta, mas não aguentei muito porque dava-me fraqueza. Agora estou a fazer a dieta do Isaltino Moraes, que consiste em comer tudo o que me der na cabeça. Bolo, chouriço, ensopado de borrega, entremeada, desde que sejam eiras.
1: Há mais para ouvir quando faltarem 10 minutos para as 6.
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1: É o que vamos fazer agora. Segue a música com Disclosure e Sam Smith. Logo a seguir, ligamos à informação desportiva em simultâneo com a RTP Antena 1. Mantenha-se ligado.

0: cá está ele, Jornal do Desporto de sexta-feira, títulos desta edição.
1: Bruno Alves acredita que o Porto pode revalidar o título nacional. Rui Borges rejeita qualquer caso em torno de Luís Soares e elogia a administração do Sporting pela forma como agiu no mercado. Pepa quer um estrela personalizado na recepção aos Leões. Bruno Pinheiro, treinador do Académico de Viseu, vai tentar aproveitar as bancadas vazias da Luz para surpreender o Benfica. Ainda as críticas da APAF, Portugal campeão do mundo de ténis em veteranos e o Diário da Volta a Portugal.
0: David Carvalho nesta edição do Jornal do Desporto.
1: É o regresso do campeão nacional após triunfo na Supertaça. O Futebol Clube do Porto estreia-se nesta Liga 26-27 no domingo às 18 horas frente ao Alverca, iniciando aí a defesa do título nacional. Na Antena 1, Bruno Alves, um símbolo dos azuis e brancos, manifesta a convicção de que esta equipa vai ser capaz de reconquistar o campeonato.
2: Acho que sinto o Porto bem, acho que no sentido que vai defender o título tem que ter ainda mais motivação e mais ambição, porque sendo campeão toda a gente vai querer contrariar isso, e acho que o Porto está-se a reforçar bem, tem uma base muito forte ano passado, e isso é muito importante para manter a estabilidade necessária para fazer uma época ao mesmo nível superior que o ano passado.
1: Bednarek é ausência importante devido à lesão frente aos ribatejanos do Alverca, mas há alternativas, considera o antigo central azul e branco Bruno Alves, entrevistado por Ricardo Pinheiro.
2: Sem dúvidas que é uma referência no centro da defesa. O ano passado foi um dos jogadores mais importantes do campeonato e do título do Porto. Sem dúvidas que se ele não puder jogar esta primeira jornada faz falta, mas ao mesmo tempo acho que o Porto tem outros centrais capacidades para fazer a função, mas eu acho que isso é a equipa que vai ter que apresentar, como sempre. O Porto joga muito como equipa e a equipa vai encontrar soluções, mas sem dúvidas é um central, é um jogador que representa muito, muito o Porto. A sua atitude, a sua postura em campo são muito importantes, mas eu acho que no Porto sempre se valoriza a equipa e quem está pronto para poder jogar.
1: Este é também um jogo especial para Sérgio Ferreira, agora treinador do Alverca, que trabalhou anteriormente nos sub-19 dos Dragões.
2: Claro que ele tem muito conhecimento da casa por onde passou. Acho que é uma situação difícil, mas acho que vai ser profissional, vai querer vencer. Tá? É o ADN que foi criado, que ele passado, é de vitória. E é de estar sempre preparado para todos os desafios. Acho que ele tem que ser competente e fazer o melhor que ele pode pela equipa que ele representa hoje, e acho que ele vai fazer. Mas acho que vai ser muito fiel a ele mesmo, vai ser fiel aos princípios e vai querer jogar para ganhar.
1: Bruno Alves, entrevistado por Ricardo Pinheiro sobre o arranque do Futebol Clube do Porto no campeonato. É no domingo, frente ao Alverca, a partir das 18 horas no Estádio do Dragão. Para lá de Bednarek, Alberto Costa também tem estado a fazer treino condicionado. O Benfica recebe o Académico de Viseu e cumpre sanção de um jogo à porta fechada nesta primeira jornada, mas os adeptos foram convidados a encher o Estádio da Luz. Bruno Pinheiro faz estreia oficial pela equipa do Académico de Viseu neste retorno ao primeiro escalão 37 anos depois. O treinador lamenta não haver público na Luz e espera que o Académico possa tirar proveito desse fator.
3: Podemos dizer que estamos preparados, mas vai ser um jogo extremamente difícil contra uma equipa que tem muita qualidade, que o demonstrou ainda ontem, com um jogo quase perfeito, diria eu. Estamos focados em nós, sabemos que a caminhada é longa, nada se decide na primeira jornada, não é como se começa, será sempre como termina, mas vamos, espero eu, fazer um jogo competente. Pelo menos trabalhamos para isso e teremos certamente um jogo diferente para apresentar do adversário de ontem que o Benfica teve, e esperemos que essas diferenças possam criar mais problemas ao Benfica do que os adversários têm causado até agora. Vantagens que eventualmente possa ter, acho que de facto a multidão galvaniza os jogadores, esperemos que a sua ausência possa equilibrar um bocadinho mais as contas entre as duas equipas.
1: Bruno Pinheiro, treinador do Académico de Viseu, vai tentar apresentar dificuldades diferentes também a este Benfica de Marco Silva, tendo consciência da qualidade do adversário. A propósito da zona para fãs criada pelo Benfica no exterior do Estádio da Luz, a Polícia de Segurança Pública esclareceu hoje em comunicado que uma iniciativa da inteira responsabilidade do clube deve apenas permanecer nesse âmbito. A polícia vai tentar manter a ordem pública e garantir a segurança do jogo, apelando ao civismo de adeptos e intervenientes. O Benfica Académico é domingo às 20h30, com relato de Paulo Sérgio aqui na rádio. Já lá vamos ao episódio protagonizado por Luís Soares no Sporting. Antes, Rui Borges, o treinador, deixa elogios à administração da SAD pela forma como tem conduzido o mercado de transferências. Tanto as contratações quanto a gestão das saídas têm revelado um trabalho apurado no plano financeiro.
4: Eu olho com satisfação, porque acho que o clube faz um trabalho excepcional a nível nacional e internacional. Acho que faz um trabalho extraordinário naquilo que é equilíbrio financeiro. Por isso que eu disse, não foi só as compras. Nós, obviamente, vendemos muito. Como é óbvio, temos que ir comprar, senão não temos jogadores. É tão simples quanto isso, por isso. Acho que o recorde tem a ver com a venda e com a, não só com a entrada, mas também com a saída.
1: Apesar do impasse em torno da transferência de Diomando, o jogador está convocado para o jogo da manhã.
4: Sinceramente, não estou preocupado com isso, porque acho que é natural no Sporting. Até ao fecho do mercado vai haver muito ruído naquilo que é entradas, saídas, contratações, digamos. É natural, o Sporting tem grandes jogadores, o Osman é um deles, está convocado para o jogo da manhã.
1: Ibrahima Ba ainda está de fora, mas Rui Borges explicou a oportunidade que teve na contratação deste jogador ex-Famalicão.
4: O Ba foi uma oportunidade que sentimos de momento, dado aquilo que ele poderá ser no futuro e aquilo que nós acreditamos que ele possa ser no futuro. Dado este equilíbrio que o Sporting tem, muito bom em termos financeiros e de gestão, conseguimos antecipar e conseguir ficar com o Bá, independentemente de termos 4 ou 5 centrais. O ano passado, vocês estavam aqui a perguntar meio da época que se calhar não podia ter mais um central porque tínhamos lesionados, por isso 5 já são poucos.
1: Rui Borges também sublinhou que não há caso Luís Soares, garantia do treinador, sobre um incidente que marcou os trabalhos desta semana na equipa do Sporting e que foi assim esclarecido.
4: Não aconteceu absolutamente nada, apenas e só acabou o treino e ele estava frustrado sim com aquilo que tinha acontecido no treino, até porque está à procura da sua melhor forma. Tínhamos acabado de fazer um jogo 10-10, ele estava perto da saída, acabou o treino, ele sabe que pode sair diretamente para o balneário, saiu diretamente para o balneário. E apenas tinha que fazer um treino complementar de um minuto ou dois, que nem era mais nada que isso. E eu fui chamá-lo, ele retornou, fez com toda a calma o que tinha que fazer e voltou para dentro. Por isso não há qualquer caso nenhum. É um pouco às vezes ridículo que a gente vai ouvindo e lendo, mas faz parte e vamos nos habituando a isso.
1: Rui Borges na conferência de imprensa da antevisão do jogo com o Estrela, amanhã na Reboleira, que marca o arranque do campeonato para as duas equipas e a exigência é a do costume para os Leões.
4: Acho que eles estão ligados, acho que eles estão todos com uma vontade enorme de competir. Agora é perceber também de que forma é que a partir de amanhã conseguimos lidar bem com essa pressão, com essa ansiedade de jogos a sério, de jogos a valer, onde não temos margem de erro, queremos ganhar. Onde essa margem não existe e onde existe se calhar neste mês que não há essa pressão, podem errar, podem fazer as coisas às vezes menos bem feitas, e amanhã vai acontecer com toda a certeza. Agora há a pressão do ter que ganhar e querer ganhar.
1: Ausências no Sporting, o castigado Maxi Araújo e os lesionados Nuno Santos, Ibrahima Ba, De Bastis, João Simões. Pepa em estreia nos tricolores, quer fazer do Estádio José Gomes uma fortaleza esta temporada, respeito ao Sporting, mas quer uma equipa personalizada capaz de enfrentar qualquer oponente.
5: A minha preocupação principal, a nossa, é o Estrela. Isso para nós é o mais importante, independentemente de quem está do outro lado. Quem está do outro lado nós sabemos, uma equipa muito forte, bem orientada, com reforços muitos. E bons, também com várias saídas, faz parte do mercado, mas isso é a casa deles, ou o clube, ou o Sporting. Nós sabemos, está identificado, está estudado, é fácil de identificar. Às vezes poderá ser difícil de anular, mas isso é o nosso trabalho. Mas não podemos é nunca confundir respeito com receio. Respeito é pelo Sporting e é por todos do campeonato.
1: Pepa não conta com o castigado Lekovic. Estrela Sporting é às 20h30 da manhã, partida para seguir com relato aqui na rádio de José Pedro Pinto. À beira do início das competições profissionais, o presidente da Associação Portuguesa de Árbitros de Futebol criticou a pressão que os clubes já estão a exercer sobre o setor. Este arranque de temporada não deveria ficar marcado por tentativas de condicionamento da arbitragem, escreveu José Borges nas redes sociais. Lamentou ainda o clima que está a ser instalado em torno das nomeações desta primeira jornada, que não escapou o jogo de arranque mais logo às 20h15, Estoril-Famalicão, no estádio António Coimbra da Mota. Informações de José Carlos Lopes, aqui na Rádio Pública. A equipa feminina do Sporting joga amanhã cartada decisiva no acesso à Liga dos Campeões. Se vencerem a formação austríaca do St. Pölten, que joga em casa, avançam para a terceira pré-eliminatória, passo próximo antes da fase de Liga. O St. Pölten Sporting é amanhã às 17 horas. Já o Torriense tenta qualificar-se para a Taça da Europa por via do terceiro lugar, ao defrontarem o Apolónia da Albânia amanhã às 14h30 em Itália. No ténis, Portugal sagrou-se campeão do mundo de veteranos no escalão de mais 40 anos. A seleção nacional bateu a Espanha no corte central do complexo de ténis do Jamor. Frederico Gil e Gonçalo Nicau superiorizaram-se a Daniel Rimeno Traver e Adriano Menéndez Maceiras, arrebatando o ouro na categoria de mais 40 anos. Agora, volta a Portugal. É o diário da volta a Portugal, depois da segunda etapa. Ligação Sines-Albufeira, 180 km mais 400 metros. Vencedor da tirada, Santiago Mesa, Rui Oliveira manteve a amarela. Reportagem de Pedro Ribeiro e Ariana Azevedo, agora em direto. Boa tarde.
6: Foi quase preciso ir ao VAR para perceber se tinha sido Daniel Caviota ou Santiago Mesa a vencer a etapa. Caiu para o colombiano, que ao sprint derrotou os seus diretos adversários e conseguiu a 11ª vitória da sua carreira. Quanto ao português, Rui Oliveira continua de amarelo numa etapa que diz foi de morrer.
7: Estes últimos 50 quilómetros foram de morrer, muito, muito, muito calor. Já passou algum tempo e ainda estou meio zonzo a recuperar. A meta estava muito dura, mas demos o nosso melhor. Tentámos ganhar mais uma vez a etapa, não foi possível. Quizás me favorecerá melhor outras etapas mais duras na última semana e vamos por aí.
8: Uma tirada duríssima, marcada por temperaturas extremas e por uma perseguição intensa à fuga do dia. O grande vencedor da segunda etapa em Albufeira foi o colombiano Santi Mesa. O sprinter explica como geriu as forças na exigente subida dos dois últimos quilómetros para garantir que tinha a potência necessária para triunfar num sprint final.
7: Foi uma etapa um bocado comprida, foram 190 quilómetros, muito calor. Primeiro dia sim, ontem não tivemos tanto calor, mas hoje fogo. Foi muito calor, então nada, sabíamos que podia chegar o sprint, chegou o sprint e vencimos.
6: Santi Mesa, que sabia que podia chegar ao sprint, conseguiu, venceu. Agora, depois de gerir, é tentar fazer o melhor no que toca à semana.
7: Tínhamos aqui mais ou menos a subir os últimos quilómetros e meio, 2 quilómetros. Então era gerir muito bem o esforço e chegar com forças para sprintar. E assim foi, e ganhei.
8: Viver a decisão de uma etapa a partir do carro de apoio é também uma experiência de alta tensão. Esta vitória de Santi Mesa levou as emoções ao limite. Ruben Pereira, diretor desportivo da equipa da Dani Color, descreve um final que considera impróprio para cardíacos, resolvido no photo finish.
9: Foi uma etapa que já sabíamos que era propícia para os sprints, a parte final era um pouco exigente. Sabíamos que ia depender como é que iria ser a ascensão ao último quilómetro e meio, dois. O Santos acabou de mostrar que estava em boa forma e acabou por levar a vitória e acho que é muito bom para a equipa.
8: É uma vitória mesmo no photo finish, como é que isso foi vivido dentro do carro?
9: Um pouco mais impróprio para cardíacos, mas foi bom, acho que soube bem e para nós foi bastante importante a vitória para a equipa.
6: Ruben Pereira, ouvido pela jornalista Ariana Azevedo. Quanto a Emanuel Duarte, ele pertence à equipa da LIA, está de facto a fazer uma temporada bastante equilibrada, conseguiu andar durante algum tempo nos primeiros, quer terminar a volta a Portugal no top 5, melhor que no ano passado, onde foi oitavo no final da volta a Portugal.
10: O meu objetivo, e há de ser sempre esse o meu objetivo, fazer melhor que os anos anteriores. Mas o objetivo real é fazer top 5 na geral e se não tentar ganhar uma etapa não comigo ou com um companheiro de equipa.
8: Com as expectativas em alta, depois do excelente desempenho de Francisco Campos no dia anterior, o Clube de Ciclismo de Tavira vive momentos de entusiasmo nesta volta. O seu presidente, Marcelino Teixeira, partilhou com a Antena 1 as perspectivas para a corrida, recordou com orgulho o estatuto único do clube, já que é a instituição de ciclismo mais antiga em atividade ininterrupta em todo o mundo.
11: Olha, consegue-se com muito esforço, muita dedicação, muita resiliência, que é uma palavra que está na moda agora ultimamente, e com muita carolice. Porque na realidade não é fácil, porque vive-se sempre com dificuldades. É, nós estamos numa ponta do país onde temos sol, temos praia, temos gastronomia excelente, mas depois faltam-nos outras coisas. Felizmente temos ido conseguindo dar a volta e iremos dando a volta, mas acredito que não é fácil.
6: Marcelino Teixeira, o presidente do Clube de Ciclismo de Tavira. Não sei se hoje na etapa houve algum duelo intenso entre algarvios. Fala entre Loutano e Tavira, Ariana. Não se percebeu?
8: Não se percebeu isso. O que é certo é que nós conversamos com os dois diretores desportivos. De um lado, Américo Silva do Loutano, do outro, Vidal Fitas do Tavira. Eles sabiam que ia ser uma etapa duríssima, acabou por se confirmar, quer para um lado, quer para o outro.
6: Muito bem. Em termos de classificação geral e individual, Rui Oliveira, já o dissemos, tem 3 segundos de vantagem para Rafael Reis da Anicolor, 9 para Carlos Salgueiro do Tavira. No quarto lugar surge Arta Menich, o tal que já vem. Venceu 2 voltas a Portugal em 2024 e 25, pertence à Anicolor, está a 10 segundos. Quinto, Axel Van Der Tuk, da Euskaltel Euskadi, é 11 segundos, também é 11 segundos. Outro homem da Euskaltel, falo de Chomin Juaristi, até ao 10º lugar. Ainda temos o português Fábio Costa, do Boa Vista, a 21 segundos no 8º lugar. E Ruben Rodrigues, também do Boa Vista, a 22 segundos na 9ª posição. São os portugueses que estão no top 10 da geral individual, todos separados, primeiro e décimo, por 22 segundos. Amanhã, terceira etapa, entre Beja e Elvas, são 182 quilómetros, mais 200 metros, a etapa mais longa da volta portuguesa. Partida de Beja por volta da 1 da tarde, chegada a Elvas às 5h25.
1: Tudo para conferir com a reportagem do Pedro Ribeiro e da Ariana Azevedo nesta volta a Portugal em bicicleta.
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1: Estamos agora a 12 minutos das 6. Boa tarde.
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1: Depois do Jornal do Desporto, em simultâneo com a emissão nacional, a música regressa à rádio nos próximos minutos. Sam Fender com People Watching. Sobre o caso, esta hora, uma excelente viagem de regresso a casa. Continue connosco.

0: Cá estamos novamente num dia em que somos obrigados a dizer: no momento em que gravamos, não sabemos o resultado das eleições de ontem. Só a astróloga taróloga Maia é que sabe, porque os astros e as cartas lhe disseram.
1: Olá, meus queridos, Mercúrio está na casa de Vênus e Saturno está na casa da Barbie. No tarô saiu a carta do deslocado. Isto significa que a vencedora foi a Joana Amaral Dias. De nada, meus queridos, beijinhos da tia Maia.
0: Obrigado. Sabemos também que Marcelo Rebelo de Sousa está de saída e é ao quase ex-presidente que vamos dedicar o nosso fórum de hoje. Queremos que os nossos ouvintes nos digam qual foi o momento de Marcelo que mais apreciaram ao longo dos seus mandatos.
2: E a primeira ouvinte em linha chama-se Josefina Maria e é organizadora de feiras medievais em garagens. Faça o favor de dizer.
3: Olá a todos, bom dia. Eu acho que deviam fazer um vídeo de despedida como aqueles que fazem do Big Brother, com uma música comovente, as imagens e mais não sei o quê, porque os momentos são tantos que é difícil escolher. Mas talvez o meu preferido seja aquele em que apertou o pescoço a uma rapariga na Feira do Livro. Ai, achei maravilhoso.
2: E foi mesmo. Muito obrigado pela sua participação. Temos agora em linha a ouvinte Márcia Agapito, que nos fala de Oeiras. A sua opinião, por favor.
4: Ora viva, eu gostei muito quando o presidente Marcelo apareceu a beber um forte mel e disse que era o almoço dele. Eu cheguei a fazer essa dieta, mas não aguentei muito porque dava-me fraqueza. Agora estou a fazer a dieta do Isaltino Moraes, que consiste em comer tudo o que me der na cabeça. Bolo, chouriço, ensopado de borrego, entremeada, desde que sejam eiras.
2: É uma boa dieta e vai correr bem, de certeza. E liga-nos agora o próprio Marcelo Rebelo de Sousa. Muito bom dia, senhor quase ex-presidente.
5: Bah! Olá a todos. Sei que o Portugalex deve estar com pena de perder esta imitação. Bom, de facto, o António Machado faz melhor de mim que eu próprio. Porque eu às vezes esqueço-me de pigarrear, por exemplo. Mas ele não. Está a ver? Bom, resta-me desejar que o meu sucessor vos dê tantas alegrias como eu dei, embora não seja fácil. Não é? Entre gêmeas luso-brasileiras, gelados do Santini, pagar contas no multibanco depois do chumbo do orçamento, bom, podemos dizer que foi um fartote. Hã? Vá, não precisam de ficar tristes porque eu vou aparecendo por aqui. Combinado? Vá.
2: Obrigado, estamos a contar com isso. E fechamos hoje o nosso fórum com uma questão para deixar os nossos ouvintes a pensar. Também acham que esta coisa de dar nomes às tempestades faz com que elas ganhem confiança e nunca mais nos larguem? Depois de lhes darmos nome, vamos dar-lhes o quê? Roupinhas, brinquedos, xuxas? Pensem nisso, senhores do IPMA.
6: Portugalex Memória, estamos a recordar os melhores momentos da temporada em tempo de férias. Está de regresso na segunda-feira de manhã.
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6: Estamos agora a 4 minutos das 6. À hora certa atualizamos as notícias da região com a jornalista Lili Almeida. Até lá, Mãe. Música de Dinis Mota.

0: É uma homenagem à mãe. Vinícius Mota, na tarde da rádio, aproximamos-nos das 6 horas. Quanto ao tempo para amanhã, podemos contar com um dia com períodos de céu muito nublado, com abertas em todas as ilhas do arquipélago dos Açores. A nebulosidade deverá aumentar ao longo da tarde no grupo ocidental e central. Esperam-se também períodos de chuva a partir da tarde nas Flores e no Corvo. Dentro de segundos, atualizamos as notícias da região.
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0: São 6 horas nos Açores. Muito boa tarde. Conferimos agora os títulos desta edição.
2: Financiamento do programa Novos Idosos passa a ser garantido pelo Fundo Social Europeu Mais a partir de janeiro. Ricardo Martins Mota, empresário da Lagoa, entra no capital social da Açor Média, empresa açoriana que detém 10% do capital social do jornal Açoriano Oriental. A Direção Regional da Agricultura desaconselha o consumo de carne de pombo. Foi identificado um número significativo de pombos mortos em 4 ilhas.
0: Quanto às temperaturas máximas previstas para amanhã, 24 graus em Angra do Heroísmo, também em Ponta da Algada e em Santa Cruz das Flores, 25 na Horta. Agora, as notícias da região, a edição é da jornalista Lília Almeida.
2: Está assegurado o futuro do programa Novos Idosos a partir de janeiro de 2027. O financiamento passa a ser garantido pelo Fundo Social Europeu Mais. A garantia foi deixada hoje por Mónica Seidi, a secretária regional com a tutela da Segurança Social, assegura que o modelo do programa se mantém. Sofia Brum.
3: A incerteza chegou ao fim, o programa Novos Idosos vai continuar. Terminado o PRR, o Governo Regional assegura o financiamento até ao final do ano, num investimento de 5 milhões e meio de euros do orçamento da região. A partir de janeiro de 2027, a verba passa a vir do Fundo Social Europeu Mais.
4: Claro que é um programa que vai continuar, claro que o Governo Regional tem estado a diligenciar nesse sentido. Será com fundos comunitários já a partir do próximo ano e temos o Fundo Social Europeu Mais como uma ferramenta à qual podemos que a União Europeia nos envie financiamento para ele continuar o programa, porque efetivamente é um programa que faz a diferença na vida das pessoas e naturalmente será uma mais-valia para que os nossos idosos continuem a beneficiar deste tipo de medidas em casa.
3: Mónica Seidi. Criado em 2022, o programa já apoiou 602 idosos e 882 cuidadores em todas as ilhas, à exceção do Corvo, onde não houve candidaturas. É um modelo para manter, garante a Secretária Regional da Saúde e Segurança Social.
4: A equipa que ganha não se mexe e, portanto, poderão existir ajustes, mas de uma forma em geral, o modelo do programa não é para ser mexido e, portanto, estamos cá todos contentes com os resultados que têm sido verificados, predispostos a perceber o que é que se pode fazer para melhorar os benefícios do programa.
3: Garantias deixadas no primeiro encontro do Triângulo, que juntou no FAIAL cerca de 60 idosos, cuidadores e equipas técnicas do programa Novos Idosos.
2: Ricardo Martins Mota, empresário da Lagoa, entra no capital social da Açor Média. A Açor Média é a empresa açoriana que detém 10% do capital social do jornal Açoriano Oriental. Tem outros negócios, como a revista das 100 maiores empresas dos Açores e a revista Açores. A entrada de Ricardo Martins Mota na estrutura acionista da Açor Média está confirmada na página online do Açoriano Oriental. Ao longo da tarde não foi possível esclarecer outras variáveis deste negócio com nenhuma das partes. Esta não é a primeira vez que Ricardo Martins Mota aposta na comunicação social. O empresário esteve recentemente ligado a um outro projeto, o Jornal da Lagoa. Identificado um número significativo de pombos mortos, inicialmente na Graciosa e na Terceira, mas agora também no Pico e em São Miguel. As análises realizadas foram inconclusivas e estão a ser feitos outros despistes e análises complementares. A Direção-Geral da Agricultura lança, por isso, uma recomendação a desaconselhar o consumo de carne de pombo até que sejam conhecidos os resultados das novas análises.
5: Nós tivemos relatos de aparecerem aqui alguns animais mortos e assim nós tomamos logo a iniciativa de fazermos aqui alguns exames, algumas análises e revelaram-se nesta fase inconclusivos. Nós desencadeamos agora aqui uma série de exames complementares, estamos a aguardar os resultados dos exames complementares e enquanto nós não tivermos aqui os resultados finais para nos perceber o que é que está efetivamente a afetar quer as rolas e os pombos, nós recomendamos que não seja consumida a carne de pombo.
2: Mas foram muitos exemplares que foram encontrados?
5: Eu não tenho os números ao certo, sendo que os números são significativos nas Ilhas da Terceira e da Graciosa. Os primeiros relatos que nós tivemos na Ilha de São Miguel foram ontem, sendo que no Pico também já tivemos alguns relatos.
2: Luís Estrela, diretor regional da Agricultura, mortalidade de pombos nas Ilhas Terceira e Graciosa, também em

0: Na exposição, a engenheira geotécnica alerta para a violação do direito básico à segurança das populações. Quando o governo dos Açores canaliza fundos de coesão e resiliência para betão em vez de garantir a estabilidade dos taludes, que, no entender da especialista, atingiram um limite de fadiga. Marta Lopes da Silva diz que o executivo de José Manuel Bolieiro tem de avançar de forma imediata com uma intervenção para consolidar as encostas da estrada, sobretudo na freguesia das Ribeiras, em vez de avançar com novos projetos rodoviários na ilha, ou então responderá diretamente perante as instâncias reguladoras de Bruxelas. A engenheira geotécnica avisa, por outro lado, os utilizadores da estrada para evitarem circular numa zona que é uma roleta russa, mesmo em dias de bom tempo, lembrando que há risco iminente de um colapso maciço que pode ceifar vidas. A curto prazo, Marta Lopes da Silva defende ainda 3 ações imediatas, a começar pela realização de um levantamento tridimensional para identificar blocos instáveis, seguindo-se a instalação urgente de redes de alta resistência e pregagens nas zonas de fratura ativa e a implementação de sinalização de alerta com sensores de umidade e pluviosidade interligados à proteção civil.
1: Ouvido pela Antena Açores, o vice-presidente da Câmara das Lajes do Pico lembra que a autarquia tem reivindicado uma intervenção urgente no local.
2: Depois de lermos aquilo que o jornal Ilha Maior transcreve e ainda para mais vindo de alguém capacitado para poder dizer aquilo que diz, é de facto muito preocupante, porque aquele troço entre as Pontas Negras e o ramal das Ribeiras, por aquilo que lá vem transcrito, põe em causa a circulação das pessoas que por ali passam todos os dias e por necessidade principalmente de irem para os seus trabalhos, e portanto é algo muito preocupante, embora seja também algo que o município tem vindo a alertar o governo desde há muito tempo.
1: Manuel Pimentel lembra que na última reunião com o Conselho de Ilha, a secretária da Mobilidade e Infraestruturas não se comprometeu com uma intervenção no imediato e disse que o troço estava a ser monitorizado. O vice-presidente entende que o que está a ser feito no local não é suficiente.
2: Aquilo que está a acontecer neste momento é, no sítio onde já existiu uma derrocada, e porque o caminho ficou bastante mais estreito, os próprios trabalhadores da Secretaria Regional estão a construir um muro no sentido de alargar aquele espaço de estrada. Mas o perigo que existe, esse por aquilo que vem no jornal, continua a existir.
1: Antena Açores pediu também uma reação à Secretaria Regional da Mobilidade e Infraestruturas, mas ainda sem sucesso. O Conselho de Governo autorizou novo concurso público urgente para o ofertamento do navio para transporte de mercadorias entre as ilhas Terceira, Corvo e Flores. Será lançado pelo preço base de 5,9 milhões de euros. Esta quarta-feira, o Governo revelou que o concurso ficou sem adjudicação. A única proposta apresentada tinha um preço superior ao valor base de 5,2 milhões de euros, razão pela qual foi excluída pelo júri. Em Conselho de Governo foi então decidido novo concurso, já com um valor revisto, 5,9 milhões de euros. Nos últimos 3 anos, o transporte para o Grupo Ocidental foi assegurado pela mutualista açoriana com o navio Tor B. O atual contrato termina a 22 de setembro. Quanto ao concurso para o navio de transporte de mercadorias específico para a Ilha das Flores, foi adiado por 5 dias a abertura das propostas, tal como Antena Açores avançou ontem. O valor base deste concurso é de 7 milhões e meio de euros. A poucos dias do eclipse solar, a presidente do Colégio de Oftalmologia da Ordem dos Médicos defende a colocação de alertas em locais públicos, como praias e miradouros, para sensibilizar a população para os riscos de observar diretamente o eclipse solar sem proteção adequada.
3: Eu acho que devíamos ter alertas em todos os meios de comunicação social, em todos os meios exteriores ou em todos os espaços exteriores, como são as praias ou outros miradores, ou seja, principalmente também numa época de férias, vão ser aqueles mais frequentados e podemos ter vários cidadãos que não estejam alertados, mesmo com toda a informação para o eclipse vai acontecer, porque efetivamente só iremos estar seguros se quisermos visualizar diretamente com os óculos certificados.
1: Em declarações à Luz, a Joana Ferreira explicou que a observação direta do eclipse solar sem óculos certificados pode provocar uma queimadura de retina, ou seja, uma retinopatia solar.
3: Ou seja, estamos entre aspas, a

0: queimar algumas das células da nossa retina, que são fundamentais para a nossa visão. E, portanto, se isto acontecer, a seguir a esta retinopatia, iremos ter queixas de diminuição da visão central, de uma área do campo central como uma mancha escura, um escotoma, de a visão distorcida, que são as metamorfópsias, ou a descromatópsia, alterações nas visões das cores, na visão cromática das cores. E, portanto, ou seja, nunca devemos olhar para o Sol diretamente, neste caso do eclipse solar, mesmo no eclipse parcial, ou seja, nem em todas as áreas de Portugal vamos conseguir observar o eclipse total, mesmo com o eclipse parcial, nunca devemos olhar para este fenómeno, para o Sol, sem os óculos certificados.
1: A Presidente do Colégio de Oftalmologia reforça que óculos de sol comuns, radiografias, CDs ou outros materiais improvisados não substituem essa proteção. Portugal vai poder assistir na quarta-feira, pela primeira vez desde 1912, a um eclipse total do Sol, mas só numa pequena zona do Parque Natural de Montezinho, em Bragança, onde o fenómeno se terá duração de 26 segundos. No restante território nacional, o eclipse será parcial, nos Açores será de 74%. A açoriana Natasha Candé foi a melhor portuguesa na prova de heptátlo nos Campeonatos do Mundo de Atletismo de Sub-20, que decorre nos Estados Unidos. A atleta do Juventude Ilha Verde, clube da Ilha de São Miguel, terminou no 5º lugar. O heptátlo é uma prova exigente, composta por 7 disciplinas. Um grande resultado para a jovem atleta, que no final não escondeu a sua satisfação.
2: A minha prova foi boa, foi a seguida a melhor marca de sempre. Estou muito feliz. Obrigada ao meu treinador por todo o apoio, à minha família, aos meus amigos de treino. Isso ajuda bastante para mim estar aqui. Prometo dar o meu melhor, sempre nos treinos, e para estar aqui mais forte para o ano.
1: Natasha Candé em destaque nos Campeonatos do Mundo de Atletismo de Sub-20 anos. A Orquestra Nacional Moderna está desde 31 de julho em residência artística em São Jorge. O trabalho culmina esta noite num concerto no Auditório das Velas com temas conhecidos do cancioneiro açoriano Eduardo Mendes.
3: Uma residência artística da Orquestra Nacional Moderna que tem como base a cultura açoriana e, apesar de decorrer em São Jorge, é transversal a todo o arquipélago.
4: A partir de um elenco de canções de praticamente de todas as ilhas, e com um guião narrativo muito poético que faz um todo, né? A música e a narração fazem um todo. E este todo tem sido trabalhado também, porque esse era um dos nossos objetivos da residência, tem sido trabalhado com músicos locais.
3: O concerto final contará com nomes que marcam a região, destaca Fernando Costa, diretor artístico da Orquestra Nacional Moderna.
4: Nós temos uma obra de Francisco Lacerda, uma obra magnífica dele, a Zara, Epitáfio por uma Criança. O Francisco Lacerda é natural de São Jorge, portanto fica muito bem o Francisco Lacerda estar representado neste evento.
3: Na narrativa, Vitorino Nemésio, Pedro da Silveira e Raul Brandão.
4: Depois as canções são canções populares. Temos Chamateia, temos a Saudade, o Boi do Mar, que era antes eu não conhecia o Boi do Mar e é uma peça fantástica, fantástica.
3: Mas também Beethoven.
4: Porque Beethoven, as ilhas são 9. Beethoven compôs 9 sinfonias. Portanto, temos uma pequena obra circunstancial de Beethoven, a patética de Beethoven, mas circunstancial.
3: Num espetáculo programado para uma hora.
4: A nossa ideia é sempre, agora concluído este primeiro passo, tentar levar este projeto a todas as ilhas.
3: A Orquestra Nacional Moderna, com músicos locais a pisar o palco do Auditório das Velas.
1: É já esta noite, às 21 horas.
5: Foram as notícias da região, edição das 18 horas, com a jornalista Lídia Almeida. 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Boa tarde, 18 horas e 15 minutos.
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5: Já a seguir ficamos com um minuto de Literacia em Saúde, uma parceria RTP Antena 1 Açores com o Programa Regional de Literacia em Saúde.
7: Olá, eu sou a Flávia Machado, gerontóloga, investigadora na Universidade de Aveiro e membro da equipa do Programa Regional de Promoção de Envelhecimento Ativo e Saudável. Hoje venho falar-vos sobre a importância de cuidar da mente, reduzir o risco de declínio cognitivo e demência. Sabia que até 45% dos casos de demência podem ser prevenidos ou atrasados? Isto é possível quando atuamos em vários fatores de risco que podemos modificar, como o isolamento social, a falta de atividade física, o tabagismo, o consumo de álcool, a poluição do ar e algumas doenças crónicas, como a hipertensão arterial, o colesterol, LDL alto e a diabetes. A demência afeta milhões de pessoas em todo o mundo. Em Portugal, estimou-se que, em 2025, cerca de 230 mil pessoas viviam com esta síndrome. Atualmente, não existe cura nem tratamento acessível que altere a sua evolução. Por isso, a prevenção ao longo da vida é a estratégia mais eficaz. A Organização Mundial da Saúde recomenda a estimulação cognitiva, atividades que desafiam o raciocínio, a atenção, a memória ou a linguagem. Ler, escrever, fazer um jogo simples ou resolver pequenos desafios mentais já ajudam. A escolha depende de si. Se estas atividades forem realizadas em grupo ou com um amigo, melhor ainda, a conexão social protege a saúde mental. Podem até aproveitar e fazer um jogo cognitivo durante uma caminhada. Sim, é verdade, a atividade física também reduz o risco de declínio cognitivo. O cérebro continuará a envelhecer, mas será certamente mais saudável se mantiver atividade física, mental e social. Já sabe, de forma simples e sem gastar dinheiro, pode desafiar diariamente o seu cérebro, promovendo uma longevidade com qualidade de vida. Lembre-se que nunca é tarde demais, nem cedo demais, para atuar de forma preventiva e reduzir o risco de declínio cognitivo ou demência. Pelo menos em parte, está nas suas mãos, a partir de hoje, melhorar a sua longevidade.

bom final de tarde ligado à RTP Antena Açores. Antecipação de um excelente fim de semana. Já agora uma boa viagem.

0: É a música nova dos Calema, Chuva de Amor. Já a seguir temos música country para ouvir com Ella Langley.
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0: Um bom final de tarde ligado à RTP Antena Açores. Por aqui passou Teddy Swims com Bad Dreams.
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0: Já a seguir temos Elisa, ainda Tiago Nogueira e logo depois os À Toa com os Vizinhos. É manter-se ligado à Rádio Pública.

0: Atualizamos a informação do país e do mundo às 19.
1: Será que também te risco assim? Ai, ai, ai, ai.
0: E logo depois irão ficar na companhia da Graça Muniz fotos de um excelente fim de semana.

Estamos agora mais perto das 19 horas. Em relação ao tempo para amanhã, sábado, vamos iniciar este fim de semana com períodos de céu muito nublado, com boas abertas, tornando-se encoberto ao longo da tarde. Há ainda previsão de chuva, mas só para o grupo ocidental.

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1: Oito horas no continente e na Madeira, sete nos Açores. É o regresso à informação com a Ana Isabel Costa, principais títulos a esta hora.
2: O Presidente da República travou a lei dos estrangeiros e de concessão de asilo. António José Seguro mandou para análise no Tribunal Constitucional. O Ministro da Educação diz que o processo digital de avaliação é para manter, mas pede ao Conselho Nacional de Educação que avalie todo o processo e se pronuncie até final do ano. E esta sexta-feira arranca a nova época de futebol. Estoril Praia e Famalicão inauguram a Liga Portuguesa de Futebol 2026-2027.
1: Porto e Ponta Delgada a esta hora com 22 graus nos termómetros, Funchal 23, Coimbra e Faro 26, Lisboa 29. Edição 18 nesta sexta-feira com Ana Isabel Costa.
2: O decreto dos estrangeiros e da concessão de asilo tinha sido aprovado com os votos favoráveis do PSD, Iniciativa Liberal, CDS e a abstenção do Chega na Assembleia da República. Agora, e depois da análise do Presidente da República, António José Seguro manifesta dúvidas e anuncia ter pedido a fiscalização preventiva do diploma de concessão de asilo, detenção e retorno de estrangeiros. Teresa Borges.
3: Justifica a decisão de enviar o decreto para o Tribunal Constitucional por considerar que a chamada lei de retorno e de asilo levanta fundadas dúvidas, desde logo sobre a garantia do interesse superior da criança. Exemplifica o Presidente da República que o decreto possibilita a separação entre pais e filhos ou expulsão, ainda que indireta, dos filhos menores portugueses, permitindo também, em certas situações, o afastamento coercivo e a expulsão de crianças estrangeiras com menos de 5 anos que tenham nascido em Portugal. O chefe de Estado tem também dúvidas sobre o prazo de detenção em centros temporários. Na nota publicada pela Presidência da República, destaca que os prazos de privação da liberdade por detenção administrativa de cidadãos estrangeiros que não praticaram qualquer crime são aumentados de forma substancial. Levanta também dúvidas sobre a alteração das regras de impugnação dos atos administrativos desfavoráveis aos requerentes e beneficiários de proteção, uma alteração que diz pode colocar em causa o direito fundamental ao asilo, o direito à proteção internacional e mesmo o direito fundamental de acesso efetivo à justiça. O Presidente da República reconhece a necessidade de controlar de forma eficaz a imigração ilegal e de garantir a defesa das fronteiras, mas sublinha que isso não é incompatível com a dignidade humana, refere que, sendo certo que as reformas são desejáveis, as mesmas devem ser feitas com segurança jurídica e respeitando a Constituição da República e os instrumentos internacionais vigentes.
2: O Tribunal Constitucional vai agora avaliar o decreto sobre a concessão de asilo e retorno dos estrangeiros. As fundadas dívidas do Presidente não surpreenderam o Partido Comunista Português. Em nota enviada há pouco às redações, o PCP lembra que já tinha alertado para as inconstitucionalidades desta lei, que no entender dos comunistas contém violações grosseiras de direitos, liberdades e garantias. Também o deputado do Bloco de Esquerda, Fabián Figueiredo, reagiu na rede social X, escreve que o Tribunal Constitucional era o único destino de uma lei cruel que expulsa crianças nascidas em Portugal e separa famílias. E quem foi separado da família foi Cauê Matos, deportado do nosso país na última quarta-feira. O Tribunal Administrativo de Lisboa deu agora uma semana à AIMA, à Agência para a Integração, Migrações e Asilo, para agendar a entrega do pedido de autorização de residência deste jovem brasileiro deportado para o Brasil. O caso foi denunciado ontem pela família, que interpôs uma ação no tribunal. O estudante, de 19 anos, vive há 2 anos em Portugal com os pais e o irmão mais novo. Por ter atingido a maioridade, ao chegar de uma viagem esta quarta-feira, não pôde entrar em Portugal. A família diz que a AIMA demorou 2 anos a responder ao pedido de reagrupamento familiar. Apesar da decisão do tribunal, o advogado da família, Renato Teixeira, disse à Antena 1 que não está muito otimista.
4: O juiz manda intimar a AIMA para, num prazo de 7 dias, ela dar uma data, informar uma data de agendamento. O que acontece é que o próprio tribunal está demorando, isso eu falo pela experiência de outras centenas de processos dessa mesma natureza que eu tenho, tá? A secretaria está levando cerca de 2 a 3 meses para enviar essa notificação para a AIMA. A AIMA tem um prazo de 7 dias para informar a data. Ela nunca cumpre esse prazo de 7 dias. Ela, às vezes, leva 3 meses para informar a data. E quando ela informa a data, ela joga para 5-6 meses depois. Então, nós estamos falando aí de quase um ano até a data efetiva do comparecimento do Cauê até a AIMA para a entrega dos documentos.
2: As tentativas da família para fazer regressar Cauê Matos, que chegou a Portugal há 2 anos, quando tinha 17, e que foi deportado para o Brasil na última quarta-feira. As correções da segunda fase dos exames do secundário começaram a chegar esta tarde às escolas, um pouco a conta-gotas. O ministro desvaloriza o atraso, mas reconhece que alguns podem só ser afixados na próxima segunda-feira. Fernando Alexandre afirma, no entanto, que a digitalização é para avançar.
5: Penso que sim, acho que mostramos isso na segunda fase. De qualquer maneira, vamos ter uma avaliação que será feita pelo Conselho Nacional de Educação até ao final do ano. E uma das questões que nós colocamos nessa avaliação ao Conselho Nacional de Educação é precisamente com os relatórios que nós temos internamente e que serão entregues ao Conselho Nacional de Educação daquilo que foi o processo de digitalização, avaliar as vantagens e as desvantagens. Eu acho que as vantagens são muito evidentes, mas de qualquer maneira nós queremos que uma avaliação independente venha mostrar à sociedade portuguesa que aquilo que o Ministério da Educação fez com esta mudança foi

0: alerta que a visibilidade do eclipse pode ser prejudicada pelas nuvens já na próxima quarta-feira, dia 12 de agosto. Ainda faltam alguns dias para que o fenómeno que não se registava desde 1912 aconteça, mas o IPMA, o Instituto Português do Mar e da Atmosfera, perspectiva um dia de céu limpo em quase todo o território, como disse a Antena 1, a meteorologista Alexandra Fonseca. A exceção, o litoral.
1: As únicas zonas que poderão haver com uma visibilidade menos boa, não, nem sequer é má, é alguma nebulosidade que não nos faça ver o eclipse, será mesmo no litoral oeste, litoral norte e centro, junto mais às praias, e portanto todo o resto do território, à partida, poderá visualizar o eclipse.
0: Céu limpo para a visualização deste eclipse, que não acontece há mais de um século, será na quarta-feira, 12 de agosto.
2: Já estaremos para testemunhar, até também com uma emissão especial. Boas férias, Ana Isabel Costa.
0: Obrigada.
2: 8:11. Assim termina a edição das 8 na RTP Antena 1, simultâneo com Madeira, Açores e Mundo. 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
0: São 9:11.
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0: Viva, é um gosto estar consigo. Obrigada por estar connosco, João Almeida, Paulo Matias e Graça Muniz. Honras de abertura desta hora para o Sr. Paulo Gonzo. Estará amanhã na Semana do Mar, edição 49, no palco principal.

0: Um abraço a partir da Ilha Azul, da Cidade Mar. Estamos com o especial Semana do Mar 2026 e hoje tenho como convidado Francisco Rosa, Presidente da Câmara do Comércio e Indústria da Horta, que nos vem explicar, para já sabemos que é parceiro nesta organização da Semana do Mar, desta e de outras. Queremos saber como é que as coisas têm corrido e, mais especificamente, em que consiste essa parceria, quais são as vossas competências, as vossas incumbências para esta Semana do Mar.
1: Muito obrigado pelo convite. As nossas incumbências em termos de Semana do Mar, além de participarmos nas reuniões da organização pré-festa, digamos assim, e de opinarmos de alguma maneira do que é que está bem, do que é que se deve melhorar, inclusivamente recebendo alguns feedbacks daquilo que são os nossos associados e a população em geral, não é, aquilo que vamos ouvindo no dia-a-dia, participamos em muitas das decisões relacionadas diretamente com a festa, com o recinto, como é que as coisas se devem fazer, etc. Mas aquilo que é o nosso enfoque, o enfoque principal, é na Feira da Gastronomia e em algumas das exposições. Portanto, é esse o nosso enfoque, é essa a nossa intervenção direta na festa. Na Feira da Gastronomia temos normalmente 4 espaços de restauração, que é aquilo que tem sido habitual até hoje. Não é muito fácil, neste momento, recrutar, digamos assim, restauração que possa inovar de alguma maneira ou marcar a diferença, porque estamos a ter um problema nos Açores, que é as nossas acessibilidades estão muito caras, as pessoas que se deslocam com muita gente e efetivamente, antes sequer de começarem a ter algum proveito do negócio, já gastaram muito dinheiro, portanto, e é uma dificuldade que nós temos neste momento, além da concorrência que outras festas também posicionadas na mesma altura fazem, se calhar dando melhores condições ou não, depende dos municípios, depende da dimensão, depende da capacidade financeira que cada um tem e do investimento geral que faz na festa, mas efetivamente tem sido algo. Temos tido alguma dificuldade em trazer alguma inovação, apesar de todos os anos tentarmos e este ano irmos fazer um esforço de participar naquilo que se chama Feira Nacional da Gastronomia, onde vão todos os restaurantes que fazem festas no país, e tentar de alguma maneira motivar ou aliciar as pessoas a tentarem vir aqui e, por antecipação, garantirmos a presença para que eles também possam, por antecipação, marcar passagens, marcar alojamentos e terem, de alguma maneira, algum benefício de virem cá, ou pelo menos terem um custo menor.
0: Quem ainda não teve a oportunidade de ir à feira ou quem está a escutar a Antena 1 Açores, a RTP Antena 1 Açores a partir de outras ilhas ou até do continente, como é que podemos deixar aqui uma ideia da Feira Gastronómica este ano na Semana do Mar?
1: Muito bem. Temos dois restaurantes locais, um deles que já é subejamente conhecido, toda a gente conhece, não só da Semana do Mar, mas de outros momentos, que são os Amigos do Rodízio, que fazem essencialmente tudo na brasa e é um buffet com muita variedade de confecções e de algumas até interessantes, porque banana frita, o abacaxi ou ananás, neste caso, portanto, coisas que diferenciam um bocadinho daquilo que é habitual, e depois normalmente tem uma feijoada à brasileira e com, digamos que de uma maneira geral, toda a gente que vai gosta e quem vai repete, portanto, penso que será uma mais-valia. Depois temos o Vítor dos Leitões, que normalmente traz uma ementa especial, diferenciada daquilo que costuma ser o seu dia-a-dia no restaurante, e faz um esforço e fecha o restaurante para poder estar na festa de corpo e alma. Tem um serviço também bastante bom, tem polvo guisado, tem alguns pratos que são típicos do restaurante dele, neste caso, porque é Vítor dos Leitões, o leitão, e tem peixe também. Portanto, há uma variedade na ementa que acho que é interessante e as pessoas que vão também costumam gostar. Depois temos uma tasca aroquesa, que é um senhor que está radicado no Pico, mas que é de fora, e essencialmente a especialidade dele são as carnes, não é? As carnes são muito boas, efetivamente, são bem grelhadas, bem confeccionadas, e para quem gosta de uma boa carne tenra, ele efetivamente tem uma boa carne de várias maneiras, tem um bife normal, tem os tomahawks, tem todas as variedades de carne que se possa imaginar neste estilo de carne na grelha. E também normalmente tem um peixe que toda a gente que tem comido gosta, que normalmente é um peixe do dia, que varia conforme aquilo que está disponível no mercado. Peixe fresquinho, e que ele também sabe confeccionar muito bem. E depois no fim temos o Melro, que é exatamente, que é ribatejano, traz uma variedade grande da gastronomia ribatejana, é uma pessoa muito expedita no serviço e com a capacidade de serviço grande, portanto, penso que quem vier e for experimentar, não sei, como é que se diz?
0: Desiludir.
1: Sai satisfeito.
0: Exatamente. Como é que eu hei de dizer também? Estamos a falar disso na hora certa.
1: Exatamente.
0: É bem oportuno.
1: Exatamente. E tudo também... isto regado com os vinhos que são locais e de fora, portanto, penso.
0: Depois
1: que,
0: há uma boa avenida geral, para
1: sim,
0: passear.
1: Também, exatamente, para desgastar. Ou então uma nevedazinha para, como diz Steve, para fazer com que a digestão passe um pouco mais facilitada, digamos assim.
0: Francisco Rosa, encontrámo-nos de manhã no aeroporto, foi buscar alguém.
1: Sim, fui buscar uma comitiva, do município de Felgueiras, que já, portanto, é uma intenção antiga deles de virem à Semana do Mar, mas infelizmente houve na agenda deles algumas coisas que se sobrepuseram à vinda cá. Além disso, também tivemos a pandemia, tivemos algumas situações que provocaram aqui um compasso de espera, mas finalmente este ano vieram, trouxeram, mandaram em avanço aquilo que é o Ex Libris, a principal produção que têm, que são grandes produtores de vinhos verdes, são os maiores do país, possivelmente. Trouxeram os vinhos verdes, trouxeram doçaria também, têm cá duas colaboradoras a tempo inteiro na feira, na zona das exposições do artesanato, estão lá com um stand em que estão a expor os vinhos e as doçarias. E esta comitiva, composta por um vereador da economia do município de Felgueiras e o presidente da Associação Empresarial, e mais dois elementos da direção, vieram efetivamente cá para fazer aquilo que era uma promessa antiga e tentar promover aquilo que são os produtos deles, que acho que são bastante bons. Vale a pena também visitar o stand do município de Felgueiras e pelo menos fazer a prova do vinho e do espumante que eles têm, que é bastante bom. Além disso, também para eles foi uma maneira de contactarem com um público que eles também gostam, que é a diáspora. A Semana do Mar é uma semana de encontros e de reencontros, e onde muitos dos nossos imigrantes e pessoas que já saíram daqui há muitos anos, e inclusivamente segundas e terceiras gerações, que visitam e voltam, e também é um momento especial para poder mostrar a outros mercados o tipo de produto que vendem. Portanto, acho que foi uma boa aposta e está tendo sucesso.
0: E é sempre uma oportunidade enriquecedora de trocar ideias, conhecimentos e experiências para quem está no setor. Acaba por ser também uma oportunidade privilegiada de interação.
1: Sem dúvida nenhuma. Fazemos sempre contactos institucionais, contactos com o município da Horta, para haver troca de impressões, como também a Assembleia Regional está aqui sediada. Fizemos uma visita protocolar à Assembleia Regional para exatamente haver alguma troca também de informação e daquilo que vimos cá fazer e o que é que podemos trazer, ou o que é que eles podem trazer aos Açores, e o que é que os Açores podem levar a eles, porque a troca é um intercâmbio, é nos dois sentidos, não é propriamente só de lá para cá, mas é de cá para lá também, e de projetos que se possam alicerçar a partir daí. E depois, nas conversas que vamos desenvolvendo, começamos a perceber que, além de serem um município com uma dimensão bastante diferente do nosso em termos financeiros e mesmo em termos industriais e comerciais, no fundo os problemas são transversais e são tanto nossos como deles também. E essa partilha, a maneira como há de resolver às vezes coisas que nós, sem querer, complicamos e que podem ser resolvidas de maneira simples, esta troca de experiências pode ser enriquecedora. E, além disso, é perceber o que é que no município deles se produz, não é só vinho, produz-se muito mais coisas e existe, em termos industriais, muita coisa importante. Poderá ser que no futuro consigamos ter aqui até relações comerciais exatamente para essa via, quer num sentido, quer no outro, porque os nossos produtos, a nossa produção, aquela pelo menos que nós vendemos com paixão, que é o queijo, a manteiga, os derivados, o atum, são produtos que são consumidos lá e os produtos açorianos são diferenciados e merecem também conquistar os mercados do lado de lá.
0: Ora bem, eu agora, para desfecho de conversa, não posso deixar de dizer, até com um sorriso, todos os anos, antes da Semana do Mar, há a pergunta: onde vai ser a Semana do Mar? Durante a Semana do Mar, há opiniões. Depois da Semana do Mar, volta à pergunta: onde será a próxima Semana do Mar? Portanto, também chegam até si essas perguntas.
1: Chegam até mim. Eu sou um feialense endémico, portanto, nascido e criado aqui, também tenho uma opinião muito própria e costumo dizer que falo com paixão do sítio onde vivo. E uma das coisas que sei de antemão é que não vamos conseguir contemplar toda a gente, ou satisfazer.
0: Agradar todos, não é?
1: Recebemos uma grande notícia esta semana, ou no início da Semana do Mar. O Sr. Presidente do Município resolveu dá-la em primeira mão e que faz todo o sentido, porque é, finalmente temos uma adjudicação do edifício Marina, que vai ser um passo importante para que a festa possa mudar de sítio e que possa eventualmente ser mais interessante no seu conjunto, vamos pôr assim nestes termos. Há coisas que eu às vezes duvido, porque eu às vezes não consigo ter uma visualização por antecipação do que é que vai acontecer. Não sou arquiteto, sou se calhar dava mais para engenheiro do que para arquiteto. Mas pronto, penso que há que mudar várias coisas. A festa está um bocadinho cansada, precisa de um lifting, não é? Como a gente costuma dizer, porque já está na sua 49ª edição. E a única coisa que eu digo e que vou fazer por isso, se estiver na Câmara de Comércio, se continuar na Câmara de Comércio, vou continuar a fazer, é fazer com que, efetivamente, a edição 50ª da Semana do Mar seja uma edição especial e que tenha, efetivamente, aquilo que as pessoas pedem, que é alguma mudança para bem ou para melhor, não é? Que é isso que nós queremos todos os anos. Portanto, vamos pensar que para o ano, a 50ª edição vai ser um bom presságio e vamos ter uma Semana do Mar, se calhar, que contemplará os gostos de mais gente.
0: Muito obrigada, Francisco Rosa, pela participação neste especial Semana do Mar 2026. Francisco Rosa, Presidente da Câmara do Comércio e Indústria da Horta. Muito obrigada.
1: Obrigado, eu que agradeço. Obrigado.
0: Foi um gosto. O regresso à música com Pedro Abrunhosa, que já atuou no Faial há algum tempo. Tenha um excelente fim de semana com a RTP Antena 1 Açores.

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Se está na cidade da Horta, às 20 horas, Rancho Folclórico da região do Voga, Águeda, no palco Tradições. Às 20h45, Sociedade Filarmónica Unânime Praiense, no palco Filarmonia. Mais tarde também poderá ter outros tipos de música. Também há mais folclore no palco Tradições, o grupo folclórico da Bélgica, que ontem marcou presença no Festival Internacional de Folclore da Semana do Mar. Vai atuar às 21h15, Máquina Zero. Um dos elementos é o Bruno Rosa, que esteve connosco na passada quarta-feira. Será às 22 horas no Palco do Mar. Depois, o Folclore do México sobe ao Palco Tradições. Às 22h30, mais um grupo que ontem atuou no palco principal. E no palco principal, hoje, às 23h30, Blasted Mechanism. Depois, à meia-noite e 45, o DJ Carlos Manassa no palco principal e também nesse mesmo palco às 2h30, DJ Nash. É assim a programação para hoje na Semana do Mar 2026 na cidade da Horta. Também já cá esteve a fazer a festa Sara Correia.

19 horas 37 minutos nos Açores, tudo a correr muito bem, é o que lhe desejamos sempre. A música prossegue em português com Diogo Pissarra e também Marisa Liz.

Amanhã será com Paulo Gonzo e André Henriques e Gonçalo Roque. Primeiro Paulo Gonzo às 23h30 e depois à meia-noite e 45, André Henriques e Gonçalo Roque no palco principal da Semana do Mar 2026. Depois de amanhã, já como é habitual, faz parte da tradição, às 23 horas, Orquestra de Música Ligeira da Câmara Municipal da Horta.

Diogo Clemente, que acompanhou Sara Correia na Semana do Mar, uma edição já passada, não há muito tempo. Também Fernando Daniel, que há pouquinho cantou para nós. Continuamos bem com a Quinta do Bil, que marcou presença este ano. Foi no passado sábado.

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1: Fomos ao backstage, ao encontro de Carlos Moisés e Paulo Bizarro.
2: E nós estamos muito gratos pelo retorno que tivemos aqui deste público fantástico, que vem mesmo para fazer a festa. Eu também os convoquei, né? Dizem assim, pá, vocês faz favor, façam a festa connosco. Eu acho que foi giro.
1: Quinta do Bill a caminho dos 40 anos.
3: É verdade, para o ano fazemos 40. É pá, mas estamos aqui e sentimos-nos com uma energia incrível. Os espetáculos têm corrido muito bem este ano, que é o pré-lançamento dos 40 anos. Estamos aí com temas novos. Este ano talvez ainda saia mais qualquer coisa. Por isso estamos aí com a força toda.
1: As pessoas continuam a querer os temas de sempre e não podem faltar, não é? Há temas icónicos que vos acompanham.
2: Já são património. Acho que sim. As canções já fazem parte da vida das pessoas, não é? Portanto, e é giro ver esta geração. Pronto, eu não queria dizer idades, mas jovens um bocadinho mais antigos.
1: Mas é sempre curioso ver que a vossa música percorre várias gerações, porque os mais novos ficam encantados até também pela dimensão instrumental da vossa música. Alguns apontamentos, aquele ar dos celtas, não é? Tudo isso. Portanto, há sempre qualquer coisa na vossa música que agarra alguém, até pela primeira vez.
2: É a própria festa em cima do palco, talvez essa força mística que transparece às vezes.
1: É essa a palavra. Ainda hoje usaram essa palavra.
2: Em algumas canções, sim. Isso tem muito a ver com a altura do Trilho do Sol, quando saiu em 96. Que construímos assim uma narrativa muito em prol dos índios, por exemplo, norte-americanos, e portanto, que levou depois na estrada a construir uma mística especial. Ainda hoje muitas pessoas, passados 30 anos, falam desses concertos, que nós ainda tentamos, de certa forma, com uma nova roupagem, né? Porque os anos vão passando, mas a intenção é mesmo continuar com aquela energia sempre presente e em prol sempre de uma festa, de um ritual, de uma celebração em palco, e que as pessoas no fundo saiam felizes destas 2 horas que passaram aqui connosco.

Fechamos esta hora com Zarco, que também fez parte do palco principal da Semana do Mar, edição 49. À hora certa, notícias, depois continuaremos juntos.

0: Um jovem nasceu no Funchal, já acabou o seu curso de medicina e canta, toca, compõe, escreve, produz grande parte dos seus temas com uma visão estratégica e moderna. Zarco fechou com este tema que acabamos de escutar, o seu concerto na Semana do Mar. Previsão do tempo para sábado, 8 de agosto, para as ilhas do Grupo Ocidental. Períodos de céu muito nublado, com boas abertas, tornando-se encoberto ao longo da tarde. Períodos de chuva a partir do final da tarde, rajadas até 50 km por hora. No Grupo Central, céu muito nublado, aumentando de nebulosidade ao longo da tarde. No Grupo Oriental, períodos de céu muito nublado, com boas abertas. No mar, 23 graus. Mínimas e máximas previstas para o ar. Santa Cruz das Flores estará entre os 20 e os 26 graus. A Horta entre os 19 e os 25 graus. Angra do Heroísmo e Ponta Delgada estarão entre os 19 e os 24 graus. Vamos às notícias. Vamos às notícias.
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2: Nove horas em Portugal Continental e na Madeira, são 8 nos Açores. Olá, boa noite, Cláudia. Vamos aos temas em destaque nesta edição.
3: Espanha impõe controle.

0: Postos fronteiriços a viajantes vindos de Itália já a partir da meia-noite, 23 horas, em Portugal continental. Madrid reage assim à decisão de Roma de suspender o acordo de Schengen depois da crise humanitária de Ceuta a semana passada. O presidente da República trava a lei dos estrangeiros e asilo. António José Seguro envia o texto para avaliação do Tribunal Constitucional. No arranque da Liga Portuguesa de Futebol, o Estoril Praia recebe o Famalicão esta noite.
1: E nesta altura no Porto e em Ponta Delgada estão 23 graus, 26 em Coimbra e no Funchal, 28 em Lisboa e 31 em Faro. As notícias às 9, a edição é de Cláudia Almeida.
0: Fica a valer já esta noite. O governo espanhol estabelece temporariamente controlos nas fronteiras para os viajantes provenientes de Itália. Durante a tarde chegou um aviso de Madrid a Roma, via comunicado, de que responderia à altura caso o executivo de Giorgia Meloni não levantasse os controlos na fronteira com Espanha, medida do governo italiano em reação à crise migratória de Ceuta. Espanha decide responder na mesma moeda. João Coraceiro.
2: Espanha vai passar a verificar os passaportes e a nacionalidade dos viajantes vindos de Itália, também o visto ou a autorização de residência no caso de se tratarem de cidadãos que não sejam de Itália, mas cheguem a Espanha a partir daquele país. Este controle temporário a aplicar nos portos e aeroportos entra em vigor às 11 da noite desta sexta-feira, anuncia o Ministério do Interior Espanhol, e vai manter-se durante um mês até 7 de setembro. Madrid avisa desde já que as medidas são para serem aplicadas enquanto Roma mantiver os próprios controlos nas fronteiras. Durante o dia, o executivo espanhol desafiou o governo de Giorgia Meloni a levantar essas restrições até domingo. Caso contrário, prometia adotar medidas proporcionais. Ora, a Espanha acabou por não esperar, depois da resposta italiana de que não aceita ultimatos e de que os controlos não seriam levantados por Itália pelo menos até 15 de agosto. No centro da discórdia entre os dois países, a situação em Ceuta, com o Ministério dos Negócios Estrangeiros espanhol a insistir que não há razões para o governo de Meloni continuar com os controlos nas fronteiras. Madrid refere que a maior parte das pessoas que entraram no enclave espanhol a partir de Marrocos na semana passada já abandonaram a cidade autónoma de Ceuta.
0: Em vez de domingo, o governo espanhol antecipa já para a meia-noite, 23 horas em Portugal continental, o controle fronteiriço a quem chegue proveniente de Itália. António José Seguro opta pela fiscalização preventiva do Tribunal Constitucional do Diploma de Concessão de Asilo, Detenção e Retorno de Estrangeiros. Teresa Borges.
3: Justifica a decisão de enviar o decreto para o Tribunal Constitucional por considerar que a chamada Lei de Retorno e de Asilo levanta fundadas dúvidas, desde logo sobre a garantia do interesse superior da criança. Exemplifica o Presidente da República que o decreto possibilita a separação entre pais e filhos ou a expulsão, ainda que indireta, dos filhos menores portugueses, permitindo também, em certas situações, o afastamento coercivo e a expulsão de crianças estrangeiras com menos de 5 anos que tenham nascido em Portugal. O chefe de Estado tem também dúvidas sobre o prazo de detenção em centros temporários. Na nota publicada pela Presidência da República, destaca que os prazos de privação da liberdade por detenção administrativa de cidadãos estrangeiros que não praticaram qualquer crime são aumentados de forma substancial. Levanta também dúvidas sobre a alteração das regras de impugnação dos atos administrativos desfavoráveis aos requerentes e beneficiários de proteção, uma alteração que diz pode colocar em causa o direito fundamental ao asilo, o direito à proteção internacional e mesmo o direito fundamental de acesso efetivo à justiça. O Presidente da República reconhece a necessidade de controlar de forma eficaz a imigração ilegal e de garantir a defesa das fronteiras, mas sublinha que isso não é incompatível com a dignidade humana. Refere que, sendo certo que as reformas são desejáveis, as mesmas devem ser feitas com segurança jurídica e respeitando a Constituição da República e os instrumentos internacionais vigentes.
0: O texto final que chegou a Belém teve por base duas propostas de lei do governo. Foi aprovado em plenário em meados do mês passado com os votos favoráveis de PSD, CDS e Iniciativa Liberal e a abstenção do Chega. A CDU de Loures avança com uma queixa no Ministério Público contra a decisão de Câmara de abdicar de mais de 1 milhão de euros a favor de privados. Em causa, uma decisão de abril, nessa altura, altura, a autarquia trocou um terreno pelo qual podia receber 1 milhão e 100 mil euros por dois terrenos de valor inferior, dizem os comunistas. O vereador da CDU na autarquia de Loures, Gonçalo Caroço, explica o que aconteceu nessa reunião que motiva agora esta queixa.
4: O urbanizador, para avançar com a urbanização, teria que ceder terrenos para equipamentos no valor de 1 milhão e 100 mil euros. Ou então, tinha que dar esse valor à Câmara. Foi à reunião de Câmara, foi aprovado, o PS teve os votos favoráveis do PSD e o Chega também abstém-se, portanto, foi aprovada. Só com os nossos votos de compra.
0: A Câmara de Loures terá abdicado de mais de 1 milhão de euros em troca de duas parcelas de terreno para construir nesses locais espaços verdes públicos e equipamentos de utilização coletiva. De acordo com a Câmara, não foi possível calcular o valor desses terrenos que ficam em Santa Iria da Azóia. A CDU discorda, fala num valor muito inferior e em prejuízo para a autarquia. Além disso, diz o vereador comunista Gonçalo Caroço, um dos locais está numa zona de declive.
4: São em Santa Iria, da Azóia. A Câmara diz que poderão ser úteis para legalizar alguns bairros com destinos que lá estão. Agora, o terreno está num declive completo, até ao trancão, portanto, não tem valor nenhum, né? São terrenos rústicos. Por isso, aquilo que nós dizemos é que os terrenos, muito bem, podiam ser cedidos, mas tinha que haver uma avaliação segundo a lei e não houve. Isso é a questão principal. Pois a outra questão tem a ver com o facto de que os terrenos não valerem isso. Além da legalidade, existe um prejuízo.
0: Antena 1 aguarda uma reação da Câmara Municipal de Loures a estas declarações do vereador comunista Gonçalo Caroço. Em entrevista esta noite à Antena 1, a CDU em Loures já tinha feito uma queixa semelhante contra a Câmara por alegadamente dispensar os promotores privados do pagamento de 5 milhões de euros relacionados com um projeto de construção na Quinta da Portela. Essa queixa deu entrada no Ministério Público, também na Inspeção-Geral de Finanças, diz o vereador comunista à Antena 1, que decorre nesta altura uma investigação. No Médio Oriente, com a região mergulhada na instabilidade, Arábia Saudita, Paquistão e Turquia assinaram um acordo de defesa. O entendimento prevê que um ataque contra um dos três países signifique um ataque a todos. Luís Peixoto.
5: Chama-se Acordo de Defesa Conjunta de Meca e une três aliados dos Estados Unidos, todos países de maioria sunita. Erdogan, presidente turco, Bin Salman, príncipe herdeiro saudita e Shehbaz Sharif, primeiro-ministro paquistanês, assinaram um acordo na cidade de Meca num momento de elevada turbulência regional. Entre as alíneas do pacto firmado está um mecanismo de defesa que prevê que um ataque armado contra qualquer um dos três países seja considerado um ataque contra todos. A Turquia sublinha que a natureza do acordo é meramente defensiva e o presidente Tayyip Erdogan faz questão de dizer que o pacto não tem como alvo nenhum país, é apenas baseado no princípio da dissuasão coletiva e na cooperação para projetos na indústria de defesa e no combate ao terrorismo. O acordo entre Turquia, Arábia Saudita e Paquistão surge depois do anúncio iraniano de um acordo com Oman para uma nova rota no Estreito de Hormuz. Desde o início da guerra, o Irão tem atacado vários países do Golfo, incluindo a Arábia Saudita.
0: E nesta altura, a Arábia Saudita, Paquistão e Turquia, com um acordo de defesa, um ataque contra um dos três países, significa um ataque a todos. No futebol, Estoril Praia, Famalicão, o jogo agora no intervalo, vamos já conferir com o repórter José Carlos Lopes, que está no estádio António Coimbra da Mota. E José Carlos Lopes, agora connosco em direto, está a vencer a equipa visitante?
6: Exatamente, o Famalicão vence por 1-0, golo aos 32 minutos pelo avançado grego Cotesias. Foi uma oportunidade, depois de um toque de um colega e na pequena área, Cotesias apenas encostou para o golo. Diga-se que foi o Famalicão logo aos 2 minutos a criar uma oportunidade, conseguiu fazer um cruzamento, mas a bola foi para a baliza, obrigou a Joel Robles a uma defesa com alguma dificuldade. Depois, o Estoril aos 4 minutos, por intermédio de André, rematou perante Karefe Vich e uma grande defesa do guarda-redes do Famalicão. O Estoril foi aquele que rematou mais e João Carvalho, que hoje faz o 100º jogo para o Estoril, ainda foi aquele que rematou ainda mais, já que rematou 3 vezes, mas as 3 vezes a bola foi por cima da barra da baliza do Famalicão. O Famalicão, a partir dos 27 minutos, assumiu alguma superioridade. Aos 27 minutos teve uma oportunidade por Sorriso, rebatou muito perto da baliza, mas Seixas interceptou a bola com o corpo e depois surgiu o Togo, 32 minutos, 4 dias, a fazer o primeiro gol desta Liga Portuguesa, 2026-27, neste momento, intervalo aqui no António Coimbra da Mota. Deixa-me dar apenas uma nota.

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1: Viva, é um gosto estar consigo. Obrigada por estar connosco, João Almeida, Paulo Matias e Graça Muniz.

Bem-vindos à Semana do Mar 2026, a partir do estúdio da RTP Antena 1 Açores, na cidade da Horta, na ilha do Faial. E comigo já tenho o padre Marco Martinho. Normalmente falávamos no Pico, pelas festas...

0: Madalena, e agora estamos aqui juntos a falar de Nossa Senhora da Guia. Está nas angústias, Nossa Senhora da Guia faz parte também das celebrações nas angústias e faz parte do programa religioso da Semana do Mar. Vamos voltar ao passado domingo, dia maior em termos religiosos, e é sempre bonito de apreciar e também de participar na procissão marítima e na procissão terrestre. Vamos recordar esses momentos. É uma grande tarde, não é, Padre Marco Martini?
1: Muito boa tarde, Graça. Boa tarde a todos aqueles que nos escutam pelas ondas sonoras da Antena 1 Açores. A congregação que estamos aqui convosco para partilhar um pouco da vivência da fé deste povo em Nossa Senhora da Guia. De facto, habituámos a conversar do outro lado do canal.
0: Verdade.
1: Teve a Madalena, depois de 25 anos que tive a graça de paroquiar na Vila da Madalena, na Ilha do Pico, e agora regressei à Terra-mãe e tenho a graça de ser pároco da minha terra natal, e que me habituei desde criança a contemplar a Senhora da Guia naquela baía de Porto Pim, onde eu nasci, onde cresci, naquele areal, e a contemplar a ermida e a sua festa também ao longo dos anos. Por isso foi um momento muito forte regressar a esta terra natal e também regressar a celebrar a festa da Nossa Senhora da Guia. A última vez que tinha estado na festa tinha sido em 1999, o ano antes de ser ordenado sacerdote, porque depois de estar no Pico, no primeiro domingo de setembro, enquanto estive na Criação Velha, tinha a festa do Senhor Bom Jesus na Criação Velha, até 2009, e a partir de 2010 tinha a responsabilidade do Santuário do Senhor Bom Jesus em São Mateus do Pico, que ontem celebrámos a sua festa, por isso tinha a novena e nunca mais tinha podido participar na Festa Serra da Guia. Por isso, como padre, foi o primeiro ano que eu participei na Festa Serra da Guia. Tantos anos que eu participei como menino moço nas angústias, acompanhando a União Feialense, da qual era tocador, ainda antes da procissão para o mar, a procissão terrestre. Recordo de começarmos a procissão pelo mar, na União, e embarcarmos na mítica Espalamaca, que infelizmente ainda não regressou aos mares, e espero que regresse aos mares, como assim está programado. Infelizmente ainda não regressou. E depois nos cruzeiros, ali para o seminário, sempre toquei na filarmónica e acompanhava pelo mar a procissão da Senhora da Guia, pois por terra desde do Cais de Santa Cruz até à Igreja Paroquial. Por isso foi um reviver dessas memórias e dessas tonalidades da infância, podemos assim dizer, e da adolescência, da juventude, e foi muito bom agora, como pároco da minha terra natal, poder estar com o meu povo, com este povo que me foi confiado, este povo que também viu-me crescer e celebrar a festa da Senhora da Guia. No início da Senhora do Mar, antes de haver Semana do Mar, já havia a Senhora da Guia, já havia Monte da Guia, naquele Monte das Cruzes, como o batizaram os nossos antepassados, e depois de século XVII, a primeira edificação da ermida, e ela que é o farol dos pescadores, dos marítimos, de tantos e tantas que atravessam estes mares e que têm na Senhora da Guia o seu ponto de referência, a sua fé.
0: Falou na ermida, e muito bem, a ermida primitiva. E depois, o que é que aconteceu, para quem estiver menos familiarizado?
1: De facto, a primeira ermida é edificada no século XVII, por volta de 1670, para aí, conforme nos narram as nossas notas históricas, e lá ficou no Alto Monte. No monte, ou não no sítio atual, uhum, mas lá em cima onde está hoje aquele farol, podemos assim dizer que é um farol, não é? Que é para a aviação, para a aviação. E aí estava a ermida. Entretanto, quando a Segunda Guerra Mundial, o Estado português precisou daquele ponto de ser, embora o Estado português tenha sido neutro na Segunda Guerra, mas foi necessário também olhar para a sua proteção. E então quis fazer um forte. E então há uma parceria, ou podemos assim um acordo, entre a paróquia Nossa Senhora das Angústias e o Estado português, no Ministério da Guerra, como era chamado na altura, para que a ermida fosse demolida naquele sítio e fosse construída noutro sítio. E a atual ermida é de 1943, ou seja, muito recente. Porque, de facto, foi a outra foi demolida para dar lugar ao esse forte, e lá estão as escavações, e podemos contemplar, embora hoje seja um lugar vedado ao público, porque devido à questão da nave e da sinalização dos aviões, mas ainda eu recordo-me de lá, quando não era vedado ainda, de contemplar as escavações e o forte que ali estava, de subterrâneo, de defesa à cidade nessa altura. Então, em 43, foi esta atual ermida edificada em 43, a festa sempre existiu antes e depois, e de facto, no primeiro domingo de agosto, como há pouco dizia, antes da Semana do Mar, e era a festa muito dos marítimos, dos pescadores e principalmente dos baleeiros.
0: Dos então baleeiros, exatamente.
1: Não só os baleeiros aqui da cidade, os baleeiros das Angústias e do Porto da Horta, mas também das outras partes aqui da nossa ilha, dos portos baleeiros, que vinham neste primeiro domingo de agosto, rumavam ali para acolher à festa da Senhora da Guia e pedir a sua proteção para a sua atividade marítima e a caça à baleia, que foi tão também significativa nesta ilha, como está lá o Museu hoje da Baleia, na antiga fábrica, que expressa bem isso. E se inicialmente a procissão atravessava o areal de Porto Pim, a praia é muito e a prática dos banhos é muito recente, porque também, como havia a fábrica ali, era muito complicado tomar banho naquele sítio, porque era muita toda aquela questão da baleia e da indústria baleeira, tudo aquilo que era deitado ao mar e que, ou seja, a praia não era aproveitada. Depois então da fábrica deixar de existir, então o areal começou a ter de facto um outro aproveitamento para os banhistas, mas atravessava todo o areal, e depois em Porto Pim, de facto, que era um porto, e ainda me recordo disso como criança, um porto com muitas embarcações, a imagem tocava em cada uma das embarcações, antes nas baleeiras tocava nos botes baleeiros, e depois com o decorrer dos anos, e eu recordo-me, já era adolescente, quando começou a haver esta outra perspectiva, já depois com a Senhora do Mar, de que procissão ter este percurso marítimo, porque mais de um cortejo náutico é uma procissão marítima, em que a imagem embarca, e embarca para acompanhar todas as embarcações de pesca, de recreio, que dão aquele colorido tão, tão formidável a esta nossa procissão no primeiro dia da Semana do Mar, pela Baía de Porto Pim, e entrando na nossa mítica Baía da Horta, e todo aquele percurso que a imagem faz, abençoando os nossos pescadores, os nossos marítimos, aqueles que se dedicam, quer seja para a pesca, quer seja para outros fins, à causa do mar. Ela é a protetora de todos, os de terra e os do mar.
0: Até porque na Semana do Mar tem o enorme Festival Náutico, e vemos também quem vai para o mar por recreio, por lazer, para competição, e também estão presentes à sua maneira e a fazer a festa. E depois aquele sinal sonoro festivo ao chegar, não é? A embarcação onde segue a imagem, muito enfeitada, muito bonita. Este ano, com uma banda filarmónica também a fazer parte do cortejo.
1: Pois, eu habituei-me, desde que começou o cortejo náutico, ou a procissão marítima, eu recordo-me, tocava na União Feialense, nós embarcámos desde o primeiro ano, na mítica Esfalambá, como há pouco dizia, e depois no cruzeiro, nos cruzeiros. E, de facto, ao chegar cá, como não participava, pensava que continuava, mas disseram, mas deixou de ir a Filarmónica, mas porque é que ela não vai? Ah, mas pode ir, então. E novamente retomámos esse momento da Filarmónica, acompanhar a procissão marítima. E, de facto, dá-lhe um toque diferente, no mar, a tocar acompanhando a procissão. E também sei que, e foi a Filarmónica União Feialense, que é a da Freguesia das Angústias, que acompanhou pelo mar, e também sei da alegria dos tocadores a regressarem ao mar e de regressarem a tocar à Senhora da Guia, desde o seu embarque em Porto Pinho até ao desembarque no Cais de Santa Cruz. Por isso, foi retomar uma tradição que se tinha deixado e que retomámos, a dar a sua tonalidade sonora e festiva também na procissão pelo mar.
0: Nem mais. Os iatistas turistas ficam todos agradados e a tirar fotografias, a registar o momento, é muito bonito de se presenciar. Outro aspecto muito, muito interessante e que se mantém e que eu também observo sempre são os atletas do Atlético, portanto, da equipa da casa, podemos assim dizer, do Angústias Atlético Clube, os atletas que vão descalços carregar o andor.
1: Sabe, tem essa particularidade de querer o clube da freguesia e o Angústias Atlético Clube, com grandes pergaminhos, um centenário clube feialense, e daquela zona da cidade, daquele canto da Doca.
0: Mesmo ali pertinho, porque, pertinho da Rua da Rosa, da histórica Rua da Rosa.
1: Porque toda essa ambientação feialense da nossa cidade e das Angústias, sempre ligado ao mar, sempre ligado ao Porto. O canto da Doca, tão bonita esta expressão.
0: O canto da Doca.
1: E o Angústias Atlético Clube é do canto da Doca, E de facto, são eles que se dispõem para levar a imagem, os seus veteranos, e vão com com o seu equipamento, e têm essa particularidade de descalços, não só o de estar descalços para pôr a facilidade no areal e entrar depois nas embarcações com a imagem sobre os seus ombros no areal de Porto Pim, mas também esse momento de ver desde a ermida descalço com o calor e com o alcatrão quente, é de facto um sacrifício também para eles ainda. E esta procissão é uma procissão longa, porque é toda a tarde. Nós celebramos a missa às 4 horas na ermida, na sua ermida, depois descemos o Monte da Guia uma hora até o areal, acompanhados pela forma artista feialense, depois a entrada nas embarcações, mais uma hora para a porção marítima, e continuamos depois com a porção terrestre até o Cais Santa Cruz, e fomos acompanhados pela artista feialense, ou não feialense, ia a bordo do cruzeiro, e depois juntaram-se as duas, e depois a chegada, e é engraçado, na chegada, uma coisa, nós estávamos a rezar o terço e a cantar o hino da Senhora da Guia, e de facto eu pensei que eles iam desembarcar, e quando dou para mim, e de um gesto tão bonito, que a embarcação que trazia a imagem da guia foi percorrer todo o Porto.
0: Sim,
1: ou seja,
0: sim.
1: Veio e começou pelo Porto dos Passageiros, hoje no extremo norte da cidade, junto da Praia da Conceição, e depois veio para a zona dos pescadores, passando junto ao entreposto frigorífico, e de facto nós estávamos ali à espera da imagem, e eu achei tão bonito
0: muito
1: aquele
0: bonito
1: gesto dos pescadores de quererem levar a imagem para aquilo que é o seu dia-a-dia. E nós ficámos ali, a aguardar, a rezar, e a rezarmos o terço. Dizia-me um colega meu, Monsenhor Saldanha, que esta procissão era uma procissão penitencial, parecia uma procissão, porque de facto exigiu de nós, que viemos desde o Monte da Guia, um momento de facto de grande sacrifício, podemos assim dizer, físico, com o calor, embora o céu estivesse mais nublado, mas a umidade que fazia sentir, e o nosso feriado tão úmido, e descermos o monte com este calor de agosto, ou seja, torna também uma pressão penitencial no sentido que exige do nosso esforço físico. Mas é tão belo ver que o nosso povo, e depois então daquela apoteose da chegada da imagem, a palavra de Monsenhor Saldanha foi extraordinária.
0: Foi muito interessante. Foi buscar literatura e tudo.
1: Exatamente. Ou seja, naquele sítio que era o Cais de Santa Cruz, o antigo cais desta vila, desta cidade, desta baía, onde tantos e tantos se despediram, tantos e tantos chegaram e partiram, é o cais da Santa Cruz, é o cais da nossa vida, e ali está a Senhora da Guia a iluminar as nossas vidas, as partidas e as chegadas.
0: Verdade. O que Monsenhor Saldanha disse poderia servir também para um Dia da Mãe, por exemplo.
1: Sem dúvida. E, de facto, ele referiu muito isso na sua homilia daquele soldado.
0: Aquele
1: soldado que na guerra a última palavra que dizia era a sua mãe. Estava a mãe de Jesus e a nossa mãe, a mãe de todos os momentos e a mãe de todas as horas, que invocamos aqui e neste monte e nesta cidade como Senhora da Guia.
0: Outro aspecto muito interessante e curioso, a imagem de Nossa Senhora da Guia tem de ir de um modo muito cuidadoso, muito seguro na embarcação. E quem a coloca também depois dá um beijo, não é? No momento final. Também acaba por ser um momento curioso de se observar.
1: É a devoção do nosso povo e a devoção dos nossos marítimos. de, e antes da imagem embarcar no, na praia de Porto Pim, lá estavam os botes baleeiros, em que o oficial do bote foi passar a linha à volta da imagem, beijar a imagem e pedir a sua proteção. Outrora faziam os baleeiros para a sua faina da baleia. Entretanto, hoje pedem para os momentos desportivos e pedem os nossos pescadores para a sua vida. E, ou seja, aquele momento de facto é um momento extraordinário. E o cuidado que tem de ornamentar o barco, tanto aquele barco mais pequeno que leva a imagem até ao barco maior na Baía de Porto Pim, ou seja, prepararem um trono, podemos assim dizer, o trono da Senhora nestas pequenas embarcações, tanto daquela pequenina que voou até o outro, como do outro que depois trouxe até ao Porto e ao nosso Cais de Santa Cruz. Ou seja, este cuidado de beijar, de tocar, de venerar a imagem de Nossa Senhora.
0: E é sempre muito curioso também observar quem está nas embarcações com muita expectativa, sempre a tentar ver quando chega a Nossa Senhora, como é que ela está, como é que o barco está enfeitado. É sempre muito, muito interessante observar, não é, o que se passa à nossa volta. Agora, olhando de novo para a ermida de Nossa Senhora da Guia, que curiosidades, que aspectos interessantes poderá apresentar a ermida para quem quer visitar? Turistas, interessados, curiosos, estou a pensar no turismo religioso, por exemplo, no turismo cultural. O que é que a ermida da Senhora da Guia, de Nossa Senhora da Guia, poderá ter para oferecer? Já ouvi falar de uns azulejos, não é? É também uma conversa recorrente.
1: Os Azores, de facto, a primitiva ermida, aquela foi destruída em 43 para dar lugar ao forte, ostentava dois painéis de azulejos nas suas paredes laterais, que nunca chegaram a ser repostos nesta nova ermida. Esses azulejos, eu recordo-me em criança de os ver na sacristia, foram recuperados pelo Centro de Restauro de Angra do Heroísmo, através do Governo Regional, e neste momento já regressaram ao Faial, estão à guarda do Museu da Horta, e vamos agora, ainda há pouco tempo veio com a senhora diretora, para vermos como é que podemos repor esses azulejos na própria ermida. Porque, de facto, as dimensões da ermida atual não são compatíveis com o próprio painel, ou pelo menos um dos painéis. Temos que ver isso ainda com algum cuidado. Os azulejos estão neste momento à guarda do Museu da Horta, ou seja, estão bem guardados.
0: No sítio certo, por enquanto, não é?
1: Estão restaurados. Agora temos que, de facto, agora ainda há pouco tempo veio com o senhor diretor do Museu da Horta, e de facto nós vemos como é que podemos, de facto, de voltar a expor. São século XVIII, são alegorias à vida de Nossa Senhora, alegorias à vida do mar, e de facto são históricos para esta ilha e para este povo. Por isso, queremos que esses painéis possam regressar à Ermida da Guia, ou então outro sítio onde eles possam ser visitados, se não for possível repor-nos na ermida. Vamos estudar o caso, não está esquecido, mas de facto são um legado que nos deixaram os nossos antepassados, que devemos querer de perpetuá-lo e que possamos contemplar estes azulejos, que de facto que são património do nosso povo, da nossa fé e da nossa gente.
0: Também uma dádiva, não é, muito importante de um Papa?
1: Sim, nós não sabemos muito bem a origem de... poderá haver essa uma referência de que seja alguma oferta especial, mas a nível de história que não temos a referência segura para... Que eles existem. De onde vieram, nós não temos essa certeza, por isso sabemos que são do século XVIII e vamos tentar... E estão recuperados, estão guardados à guarda do Museu da Horta, e havemos de fazer tudo por tudo para que sejam expostos, não só para serem conhecidos, mas também na sua expressão da vivência religiosa deste povo, que quando foram feitos foi para um objetivo muito concreto, que foi a vivência religiosa e a exaltação da Virgem Santa Maria, Nossa Senhora da Guia.
0: Muito bem, vamos fazer uma pausa curtinha para um pouco de música e já voltamos para a parte final da nossa conversa. Agora, Aula dos Namorados, a voz de Nuno Guerreiro, que também já esteve numa Semana do Mar há algum tempo e trabalhou com Délio Gonçalves. e a Filarmónica da Praia do Almoxarife.

0: Uma música muito bonita, sem dúvida alguma, Padre Marco Martinho. Cá estamos a falar de Nossa Senhora da Guia, pelas festas e pela Semana do Mar. E não só, não é? E não só. Se quiser deixar uma mensagem a quem nos escuta, a quem não está no Faial neste momento, que não conseguiu vir à sua ilha do Faial, uma mensagem que queira deixar, está à vontade.
1: Muito obrigado. Não, uma mensagem de boas-vindas a todos aqueles que nos visitam, aqueles que estão connosco, aqueles que são de cá e que vivem estas festas da Semana do Mar. Este convívio uns com os outros, costumo dizer, num só convívio cristão, ou seja, convivendo, podendo partilhar a alegria destes dias e deste verão, nesta Semana do Mar. A palavra final, se me permite a graça, é terminarmos com três quadras do Hino da Senhora da Guia. O Hino da Senhora da Guia, que nós cantamos, as quadras, ou seja, a letra é de Osório Goulart, Padre Osório Goulart, que tem um busto aqui na Avenida, o grande poeta desta terra, e que muito era natural do Faial, os pais eram atrás do Pico, e antes de ir ao Osório da Guia, ele tinha uma quadra tão bonita relativamente às suas raízes. O Faial foi o meu berço, o Pico, o dos meus pais. Não há duas terras que eu amo mais. Ou seja, de facto, os pais também, como eu, os meus pais são do Pico, o meu Faial, o meu berço, Osório Goulart, um sacerdote que no século XX, e depois teve a dispensa do Ministério Sacerdotal, devido às opções da sua vida, mas que de facto era um grande poeta, e lá está o busto dele na Avenida, a contemplar esta baía e a contemplar este canal. A letra do Hino da Senhora da Guia é da autoria de Osório Goulart. Se me permite a graça, termino com três das sete quadras que eu tenho à Serra da Guia, que diz assim: na linda ermida do Monte da Guia é mãe e rainha a Virgem Maria. No alto do monte, Senhora da Guia, é sempre uma fonte de paz e alegria. Como um doce encanto, desde o norte ao sul, o seu lindo manto cobre a Ilha Azul.
0: Muito bem, muito obrigada, Padre Marco Martinho, por ter vindo à RTP Antena Açores com todas as suas partilhas e a continuação de boas festas, porque é uma altura de festas, não é?
1: Sem dúvida, obrigado, graças
0: paróquia,
1: também.
0: Festas de paróquia, festas
1: da cidade, sempre, da ilha, exatamente.
0: Sempre que nos reunimos, podemos estar em festa.
1: Em festa, com certeza. Um grande abraço, obrigado pela atenção e tanto para a Graça como para aqueles que nos escutam, umas boas festas, quer estejam cá no Faial, quer estejam noutro sítio deste mundo em que a festa é sempre possível quando nós assim o quisermos. Umas boas festas. Obrigado.
0: Muito obrigada.
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0: A música continua com um trio. O trio bem disposto, onde escutamos também Daniela Mercury, que deu há anos um grande concerto aqui na cidade da Horta.

Por falar em tempo, daqui a meia hora mais ou menos vamos falar sobre Island Bandits, uma banda de covers que também faz a festa e muito bem, não só na Semana do Mar, mas também noutras festividades, noutros momentos especiais na Ilha do Faial. E por falar em tempo, agora continuamos assim, quarto de hora com Peruca. Já cá esteve também.

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0: À hora certa, notícias, mas antes vamos espreitar as temperaturas previstas para amanhã. Segundo o IPMA, no mar estarão 23 graus, mínimas e máximas previstas para o ar. Santa Cruz das Flores estará entre os 20 e os 26 graus, a Horta estará entre os 19 e os 25 graus, Angra do Heroísmo e Ponta Delgada estarão entre os 19 e os 24 graus Celsius. Vamos às notícias. Tenham uma excelente noite.
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2: Dez horas em Portugal Continental e na Madeira, são 9 nos Açores. Esta hora, Cláudia, no topo da atualidade.
3: Daqui a uma hora, a Espanha começa a impor controlos fronteiriços temporários a viajantes vindos de Itália. Madrid reage à decisão de Roma de suspender o acordo de Schengen depois da crise humanitária de Ceuta na semana passada. Por cá, o Presidente da República trava a lei dos estrangeiros e asilo. O seguro envia o texto para a avaliação do Tribunal Constitucional. Ainda a notícia desta tarde, até ao final do ano, o Conselho Nacional de Educação vai avaliar o processo de digitalização dos exames, confirmou já o Ministro da Educação.
2: Nesta altura, em Ponta Delgada e no Porto, estão 21 graus, 23 em Coimbra, 25 em Lisboa e no Funchal e 26 em Faro. As notícias às 10, a edição é de Cláudia Almeida.
3: Está a valer daqui a uma hora. O governo espanhol estabelece temporariamente o controlo nas fronteiras para os viajantes provenientes de Itália. Durante a tarde chegou o aviso de Madrid a Roma de que responderia à altura caso o executivo de Giorgia Meloni não levantasse os controlos na fronteira com Espanha. Medida do governo italiano em reação à crise migratória de Ceuta. Espanha decide agora responder na mesma moeda. João Coraceiro.
4: Espanha vai passar a verificar os passaportes e a nacionalidade dos passageiros vindos de Itália, também o visto ou a autorização de residência no caso dos cidadãos não italianos que cheguem à Espanha a partir de Itália. Este controlo temporário e aleatório nos portos e aeroportos espanhóis entra em vigor às 11 da noite desta sexta-feira, vai manter-se durante um mês até 7 de setembro, a não ser que a Itália levante os próprios controlos que impôs a Madrid, anuncia o Ministério do Interior espanhol. Espanha insiste que a decisão italiana é injusta e discriminatória e, nas últimas horas, o executivo de Pedro Sánchez desafiou Roma a desistir até domingo dos controlos na fronteira, caso contrário, prometia adotar medidas proporcionais. Ora, Espanha acabou por não esperar, depois da resposta italiana de que não aceita ultimatos e de que os controlos na fronteira com Espanha seriam para manter, pelo menos até 15 de agosto. No centro da discórdia entre os dois países, a situação em Ceuta, Madrid sublinha que a maior parte das pessoas que, na semana passada, entraram ilegalmente no enclave espanhol a partir de Marrocos, já abandonaram Ceuta.
3: Em vez de domingo, o governo espanhol já antecipa para daqui a uma hora o controle fronteiriço a quem chegue proveniente de Itália. O comendador Filipe Vasconcelos Romão explica-nos porque é natural esta decisão de Madrid.
5: A Espanha agora reagiu, apresentou aquilo que Meloni considera ser um ultimato para que fossem retirados esse controle de fronteira. E Espanha agora reagiu e impôs então um controle de fronteira. É algo mais do que normal. Obviamente tudo isto nos parece estranho, tendo em conta que Pedro Sánchez e o seu governo estão isolados, cada vez mais isolados a nível europeu, mas a reciprocidade é o mínimo que se exige na relação entre dois Estados soberanos, mesmo quando fazem parte da União Europeia.
3: Análise do comentador de Assuntos Internacionais da Antena 1. Ainda por causa da situação em Ceuta, a União Europeia pede à Meta e ao TikTok para reforçarem a vigilância e a verificação de factos nas redes sociais e plataformas que gerem. A responsável pela área digital da Comissão Europeia apela às duas empresas para agirem de forma decisiva para se travar a desinformação e preservar a integridade do espaço digital. António José Seguro opta pela fiscalização preventiva do Tribunal Constitucional do Diploma de Concessão de Asilo, Detenção e Retorno de Estrangeiros. Anúncio desta tarde, Teresa Borges.
6: Justifica a decisão de enviar o decreto para o Tribunal Constitucional por considerar que a chamada lei de retorno e de asilo levanta fundadas dúvidas, desde logo sobre a garantia do interesse superior da criança. Exemplifica o Presidente da República que o decreto possibilita a separação entre pais e filhos ou a expulsão, ainda que indireta, dos filhos menores portugueses, permitindo também, em certas situações, o afastamento coercivo e a expulsão de crianças estrangeiras com menos de 5 anos que tenham nascido em Portugal. O chefe de Estado tem também dúvidas sobre o prazo de detenção em centros temporários. Na nota publicada pela Presidência da República, destaca que os prazos de privação da liberdade por detenção administrativa de cidadãos estrangeiros que não praticaram qualquer crime são aumentados de forma substancial. Levanta também dúvidas sobre a alteração das regras de impugnação dos atos administrativos desfavoráveis aos requerentes e beneficiários de proteção, uma alteração que diz pode colocar em causa o direito fundamental ao asilo, o direito à proteção internacional e mesmo o direito fundamental de acesso efetivo à justiça. O Presidente da República reconhece a necessidade de controlar de forma eficaz a imigração ilegal e de garantir a defesa das fronteiras, mas sublinha que isso não é incompatível com a dignidade humana. Refere que, sendo certo que as reformas são desejáveis, as mesmas devem ser feitas com segurança jurídica e respeitando a Constituição da República e os instrumentos internacionais vigentes.
2: Para o PCP, a decisão presidencial não surpreende. Em nota, os comunistas lembram que já tinham alertado para as inconstitucionalidades da lei, com violações grosseiras de direitos, liberdades e garantias. Também o deputado do Bloco de Esquerda, Fabián Figueiredo, reagiu na rede social X, escrevendo que o Tribunal Constitucional era o único destino de uma lei que chama de cruel, que expulsa crianças nascidas em Portugal e separa famílias. O texto final que chegou ao Presidente da República teve por base duas propostas de lei do Governo. Foi aprovado em plenário em meados do mês passado, com os votos favoráveis do PSD, CDS e Iniciativa Liberal e a abstenção do Chega. Até ao final do ano, o Conselho Nacional de Educação vai avaliar o processo de digitalização dos exames nacionais do secundário. Anunciou esta tarde o ministro Fernando Alexandre.
7: Ele funcionou na segunda fase, como eu estava a dizer há pouco. Nós vamos ter uma avaliação pelo Conselho Nacional de Educação e, no final, nós temos total abertura, não há nenhuma obsessão com o digital. A nossa obsessão é com melhorar o nosso sistema educativo, é melhorar a qualidade da avaliação, é melhorar a qualidade do trabalho dos professores. E, com a informação que nós temos, tudo isso aconteceu com este processo.
2: O ministro da Educação à margem de uma cerimónia na nova Universidade de Leiria Oeste, pouco depois das declarações do ministro, comunicado com essa informação. O Ministério da Educação estabelece como prazo para a conclusão do trabalho da comissão o final do ano e pede que as conclusões sejam remetidas também à Assembleia da República. Hoje o ministro da Educação desvalorizou o atraso no envio dos resultados das reapreciações dos exames nacionais do secundário da primeira fase, que só chegaram durante a tarde às escolas. Fernando Alexandre disse também que acredita no futuro deste modelo de digitalização das provas. No Médio Oriente, com a região mergulhada na instabilidade, Arábia Saudita, Paquistão e Turquia assinaram um acordo de defesa. O entendimento prevê que um ataque contra um dos três países significa um ataque a todos. Luís Peixoto.
8: Chama-se Acordo de Defesa Conjunta de Meca e une três aliados dos Estados Unidos, todos países de maioria sunita. Erdogan, presidente turco, Bin Salman, príncipe herdeiro saudita, e Shehbaz Sharif, primeiro-ministro paquistanês, assinaram um acordo na cidade de Meca num momento de elevada turbulência regional. Entre as alíneas do pacto firmado está um mecanismo de defesa que prevê que um ataque armado contra qualquer um dos três países seja considerado um ataque contra todos. A Turquia sublinha que a natureza do acordo é meramente defensiva e o presidente Tayyip Erdogan faz questão de dizer que o pacto não tem como alvo nenhum país, é apenas baseado no princípio da dissuasão coletiva e na cooperação para projetos na indústria de defesa e no combate ao terrorismo. O acordo entre Turquia, Arábia Saudita e Paquistão surge depois do anúncio iraniano de um acordo com Oman para uma nova rota no Estreito de Hormuz. Desde o início da guerra, o Irão tem atacado vários países do Golfo, incluindo a Arábia Saudita.
2: O presidente do Irão já veio dizer que o país não procura a guerra, mas que também não vai ceder a qualquer tentativa de coerção. Massoud Pezeshkian reitera que os ataques iranianos no Golfo visam apenas alvos norte-americanos e sublinha que Teherão tem sabido resolver os problemas com os vizinhos. Na análise de Filipe Vasconcelos Romão, em certa medida, o acordo de Meca é uma resposta às falhas dos Estados Unidos na região.
5: O que há aqui é uma reação, mas essa reação obviamente é feita a olhar para o Irão, com o potencial que tem de disrupção na região, mas é também algo que é feito como um sintoma de um certo fracasso da política norte-americana para ali e de algum receio que estes países têm de que a aliança com os Estados Unidos não seja o suficientemente forte para os salvaguardar de problemas maiores, uma vez que os próprios Estados Unidos, mesmo eles não os reconhecendo, são causa dessa instabilidade.
0: Análise do comentador de Assuntos Internacionais da Antena 1. Poeiras que chegam do norte de África vão afetar a qualidade do ar em Portugal este fim de semana. A Direção-Geral da Saúde avisa que se prevê uma massa de ar proveniente dos desertos do norte de África com poeiras nocivas para a saúde. A zona mais afetada é a faixa litoral. Já na próxima semana, o eclipse do Sol, com 99% de totalidade, tanto em Portugal como em Espanha, em várias regiões, essencialmente no norte da Península Ibérica. O Planetário do Porto antecipa o fenómeno e este sábado, amanhã à tarde, projeta o filme Três Eclipses, que a repórter Alexandra Madeira já viu.
9: 3 anos consecutivos, cada um com um eclipse do Sol.
10: Um filme curto que mostra a autoestrada do céu com a Lua, o satélite da Terra, a seguir a linha eclíptica. E embora seja 400 vezes menor, a tapar a estrela, o Sol.
11: O que é que esta sessão nos fala? Fala-nos dos 3 eclipses que vão ocorrer nos próximos 3 anos, em agosto de 2026, agosto de 2027 e depois um em 2028, que são os 3 visíveis da zona de Portugal e de Espanha.
10: Elsa Moreira, técnica de comunicação do Planetário do Porto, uma das pessoas que acompanha as sessões e, por isso, após ver o filme, todas as dúvidas podem ser colocadas, sendo que os óculos de cartão com lente de espelho entregues junto com o bilhete de adulto são de uso obrigatório para observar o eclipse.
11: Devemos colocá-los na nossa cara como qualquer tipo de par de óculos normal, mas sempre olhando para o chão. Uma vez verificando que não vemos absolutamente nada, porque estes óculos bloqueiam a totalidade da luz, podemos então virar a nossa cabeça para o céu e procurar o nosso Sol, que surgirá como uma bola brilhante e que é muito fácil de detectar, porque é a única coisa que vão conseguir ver.
10: E depois contar até 5, tirar e não abusar da sorte. Há sempre o risco para a visão. O melhor dos conselhos é nunca deixar uma criança sozinha a olhar para o alto.
11: Não podemos, em plena consciência, oferecer óculos a crianças. As crianças não devem nem podem fazer observação.

0: um jogo muito equilibrado. O Famalicão inaugurou o marcador aos 32 minutos por Cotésias e, como já disse, o Estoril empatou aos 72 minutos através de Begraoui. O Estoril na segunda parte entrou com vontade, mostrava vontade para conseguir chegar ao empate. Penso que é um resultado que se aceita por aquilo que vimos aqui, com uma boa arbitragem de Miguel Fonseca e também as duas equipas a quererem vencer. Está assim terminado o primeiro jogo da Liga Portuguesa 2026-27. Bom, só faltam 305 jogos.
1: Estoril Praia 1, Famalicão 1. Cláudia Almeida com as notícias às 10 na RTP Antena 1, simultâneo com Madeira, Açores e Mundo. 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Horas, 13 minutos nos Açores.
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1: Quando forem 14 horas nos Açores.
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1: Viva, é um gosto estar consigo. Obrigada por estar connosco. Sou a Graça Muniz. No apoio à emissão está o João Almeida. Este é o especial Semana do Mar 2026, até às 22 horas. Daqui a pouco vamos escutar Island Bandits.

0: Projeto com o dedo muito importante de Filipe Fonseca, que costuma dizer que o Faial é uma ilha musical. Este tema cupido pertence a Carlos Alberto Muniz. Bermim é um disco Antena 1.
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1: Nelson, bem-vindo à RTP Antena 1 Açores. Vamos falar do grupo da formação The Island Bandits, que tenho tido a oportunidade de escutar aqui e ali e tenho apreciado muito. Já tinha muita vontade de conversar convosco há algum tempo. Nelson, como é que surgiu a ideia de criar esta banda, esta formação na Ilha do Faial?
2: Olá, muito boa tarde. Obrigado pelo convite. É um prazer estar aqui hoje consigo. A banda surgiu em 2023. Aqui o Peter, que está connosco hoje, foi o nosso fundador. O Peter vem de Inglaterra, da cidade de Londres. E veio para cá em 2018. Começou a juntar um grupo de amigos e a tocar. E entretanto foram-se juntando várias pessoas de várias nacionalidades. Nós somos uma banda um bocadinho internacional, temos gente de um bocadinho de toda a parte do mundo que se juntou aqui nesta nossa ilha e para formar então aqui este nosso grupo, os Island Bandits. E pronto, foi assim que surgiu, como disse, em 2023. E, entre assim o gosto partilhado pela música, um grupo de pessoas. Eu já entrei mais tarde, entrei já o ano passado, eu já tenho cerca de um ano na banda e pronto, é essa a nossa história até ao momento.
1: E Bandits, porquê? Venha, Peter.
3: Because we steal other people's music.
1: Faziam covers?
3: And we do all, we cover other people. We play no originals. So we steal other people's music.
1: Roubam, entre aspas, música. Porque não é música escrita, composta pelo grupo, mas são covers, são versões de canções. Muito, muito bem, está explicado. Que engraçado. Já agora, poderão dar o exemplo das nacionalidades presentes no grupo? Sabemos que o Peter vem de Inglaterra e outras nacionalidades presentes na formação.
2: Claro que sim. Então temos originalmente o Peter, que é de Inglaterra, de Londres. Temos a Uta e o James Higgs, da África do Sul. A Uta era nascida na Alemanha, mas viveu a maior parte da sua vida na África do Sul e, entretanto, mudaram-se também para cá, para o Faial, vivem na Feteira. Depois temos a Izzy, a nossa violinista, que é do Canadá. A música profissional, tocou já na Orquestra Filarmónica de Montreal e é também uma professora de música. Depois, no meu caso, sou aqui o residente da ilha do nascido e criado no Faial.
1: Porta-voz, para facilitar, para não ser necessário traduzir.
2: Exato. Também como a mim esse papel hoje. Pois mais recentemente tivemos a chegada do David Binderberger, também músico profissional, vindo da Áustria, e que se moveu agora recentemente para o Faial, mais particularmente para a Freguesia dos Chetes. É meu vizinho atualmente e estamos muito contentes com a sua chegada cá. Temos também o Thomas Schaffer, outra chegada recente, vem da Alemanha, é um pianista também profissional, já toca há muitos anos em diversas bandas pela Europa. E a última chegada foi então o Francisco Pimentel, que é já um músico bastante conhecido aqui entre os faialenses, o nosso baterista. E pronto, penso que é isso. Como disse, somos uma banda bastante internacional, temos gente de todo o mundo e acho que isso também é algo que nos diversifica e nos torna diferentes. É engraçado tocar com este grupo de pessoas.
1: Tem um som muito potente, muito afinados, muito à vontade em palco. Eu acho que têm uma presença mesmo de seguir, de aplaudir. Contagiam com os vossos temas, com a vossa energia em palco. Estão de parabéns. Quem é que escolhe os temas? É uma escolha da formação? Há um responsável? Como é que se chega a um alinhamento para um concerto?
2: Nós, até o momento, todos contribuem um pouco com o seu gosto. Temos claro, uma base, um certo registro ali de pop, rock, mais clássico, nós gostamos, é um gosto partilhado entre todos, mas foram sempre sugestões dos diversos membros. Eu já entrei mais recente, também já fiz minhas sugestões e algumas delas entraram para o repertório e correram bem, têm sido bastante bem recebidas pelo público, mas é um trabalho conjunto, de cada um dos membros contribui com os seus gostos, com as suas formas de pensar a música, viver, e traz esses temas para depois partilharmos com o público.
1: Recentemente foi na Semana do Mar, também há pouco tempo, estavam num Espírito Santo. Certo. Por onde têm andado?
2: Como disse, tivemos agora na Semana do Mar, já tivemos o concerto também em alguns impérios, agora nesta altura do Espírito Santo. Estamos regularmente no Oceanic, no bar. E aproveito para agradecer ao Oceanic os convites que nos têm feito, têm sido impecáveis, são uma segunda casa para nós. Além disso, tocámos também na Feira Agrícola, já este ano, já é a segunda vez que lá vamos, já fomos ao Festival Maravilha, à Noite Branca em 2023, se não estou em erro. Pronto, temos agora, futuramente, o próximo concerto, no dia 29 de agosto, nas festas de Nossa Senhora de Lourdes, na Freguesia da Feteira, e também novamente no Oceânico Café Bar, dia 5 de setembro. São essas as nossas próximas datas.
1: Muito bem. Peter, what do you think about Semana do Mar?
3: I think Semana do Mar is a fantastic opportunity, certainly for us to play for people on the island. I think it seems to me to be one of the highlights, mm-hmm, really of Fayal. And I think, you know, many people who come to the island certainly seem to enjoy the concerts and the vibe that it creates. And hopefully we can carry on playing every year at Semana do Mar.
1: I hope so. Thank you very much and all the best.
3: Thank you.
2: Muito obrigado.
1: Nelson, muito obrigada também por esta vinda à RTP Antena 1 Açores. Quem quiser chegar aos Island Bandits é fácil nas redes sociais.
2: Sim, estamos no Facebook, é só pesquisar por Island Bandits, é, uhum, fácil de encontrar, e lá podem acompanhar aqui os futuros concertos e todo o programa que temos para oferecer. E espero que se juntem a nós e que continuem. Temos tido bastante adesão e as pessoas têm gostado, e espero que continue assim e que, por exemplo, possamos crescer e dar uma alegria aqui nesta linguagem musical que mostra claramente que é uma linguagem universal, capaz, uhum, de unir aqui 7 pessoas nos diferentes cantos do mundo, aqui neste assim do Atlântico, no meio do Atlântico. E pronto, é isso. Espero que nos continuem a acompanhar e a gostar da nossa música.
1: Muito, muito obrigada, Nelson. Muitas felicidades, sucesso para o vosso grupo. E acho que nesta Semana do Mar, com o tema Fayal Cosmopolita, personificam esse Fayal Cosmopolita no vosso grupo Island Bandits. Por certo, isso, muito obrigada. Foi um grande gosto.
2: Tá. Muito obrigado, igualmente.
1: Obrigada. Muito obrigada, Peter. Também aproveito para dizer a quem não conseguiu captar bem o que o Peter disse, para o Peter é uma oportunidade fantástica para Island Bandits tocar para a ilha do Fayal. A Semana do Mar parece ser uma das festas de maior destaque da ilha. Muitas pessoas que aqui vêm apreciam os concertos, a vibração que se vive no Parque da Lagoa. E para The Island Bandits, gostariam de tocar sempre em cada Semana do Mar. Este som foi gentilmente cedido pelo grupo, captado por um telemóvel, imagine, do concerto feito na Semana do Mar 2026, no Palco do Mar, no Parque da Lagoa, o Parque Vitorino Nemésio. The Island Bandits, cá está.

0: cá está, só um cheirinho para ficar com uma ideia. Agora 21 horas 30 minutos nos Açores. Tenha um excelente fim de semana. É bom estar consigo.
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0: Também já passou pela Semana do Mar. E ontem, por esta hora, estava a começar o Festival Internacional de Folclore da Semana do Mar. Um dos 13 grupos veio do Funchal, grupo folclórico do Centro Cultural de Santo António. Fomos até ao arquipélago vizinho, na Macaronésia, e falamos com Miguel Câmara para deixar um retrato do seu grupo folclórico.
1: O grupo, portanto, foi construído em 1998 no Centro Cultural de Santo António. O Centro Cultural começou em 1996. O grupo começou, sensivelmente, 2 anos mais tarde. Neste momento, conta com 53 elementos, desde 1 ano até os 84.
2: Muito bem. E o vosso repertório, uma ideia do vosso repertório?
1: Neste momento, tocamos e cantamos músicas tradicionais da Madeira e de outras regiões, mas maioritariamente da nossa região. Temos sensivelmente 35 músicas no nosso repertório, das quais 22 são da região autónoma da Madeira.
2: Muito bem. Por onde têm andado?
1: Temos andado tanto no continente como pela ilha. Infelizmente ainda não conseguimos chegar ao mar fronteiras, mas temos previsto no próximo ano fazer um intercâmbio com um grupo de França.
2: Muito, muito bem. E tem assim mais algum sonho para concretizar? O que é que gostariam que acontecesse num futuro relativamente breve com o vosso grupo folclórico?
1: O nosso grupo tem um sonho de participar num festival de França, que são várias atuações em Cannes e diversas cidades lá de França. Mas é um sonho, vamos trabalhar para isso e fazer com que seja possível.
2: Já tinham vindo aos Açores?
1: Já, sensivelmente. Eu não, é a primeira vez cá estou, mas o grupo teve cá no passado, deve ter sensivelmente 6 anos, teve na Ilha de São Miguel, com o grupo de folclore das Furnas, das Camélias.
2: Que agora também fez anos, há pouco tempo, 50 anos.
1: Sim, exatamente. E agora viemos novamente aqui ao Faial, com o grupo de Castelo Branco.
2: Muito bem. O que é que representa para vós esses intercâmbios, essas viagens, o sair da Madeira e atuar noutros palcos, noutras ilhas, noutros continentes?
1: É um orgulho mostrarmos a nossa cultura, transmitirmos aos nossos jovens e crianças o que é a nossa cultura e verem e valorizarem outras culturas, não só a nossa, mas que existe. Além da nossa cultura, muitas culturas diferentes, muitas maneiras de ser diferentes. E isso acho que é a essência do folclore. Partilhar esta multicultural é muito importante para os jovens e mesmo até para os grandes.
2: Sem dúvida. É fácil, é difícil manter um grupo folclórico na Madeira, cativar gente jovem? Às vezes são famílias, não é, que fazem parte de grupos e ranchos folclóricos. É fácil manter as pessoas num grupo folclórico nos dias de hoje?
1: Depende do que é ser fácil ou ser difícil. Para manter, fácil não é, porque é muito dispendioso, contamos com o apoio de entidades governamentais, apoios de algumas empresas, mas é um pedacinho difícil também, dada a dificuldade em obter alguns trajes antigos. Isso é difícil. Estamos numa ilha, estamos presos. Penso que aqui os Açores também devem ter essa realidade. É um pouco difícil, por vezes, conseguirmos obter certos tecidos, certas imagens. Vamos tentando fazer no trato regional, por exemplo, é tecido ainda no tiar, e se ainda nós conseguimos comatar, temos algumas tecedeiras e novas a aparecer, a aprender essa cultura, que também é importante. Mas, maioritariamente, o mais difícil manter nos jovens é saber se adaptar a esta juventude. Não só dizer que é assim, mas explicar o porquê. Explicar como é que se fazia, como é que não se fazia. Tentar cativá-los com jogos, com brincadeiras, com convívios. Isso é importante e faz fortalecer os grupos todos.
2: Muito obrigada. Felicidades para o vosso grupo. Tudo de bom. Obrigada.
0: De fundo, escutávamos o decurso do Festival Internacional de Folclore, ora com uma atuação, ora com o apresentador, o Rui Almeida. Falámos com Miguel Câmara, de um grupo que veio da Ilha da Madeira. Já a seguir, vamos continuar com mais música e agora voltamos à música sempre surpreendente, o Zarco, e sempre inspirador também.

0: Serenata Zarco e Aurora Pinto, Zarco que nasceu no Funchal. Vamos recordar o backstage, o depoimento, a reação após concerto para a RTP Antena 1 Açores.
1: O Faial tem a aprovação do Zarco.
2: Vocês fazem jogos de palavras muito bons, pá. Já no Instagram fizeram-os muito bons, espetacular. Sim, sim mesmo. Tiveram a minha APR ou VACO toda. Gostei muito de estar cá, a sério, mesmo, do fundo do coração.
1: Vai ser mesmo uma alegria para todos nós podermos dizer eu estive presente naquele concerto. Zarco, os Açores, o que é que passam a representar para o Zarco?
2: Olho, muito mais do que há um dia atrás, porque nunca tinha vindo cá.
1: Pois é.
2: E vi que isto é lindo, lindo, lindo, lindo, lindo, lindo. E pá, a Madeira tem um bocadinho o hábito de se comparar um bocadinho a esta bela ilha também, estas belas ilhas. Epá, eu confesso que eu no começo também dizia não, não, Madeira é melhor, Madeira é melhor. Epá, mas agora eu não sei, pá, eu não sei, porque são ambas igualmente lindas, completamente diferentes, né? Mas ambas completamente lindas e eu gostei muito de estar cá hoje. As pessoas estavam ali mesmo a vibrar e a sorrir e aos pulsos, foi mesmo lindo, lindo, lindo, a sério.
1: E a música faz bem à saúde.
2: Muito, muito. Olha, isso é um tópico que eu falo muito, mas pronto, que eu consegui usar a produção musical e a parte para compor música, como entre aspas, vamos ficar para a medicina, né? Porque eu, pronto, em medicina e em outros cursos nós consumimos, não é? Consumimos livros e não sei o quê. E conseguir chegar ao fim do dia e tipo, criar alguma coisa em vez de consumir mais é muito bom. E pronto, era uma rotina que eu tinha, gostava muito de estudar da manhã até ao fim da tarde, noite, e depois fazer um bocadinho de uma sessão de estúdio, assim.
1: Muito jovem, mas com muitas capacidades e muitas competências, porque é escrever, é compor, é tocar, é produzir.
2: Vai, estou a corar, estou a corar. Pronto, foi uma coisinha de cada vez, né? Comecei a tocar piano e guitarra muito cedo. E portanto isto já vem um bocadinho de mim, ou seja, se eu tivesse que ir estudar música durante a faculdade não ia conseguir fazer, né? Mas como já vinha com isso de antes, pronto, já tinha tudo o que era preciso, ou melhor, quase tudo, obviamente que em tipo 4 anos agora fiquei muito melhor músico do que era antes.
1: E as parcerias também são, hoje em dia, muito frequentes. É bom ver artistas que dialogam bem uns com os outros. Sim. E isso nota-se depois nas canções em conjunto.
2: Olha, eu tenho muita, mas muita sorte nisso, por acaso, que o meu núcleo de músicos que eu me dou com, e está aqui o meu Rode, ele sabe, epá, todos os músicos que eu me dou com, epá, são pessoas impecáveis, a sério. Pronto, eu vou ser completamente honesto, eu antes de chegar ao mundo da música, se calhar tenho um bocadinho medo da malta ser um bocadinho mais pesada, nem sei o quê, epá. Tenho mesmo muita, muita sorte. A minha linda banda, pá, uns porreiros, o William, o António e o Manu, epá, são os meus melhores amigos agora. E os músicos também da minha label, da Universal Music, epá, dou-me muito bem com todos, estou mesmo feliz, a sério.
1: Nós também ficamos felizes por escutar isso. Zarco, vai um cheirinho a bailinho da Madeira para a RTP Antena 1 Açores?
2: Epá, não sei bem se é boa ideia. Vou chegar a casa com risco no carro. Mas pode ser. Mas curtinho, curtinho. Deixem passar. Ok, dá bom.
1: Então me deixem passar o Zarco na RTP Antena 1 Açores já a seguir. Obrigada, Zarco.

0: não precisa.
1: Espreitamos agora o programa para os próximos dias e também para hoje, para os dias finais da Semana do Mar. Hoje no palco principal temos Blasted Mechanism às 23h30, à meia-noite e 45 DJ Carlos Manassa. Amanhã ao palco principal sobe Paulo Gonzo, depois André Henriques e Gonçalo Roque à meia-noite e 45. No domingo às 23h, Orquestra de Música Ligeira da Câmara Municipal da Horta. Agora continuamos com mais música em português e com mais um grupo que também já cá esteve. Chutos e Pontapés. Tenham um excelente fim de semana com a RTP Antena 1 Açores.

Nacive Sol foi um grande concerto também numa das Semanas do Mar. E a fechar esta hora e este especial Semana do Mar 2026, Bruno Rosa com A Ilha.

Bruno Rosa esteve connosco na quarta-feira. Às 10 da noite, agora vai estar com a formação Máquina Zero no palco do mar. E é na ilha que vou ficar. Um grande abraço, foi muito bom ter estado consigo. À hora certa, notícias, depois fica muito bem com César Pinheiro. Amanhã, para o Grupo Ocidental, estão previstos períodos de céu muito nublado, com boas abertas, tornando-se encoberto ao longo da tarde, períodos de chuva a partir do final da tarde, rajadas até 50 km por hora. Grupo Central, céu muito nublado, aumentando de nebulosidade ao longo da tarde. Grupo Oriental, períodos de céu muito nublado, com boas abertas. No mar, 23 graus. No ar, as temperaturas vão oscilar entre os 19 e os 26 graus Celsius. Tenha uma excelente noite.

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1: Horas em Portugal Continental e na Madeira, são 10 nos Açores. E esta hora, Cláudia, no topo da atualidade.
2: Espanha a reagir na mesma moeda aos controlos fronteiriços de Itália depois da crise humanitária de Ceuta a semana passada. A partir de agora, quem tentar entrar em Espanha com nacionalidade italiana tem de parar na fronteira. É um passo diplomático normal. Escutamos daqui a pouco na análise desta medida do governo de Madrid. O presidente fez aquilo a que o obriga a Constituição. Reage assim Timóteo Macedo, da Associação Solidariedade Imigrante, ao facto de António José Seguro enviar para o Tribunal Constitucional, um novo diploma sobre a lei dos estrangeiros e asilo.
1: Nesta altura, em termos de temperaturas, 21 graus em Ponta Delgada e no Porto, 22 em Coimbra, 25 no Funchal e em Lisboa e 27 em Faro. As notícias às 11, a edição é de Cláudia Almeida.
2: Já está em vigor o controlo nas fronteiras espanholas para os viajantes provenientes de Itália. Durante a tarde, o aviso de Madrid a Roma, de que responderia à altura caso o executivo de Giorgia Meloni não levantasse os controlos na fronteira com Espanha, medida do governo italiano em reação à crise migratória de Ceuta. E Madrid decidiu responder na mesma moeda, João Coraceiro.
3: Espanha passa agora a verificar os passaportes e a nacionalidade dos passageiros vindos de Itália, também o visto ou a autorização de residência, no caso dos cidadãos não italianos que cheguem à Espanha a partir de Itália. Este controlo temporário e aleatório nos portos e aeroportos espanhóis vai manter-se durante um mês, até 7 de setembro, a não ser que Itália levante os próprios controlos que impôs a Madrid, anuncia o Ministério do Interior espanhol. Espanha insiste que a decisão de Itália, motivada pela situação em Ceuta, é injusta e discriminatória, e o executivo de Pedro Sánchez desafiou mesmo Roma a desistir até domingo das medidas na fronteira, caso contrário, prometia adotar medidas proporcionais. Ora, a Espanha acabou por não esperar, depois da resposta italiana de que não aceita ultimatos e de que os controlos na fronteira com Espanha seriam para manter pelo menos até 15 de agosto. Madrid sublinha que a maior parte das pessoas que na semana passada entraram ilegalmente em Ceuta a partir de Marrocos já abandonaram o enclave espanhol.
2: E o comentador Filipe Vasconcelos Romão explica-nos porque é natural esta decisão de Espanha.
4: A Espanha agora reagiu, apresentou aquilo que Meloni considera ser um ultimato para que fosse retirado esse controle de fronteira. E Espanha agora reagiu e impôs então um controle de fronteira. É algo mais do que normal. Obviamente tudo isto nos parece estranho, tendo em conta que Pedro Sánchez e o seu governo estão isolados, cada vez mais isolados a nível europeu, mas a reciprocidade é o mínimo que se exige na relação entre dois Estados soberanos, mesmo quando fazem parte da União Europeia.
2: O comentador de Assuntos Internacionais da Antena 1. A Associação Solidariedade Imigrante diz que o Presidente da República não fez mais do que a obrigação. O dirigente, Timóteo Macedo, sublinhou em declarações à agência Lusa que não se esperava outra resposta de Belém.
5: O Presidente da República não fez mais do que o seu dever. Perante a situação, perante a lei mal feita, que retira direitos que estão consagrados nas constituições europeias e internacionais, dos direitos humanos, a Associação congratula-se naturalmente com esta posição do seu Presidente da República. Não fez mais que o seu dever ao salvaguardar efetivamente também a própria Constituição da República Portuguesa.
2: António José Seguro opta pela fiscalização preventiva do Tribunal Constitucional do Diploma de Concessão de Asilo, Detenção e Retorno de Estrangeiros. O texto que chegou a Belém e que segue para o Constitucional teve por base duas propostas de lei do Governo. Foi aprovado em plenário em meados de julho, com os votos favoráveis de PSD, CDS e Iniciativa Liberal e a abstenção do Chega. Não há qualquer plano para desclassificar o Parque Natural Sintra-Cascais, garante a Ministra do Ambiente. Há um caminho estampado na proposta de revisão do plano diretor municipal da Autarquia de Sintra, mas Maria da Graça Carvalho disse hoje aos jornalistas que só o Poder Central pode mexer no estatuto do parque.
6: Uma classificação ou uma desclassificação de um parque compete só ao Governo por proposta da Autarquia
0: autoridade nacional, que é o ICNF. Portanto, não há nenhuma intenção de fazer algo, de qualquer mudança que seja, neste parque. É uma pérola nacional que precisa de ser protegida, acarinhada, é uma das joias da nossa natureza, dos abrigos climáticos, da biodiversidade, e elogiei o trabalho aqui da direção, que ao longo dos tempos, das várias direções, têm preservado este parque e assim irão continuar.
2: Maria da Graça Carvalho, em declarações aos jornalistas, no Convento dos Capuchos. A ministra também se pronunciou sobre as preocupações da Associação para a Defesa do Parque Natural Sintra Cascais, que fala num plano da autarquia de Sintra para a construção de casas em território do Parque Natural. A ministra recusa a ideia.
0: Criar habitação para as pessoas nos sítios em que é propício para a habitação. Agora, em sítios, espaços verdes como nós temos, e nós temos em Portugal uma percentagem de espaços verdes abaixo do que é indicado, e muitas cidades muito abaixo, o que nós estamos a fazer é criar espaços verdes.
2: Maria da Graça Carvalho garante a decisão de desclassificar o Parque Natural de Sintra Cascais não é da competência do Plano Diretor Municipal das Autarquias. A CDU de Louros avança com uma queixa no Ministério Público contra a decisão da Câmara de abdicar de mais de 1 milhão de euros a favor de privados. Em causa, uma decisão de abril. Nessa altura, a autarquia trocou um terreno pelo qual podia receber 1 milhão e 100 mil euros por 2 terrenos de valor inferior, alegam os comunistas. O vereador da CDU na autarquia de Louros, Gonçalo Caroço, explica o que aconteceu nessa reunião que motivou agora a queixa.
6: O urbanizador, para avançar com a urbanização, teria que ceder terrenos para equipamentos no valor de 1 milhão e 100 mil euros. Ou então, tinha que dar esse valor à Câmara. Foi à reunião de Câmara, foi aprovado, o PS teve os votos favoráveis do PSD e o Chega também de abstenção, portanto, foi aprovada. Só com os nossos votos de compra.
2: A Câmara de Louros terá abdicado de mais de 1 milhão de euros em troca de 2 parcelas de terreno para construir nesses locais espaços verdes públicos e equipamentos de utilização coletiva. De acordo com a Câmara, não foi possível calcular o valor desses terrenos que ficam em Santa Iria de Azóia. A CDU discorda, fala num valor muito inferior e em prejuízo para a autarquia. Além disso, diz o vereador comunista Gonçalo Caroço, um dos locais está numa zona de declive.
6: São em Santa Iria de Azóia. A Câmara diz que poderão ser úteis para legalizar alguns bairros com destinos que lá estão. Agora, o terreno está num declive completo, até ao trancão, portanto, não tem valor nenhum, né? São terrenos rústicos. Por isso, aquilo que nós dizemos é que os terrenos, muito bem, podiam ser cedidos, mas tinha que haver uma avaliação segundo a lei e não houve. Isso é a questão principal. Pois a outra questão tem a ver com o facto de, os terrenos não valerem isso. Além da legalidade, existe um prejuízo.
2: Gonçalo Caroço, em entrevista à Antena 1 esta noite, a CDU em Louros já tinha feito uma queixa semelhante contra a Câmara por alegadamente dispensar os promotores privados do pagamento de 5 milhões de euros relacionados com um projeto de construção na Quinta da Portela. Essa queixa deu entrada no Ministério Público e na Inspeção-Geral de Finanças e, diz o vereador comunista à Antena 1, que decorre uma investigação. A Rádio Pública aguarda uma reação da Câmara Municipal de Louros. No Médio Oriente, com a região mergulhada na instabilidade, Arábia Saudita, Paquistão e Turquia assinaram um acordo de defesa. O entendimento prevê que um ataque contra um dos 3 países signifique um ataque a todos. Luís Peixoto.
7: Chama-se Acordo de Defesa Conjunta de Meca e une 3 aliados dos Estados Unidos, todos países de maioria sunita. Erdogan, presidente turco, Bin Salman, príncipe herdeiro saudita, e Shehbaz Sharif, primeiro-ministro paquistanês, assinaram um acordo na cidade de Meca num momento de elevada turbulência regional. Entre as alíneas do pacto firmado está um mecanismo de defesa que prevê que um ataque armado contra qualquer um dos 3 países seja considerado um ataque contra todos. A Turquia sublinha que a natureza do acordo é meramente defensiva e o presidente Tayyip Erdogan faz questão de dizer que o pacto não tem como alvo nenhum país, é apenas baseado no princípio da dissuasão coletiva e na cooperação para projetos na indústria de defesa e no combate ao terrorismo. O acordo entre Turquia, Arábia Saudita e Paquistão surge depois do anúncio iraniano de um acordo com Oman para uma nova rota no Estreito de Hormuz. Desde o início da guerra, o Irão tem atacado vários países do Golfo, incluindo a Arábia Saudita.
2: Na análise de Filipe Vasconcelos Romão, em certa medida, este acordo de Meca é uma resposta às falhas dos Estados Unidos na região.
8: O que aqui é uma reação, mas essa reação
4: obviamente é feita a olhar para o Irão, com o potencial que tem de disrupção na região, mas é também algo que é feito como um sintoma de um certo fracasso da política norte-americana para ali e de algum receio que estes países têm de que a aliança com os Estados Unidos não seja o suficientemente forte para os salvaguardar de problemas maiores, uma vez que os próprios Estados Unidos, mesmo eles não os reconhecendo, são causa dessa instabilidade.
2: O presidente do Irão já veio dizer que o país não procura a guerra, mas que também não vai ceder a qualquer tentativa de coerção. Pezeshkian também sublinha que Teherão tem sabido resolver os problemas com os vizinhos. No futebol, Estoril e Famalicão empataram a uma bola no jogo de abertura desta edição da Primeira Liga. Georgios Koutsias marcou para os famalicenses ainda na primeira parte. No segundo tempo, Yanis Begraoui restabeleceu a igualdade. A jornada 1 do campeonato prossegue este sábado. O Sporting é o primeiro dos três grandes a estrear-se frente ao Estrela da Amadora na Reboleira. Jogo às 8:30 da noite, com relato em direto na emissão especial de Desporto da Antena 1.
1: Cláudia Almeida com as notícias às 11 na RTP Antena 1, simultâneo com Madeira, Açores e Mundo. 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
7: Boa noite, 22 horas e 10 minutos.
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0: Uma ótima noite de sexta-feira, ligados à RTP Antena 1 Açores. Por aqui passaram os Hands on the Approach e ainda os 8h80.
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0: Teddy Swims, Carol G, Bruno Mars e Taylor Swift. Agora há 15 minutos das 23 horas.
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Quanto ao tempo, vamos iniciar este fim de semana com períodos de céu muito nublado, com boas abertas, tornando-se encoberto ao longo da tarde. Há previsão de chuva, mas só para o grupo ocidental. Quanto às máximas, irão chegar aos 26 graus em Santa Cruz das Flores,

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1: Meia-noite em Portugal Continental e na Madeira, são 11 horas nos Açores. Cláudia, no topo da atualidade?
2: O conflito entre Itália e Espanha. Madrid reage na mesma moeda, já está a esta hora a controlar quem entra no país a partir de Itália. É normal, em diplomacia, escutamos daqui a pouco na análise desta medida do governo espanhol. O presidente fez aquilo a que o obriga a Constituição, reage desta forma Timóteo Macedo, da Associação Solidariedade Imigrante, ao facto de António José Seguro enviar para o Tribunal Constitucional o novo diploma sobre a lei dos estrangeiros e asilo. O Bloco de Esquerda envia várias perguntas ao governo sobre a transferência da gestão de hospitais públicos para as Misericórdias. Numa das questões, a pertinência sobre o primeiro hospital a avançar ser o de São João da Madeira.
1: Nesta altura, no Porto estão 20 graus, 21 em Coimbra e em Ponta Delgada, 24 em Lisboa, 25 no Funchal e 26 em Faro. As notícias à meia-noite, a edição é de Cláudia Almeida.
2: Já entrou em vigor o controle nas fronteiras espanholas para os viajantes provenientes de Itália. Durante a tarde desta sexta-feira, o aviso de Madrid a Roma de que responderia à altura caso o executivo de Giorgia Meloni não levantasse os controlos na fronteira com Espanha, medida do governo italiano em reação à crise migratória de Ceuta. E Espanha decidiu esta noite responder na mesma moeda. João Coraceiro.
3: Espanha passa agora a verificar os passaportes e a nacionalidade dos passageiros vindos de Itália. Também o visto ou a autorização de residência no caso dos cidadãos não italianos que cheguem à Espanha a partir de Itália. Este controlo temporário e aleatório nos portos e aeroportos espanhóis vai manter-se durante um mês até 7 de setembro, a não ser que Itália levante os próprios controlos que impôs a Madrid, anuncia o Ministério do Interior espanhol. Espanha insiste que a decisão de Itália, motivada pela situação em Ceuta, é injusta e discriminatória, e o executivo de Pedro Sánchez desafiou mesmo Roma a desistir até domingo das medidas na fronteira, caso contrário, prometia adotar medidas proporcionais. Ora, a Espanha acabou por não esperar, depois da resposta italiana de que não aceita ultimatos e de que os controlos, em relação à Espanha, seriam para manter pelo menos até 15 de agosto. Madrid sublinha que a maior parte das pessoas que na semana passada entraram ilegalmente em Ceuta a partir de Marrocos já abandonaram o enclave espanhol.
2: O comentador Filipe Vasconcelos Romão explica-nos porque é natural esta decisão de Espanha.
4: A Espanha agora reagiu, apresentou aquilo que Meloni considera ser um ultimato para que fosse retirado esse controle de fronteira. E Espanha agora reagiu e impôs então um controle de fronteira. É algo mais do que normal. Obviamente tudo isto nos parece estranho, tendo em conta que Pedro Sánchez e o seu governo estão isolados, cada vez mais isolados a nível europeu, mas a reciprocidade é o mínimo que se exige na relação entre dois Estados soberanos, mesmo quando fazem parte da União Europeia.
2: Análise do comentador de Assuntos Internacionais da Antena 1. Em Ceuta, os médicos pedem a intervenção urgente do Ministério da Saúde espanhol. Falam numa situação de catástrofe assistencial, com uma resposta insuficiente

0: para enfrentar a emergência que a cidade autónoma de Espanhola atravessa. O Colégio Oficial de Médicos de Espanha enviou uma carta à Ministra da Saúde, desafiando Mónica Garcia a conhecer de perto a realidade no terreno e a ponderar medidas extraordinárias para reforço da capacidade de assistência dos médicos. Ainda por causa da situação em Ceuta, a União Europeia pede à Meta e ao TikTok para reforçarem a vigilância e a verificação de factos nas redes sociais e plataformas que gerem. A responsável pela área digital da Comissão Europeia apelou às duas empresas para agirem de forma decisiva para se travar a desinformação e preservar a integridade do espaço digital. António José Seguro opta pela fiscalização preventiva do Tribunal Constitucional do Diploma de Concessão de Asilo, Detenção e Retorno de Estrangeiros. Teresa Borges.
1: Justifica a decisão de enviar o decreto para o Tribunal Constitucional por considerar que a chamada Lei de Retorno e de Asilo levanta fundadas dúvidas, desde logo sobre a garantia do interesse superior da criança. Exemplifica o Presidente da República que o decreto possibilita a separação entre pais e filhos ou a expulsão, ainda que indireta, dos filhos menores portugueses, permitindo também, em certas situações, o afastamento coercivo e a expulsão de crianças estrangeiras com menos de 5 anos que tenham nascido em Portugal. O chefe de Estado tem também dúvidas sobre o prazo de detenção em centros temporários. Na nota publicada pela Presidência da República, destaca que os prazos de privação da liberdade por detenção administrativa de cidadãos estrangeiros que não praticaram qualquer crime são aumentados de forma substancial. Levanta também dúvidas sobre a alteração das regras de impugnação dos atos administrativos desfavoráveis aos requerentes e beneficiários de proteção, uma alteração que diz pode colocar em causa o direito fundamental ao asilo, o direito à proteção internacional e mesmo o direito fundamental de acesso efetivo à justiça. O Presidente da República reconhece a necessidade de controlar de forma eficaz a imigração ilegal e de garantir a defesa das fronteiras, mas sublinha que isso não é incompatível com a dignidade humana, refere que, sendo certo que as reformas são desejáveis, as mesmas devem ser feitas com segurança jurídica e respeitando a Constituição da República e os instrumentos internacionais vigentes.
0: A Associação Solidariedade Imigrante diz que o Presidente não fez mais do que a obrigação. O dirigente Timóteo Macedo sublinhou em declarações à agência Lusa que não se esperava outra resposta de Belém.
2: O Sr. Presidente da República não fez mais do que o seu dever. Perante a situação, perante a lei mal feita, que retira direitos, direitos que estão consagrados nas constituições europeias e internacionais, os direitos humanos, a Associação congratula-se, naturalmente, com esta posição do Sr. Presidente da República. Não fez mais que o seu dever ao salvaguardar, efetivamente, também a própria Constituição da República Portuguesa.
0: Timóteo Macedo, da Associação Solidariedade Imigrante, em declarações à agência Lusa. O texto final que chegou a Belém teve por base duas propostas de lei do Governo. Foi aprovada em plenário em meados do mês passado, com os votos favoráveis de PSD, CDS, Iniciativa Liberal e a abstenção do Chega. Até ao final do ano, o Conselho Nacional de Educação vai avaliar o processo de digitalização dos exames, anunciou na tarde desta sexta-feira o ministro Fernando Alexandre.
3: Ele funcionou na segunda fase, como eu estava a dizer há pouco. Nós vamos ter uma avaliação pelo Conselho Nacional de Educação e no final nós temos total abertura, não há nenhuma obsessão com o digital. A nossa obsessão é com melhorar o nosso sistema educativo, é melhorar a qualidade da avaliação, é melhorar a qualidade do trabalho dos professores. E, com a informação que nós temos, tudo isso aconteceu com este processo.
0: O ministro da Educação à margem de uma cerimónia na nova Universidade de Leiria e Oeste, pouco depois das declarações de Fernando Alexandre, o comunicado do gabinete do ministro com essa informação. O ministério estabelece como prazo para a conclusão do trabalho desta comissão o final do ano e pede que as conclusões sejam remetidas também à Assembleia da República. O Bloco de Esquerda envia várias perguntas para o Governo, para os ministros da Saúde e da Economia responderem sobre a transferência de gestão de hospitais públicos para as Misericórdias. O partido não concorda com a medida, recusa que haja benefícios para o Serviço Nacional de Saúde, mas o deputado único do Bloco, Fabián Figueiredo, vai mais longe. Acha estranho que o primeiro hospital a mudar seja o de São João da Madeira para uma misericórdia da qual fez parte até há pouco tempo um elemento do governo.
4: Manuel Castro Almeida, ex-presidente da Câmara de São João da Madeira, atual ministro da Economia e da Coesão Territorial, foi até muito pouco tempo um dirigente muito relevante dessa mesma misericórdia, que agora não só recebe um hospital público por 10 anos, como recebe 14 milhões de euros dos contribuintes. É saber se o ministro, que até há bem pouco tempo foi dirigente desta mesma misericórdia, interveio neste processo ou se, a certa altura, entendeu declarar um eventual conflito de interesses e pedir escusa.
0: Fábio Figueiredo refere também à Antena 1 que o PSD tem influência também em Vila do Conde, cujo hospital também deverá passar a ser da Misericórdia. O deputado do Bloco de Esquerda diz que há falta de critérios técnicos, sobra a dúvida.
4: O governo não apresentou nenhum critério, não há nenhum estudo publicado, não há nenhuma fundamentação, não há nada. Quando não há critério técnico à vista, o que fica à vista são as ligações. Em São João da Madeira, em Vila do Conde, uma misericórdia dirigida durante 37 anos por um histórico do PSD que passou o cargo para o próprio filho. A União das Misericórdias tem uma forte influência do PSD e depois já sabemos que 69% dos novos presidentes das unidades locais de saúde são ocupados por pessoas do PSD ou do CDS.
0: É em novembro que o Governo entrega o primeiro hospital público de São João da Madeira à Misericórdia. Depois seguem-se os de Vila do Conde, Pombal e também de Ceia. O presidente ucraniano hoje, sábado, está na Sérvia. É a primeira visita de Volodymyr Zelensky àquele país, um reconhecido aliado da Rússia. O chefe de Estado ucraniano vai ter encontros com o homólogo sérvio, também com o primeiro-ministro da Sérvia. Tenciona abordar temas, questões sobre as relações económicas bilaterais e com a União Europeia, ainda questões de segurança. A Sérvia consta entre os países que não aprovaram sanções contra a Rússia após a invasão da Ucrânia em fevereiro de 2022. Este país depende em grande medida de Moscovo para o abastecimento de gás e mantém uma relação de amizade estável com o Kremlin. Poeiras que chegam do norte de África vão afetar a qualidade do ar em Portugal este fim de semana. A Direção-Geral da Saúde avisa que se prevê uma massa de ar proveniente dos desertos do norte de África com poeiras nocivas para a saúde. A zona mais afetada é a faixa litoral. Estoril e Famalicão empataram a um golo no jogo inaugural da Liga Portuguesa de Futebol Masculino. Os dois treinadores aceitaram o empate. Ambos queriam os 3 pontos. Vasco Matos, o treinador do Estoril, acredita que era possível vencer.
5: Na minha opinião, com um bocadinho mais de acerto, podemos ter chegado à vitória. Fizemos um excelente jogo, um grande compromisso, uma grande atitude, muito fortes na reação, uma equipa sempre muito equilibrada e obviamente que as indicações são boas e agora obviamente que temos que continuar o nosso trabalho, porque ainda temos muita coisa para melhorar, para crescer, mas obviamente que queríamos os 3 pontos, mas somámos 1 ponto.
0: Também Carlos Carvalhal, treinador do Famalicão, queria a vitória e fala da tristeza que viu no balneário no final do jogo.
6: Felizmente tenho uma equipa que está triste ali no balneário, isso é sinal do crescimento do Famalicão. Fico muito contente por isso, não fico contente pelo resultado, obviamente, queríamos ganhar, mas fico contente por essa atitude dos jogadores. Mas também compreendo que é um primeiro jogo e um primeiro jogo é sempre difícil. Não, para qualquer equipa é difícil e, portanto, no fundo, terminámos a primeira jornada com 1 ponto, é o que levámos daqui.
0: E a jornada 1 prossegue este sábado. O Sporting é o primeiro dos 3 grandes a estrear-se na Reboleira, frente ao Estrela da Amadora. Jogo às 8h30 da noite, com relato em direto na emissão especial de desporto da Antena 1.
7: Então até à próxima, Cláudia. Vais de férias, já nos encontramos, não nos encontramos alguma. Cláudia Almeida com as notícias à meia-noite na RTP Antena 1, simultâneo com Madeira, Açores e Mundo. 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
8: Boa noite, 23 horas e 12 minutos.
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0: bom. Banda islandesa Kaleo. Agora com 20 minutos depois das 23.
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0: Estamos a fazer consigo a transição para mais um fim de semana. Por aqui passaram os Guns N' Roses, ainda Mary J. Blige e os U2 e Milo.
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À meia-noite, atualizamos toda a informação do país e do mundo. Votos de um excelente fim de semana. Hoje contamos com o apoio técnico do João Almeida. Eu sou César Pinheiro. Volto na próxima segunda-feira a partir das 21h.

Estará o Sol e ainda Ana Magalhães nesta noite de sexta-feira. Quanto ao tempo para amanhã, arrancamos para este fim de semana com períodos de céu muito nublado, com boas abertas, portanto, sim, coberto ao longo da tarde de sábado. Ainda previsão de chuva, mas só para o grupo ocidental.

0: 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Uma hora no continente e na Madeira. Meia-noite nos Açores. Edição da jornalista Cláudia Almeida.
1: Já está em vigor o controlo nas fronteiras espanholas para os viajantes e provenientes de Itália. Durante a tarde, o aviso de Madrid a Roma, de que responderia à altura, caso o executivo de Giorgia Meloni não levantasse os controlos na fronteira com Espanha, medida do governo italiano em reação à crise migratória de Ceuta. E Madrid decidiu responder na mesma moeda, João Coraceiro.
2: Espanha passa agora a verificar os passaportes e a nacionalidade dos passageiros vindos de Itália, também o visto ou a autorização de residência, no caso dos cidadãos não italianos que cheguem a Espanha a partir de Itália. Este controlo temporário e aleatório nos portos e aeroportos espanhóis vai manter-se durante um mês, até 7 de setembro, a não ser que Itália levante os próprios controlos que impôs a Madrid, anuncia o Ministério do Interior espanhol. Espanha insiste que a decisão de Itália, motivada pela situação em Ceuta, é injusta e discriminatória, e o executivo de Pedro Sánchez desafiou mesmo Roma a desistir até domingo das medidas na fronteira, caso contrário, prometia adotar medidas proporcionais. Ora, a Espanha acabou por não esperar, depois da resposta italiana de que não aceita ultimatos e de que os controlos em relação à Espanha seriam para manter pelo menos até 15 de agosto. Madrid sublinha que a maior parte das pessoas que na semana passada entraram ilegalmente em Ceuta a partir de Marrocos já abandonaram o enclave espanhol.
1: E naquele enclave, os médicos pedem a intervenção urgente do Ministério da Saúde espanhol. Falam numa situação de catástrofe assistencial, com uma resposta insuficiente para enfrentar a emergência que a cidade autónoma espanhola atravessa. O Colégio Oficial de Médicos de Espanha enviou uma carta à Ministra da Saúde em que desafia Mónica Garcia a conhecer de perto a realidade no terreno. Ainda por causa da situação em Ceuta, a União Europeia pede à Meta e ao TikTok para reforçarem a vigilância e a verificação de factos nas redes sociais e plataformas que gerem para se travar a desinformação e preservar a integridade do espaço digital. O presidente ucraniano está este sábado na Sérvia. É a primeira visita de Volodymyr Zelensky a este país reconhecido aliado da Rússia. O chefe de Estado ucraniano vai encontrar-se com o homólogo sérvio e também com o chefe de governo. Vão falar sobre relações económicas bilaterais e com a União Europeia e sobre questões de segurança. A Sérvia está no grupo de países que não aprovaram sanções contra a Rússia após a invasão da Ucrânia há 4 anos. O país depende de Moscovo para grande parte do abastecimento de gás e mantém uma relação de amizade estável com o Kremlin, mas a Sérvia também pretende aderir à União Europeia. No Médio Oriente, Arábia Saudita, Paquistão e Turquia assinaram um acordo de defesa que prevê que um ataque contra um destes países é um ataque a todos. Luís Peixoto.
3: Chama-se Acordo de Defesa Conjunta de Meca e une 3 aliados dos Estados Unidos, todos países de maioria sunita. Erdogan, presidente turco, Bin Salman, príncipe herdeiro saudita, e Shehbaz Sharif, primeiro-ministro paquistanês, assinaram um acordo na cidade de Meca num momento de elevada turbulência regional. Entre as alíneas do pacto firmado está um mecanismo de defesa que prevê que um ataque armado contra qualquer um dos 3 países seja considerado um ataque contra todos. A Turquia sublinha que a natureza do acordo é meramente defensiva e o presidente Tayyip Erdogan faz questão de dizer que o pacto não tem como alvo nenhum país, é apenas baseado no princípio da dissuasão coletiva e na cooperação para projetos na indústria de defesa e no combate ao terrorismo. O acordo entre Turquia, Arábia Saudita e Paquistão surge depois do anúncio iraniano de um acordo com Oman para uma nova rota no Estreito de Hormuz. Desde o início da guerra, o Irão tem atacado vários países do Golfo, incluindo a Arábia Saudita.
1: E na análise do comentador de assuntos internacionais,